0: a mãe de Anthony se afastou por alguns instantes para buscar alguns alimentos. Ao perceber a ausência do filho, ela iniciou as buscas e o encontrou dentro da piscina, sem sinais de reação. Participantes da festa iniciaram manobras de reanimação cardiopulmonar e levaram a criança para o posto médico de Ibiaí. Conforme informações do atendimento repassadas à Polícia Militar, Antônio deu entrada à unidade por volta das 10 horas em estado grave. A criança chegou a ser atendida, mas não resistiu. O óbito foi constatado pela equipe médica. De Montes Claros, repórter Janaína Sacerdote.
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5: Agora a informação de Brasília.
6: O ministro Flávio Dino, do Supremo Tribunal Federal, determinou que a União faça uma avaliação técnica das regras de atuação da Comissão de Valores Mobiliários, a CVM. A medida ocorre no contexto das investigações sobre o Banco Master e estabelece um prazo de 90 dias para que o Ministério da Fazenda coordene a análise e apresente possíveis mudanças. O ministro Dino apontou que alterações regulatórias feitas em 2021 e 2022 podem ter flexibilizado regras de investimentos e também levantou dúvidas sobre o rastreamento das operações financeiras que são fiscalizadas pela CVM. Segundo o ministro, falhas de fiscalização podem ter criado condições para fraudes de grande impacto econômico e também para a atuação de organizações criminosas no mercado regulado. De Brasília, Pedro Nascimento.
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0: Globo. 9:05, já estamos de volta, agora que estamos bem informados aí pelo nosso querido João Felipe Loli, Amanda Antunes, então todo mundo ligado, porque eu sei, você sabe, todo mundo sabe, a Itatiaia dá notícia de tudo, o tempo todo, eu gostaria até, se possível, aí, ó. De atualizações aí desse acidente na 262. Ah, meu Deus do céu! O lugar que a gente tem que jogar um sal lá, benzer, jogar um caminhão de água benta também, não tem base, né? Então, muita calma nessa hora. Você que tá voltando para Belo Horizonte, atenção, hein? Você que foi aí curtir o final de semana nos sítios, nos condomínios aí em toda a região metropolitana, você que foi para cidades aqui do interior, né? Próximo. Então, muita calma nessa hora. Você que está agora na 040, na 262, na 381, muita calma, muita prudência. E depois aquele detalhe, né? Impressionante como acontece, como aconteceu quando eu estava retornando ali para Belo Horizonte de Nova Lima, ali por volta de umas 4:30, mais ou menos. Aí, até chegar o local do acidente, aquele rame-rame, e você de primeira e volta. Primeira e para, primeira e vai. E aí quando passa pelo local ali, aí todo mundo parece que abriu lá o safety car e sai cada um mais louco que o outro, mais acelerado que o outro, e não dá. O importante é você chegar bem, é você estar sempre aí com a proteção divina também nessas estradas e com esse olha aí, ó, passou um acelerado ali agora. Então vamos rompendo aí até às 11 com o nosso Noite Livre. Deixa eu mandar um abraço aqui para o Pradinho e o Serginho. Estão lá só naquela resenha honestíssima, tomando uma agora. Daqui a pouquinho para, hein? Pelo amor de Deus, que amanhã é preto na folhinha. Ô Lucas, você tem o áudio daquele último que a gente rodou aí antes? Ah, não, já foi deletado. Mas então veja você, me parece que a moça ouviu aqui uma mensagem, entrou em contato e bingo! Deu certo lá e já estão querendo até ir pro cartório, né? Meu Deus do céu. Então, é o que eu sempre digo, quando eu apresento o programa, eu gosto de reforçar aquele pedido para que você começou a conhecer alguém aqui através do programa, ouviu uma mensagem e depois ligou, entrou em contato, não vá chamando a pessoa para sua casa, não. Pelo amor de Jesus Cristo, não, meu filho. Começou a conversar, primeira providência que você deve tomar é fazer uma ligação de vídeo, porque às vezes a pessoa vai lá, coloca uma foto de um galã como Brad Pitt, George Clooney, Lucas da Itatiaia, Gutenberg Gomes, hã?
1: Eu mesmo, gatinho sensual.
0: Aí já viu, né? Tem que ligar de vídeo para saber se corresponde ali a imagem à pessoa com quem você está falando, tá legal? É, porque é cada susto que a gente leva que, meu Deus do céu. Aí não chame a pessoa para sua casa em hipótese alguma. Não, gostei dele, o sujeito é bacana e tal, mas não. Primeiro você marca no local público ali, numa praça de alimentação de um shopping, num lugar movimentado. Lá vocês vão se conhecer, aí se rolar aquela energia, aquele clima, aí tudo bem, aí eu já não me responsabilizo por nada, né? O chicote tem que estar lá em algum momento da vida, mas muita calma nessa hora e precaução e canja de galinha também não faz mal a ninguém, tá certo? Então é isso, vamos ouvir mais um áudiozinho aí, Lucas, tem áudio que não acaba mais, hein? 9:09 na Itatiaia. E de amigo para amigo, fala comigo.
2: Olá, meu querido Guti.
0: Adora.
2: Boa noite, uma abençoada noite de domingo.
0: Amém,
2: para você,
0: amém.
2: E para toda a galera aí, todo o timaço do rádio. É o barbante nele.
0: É o Pedro Abílio.
2: É o locutor que é nosso. E
0: todo
2: o
0: Sérgio.
2: Do Rádio. Se eu falar o nome de todo mundo, não vai dar, né?
0: É verdade.
2: E um abração pro meu amigo baiano. E um abraço para todos. Que todos tenham uma noite muito abençoada.
0: Amém.
2: E um abraço pro defuntão também, né?
0: É.
2: Um abraço para todos aí. Beijo.
0: Beijo.
2: É Dora de Ouro Preto.
0: Ô, Dora de Ouro Preto, um abraço, querida. Muito obrigado aí. Aliás, estava até conversando agora com o nosso querido Pedro Abílio e falei com ele. Estava lá com uma turma de atleticanos ali, meus cunhados, né? E todo mundo dizendo: olha, Gutenberg, como é bom esse Pedro Abílio aí, o homem do barbante neles. Então, aqui na Itatiaia, meu filho, para chegar aqui tem que ser muito fera, muito bom. Então, ele tá brilhando aí também. Um abraço para o nosso querido Pedro Abílio. Olha, tô vendo lá no ó. Alô, Pedrão, um abraço, querido. Já tá a caminho daquele merecido descanso. Olha aqui, ó, tem uma galera boa lá assistindo no YouTube da Itatiaia. Você vai ali no YouTube e naquela barrinha de busca, lá onde tem aquela lupinha, você bota assim: Itatiaia ao vivo. 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E olha, eu tô lindo mesmo, hein? Eu fui ali, passei uma aguinha no rosto durante o noticiário, porque não pode confundir uma mente brilhante com uma testa lustrosa, não, hein? 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Que coisa. 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Bota mais um áudiozinho aí de alguém que esteja procurando uma alma gêmea, uma cara metade. Quem é que tá chegando aí, Lucas?
3: Olá, Kemberg.
0: Opa.
3: Boa noite, eu sou o José Marcos Soares, tô participando mais várias vezes aí na Rádio Itatiaia, por gentileza, por favor.
0: Pois
3: se
0: não.
3: Você puder colocar meu e-mail no ar aí, eu sou
0: e-mail?
3: José Marcos Soares, 54 anos, solteiro, trabalhador sem vício. Gostaria de conhecer mulher de 56 anos, pode ser mulher da roça, que queira um relacionamento sério. Meu telefone é 3197-5321-70, tá? Marcos, moro em Lagoa Santa, tenho 1,60m, moro no Claro.
0: Ô, querido, falou o telefone tão rápido que eu mesmo com a minha velocidade aqui, eu não consegui anotar o telefone dele. Você consegue botar de novo só o telefone de contato do José Marcos? Homem bom, isso aí é homem trabalhador, isso aí, hã? Só o zap dele aí, que eu peguei lá o 31, depois 9750 e depois eu perdi completamente. Eu tenho certeza que agora uma moça boa, é uma moça da mão calejada, tá, mas não precisa ser 56 só, não. Eu vou aumentar isso aí de 45 a 65. Chamo o Zé Marcos. Qual é o zap dele mesmo, hein?
3: Vício. Gostaria de conhecer mulher de 56 anos. Pode ser mulher da roça, que queira um relacionamento sério. Meu telefone é 3197-5321-70, sério. Meu telefone é 3197-5321-70, tá? Marcos, moro em Lagoa Santa. Tem 1,60m, moro no Claro.
0: Valeu, querido, obrigado, me parece, participando pela primeira vez aqui, é moço bom, né? Isso é aquele moço da mão grossa, trabalhador e tá...
4: Ô, bruto! Poder.
0: Então, dá uma ligadinha pra ele aí, bate um papo, que me parece ser uma boa pessoa também, né? Olha aqui, 9:13 na Itatiaia. Que tá dizendo aqui? Vamos lá, hein? Deixa me ver aqui, mas mandou um texto longo toda vida, né? Tá mandando aqui: boa noite, Gutenberg, tudo bem com você? Espero que sim. Marcelo Andrei, 58 anos, Belo Horizonte, Minas Gerais, bairro Santa Cruz, moro perto do Minas Shopping. Estou em busca de um relacionamento sério com uma mulher de seus 30 a 65 anos. Esse abriu bem o leque da possibilidade aqui, né? Que more na região de Belo Horizonte, no máximo uns 100 km aqui da nossa capital. Essa mulher pode ser independente, de cor, independente de religião, de estatura, porém com filhos criados, né? Então, que não tenham filhos morando com ela. Tá dizendo que atrapalha muito. Meu filho, às vezes é o pacote completo, tem que levar o pacote completo. Os presentinhos de Deus vão junto ali também, né? Então é isso. O telefone de contato aqui do Marcelo. Você é do exército, é? Que farda é essa aqui? Olha, é ele? Ó, galã, hein? Galã. Moças que gostem de homens de farda. O que é isso aqui, Marcelo? Eu não identifiquei. Isso é o exército. De onde você é? Ou é da segurança? patrimonial. Então, o telefone de contato dele, ele é do ramo de escolta armada. É bruto. Então, o telefone de contato dele é código 31992356060. Então, não é, aí já ia dizer, se não der, 60 e 70 de novo. Opa! Não, deixa eu ajudá-lo aqui, tá dizendo aqui, trabalho no ramo de escolta armada na área de transporte de valores, carro forte. Isso aqui não é brincadeira não, hein? Código 31. Meu filho, vai lá para você ver. 99235-6060 é o telefone de contato do Marcelo Andrei. Então é isso, o sinalzinho eletrônico marcou e agora já são 9:16. É o tempo de um intervalinho e na volta tem mais contatinhos. A turma já fica lá, caneta e papel na mão, ou então ali mesmo no celular para anotar um contatinho legal. E daqui a pouquinho você também brilhando aqui no programa e mais músicas também, porque língua não tem osso. 9:16 na Itatiaia.
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2: 9:20 aqui em Belo Horizonte, onde quer que você esteja aí, ligado na Itatiaia, pelos 95,7 aqui em toda a região metropolitana. Tava falando com o Lucas aqui agora, o alcance desse AM 610. Isso vai rasgando esse Brasilzão aí, ó. E é claro, você também através dos meios digitais aí, o nosso site itatiaia.com.br, o nosso aplicativo, o nosso canal do YouTube, onde você nos vê nesse momento também. E é claro, quando você diz assim, Alexa, Alexa, minha filha, tocar Itatiaia.
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2: Pronto, prontinho. Seu dia tem mais informação, esporte, entretenimento, utilidade pública, prestação de serviço e sempre durante as 24 horas do seu dia, você tem aqui um companheiro no ar. Combinado? Então é isso. São 9:21. Daqui a pouquinho a gente vai colocar mais áudios, eu vou ler mais mensagens que estão chegando aqui em grande quantidade, mas agora é hora boa também pra gente ouvir um pelo amor de Deus, Jorge e Matheus, música boa chegando no nosso Noite Livre, cheirosa, 9:22 na Itatiaia.

0: E nunca mais. E saudade, tá aí João Bosco e Vinícius, A Cruz e a Espada. Isso foi um grande sucesso do grupo RPM na década de 1980. Recentemente, aquela modinha da internet que transportou todo mundo lá para a década de 80, até a galera que não viveu, mas a gente que viveu sabe como aquilo foi maravilhoso e é sempre bom a gente recordar aí também, né? Olha, são 9:31. Mandar um abraço aqui para o Sérgio Celestino, é do código 32, está ditando ali. Me conta aí de onde você está nos acompanhando o programa. Está dizendo aqui: boa noite, Gutenberg. Seu programa é ótimo. Valeu, querido. Muito obrigado e um abraço. E me conta aí de onde, nesse código 32, que você está nos acompanhando aí. Um abraço para toda a turma que está sempre ligada também pela Rádio Tipuana, que é lá de Leopoldina e cobre ali toda a Zona da Mata também e está nos dando uma audiência tremenda. E também a Rádio Cidade das Águas, que é lá de Amparo. Amparo fica ali na região metropolitana de Campinas e também retransmite a nossa madrugada. Então é maravilhoso. E quando você entrar em contato, diga também qual a emissora da rede Itasat que retransmite a Itatiaia aí na sua região. Vamos ouvir uns áudios aí. A turma tá mandando aqui: Gutenberg, cadê meu áudio? Eu quero encontrar um contatinho aí. Eu quero conhecer alguém através do programa. Como é que a gente vai negar essa possibilidade, né? 9:33 e de amigo para amigo, fala comigo.
1: Alô, meu amigo. Estou aqui viajando nesse programa. Sensacional, viu? Aqui é o Joel do bairro Santa Cruz. Noite livre. Maravilhoso sua comunicação, muito divertida nesse final de semana. Legal, legal, tá ótimo, tá super pra cima. E eu gostaria de escutar uma música aí, ouvir uma música do Stevie Wonder, All in Love is Fair. Se possível, né? Te mando um abraço aí pro Washington Bittencourt.
0: Aí, ó.
1: Ele gostava muito, quando ele era pequeno, de balé. Não sei se tá fazendo balé ainda. Tá bom, meu amigo? Um abraço. Deus abençoe a todos aí.
0: Ah, que beleza, hein? Não sabia dessa, não sabia. Ô, Washington Bittencourt, você é um fenômeno. Gostei desse Joel aí, do Santa Cruz. Querido, às vezes a gente tem que fazer um programa mais leve também, que o mundo já anda tão pesado, né? Tanta coisa acontecendo no noticiário e aquilo, muitas vezes, né? A gente se expõe demais a tanta informação, tanto conteúdo, que de repente a gente sente até um estresse, um cansaço, um burnout, alguma coisa assim. Então, de vez em quando, a gente precisa dar aquela aliviada na nossa barra. Já temos aí os nossos problemas do dia a dia e às vezes a gente se vai ali recebendo tanta informação, a gente começa a entrar numas aí que realmente fica complicado. Então, Joel do Santa Cruz, um abraço, querido, obrigado. E o nosso querido Sérgio do código 32, ele tá ligado lá em Muriaé. Valeu, querido, tá dizendo aqui: Muriaé te adora. Obrigado, fico feliz de saber. E um abraço aí a todos da querida cidade de Muriaé. Deixa eu registrar mais alguém aqui. Olha o Emerson Bananeiro, esse tá sempre com a gente na madrugada também, e ele é de Janaúba. Tá perguntando se hoje teremos o Dona da Noite. É claro, todo santo dia, é ali, ó, 00:00 às 16:00, é todo dia. Dia que eu estou de folga é o nosso querido Vinícius de Castro, e hoje, como é folga da nossa querida Cássia Regina, Cássia Marcelina, pessoal fica trocando o nome dela aí o tempo todo, é Cássia Cristina o nome da moça. Então é isso, hoje ela tá lá naquele merecido descanso e nós estamos aqui cuidando com muito carinho desse que também é nosso Noite Livre também, né? Mais um áudiozinho aí, ó, Carioca, quem é que tá vindo, hein, ó?
2: Boa noite, Gutenberg.
0: Boa noite.
2: Juarez Mototag desejando boa noite a todos os ouvintes.
0: Aí, ó.
2: Manda uma música bonita pra nós aí, Titãozinho Chororó, Fogão de Lenha.
0: Espera, minha mãe, estou voltando. Ei, Juarez, mototáxi, tá vendo? Tem uma turma que já tá bem resolvida ali no relacionamento, então manda mensagem pra gente interagir, pra gente mandar um abraço, pra pedir uma música também bonita. É, tem um trechinho dessa aí, ô Lucas, isso é bonito demais. Eu devo ter tocado essa aí no Parada do Rádio, agora eu não me lembro, mas é coisa maravilhosa. E pra quem pode voltar pra casa e encontrar lá a sua mamãe, o seu papai. Então, meu filho, não fica adiando isso não. Enquanto você tem, não interessa a distância, vai.

Isso é maravilhoso, hein? Aí você sente até o cheirinho daquela cozinha, aquele fogão de lenha ali, aquela comidinha. Qual é o ingrediente principal de uma comidinha que nos encanta? É o amor que é colocado naquilo ali, né? E aí pode-se passar 20, 30, 40 anos, a gente sente aquele gosto, né? Aquela saudade maravilhosa. Então, enquanto você tem, meu filho, não interessa a distância. Ah, mas eu tô cansado, o carro, a estrada é um perigo. Vai, porque um dia só dá essa saudade. Agora, Lucas!

0: isso dá uma saudade tremenda, né? E aquele, me lembrei aqui, tava ouvindo a música e me lembrei, né? Falando em fogão de lenha, aquela coisa toda da roça, aí eu me lembrei daquele bule, né? Tinha um bule que a gente usava lá e aí botava uma tampinha que era uma cara de um galo, né? Uma tampinha, né? Pra formiga não entrar, barata não beber o café da gente, aí a gente colocava uma tampinha no bico do bule que tinha uma cara de galo, então bateu aquela saudade, hein? Lá no Rio não tinha isso não? Tinha também, é? Olha aqui, de onde você é do Rio, hein? Região Serrana, Nova Friburgo, terra boa também, hein? Alô, Nova Friburgo, este fenômeno está aqui com a gente. Você trabalhou em rádio lá? Qual é a emissora lá? Sucesso? Olha, mas tem sucesso pra todo lado, tem em Barbacena, hã? E trabalhou na Tupi? Na Super Rádio Tupi? É mesmo? Puxa vida, trabalhou com o Apolinho, Garotinho, hã? Antônio Carlos, olha, mas então você, agora você chegou na maior do Brasil, mas você veio preparado pra cá, hein? Aí sim, ó. Aliás, um abraço, máximo carinho, máximo respeito. É amanhã o dia do radialista, né? 21 de setembro. Aliás, bagunçam tudo, né? Antigamente era sempre ali no 21 de setembro. Agora me parece que mudou lá pra novembro, né? Não sei. Hã? 7 de novembro? É pra. São duas datas. Aliás, meu filho, pra quem gosta de rádio, pra quem ama fazer o rádio. Todo dia é o dia do rádio. E para você que se identifica com o comunicador, com o jornalista, com o apresentador, todo dia é o dia do radialista. Então a gente precisa celebrar isso, é a todo momento. Mas agora então passaram para novembro, né? É para ficar perto do meu aniversário, que é dia 10 de novembro, que é o dia do trigo, e é por isso que eu nasci esse pão, né?
1: É. Eu mesmo, gatinho sensual.
0: Ah, meu Deus do céu, depois dessa, só indo pro comercial agora, faltando 20 para as 10 aqui na Itatiaia, é o nosso Noite Livre com você até às 11. Vem pra cá, 9:40 na Rádio de Minas, que tem um Brasil de audiência.
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12: Ah, sempre, sempre um prazer, sempre uma alegria estar aqui na companhia de vocês e levando esse programa agradável também, que é o nosso Noite Livre, agora que o sinalzinho eletrônico mais famoso e mais tradicional do rádio brasileiro está marcando 9:45, também conhecido como 9:45. Como é que tá o plantão aí? Tudo tranquilo? Tudo favorável? Então, vai nos atualizando. Graças ao bom Deus, até agora, nada de anormal aqui no anel rodoviário, nas estradas também. Então, vamos com calma aí, tá certo? Que tá dizendo aqui do código 87? Tá procurando alguém também, né? Não atendo ligação sem foto no perfil. É o Justino. Ô, Justino, de onde você é, querido? Do código 87, manda por escrito aí, por favor. Ele tá dizendo: boa noite, turma linda e amiga da Itatiaia. Eu, Justino, gostaria de conhecer uma pessoa de 50, 60 anos. Eu tenho 60, cor branco, trabalho até hoje. Então, código 87 e 98 116 9526 é o telefone de contato do Justino. Ô, Justino, de onde você está nos acompanhando aí nesse Nordeste maravilhoso, né? Às vezes alguma mineira tá interessada aqui em você. Então, olha aqui, um coroa simpático, hein? Bruto. Então é isso, Justino, código 87, e o telefone de contato dele é 98 116 9526. Tá dizendo que não atende ligação se não tiver a foto no perfil, e tem todo o direito de exigir dessa forma também, né? Então é isso, faltando 14 para as 10 agora, mais um áudiozinho aí, Lucas, vamos ouvir o que que a turma tá mandando pra cá, e mande você também 999-96-7074. Bota aí que eu quero ouvir.
13: Boa noite, Gutenberg Gomes, e boa noite. Ao Noite Livre.
2: Aqui quem fala é Carlos de Contagem, tem 49 anos de idade, pesa 74 quilos, 1,76 m de altura, romântico, carinhoso, trabalhador, de caráter, e gostaria de conhecer mulheres que têm um bom papo, mulheres que sabem o que quer da vida, mulheres solteiras de 30 a 45 anos de idade e queiram um compromisso sério. Só respondo com um perfil de foto, ok? Vou deixar meu telefone de WhatsApp. Pode entrar em contato comigo hoje ainda. Pode me ligar ou mandar mensagens. Meu WhatsApp é o DDD 319-93-40-11-30. Repetindo, DDD 31-993-40-11-30. Obrigado e bom domingo a todos.
12: Ô, Carlos, um homem bom desse que é romântico, carinhoso, trabalhador e tá sem ninguém? Meu Deus do céu, algo de errado está acontecendo no mundo, então eu vou até repetir e frisar o telefone de contato desse homem bom. Calma lá, não precisa gritar comigo não, eu vou repetir agora e vou repetir porque eu quero. Então, é código 31 99 340 1130, é o telefone do Carlos ali de Contagem. Dá uma ligadinha para ele, bate um papo com ele aí. Tem alguém ligando insistentemente para cá e eu não posso atender. Qual é o nome dele aqui? Joe Mendes. Ô, Joe Mendes, eu não posso atender, querido. Eu estou apertado de costura agora. Tô falando e tô ligado aqui no que a turma vai mandando para cá. Esse aqui também mandou agora. Boa noite, Gutenberg. O cupido da Itatiaia. Ah, meu Deus do céu. Vou dar uma flechada agora em você aqui. Ele tá dizendo: vou deixar o meu contato para boas amizades, bater um bom papo e quem sabe um futuro relacionamento sério. Sou fã das coroas gordelícias. Olha, dos 45 aos 70 anos. Esse aqui abriu bem o leque, né? Então, que sejam românticas e carinhosas. Eu sou o Júnior, sou negro, tenho 45 anos, 1,75 m de altura, sou baiano e moro em Salvador, Bahia. Sou deficiente visual, trabalho, sou independente, moro sozinho e quero ter a honra de conversar com mulheres de qualquer lugar do Brasil. Meu WhatsApp para contato é esse. Então é o código 71 lá de Salvador, Bahia, e o zap do simpático aqui é 99183-7169. Repetindo, o código 71 lá de Salvador, 99183-7169. Você sabe, né, o Lucas e você que está acompanhando o programa, que eu fico preocupado aqui de divulgar um número errado. Dia desses, uma santa senhora só não me chamou de santo lá durante o tempo que eu estava apresentando. O Dona da Noite falou assim: escuta aqui, quem foi o desgraçado que deu meu telefone no ar? Tem uma almaiada me ligando aqui.
7: Peraí, ele não acorda, não, rapaz.
12: Não, nada disso. Mas a dona tava braba mesmo, braba toda a vida. E quem é que deu meu telefone? Eu não sei. Eu não fui, minha senhora, eu não fui. Eu já fui logo dizendo: olha, eu não tenho nada com isso, eu estou aqui no Dona da Noite, madrugada, meia-noite às 4, esse programa aí foi mais cedo. Alguém às vezes troca um número, aí a doninha ficou braba, minha, ficou possessa. Ah, mas para de falar com esses homens pra ficar me ligando aqui, os homens que liga de manhã, liga de tarde, liga de noite, liga de madrugada. Minha Nossa Senhora Aparecida, a dona tava braba mesmo, né? Então, mais um áudiozinho, quem é que tá chegando agora aí, faltando 9 para as 10?
13: Boa noite, Gutenberg Gomes.
12: Boa noite.
13: Meu nome é Gilson Roberto, tenho 38 anos, 78 quilos e 1,75 m. E sou da cidade de Ibirité. Sou loiro, tenho corpo atlético e os braços tatuados. Gostaria de conhecer uma mulher para relacionamento sério que tenha entre 18 e 40 anos. Não faço distinção entre religião, cor e que tenha filhos. Meu telefone para contato é 319-9272-7562. 319-9272-7562. Boa noite.
12: Valeu, Gilson. Rapaz educado, simpático e
13: boa noite.
12: procurando aí uma moça entre 18 e 40 anos. Você pegou o telefone, tem o braço tatuado, é só o braço, é? Então é código 31 992727562, é ali da minha querida Ibirité. Aliás, quem me mandou a mensagem agora há pouco lá foi o, qual é o nome dele aqui? O Ronaldo. Ô Ronaldo, um abraço, querido. E ele pedindo para eu mandar um alô para o Flávio e para o Ricardo, são pessoas queridas lá de Ibirité. O, é o Flávio que mora lá no Espírito Santo agora, né? E sempre tá lá ligado na Rádio de Minas. Já faz muito tempo que ele vive lá no Espírito Santo, mas é aquilo, né? O mineiro pode sair de Minas, mas a Itatiaia não sai do coração do mineiro. Isso é maravilhoso, né? Mandar um abraço aqui para o meu amigo Alexandre, também tá ligado agora no programa e curtindo aí o nosso Noite Livre. Um abraço, querido, obrigado. Você tá sumido demais, tá mais sumido que a nota de 200, né? Mas é bom saber que você tá aí juntinho com a gente, sempre um prazer e uma alegria ter notícias suas aqui também, tá legal? Não some não, meu filho, não some que a gente fica até preocupado também, né? Então é isso, faltando 7 para as 10 agora, só mais um, tem um intervalo agora? Então, na volta, eu prometo que a gente vai botar mais um áudio aqui, pode ser o seu, que você tá mandando mensagem sem parar, então o nosso zap tá aqui, ó, bombando e a gente fica feliz demais. É rapidinho, a gente volta já, faltando 7 para as 10 na Itatiaia.
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12: Faltando 3 para as 10 agora, nessa noite gostosa de domingão, todo mundo aí já olhando ali pra cá. Faltando 3 para as 10 agora, nessa noite gostosa.

0: ter aquela semana vitoriosa, uma semana de boas notícias, grandes oportunidades. O pensamento positivo atrai coisas positivas também. E eu quero agora um áudiozinho legal aí, Lucas, que a gente já tá em cima da hora, faltando 2 para as 10, de amigo para amigo. Fala comigo.
1: É, boa noite a todos. Meu nome é Ramon, tenho 1,80m, sou pardo, 55 anos, moro em Venda Nova. Gostaria de me corresponder com mulheres evangélicas que realmente queiram um compromisso sério, de 20 até 37 anos. O meu WhatsApp é 319-9913-8171. Eu moro em Venda Nova, não tenho visto. Muito obrigado e uma boa noite a todos.
0: Valeu, Ramon, um abraço, querido, boa sorte aí pra você. 999-13-8171 é o telefone de contato do Ramon, ali da nossa querida Venda Nova. Alô, galera de Venda Nova, aquele abraço. Eu tô vendo aqui também uma moça bonita, uma baixinha, né? Tem 1,60m de altura e tá dizendo aqui: meu nome é Cleide, tenho 1,60m de altura, tenho um filho de 12 anos e tô em busca de novas amizades, futuramente, quem sabe, um relacionamento. De preferência, homem evangélico de 30, 45 anos, e colocou entre aspas aqui, ó, aspas para ela, solteiro, fecho aspas para ela. Ela mora em Pedro Leopoldo, terra boa, e o telefone de contato da Cleide é 998-37-9635. Vem aí o Itatiaia Urgente, João Felipe Loli chegando, e a gente volta já.
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4: 10h, 20 graus na Itatiaia, umidade relativa do ar 78%.
5: Encaminhado para o IML de Belo Horizonte, o corpo de José Carlos Marques, de 72 anos, que morreu depois de ficar 2 meses internado em coma no Hospital João Bistrez, após ser espancado dentro de um ônibus no centro de BH, por ter sido suspeito de importunação sexual. Conforme familiares, José Carlos era aposentado, morava na região de Venda Nova e estaria trabalhando como manobrista em um estacionamento no centro de BH. No caminho para o trabalho, dentro do ônibus linha 61, uma pessoa teria apontado José Carlos como suspeito de importunação sexual, alegando que ele estaria encostando as partes íntimas em uma mulher. Segundo a família, algumas testemunhas teriam informado que a própria suposta vítima não teria reconhecido o abuso e que José Carlos também teria negado o crime. Porém, 4 homens que estavam no ônibus acabaram espancando o idoso com diversos chutes na cabeça. Nenhum suspeito foi preso. Após a morte ser confirmada hoje, o corpo de José foi encaminhado ao IML e ainda não há informações de velório e sepultamento. Repórter Amanda Antunes.
4: Agora a informação de Brasília.
6: Presidente Lula embarca neste domingo para Nova York, nos Estados Unidos, onde participa da Assembleia Geral da ONU. O discurso do brasileiro está previsto para terça-feira, dia 22, seguindo a tradição de o Brasil abrir a sequência de falas das autoridades. O presidente Lula deve defender a soberania nacional, o multilateralismo e a democracia, além de abordar conflitos internacionais, meio ambiente e combate ao crime organizado. Segundo auxiliares, o presidente pretende enviar recados sobre tentativas de interferência externa nas eleições brasileiras, mas sem citar diretamente Donald Trump, que discursa logo após do presidente brasileiro. Durante a viagem, Lula também tem encontro previsto com o prefeito de Nova York, Zohran Mandami, e pode se reunir com o secretário-geral da ONU, Antônio Guterres. Há ainda a possibilidade de um contato com Trump nos corredores da Assembleia, mas o Itamaraty não confirmou o encontro oficial entre os dois presidentes. De Brasília, Pedro Nascimento.
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5: Começa amanhã um mutirão para corrigir irregularidades visíveis na fiação aérea em 3 regiões.

0: Regiões de Belo Horizonte. O serviço será feito pela Prefeitura da capital juntamente com a CEMIG. A ação começa às 9 da manhã e será realizada simultaneamente na Rua Itapsirica, na Avenida dos Bandeirantes e na Avenida Raja Gabalha. Durante as vistorias serão verificadas situações como fios soltos, rompidos, sem uso ou instalados de forma irregular, incluindo cabos em flecha que apresentam altura incompatível e ficam próximos ao nível da rua, podendo interferir na circulação de pedestres e veículos. Também serão observadas situações em que provoquem impacto visual na paisagem urbana. Neste primeiro momento, a atuação terá caráter educativo e preventivo. Repórter Aline Neves.
1: Termina amanhã cadastro para blocos de rua do Carnaval Belo Horizonte 2027.
2: A inscrição é de graça, deve ser feita até às 23h59 desta segunda-feira, exclusivamente pelo sistema de eventos do portal da Prefeitura de Belo Horizonte. eventosbh.pbh.gov.br. eventosbh.pbh.gov.br. No momento do cadastro, os blocos devem informar dados como data, horário, trajeto e tipo de equipamento de som que vai ser utilizado. O cadastramento também é um requisito obrigatório para participação no edital de auxílio financeiro publicado na última quarta-feira. Os blocos de rua que já participaram de edições anteriores do Carnaval de Belo Horizonte podem cadastrar até 2 desfiles. Já os estreantes podem cadastrar apenas 1. Repórter Alan Passos.
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10:05 agora na Itatiaia. Ótima noite de domingão para você. Lembrando que daqui a pouquinho, às 11, nós teremos o apito final e as últimas aí do esporte, aquele resumão de tudo que aconteceu aí, com o empate do Galo, vitória do Cruzeiro, o América naquele caminho tortuoso ali, rumo à Série C do Campeonato Brasileiro. Então, todo mundo ligado. E depois do apito final, aí eu vou estar de volta com a madrugada mais acolhedora do rádio, a madrugada mais interativa do Brasil. Aí teremos 4 horas para a gente bater muito papo, atualizar também as informações de momento ali da madruga. Então você é minha convidada, meu convidado também. Combinado? Aí, ó. Muito bem, todo mundo ligado aí. E não esqueça que às 3 em ponto teremos também a nossa oração. Preparei uma oração maravilhosa para a gente começar uma semana linda, linda. E a gente está precisando disso, sabe? A gente está precisando blindar ali o nosso coração, preparar o nosso espírito para que a gente vá com alegria no coração, fé em Deus, que é o que nos garante aí uma semana maravilhosa. Então, além de muito conteúdo, muita música bonita, a informação de momento e também a gente fala aí de tudo que aconteceu no final de semana, a partir da 00:30, logo depois do apito final, a gente chega com a nossa madrugada e você é minha convidada e meu convidado. Você acredita que eu falei agora há pouco do nosso querido Flávio Matos e ele mandou mensagem para cá dizendo: ô Gutenberg, você falou que eu estou morando em Vitória. Não, esse é o Flávio que vive ali na nossa querida Ibirité e há muito tempo a gente já fazia eventos legais lá em Ibirité. Quem mora em Vitória, no Espírito Santo, é o Ricardo. Então, um abraço aí para esses amigos queridos. Eu falei e ele mandou na hora ali. Você trocou o negócio aí, mas estava lá ligado no programa. Então, isso é audiência sensacional. Estava lá ligado. O Mr. Bus, figura folclórica, lendária e interessante aí, ele mandou o seguinte pra gente: ô Guti, que tá acontecendo com o povo aí que não quer namorar? Ficar solteiro ou quem já casou não quer saber de um relacionamento? Isso de modo geral, que ele tá dizendo aqui? Quando se conhecem, tudo é bom no início, depois com o tempo cada um no seu canto. Você tem receita para quem quer conhecer alguém para um futuro relacionamento ou o povo só quer fazer aquilo, um test drive e depois cada um na sua? Opa! Abraços do Mr. Bus. Ô Mister, aí você me fez aqui um tratado sociológico do relacionamento moderno. Eu poderia escrever, é claro, com a ajuda do meu amigo ChatGPT, um relatório ali, uma monografia de 782 páginas sobre o assunto, mas de um modo geral, querido, o que está acontecendo é muita gente solitária, é muita gente que vai para balada, mas não consegue mais ali um bate-papo legal e depois dar sequência àquilo ali. Então, às vezes, vem essa carência, essa solidão, que nós tratamos também com todo carinho e, é claro, sempre desejando que alguém encontre ali uma pessoa especial, porque não dá para ser feliz se não for com um grande amor. Do que adianta você correr os 42 km de uma maratona se você não tem o beijo da chegada? A gente corre é pelo beijo da chegada sempre, né? Então é isso, 10:09. Vamos tocar uma música ou vamos de intervalinho? Vamos tocar uma bonita aí do Guilherme Benuto. Pulei na piscina. São 10:09 na Itatiaia.

0: Será que ele morre afogado? Será que eu esqueço dela dessa
1: vez? Meu filho, aí eu já não sei. Se você pulou na piscina pra afogar a mágoa, eu conheço outras maneiras também. Aí é Guilherme Benuto, né? São 10:13. 10:13, informando aí o nosso sinalzinho, vamos para um intervalinho rápido e voltamos já.
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0: 10h17 aqui na Itatiaia, nesse domingão, e você tá aí, né? Só radinho ligado. Um abraço especial também para aquela turma que tá agora naquele plantão, no seu trabalho aí e conferindo também aqui a nossa programação. Obrigado de coração, tá certo? E vai mandando mensagem para cá, manda aí aquele alôzinho pra gente registrar com todo carinho e com maior prazer. Olha aqui o Wilson. Ô Wilson, obrigado, querido. Tá dizendo aqui, boa noite, Gutenberg, sou seu fã. Muito obrigado, querido. Um abraço para você aí e tudo de bom também, né? O Ceará mandou aqui agora o seguinte: boa noite, meu amigo Gutenberg. Estou ouvindo seu programa maravilhoso aqui em casa. Manda um abraço para minha família lá em Jati, no Ceará. Meu pai, Luiz Baião, meu tio, o Tenente Oliveira, lá em Penaforte, no Ceará, e para as minhas filhas lindas, Richelle, Fabiane e Tatiane. É o Ceará de Contagem. Valeu, querido, obrigado e um abraço aí para você também. Vamos ouvir mais um áudiozinho? Vamos ouvir quem tá chegando agora para brilhar aqui no programa, às 10h18. Bota aí que eu quero ouvir, Lucas.
1: Ô, Chevi, boa noite. Ai, que bom você tá fazendo um programa hoje, que aí dá pra mim ouvir tudo.
0: Olha.
1: Porque de madrugada o sono é mais forte, já te falei. Aqui quem tá falando é a Xará de Deus, que você carinhosamente me chamou de Deus. Ai, fiquei todo feliz. E hoje, manhã, fui quente, que tem o meu primo, que é lafaiatense. Ele manda todo dia pra mim ele é seguidor seu, eu também sou, mas eu não sei tirar lá no Instagram. Aí ele manda pra mim, aí hoje ele colocou, hoje não tem GG. Eu falei, putz grila, mas eu ouvi de manhã um pedaço você fazendo a parada do rádio.
0: Ah, que legal. Mas,
1: parabéns, você é uma excelente pessoa.
0: Obrigado.
1: Um excelente locutor. Um abraço, 2S pra você, viu? Saúde e sucesso. Amo suas orações. Parece que tá pegando os pedidos meus, pondo sua boca e você passa pro Senhor.
0: Meu
1: abraço, fica com Deus.
0: Ah, isso é gratificante demais. Isso era para eu chegar ali, dar uma chegadinha lá no quarto andar, no RH, e falar assim: quero devolver o dinheiro de hoje, que eu já fui pago pela mensagem que a simpática deusa. Olha, se é Xará de Deus, para mim só pode ser deusa, né? Então, um beijo, querida. Muito obrigado. E você viu, né? Ela falou que um parente lá de Conselheiro Lafayette mandou a oração para ela. Então, aqui, hashtag gratidão a todos aqueles que estão fazendo essa oração circular de uma maneira que, onde quer que eu vá, e sempre alguém chega e diz assim: Gutenberg, aquela oração do dia tal, parece que você estava falando para mim. Então, é isso, né? Todos os dias, às 3 da manhã, nós temos aqui a nossa oração do dia, um conteúdo que eu preparo com muito carinho, né? Escrevo ali todos os dias uma oração, e aí às 3 da manhã a gente faz aqui ao vivo e depois a gente coloca à disposição de vocês lá no Instagram, @oraçõesItatiaia, e todas as orações você encontra também no @GutenbergGomes. Aí a turma diz: Gutenberg, é mais ou menos como aquele livrinho Minutos de Sabedoria. Às vezes aquela oração do dia não fala pro meu coração, mas eu vou lá e busco uma outra e batata, parece que tá falando ali para mim, né? Então isso é maravilhoso. Obrigado de coração. Eu tô aqui agora no YouTube da Itatiaia. O Charles é o nosso simpático lá de Uberlândia. Ele tá dizendo que a nossa voz tá saindo com um probleminha aí, mas agora me parece que já normalizou, viu? Ô Charles, depois você me dá um retorno aqui, tá legal? O que essa moça está dizendo? É Severina Gutenberg, você não lê os comentários porque o povo fica confundindo as bolas. Vem falar de política num programa bom desse. Amém! Ah, querida, isso aí é o que mais está acontecendo. E você vê uma postagem ali de jornalismo e aí você vê uma coisa totalmente sem qualquer contexto desse, aí vai lá um e bota, ah, eu sou do tal, aí o outro, ah, eu sou do fulano do tal, aí fica aquela treta, amém, aquela coisa, ah, nem, isso dá um cansaço na gente, né? Então, querida, eu tô aqui ligado, no seu comentário, nessa turma aqui também, o Gleison Teodoro, quem mais aqui, ó, eu escuto Itatiaia 25 horas por dia, aí é bom, hein? Aí é bom demais. E toda essa turma que está interagindo, o Reinaldo mandou aqui, Gutenberg, escuto Dona da Noite todos os dias de meia-noite às 4. Obrigado, querido, muito obrigado. Então deixa um recadinho e vai lá no YouTube, você pesquisa assim, Itatiaia ao vivo. Só que esse programa, ele não fica registrado lá, não. Viu, não viu, perdeu. Então tá lá no YouTube da Itatiaia, também estamos ao vivo em vídeo. O Leonardo também mandou aqui, boa noite, grande abraço, Gutenberg. Aqui é o Leonardo Santos de Uberlândia. Deus abençoe ricamente todos que estão sintonizados na Rádio Itatiaia. Valeu, querido. Um abraço para você. Vamos ouvir mais um áudiozinho? Só mais um. 10:23. Quem é que tá chegando aí, Lucas?
2: Boa noite, Gutenberg Gomes.
0: Boa noite.
2: Do bairro dos Capotais. Gostaria de conhecer a mulher de 34 anos. Mostra como é 031-9580-5469. 031-9580-5469. Muito obrigado, boa noite, tchau.
0: Valeu, querido. Ó, rapidinho o recadinho dele, né? Tem uma voz de. Não entendi bem o que ele falou, mas alguém, para alguém, essa é a voz que estava esperando. Então liga pro moço lá e boa sorte também, né? 10:24, intervalinho, e a gente volta já. 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
12: 10:28 na Itatiaia. Olha aqui, o Saulo mandou agora. Gutenberg, estamos lhe vendo e ouvindo aqui da Primaz de Minas, que é a nossa querida e acolhedora cidade de Mariana. Alô, Saulo e toda a turma que está nos vendo aí também pelo YouTube da Itatiaia. Um grande abraço. E ali também a nossa Itatiaia Ouro Preto, fenômeno de audiência, Ouro Preto, Itabirito, Mariana, aquela região maravilhosa ali dos Inconfidentes, e nós estamos lá marcando aquela presença com a Rádio de Minas, que tem um Brasil de audiência também, né? É, que tá dizendo aqui? Boa noite, parabéns pelo programa, meu nome é Gilson, eu tenho 44 anos, quero conhecer mulheres de bom coração que queiram um relacionamento sério, né? Sou kardecista, meu telefone e WhatsApp é código 3199-167-1982. Moro em Sabará. Ô Gilson, se eu não estou enganado, participando pela primeira vez, 44 anos e à procura de um relacionamento aí, tá legal? Código 31, ali da nossa querida Sabará, terra da Patrícia Joe, 99167-1982. O sinalzinho eletrônico mais famoso e tradicional do rádio brasileiro vai marcar agora 10:30 na Itatiaia. 10:30, hora boa pra gente dar um play aí num Bruno e Marrone, hein, Lucas? Então vamos tocar uma música bonita e daqui a pouquinho tem mais áudios, tem mais participações e às 11, não esqueça, tem o repórter Itatiaia e logo na sequência vem o apito final, é o Domingão da Rádio de Minas. 10:30, Bruno e Marrone, como eu te amo.

0: Aí é Bruno e Marrone ao vivo, Como Eu Te Amo. Mandando um abraço aqui pro Anderson, é o Machadinho, tá ligado lá em Serra, no Espírito Santo. Valeu, querido, um abraço e tudo de bom. Depois você me conta o que tá acontecendo aí. Tá dizendo que minha voz tá estranha? Ora, pelo amor de Deus, talvez seja alguma coisa aí da sua internet, sei lá. Ora, pelo amor de Deus, aqui está tudo limpo e claríssimo, como sempre, né? Então é isso, um abraço do código 37, também tá mandando mensagem, a Cássia. Olha, a Cássia Costa também, se eu não tô enganado, participando pela primeira vez, e mandou aqui, vou até gravar o áudio e mandar para ela, que ela é deficiente visual, está ligadinha no programa, né? Que ela mandou? Boa noite, Gutenberg, sou negra, 43 anos, solteira, evangélica, sem filhos, busco um homem de 45 a 55 anos, sou deficiente visual, interessados podem pegar o meu contato na rádio, que eu vou passar agora aqui, já que você nos autorizou aqui, tá legal, Cássia? E boa sorte para você aí. Ela é do código 37. Qual é a sua cidade, hein, Cássia? É código 37 e o zap dela é 998199240. Participando pela primeira vez do programa, boa sorte para você, tá, querida? E código 37, 998199240. Código 37, combinado? Agora 10h35, intervalinho rápido, e a gente já volta. 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

0: 10:40 agora, 10:40. Então, agradecendo, o programa é tão gostoso, né? E passa assim, ó, num estalo, quando a gente vê, a gente já tá na reta final aqui do nosso Noite Livre e aproveitando também para convidar para que você esteja comigo na madrugada. A gente chega na madrugada de segunda-feira é com animação, não é reclamando da segunda-feira, ah, segunda-feira rolou. Não, meu filho, a gente chega aqui é com alegria no coração, com fé em Deus, para fazer um programa dinâmico, um programa alegre. Ora, se você tem que dormir, tudo bem que você durma. Agora, se você precisa ficar acordado, atento, alerta e bem informado, bem-humorado e abençoado, então a madrugada da Itatiaia é para você. Deixa eu até gravar um áudiozinho. Essa moça sentiu a minha falta aqui na madrugada passada. É uma folga, né? Uma folga, a gente também é filho de Deus. E ela está dizendo aqui: boa noite, Gutenberg. Aqui é a Aurélia da Vila Semig. Senti sua falta na madrugada passada. Manda um abraço para os meus três filhos, João, Antônio e Rafael. Que Deus abençoe você. Um beijo. Um beijo para você, Aurélia, e um abração nos meninos aí, no João, no Antônio e no Rafael, e muito obrigado pelo seu carinho, tá legal? Vamos ouvir mais um áudiozinho. Quem é que tá chegando para brilhar aqui na Itatiaia, hein, ô Lucas?
1: Garoto da Itatiaia. Rapaz, é inteligente e alegre. Olha, é comunicativo. Você e a todos da Itatiaia, meus parabéns pelo programa. Meu nome é Marcelo, moro aqui na cidade de Sabará, próxima BH.
0: Pertinho.
1: Eu gostaria de conhecer uma parceira, né, para seguir a jornada da vida. E eu tenho 50 anos, eu sou solteiro, moro só, trabalho, sou independente. E gostaria de conhecer uma mulher de caráter, né, e para seguir comigo, né, a jornada e curtir as coisas boas na vida e que Deus não deixou, beleza? Meu contato é 9 9558 77 27 95 58 77 27. Obrigado a todos aí.
0: Homem bom desse, que elogia a gente. Ah, não, isso não pode ficar sozinho. Esse, alguma moça há de sentir o seu coração tocado agora e pensar assim: tô fazendo nada, vou ligar para esse Marcelo de Sabará. Aí depois eu vou para aquele festival da Jabuticaba, do Orá Pronobis lá em Sabará, e vou conhecer esse Marcelo e vou dar um passeio com ele naquele coreto bonito que tem lá no centro da querida Sabará. Então, código 31 e o telefone de contato do Marcelo é 99558 7727. Anotou aí? 99558 7727. Moço bom tá aí, viu? Só mais um, Lucas. 10:50 agora, hein?
2: Boa noite, Gutenberg. Boa noite. Rosa de Barbacena.
0: Olha, conterrânea.
2: As pessoas que ligaram pra mim não deu certo.
0: Ah, então, meu Deus do céu.
2: Estou mandando meu número de novo.
0: Ah.
2: Pra ligar pra mim.
0: Tá bom.
2: É 032-984-004999. Moro em Barbacena. Quero conhecer homens de acima de 65 anos, que seja viúvo, divorciados, que não tenham visto, que não beba, que seja católico. Eu tenho 1,70 m, tenho 64 kg, tenho 70 anos, sou solteira, livre, independente, não tenho filhos, não sou católica, sou loira, tenho olhos verdes.
0: Olha.
2: E pretendo conhecer homens acima de 65 anos. Tchau, tchau, um abraço.
0: Tchau, conterrânea, loura, olhos verdes, deve ser lá da colônia Rodrigo Silva, tem uma italianada bonita, beleza. Então é a Rosa da Terra das Rosas, a minha conterrânea. Liga pra ela aí, mas não é pra molar, não, é pra falar assim: ô Rosa, eu quero conhecer você, quero bater um papo, quem sabe você vem pra cá ou eu vou pra aí, a gente encontra em algum lugar. Então é o código 32 lá da minha querida Barbacena, 98 400 4999. Ela tá com uma vozinha assim de quem tá precisando encontrar alguém, tá tentando, mas ainda não foi aquele momento, mas vai chegar, meu bem. Calma, não desanima não, Rosa. Desanima não, que a qualquer momento pode chegar aquela ligação que vai tocar o seu coração e vai dar um outro sentido para a sua vida. Faltando 15 para as 11, vamos para um intervalinho aí, Lucas. Então é isso, 15 para as 11. O programa tá acelerado, né? Então, daqui a pouquinho a gente volta e ainda tem tempo para colocar aqui a sua mensagem e para ajudar você de alguma forma, né? Olha aqui, oi, tenha dó, ajuda um pai de família. E sabe o que ele quer? Boa noite, aqui é o João Tenente, o simpático. O simpático, no caso, sou eu, né? Seria possível mandar um alô para nós, galera florestal da Cenibra, em Antônio Dias? Ô, meu filho, isso aqui é um copo d'água? A gente não pode negar ninguém, senão a gente morre seco. Aí, ó, o João Tenente. Então, toda essa turma aí da galera da Florestal da Cenibra em Antônio Dias. Olha, meu filho, se era só isso, não precisava nem pedir com tanto jeito, né? Mas um abraço aí pra vocês e tenha dó de um pai de família. Ora, mas isso é, não faça drama não, meu filho. Um abraço aí pra vocês e tudo de bom. 14 para as 11, a gente já volta.
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0: Faltando 10 para as 11 agora. 10 para as 11. E mandar um abraço aqui também pro motoboy Cristiano. Está sempre ligado. Ele mandou ali uma foto de um radinho lá em 95.7. Eu achei até que o rádio era na moto, mas não. Hoje ele tá em casa, descansando para aquele corre da semana aí, hein? Atenção, minha turma do Guidon Zangado. Ei, a turma do delivery. E se você já pediu aí aquele lanchinho da noite, vai lá embaixo, meu filho. Vai lá embaixo buscar a encomenda, né? Ah, você mora no 18º e quer que o motoboy vá lá em cima, aí é o tempo dele deixar a moto e passar alguém levar a moto que ele ainda tá pagando e muitas vezes também não tem a condição ainda de pagar um seguro para a motoca. Então, ajuda o irmãozinho do Guidon Zangado aí, né? Ajuda que fica bom para todo mundo também. Máximo respeito a esses guerreiros aí em cima da moto, meu filho. Não é um aventureiro, não é um vida louca. Na maioria das vezes não, né? Mas ali é um pai de família fazendo o seu corre para levar o sustento da família para cá. É o filho de alguém que está lá angustiada esperando a volta dele, sabendo do risco que é. É o marido de alguém, é o filho de alguém, o irmão de alguém. Então, nosso máximo respeito aos guerreiros do Guidon Zangado também. Tá legal? O que esse moço está dizendo? Guti, boa noite, princeso. Olha, mas que coisa horrorosa. Que título terrível que você me deu agora, meu filho. Eu já fui chamado de muita coisa na vida, mas de princeso é a primeira vez. É agora mesmo até o Amado Batista vai fazer uma pra mim. Princeso! Ora, pelo amor de Deus, acabei de colocar aqui em vocês. Opa! Vou até às 4 da manhã, viu? O que é isso aqui? Ah, muito bem, é o Alain Albuquerque, isso é um fanfarrão também, tá lá ligado aí no programa. Um abraço, querido, obrigado e tudo de bom pra você. Muda meu título aí. Princesa, aí, ó.
1: A deusa da minha poesia.
0: Princeso não, hein?
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0: Isso não. Ah, meu Deus, essa turma é ótima, né? Então é isso, faltando 7 para as 11 agora, é o tempo da gente ouvir mais um áudiozinho, que nós estamos apertados de costura aí. Quem é que tá chegando, Lucas?
2: Olá, boa noite.
0: Boa noite.
2: Meu nome é Fátima, moro em Pedro Leopoldo, gostaria de conhecer pessoas para fazer amizade.
0: Olha.
2: Meu telefone é 986-460730. Pode me mandar mensagem e pode me ligar também. E desde já, muito obrigado.
0: Aí, ó, não estabeleceu limite de idade, de peso, de nada. Eu não vai ficar muito tempo sozinha, não, viu? Ô, Fatinha, um beijo carinhoso. Pedro Leopoldo, pertinho da gente aqui. Eu adoro Pedro Leopoldo. Já passei bons carnavais. Adoro o Boi da Manta, que é uma manifestação cultural maravilhosa ali de Pedro Leopoldo e também da minha querida cidade de Confins. Muita gente conhece o aeroporto, mas não teve ainda o privilégio de conhecer aquela cidade acolhedora e aquele povo bom ali de Confins. Então, eu vou repetir, tem um monte de gente falando, dá o telefone da Fatinha de novo, a moça de Pedro Leopoldo. Então eu repito para você, ela falou rapidinho, né? É código 31, aqui pertinho da gente, 986-460730. Olha quantos contatinhos eu anotei aqui com a minha letra linda. Outro dia eu levei esse papel para casa, a minha esposa falou assim: que punhado de telefone é esse que você tem anotado aí? E moça, homem, rapaz. Eu falei: não, isso aí são os contatinhos lá do Noite Livre, né? Calma, meu bem, calma. Precisa ficar estressada, não. Então é isso. Só mais um aí, faltando 5 para as 11 agora. Quem tá chegando, hein?
3: Ah, Gutenberg, boa noite, Gutenberg. Prazer falar com você.
0: Pois é,
3: eu chamo Roberto, tenho 58 anos. Moro em Ribeirão das Neves, trabalho de pedreiro.
0: Aí, ó.
3: Tô com um companheiro a partir de 59 a 65 anos. Vai no meu telefone 991-684531. Repetindo, 991-684531. Tenha uma boa noite.
0: Ô Roberto, eu não sei se vai ligar a moça procurando, mas digo que pedreiro tá uma coisa difícil de encontrar e vai ligar um monte de... Ô, você faz um serviço aqui para mim no bairro Serrano? Você trabalha aqui no centro de BH? Então, pedreiro bom aí, Roberto, código 31-991-684531, intervalinho derradeiro, a gente volta já.
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7: É só o tempo de um tchau, obrigado. Daqui a pouquinho chega o apito final, Hugo Sérgio, e logo na sequência eu volto com o Dona da Noite. Agora é o repórter Itatiaia. Até já. 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
8: 11 horas, 20 graus, umidade relativa do ar 80%. Com edição e apresentação de João Felipe Loli, está no ar o repórter Itatiaia. A crise envolvendo o ministro Alexandre de Moraes e a imagem do Supremo Tribunal Federal ganhou novos desdobramentos neste domingo, com a divulgação de imagens que mostram o magistrado e a esposa, a advogada Viviane Barsi, desembarcando de um jatinho ligado ao ex-banqueiro Daniel Vorcaro, dono do Banco Master. Esse vídeo, que foi divulgado hoje no jornal O Globo, foi gravado em agosto de 2025. Segundo a Polícia Federal, o voo ocorreu cerca de 3 meses após o escritório de Viviane Barsi firmar um contrato de 50 milhões de reais com uma empresa ligada ao banqueiro. O ministro e a esposa negam irregularidades e afirmam que esse contrato nunca existiu. O caso joga mais lenha na fogueira que envolve a crise interna no Supremo. O ministro André Mendonça, que é relator do caso Master na corte, chegou a apresentar relatório baseado em mensagens encontradas no celular de Vorcaro, pedindo abertura de investigação contra Alexandre de Moraes, que reagiu, classificou este relatório como uma farsa e disse que as acusações têm motivação política.
9: O Partido dos Trabalhadores e o governo do Distrito Federal trocaram acusações sobre a responsabilidade financeira pela crise financeira que atinge o BRB, o Banco Regional de Brasília. Esse embate começou depois que o presidente Lula chamou a governadora Celina Leão, do PP, de cínica. Isso por conta de uma cobrança de ajuda federal para recuperar o banco afetado pelas operações com o Banco Master de Daniel Vorcaro. Em resposta, o PT divulgou uma nota neste domingo afirmando que o governo federal não vai usar dinheiro público para cobrir o rombo e acusou a governadora de tentar obrigar a União a assumir riscos financeiros sem apresentar as contas da instituição. Na nota, o partido também questionou a transparência do governo do Distrito Federal sobre a situação financeira do BRB. A sigla afirma que o banco comprou carteiras de crédito fraudulentas do Banco Master e cobra a divulgação dos balanços auditados e atualizados. De Brasília, Pedro Nascimento.
8: O presidente Luiz Inácio Lula da Silva viaja neste momento em avião da Força Aérea Brasileira para Nova York, nos Estados Unidos, onde discursa na terça-feira na abertura de mais uma Assembleia Geral da Organização das Nações Unidas. Estimativas apontam derrota do primeiro-ministro da Alemanha nas eleições regionais deste domingo. Os resultados parciais apontam o partido AfD, Alternativa para a Alemanha, de extrema-direita, com os principais resultados. A legenda teve bons números em diversas regiões do país, superando o partido União Democrata Cristã, liderado pelo primeiro-ministro Friedrich Merz. Merz, que é considerado um político conservador, tem mais de 80% de rejeição em pesquisa recente na Alemanha. Ele é primeiro-ministro desde maio de 2025 e começa a ter o cargo questionado. O Papa Leão XIV volta a manifestar preocupação com a crise humanitária na Somália. O país, que fica no leste do continente africano, tem enfrentado severos confrontos internos entre forças políticas rivais, com registro de mortes de civis. O Santo Padre pediu à comunidade internacional união em ajuda à Somália. Segundo.

0: preoccupazione la crisi umanitaria in atto in alcune zone della Somalia, dove episodi di violenza e fenomeni climatici estremi stanno aggravando le già precarie condizioni di vita della popolazione. Auspico un generoso coinvolgimento della comunità internazionale affinché non manchi a questi nostri fratelli e sorelle l'assistenza necessaria.
1: Ouvimos o Papa Leão 14, 11 horas, 4 minutos, ao vivo, destaque de polícia.
2: Um triplo homicídio mobiliza as forças de segurança em Jequiri, na zona da Mata Mineira. As vítimas estavam em um bar no distrito de São Vicente do Gama. Elas foram identificadas como Valdinei Faria de Lima, de 53 anos, Manuel Vicente de Abreu, de 78 anos e Guilherme Piranga. As forças de segurança estão mobilizadas em busca do assassino. Até o momento não há informações da dinâmica deste triplo homicídio. A polícia está em busca da motivação dos assassinos. Nenhum suspeito foi preso. Repórter Amanda Antunes.
3: Um homem morador de rua de 46 anos de idade morreu depois de ser levado ao Hospital João 23, com ferimentos provocados durante uma briga no centro de BH. A agressão aconteceu na madrugada deste domingo na Rua Espírito Santo. A vítima teria sido atingida no rosto, na nuca e no pescoço por um pedaço de madeira. Conforme as informações antes da agressão, ela e um homem de 30 anos de idade, que também seria pessoa em situação de rua, discutiram por causa de um cigarro. Depois de atingir o homem, o suspeito fugiu. Ele foi localizado na região central com a ajuda de uma testemunha e acabou preso. Repórter Laura Gorino.
1: A Polícia Civil do Ceará segue à procura do namorado da jovem morta em circunstâncias misteriosas em Fortaleza, capital do estado. Isabelle Caracristi, de 22 anos, vivia com o namorado João Munhoz Neto num relacionamento recente. Ele desapareceu depois da jovem ser localizada morta no condomínio onde moravam. Ela era estudante de direito. Mais detalhes deste caso no site da Itatiaia. Entre essas informações, um desabafo da mãe de Isabelle e tudo o que se sabe até o momento sobre esta morte, ainda cercada por mistério. Para encerrar, a previsão do tempo.
4: Minas Gerais terá uma segunda-feira de céu claro a parcialmente nublado, com pancadas de chuva e trovoadas isoladas no Triângulo Mineiro, Alto Paranaíba, Oeste, Sul, Sudoeste, Campo das Vertentes e Zona da Mata. Demais regiões, céu claro a parcialmente nublado e Zona da Mata. Demais regiões, céu claro. Possibilidade de chuva isolada na Metropolitana e Central Mineira. Névoa seca no Norte e Noroeste. Já Belo Horizonte terá uma segunda-feira de céu claro a parcialmente nublado com possibilidade de chuva isolada. A temperatura mínima deve ser de 16 graus na madrugada e a máxima pode chegar aos 32 graus. Repórter Aline Neves.
1: 11:07, termina aqui o repórter Itatiaia. 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

0: Aquele abraço, meu boa noite a você no Arapito Final, aqui na Top 1 do Brasil, na Itatiaia. 11:09, apresentação e produção minha, Hugo Sérgio, comentários dele, Vini Andrade, coordenação de esportes, Alexandre Simões, direção de esportes, Michel Ângelo. Vamos com as manchetes de hoje.
1: É nosso!
0: Emerson Pansieri.
2: Resultado positivo no Barradão para dar gás ao Cruzeiro. O time celeste vira sobre o Vitória com gols de Arroio, Vidalba e Matheus Pereira. Espanta uma fase e técnico Arthur Jorge valoriza a reação do time em Salvador.
0: Atlético Cláudio Rezende.
3: Primeiro descanso, depois recuperar jogadores importantes. Metas do Galo de Barba Domingues na parada para Super Data FIFA.
0: Velhão América, Paulo Azeredo.
4: América vê situação de permanência na B ficar cada vez mais complicada. Time deve ter um retorno, mas desfalques para pegar o Juventude.
0: 11:10, 19 graus a temperatura em Belo Horizonte. 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

0: juntos com a apito final aqui na número 1 do Brasil. E a Itatiaia, patrimônio dos mineiros, 11:14, ele tá comigo, comentarista aqui da Rádio de Minas, Vini Andrade, um abraço. Boa noite, Vini.
1: Boa noite, Hugo, forte abraço pra você e pra quem tá ligado com a gente no apito final.
0: Meu amigo, vamos de campeonato brasileiro?
1: Vamos lá.
0: Destacando então os jogos de hoje, Brasileirão, Grêmio freou, hein? Grêmio que tá na luta contra o rebaixamento, segue no Z4, mas jogando em casa, empatou com o Palmeiras, 0-0.
1: É, com a arena do Grêmio cheia, a torcida confiando na recuperação a partir da chegada do Renato Gaúcho, foi um 0-0 bom, tá, Hugo? Com muitas oportunidades, um jogo marcado pela ótima atuação, ótimas atuações dos goleiros, especialmente do Everton, e salvou o Grêmio. Palmeiras produziu bastante, mas o Everton estava inspirado. Foi a lei do ex, só que dessa vez com o goleiro, viu?
0: Sinal eletrônico marcando 11:15. E o Corinthians, em que drama, gente. Depois dessa eliminação, já estava mal no Campeonato Brasileiro. A situação piorou ainda mais, né? Depois dessa eliminação da Libertadores. Corinthians jogando em casa, em Itaquera, perdeu para o Fluminense pelo placar de 3-1. Hulk duas vezes e Serna, os gols do tricolor carioca. Para o Corinthians, Gustavo Henrique. O zagueiro que tá jogando mais que atacante.
1: O zagueiro que virou centroavante no Corinthians, na ausência do Yuri Alberto, né? Mas, Hugo, é a sexta derrota consecutiva do Corinthians no Campeonato Brasileiro. O Corinthians está a 3 pontos da zona do rebaixamento. É uma situação muito difícil, porque o time não consegue vencer, não consegue se recuperar. E o Marcelo Paz, depois do jogo, deu uma entrevista bancando o Fernando Diniz, técnico do Corinthians, dizendo que os jogadores procuraram a diretoria de forma espontânea para pedir a permanência do Fernando Diniz. Agora, se isso vai se sustentar, Hugo, ninguém pode dizer, né? Porque no futebol brasileiro já cansei de ver dirigente bancando o treinador e no jogo seguinte, depois de uma derrota, ele é demitido. É claro que agora o jogo seguinte vai demorar um pouquinho por conta da data FIFA. Mas depois desta pausa, o Corinthians pega, sabe quem? O Internacional. Imagina que drama vai ser esse jogo no Beira-Rio, Inter na zona do rebaixamento, e o Corinthians desse jeito parece que tá doido pra entrar também.
0: Outro jogo, já já você comenta tudo desse duelo, já já tudo da vitória da Raposa pra cima do Vitória, é sempre complicado jogar lá, né? Vitória pra cima do Vitória, gostou, né, Vini?
1: É isso.
0: Jogo no Barradão, 3-1, deu cabuloso. Renê para o Vitória, para o Cruzeiro, Kenny Arroio, Vidalba e Matheus Pereira na reta final, 3-1.
1: Vitória muito importante do Cruzeiro, a equipe baiana realmente tem um bom retrospecto em casa, Hugo, mas é freguês do Cruzeiro, né? O Cruzeiro costuma se dar bem contra o Vitória e dessa vez não foi diferente. O Cruzeiro precisava demais de mudar essa imagem, né? Do que tinha ficado contra o Santos, de uma péssima atuação. Hoje teve um segundo tempo muito bom. As alterações do Arthur Jorge surtiram efeito. No segundo tempo a gente viu um time mais aguerrido, um time partindo para cima, buscando a virada. E no final nem sofreu tanto, né? A Vitória ficou naquela de ficar cruzando bolas na área. O Cruzeiro se defendeu bem. Arthur Jorge foi mais precavido, colocou mais um zagueiro. E o Cruzeiro levou a vantagem, ainda matou o jogo no finalzinho, com o Matheus Pereira fazendo 3-1. Placar justo, o Cruzeiro mereceu pelo que produziu no segundo tempo.
0: Mais destaques, Campeonato Brasileiro da Série A, vitória do Flamengo. Tá voando, hein? 2-1 para cima do Bragantino. Varela e Pedro, os gols do Flamengo. Ignacio Sousa para o Bragantino.
1: Com essa vitória, o Flamengo abre 3 pontos em relação ao Palmeiras, mas 2 vitórias a mais. Ou seja, tem 2 rodadas, então, de folga na liderança. O Flamengo, que é o favorito a conquistar o título do brasileiro, não tá nada decidido, o Palmeiras tá na cola, vai ser aquela disputa até o final, mas o Flamengo com certeza é o principal candidato ao título do Brasileirão.
0: Furacão, que também faz um baita campeonato brasileiro, 2-1 para cima do Bahia, Esquivel e Rivaldo, Eric Pulga para o Bahia.
1: O resultado melhor, né? Tanto para o Cruzeiro quanto para o Galo, que estão de olho também nessa vaga para Libertadores, era um empate. Mas o Atlético Paranaense venceu 2-1, é um time que já se consolidou como candidato à vaga na Libertadores de forma direta. Confronto muito bom de 2 equipes que estão brigando na parte de cima. O Atlético Paranaense com esse resultado, 3º colocado, o Bahia cai para 5ª colocação. E a briga tá muito boa, porque o Fluminense também venceu o Corinthians, é o 4º. A briga pela Libertadores tá forte e o Furacão segue firme. É um ano em que o Furacão não tem competições sul-americanas, isso contribui de certa forma porque tem um calendário mais folgado, mas não dá para tirar os méritos, né, de um time que no início não despontava muita expectativa, mas vem fazendo uma campanha muito forte.
0: Destacando a Série B do Campeonato Brasileiro, jogos de hoje, olha a Ponte Preta surpreendendo, hein?
1: É.
0: Já tá lá com um pé na Série C.
1: Os dois, né?
0: Os dois pés na Série C, exatamente, e venceu o CRB, que vinha ascensão nessa Série B, 1-0 deu Ponte. Brandão, 39 do primeiro tempo, jogo em Campinas.
1: É, mesmo que o jogo tenha sido em Campinas, acredito que foi o resultado mais surpreendente da rodada.
0: Sim.
1: A Ponte não vencia, Hugo, há 22 jogos, cara, nesse Campeonato Brasileiro. A última vitória da Ponte tinha sido contra o América, em Campinas. E vence o CRB, que se tivesse vencido, estaria no G6. Então foi uma derrota dura pro CRB, pelo menos para dar uma certa alegria aí pro torcedor da Ponte, que vem sendo tão machucado, tá tão sofrido. Vitória que não vai tirar a Ponte do rebaixamento, mas que complica a vida do CRB.
0: Tivemos a vitória do Goiás lá na Serrinha, em Goiânia. 2-1 para cima do Avaí. Cadu Souza, 5 do segundo tempo. Jean Carlos, 21 do primeiro tempo. E o Daniel Penha para o Avaí. Ele que descontou para a equipe do Avaí. 2-1 deu o Goiás. Goiás que ainda luta, sonha. A situação está um pouco difícil. Lembrando que o próximo adversário do Goiás era o Atlético Goianiense, lá na Serrinha. Mas o Goiás ainda tenta um acesso.
1: É, e esse confronto vai ser direto pelo acesso, porque o Atlético Goianiense tem 4 pontos a mais do que
0: e
1: o Goiás.
0: E tropeçou, né, contra o São Bernardo?
1: Pois é. Então, com essa nova fórmula da Série B, de ter um G6, quem é meio de tabela, segue sonhando. Porque o Goiás, por exemplo, é o 10º colocado, mas ele está a 4 pontos do 6º, que é o Atlético Goianiense. Ou seja, vitória muito importante para o Goiás, e essa derrota do Avaí deixa a equipe catarinense na zona do rebaixamento. O Avaí é o 17º com 30 pontos, o primeiro fora da zona, que é o Botafogo, que tem 32.
0: Mais um jogo dessa Série B, o Londrina, que tá num drama danado também, perdeu em casa, 2-1, deu Fortaleza. Fortaleza luta pelo acesso. Igor Bahia para o Londrina, para o Fortaleza, o Vitinho e também o Neres.
1: E a vitória do Fortaleza coloca o Leão na segunda posição.
0: Mesma pontuação que o Vila, que é líder, né?
1: 51 pontos, é que o Vila tem uma vitória a mais, mas o Fortaleza vem fazendo uma campanha forte e é muito candidato também ao acesso. Foi rebaixado ano passado, mas é um time estruturado, tem uma gestão que é muito responsável, administrativamente é um clube que virou um exemplo. Então, o Fortaleza tem tudo para subir e voltar à Série A, Hugo.
0: Então tá aí, Série A, Séries A e B do Campeonato Brasileiro aqui dentro do apito final, 11:22. 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Destacando então aqui dentro do apito final, a vitória da Raposa. Cruzeiro 3-1 para cima da Vitória, lá no Barradão. Kenny Arroio, Vidalba, Matheus Pereira, os gols do Cruzeiro. René para a Vitória. Um raio-x desse duelo. Ele chega mais. Comentarista Itatiaia, Ale Oliveira.
2: Bem, amigos do apito final, o Cruzeiro conseguiu um triunfo muito importante fora de casa para cima do Vitória. O Vitória que tem baseado a sua campanha nessa luta contra o rebaixamento nos jogos diante da sua torcida. Dos 33 pontos que tem o Vitória no Campeonato Brasileiro, 28 foram conquistados em casa e apenas 5 fora. Então não era um confronto fácil, até porque o Cruzeiro vinha de uma última rodada muito negativa, né? Porque perdeu na Vila Belmiro para o Santos por 2-1, mas não pelo resultado, né? Pelo placar, mas pelo desempenho muito aquém, assustador, fundamentalmente no primeiro tempo, e se cobrava, sim, uma mudança de postura do time comandado pelo Arthur Jorge, o que não aconteceu no primeiro período. O Vitória termina o primeiro tempo vencendo por 1-0, gol do René, um jovem centroavante que veio da Portuguesa, lá de São Paulo, mas com um Cruzeiro apático, lento, preguiçoso, mais uma vez. No segundo tempo, o Arthur Jorge promoveu algumas mudanças, o Felipe Moraes que entrou no meio campo, também o William que entrou no lugar do Fagner, e o time reagiu. Aliás, o gol do Arroyo, né, que tem se tornado cada vez mais importante, inclusive foi eleito pela nossa equipe o melhor jogador desse confronto, foi aos 30 segundos do segundo tempo, o que deu um pouco mais de tranquilidade, deu um pouquinho mais de confiança, deu um pouquinho mais de moral pro time do Cruzeiro, que faria o segundo gol com um jogador que veio do banco de reservas. O Vidalba entrou no lugar do Rojas, o argentino que foi mal mais uma vez, e conseguiu fazer o segundo gol numa assistência do Arroyo. Aí o Vitória veio com tudo para cima, né? Precisava do resultado de qualquer maneira, encheu o seu time de atacantes, o treinador Jair Ventura, e aí num contra-ataque puxado pelo Arroyo, o Matheus Pereira deu números finais para essa conquista do Cruzeiro, 3-1. Cruzeiro que volta a brigar na parte de cima da tabela, ali entre os seis primeiros, e vai para essa parada da FIFA com um pouco mais de tranquilidade para fazer um trabalho de recuperação de alguns jogadores, recuperação física, recuperação técnica, novas ideias táticas para o treinador português, para a reta final de campeonato brasileiro, em que o Cruzeiro tem um objetivo claro, né, de conquistar uma das vagas diretas para a próxima Libertadores. O jogo do Cruzeiro no primeiro tempo não foi bom, o segundo tempo foi bem melhor, mas o importante foi o resultado positivo.
0: Exatamente, Ale Oliveira, vitória da Raposa, jogando em Salvador, 3-1. Diante do Vitória, 11:25, vamos acompanhar parte da entrevista coletiva do técnico Arthur Jorge após a vitória celeste.
3: Meu destaque, essencialmente, aquilo que é a vitória de 90 minutos de um elenco do Cruzeiro. Nós sabemos, e não tem sido muito fácil, aquilo que é gerir toda esta parte emocional que nos custou e que nos pesou aquilo que foi a eliminação das Copas. Os momentos que vivemos a seguir, difíceis também, e onde precisávamos e precisamos de apoio daquilo que é quem de facto gosta de nós, porque para adversários e inimigos nós já temos muitos. Hoje o grupo, os jogadores fizeram um jogo muito competente, foram muito combativos. Também concordo consigo que tivemos diferentes na primeira metade e na segunda, mas tem a ver apenas e só com aquilo que foi a proposta do jogo, a nossa e a do adversário. Não tem só a ver com a questão das peças e dos jogadores que estão dentro de campo. Claro que fomos felizes também imediatamente ao início, ao reinício da segunda metade, de fazer o gol. Foi importante para nós, deu-nos um ânimo diferente. Destaco essencialmente o empenho, o trabalho de todos os jogadores. Conseguir aqui hoje é uma vitória que dedicamos à nossa torcida, porque é justa e é merecida para eles também. As coisas têm fluído de uma forma natural. Eu tenho que poder dizer que as coisas, e de uma forma geral, aquilo que é os números que nós temos de pré-copa e pós-copa, há aspectos que estão menos, mas também há muitos que estão mais, porque nos permitiu ter um tempo de trabalho maior, nos permitiu ter também um descanso importante para, sobretudo, aliviar a parte mental e depois voltarmos a trabalhar dentro de um período que foi longo, muito longo. Diria que quase na Europa é como começar de uma época para a outra. Esta paragem é mais curta, uma paragem mais apenas e só de alguns dias para nós em termos de trabalho. Será mais longa em termos de competição, mas de trabalho é mais curta. Mas onde nós vamos aproveitar naturalmente, como sempre, para melhorar, porque continuam a faltar os pontos necessários para aquilo que é o objetivo nosso. Estamos nesta altura em perseguição àquilo que é entrar no top 5, como sempre o disse aqui também. Olho para isso como um objetivo, não uma obrigação, e um objetivo para mim é poder ter um grupo de trabalho que busca incessantemente e vai trabalhar com toda a certeza muito para conseguir. Agora, há muitos fatores que acabam por condicionar aquilo que seja resultado, aquilo que seja exibição, aquilo que seja o momento até da própria equipa. O momento anterior com não vitórias para nós é pesado, é desanimador, mas mais uma vez conseguimos aqui mostrar em frente a um adversário muito difícil neste campo, que é muito difícil jogar aqui. É uma equipa muito física, uma equipa muito aguerrida, e quando falamos da fisicalidade da nossa equipa, muitas vezes, daquilo que é entrega, nós hoje tivemos aqui um bom rival, porque nos obrigou a pôr também a parte física dentro de campo. E destaco todos aqueles que jogaram, os que não jogaram, porque todos eles, de uma forma ou de outra, contribuíram para que hoje o Cruzeiro aqui ganhasse, e ganhasse muito bem.
0: Palavras do técnico Arthur Jorge após a vitória do Cruzeiro, e quem também falou na zona mista, o zagueiro Jonathan Jesus. Vamos acompanhar.
4: Boa noite, primeiramente. Tô bem. Passei um pouquinho mal ali, deu uma vomitada ali, mas tô bem, graças a Deus, me senti bem.
5: Jonathan, é impressionante, né? Não é individualizar, mas você é um jogador que vive um 2026 muito forte, né? Antecipação, força na defesa, ajuda muito esse sistema de zaga do Cruzeiro. Que você falasse um pouquinho também desse ano e o quanto uma vitória dessa também é importante para dar força e musculatura, pensando nessa Copa Libertadores, que é o sonho de você chegar na fase de grupo. Parabéns pelo jogo.
4: Muito obrigado, primeiramente. Agradeço a Deus pelo ano que eu tô fazendo, 2026. Mas também saudar meus companheiros, né, que estão ali. Os companheiros de zaga também, que vêm jogando ali, com o Fabrício, o João Marcelo, o Vidalba, para mim é muito importante. Estou também aprendendo com eles. Aprendo mais com o Vidalba, meu parceiro de quarto. Então é muito importante, como essa vitória de hoje também, para colocar a gente ali na briga ali para Libertadores.
6: Jonathan, como é que você enxerga essa realidade hoje do Cruzeiro? O Otávio convocado, Arroio convocado. A gente sabe que você estava na pré-lista do Carlo Ancelotti, né, mas aí teve o problema da lesão, com isso ficou fora aí dessa primeira convocação. Como é que vocês têm analisado isso? Como é que vocês no Cruzeiro têm visto isso? Tantos jogadores, né? Estando aí nas listas, sendo convocados aí para amistosos.
4: A gente vem trabalhando, eu acho, né? A gente para isso. Gente mais novos também, como o Otávio, o Arroio, eu, mas infelizmente veio a lesão, não pude estar na lista oficial, mas agradeço a Deus pela oportunidade, agradeço a Deus também por ser lembrado também. Então, muito importante para nós, assim. Molecada, e também aprendendo com eles, como o Otávio também, aprendi com o Cássio, o Arroio, aprendi com o Caio, o Wanderson, então pra gente é muito importante.
7: O Jonathan, a gente conversou antes do jogo e falava da importância de vencer antes da parada da data FIFA, né? Queria que você falasse da importância do Cruzeiro chegar um pouquinho mais perto, não entra no G5 ainda, porque o Fluminense venceu, mas de chegar um pouquinho mais perto do objetivo final da temporada, que é a zona de classificação para Libertadores, tendo tranquilidade para trabalhar nesse período.
4: A gente sabe que a vitória era importante, né? Para dar um pouco de paciência também para o trabalho do Arthur Dói, trabalho da gente também, que vem trabalhando no dia a dia. Então, muito importante descansar, focar. Se Deus quiser voltar com tudo.
0: Palavras do zagueiro Jonathan Jesus e antes o técnico do Cruzeiro, Arthur Jorge, Viri.
1: O Arthur Jorge hoje, ele foi feliz nas alterações. O Cruzeiro realmente mudou bastante, né? Do segundo para o primeiro tempo. A primeira etapa eu não gostei. Ele falou sobre o Vitória, que é um time muito físico, jogar no Barradão não é fácil. E faltou competitividade para o Cruzeiro no primeiro tempo. Diferente da segunda etapa. E aí eu vou chamar a atenção aqui para um jogador, Hugo, que tecnicamente não é brilhante, não é dos melhores do Cruzeiro, mas o que o torcedor cobrava muito, que era garra, entrega, vibração, esse cara nunca deixou de entregar, Vidalba. Foi importante para a virada. A comemoração dele foi contagiante, né? De ver que, como ele tá afim de ver o Cruzeiro melhor, de buscar esse objetivo. Então, é nessa pegada, né, que tem que ser para o restante do grupo também. Sobre o Jonathan Jesus, zagueiraço. A presença dele faz muita diferença. É um jogador que, acho que se não tivesse lesionado, poderia estar na lista do Ancelotti para esses amistosos. É um zagueiro que tem facilidade de chegar à frente também, né? Ele desarma e avança, e dá algumas arrancadas. Tem muitas características que são positivas demais para um cara que é tão jovem. Então o Cruzeiro ganha muito com o retorno do Jonathan Jesus.
0: 11 horas e 33 minutos. Um recado para você, ouvinte aqui do Apito Final. 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Alô, mestrinho, tá com a gente aqui no Apito Final, na Itatiaia, ligadão aqui na Rádio de Minas. Obrigado pelo carinho da audiência. Vamos com mais do Cabuloso, mais do Cruzeiro. Ele chega. Boa noite, Emerson Pansieri.
8: Boa noite pra você, Hugo Sérgio, boa noite, Vinícius Andrade, todo mundo que acompanha a edição de domingo do apito final da Itatiaia. O Cruzeiro voltou a vencer no Campeonato Brasileiro e foi de virada aqui em Salvador, no Barradão, 3-1 sobre o Vitória, depois de um primeiro tempo ruim e uma mudança completa de postura no segundo tempo. O técnico Arthur Jorge já havia mexido bastante na escalação. Fabrício Bruno começou no banco por opção do treinador. João Marcelo e o Jonathan Jesus formaram a dupla de zaga. Zé Lucas ganhou oportunidade no meio-campo, na ausência do Lucas Romero, com problema na panturrilha esquerda. E o Wesley voltou ao time. Só que a primeira etapa foi complicada. O Vitória encontrou espaços, criou as melhores oportunidades, obrigou o Otávio a trabalhar e até abriu o placar com o René. Na volta do intervalo, foi outro Cruzeiro. Com apenas 38 segundos, o Arroio empatou, mudou o cenário da partida, o Arthur Jorge voltou a mexer no time, o Vidal entrou e marcou o gol da virada. Depois, o Matheus Pereira fechou a vitória por 3-1. Arroio foi o grande destaque, escolhido melhor em campo aqui na Itatiaia, com um gol e duas assistências. Fabrício Bruno também foi utilizado no segundo tempo. O técnico Arthur Jorge explicou que a entrada do zagueiro fazia parte de uma mudança para proteger a equipe, principalmente das bolas aéreas e dos cruzamentos do Vitória. Depois da partida, o treinador admitiu que não tem sido fácil administrar o aspecto emocional do elenco depois das eliminações nas Copas. O Arthur Jorge também valorizou a reação, classificou a equipe como combativa e pediu apoio ao torcedor. Os atletas também destacaram a resposta do grupo. O Arroio falou em união e confiança no trabalho, enquanto o Jonathan Jesus ressaltou a necessidade de aproveitar a reta final para buscar o maior número possível de pontos. Falou também desta boa temporada, falou que é importante o trabalho com os zagueiros e a confiança do técnico Arthur Jorge. Vitória importante, principalmente pela reação depois de sair atrás, fazia um primeiro tempo abaixo. Cruzeiro mostrou outra postura na etapa final e voltou de Salvador com os 3 pontos. 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É o Cruzeiro, agora com 45 pontos na sexta colocação do Campeonato Brasileiro, Gão.
0: Dali Pansieri, 11:36 em Belo. 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E como será a programação do Cruzeiro nessa parada para a data FIFA, Pansieri?
8: Pois é, Hugo Sérgio, agora o Cruzeiro vira a chave e ganha algo que tem sido raro na temporada, né? Tempo para trabalhar. Essa semana foi uma semana cheia de trabalho, a semana passada também, só que não terminou bem com aquela derrota para o Santos. A semana termina de uma maneira muito diferente com essa vitória para cima do rubro-negro baiano, esse resultado positivo para cima do Vitória. E agora o Cruzeiro chega a 45 pontos do Campeonato Brasileiro, mantém o foco na briga por uma vaga na Copa Libertadores da América. E o calendário vai dar uma trégua, depois do compromisso aqui no Barradão, os jogadores ganham alguns dias de descanso. A reapresentação está marcada para domingo pela manhã, quando o técnico Arthur Jorge inicia um período importante de preparação durante a Superdata FIFA. Serão mais de 2 semanas sem jogos oficiais, tempo para recuperar jogadores fisicamente, ajustar o sistema defensivo, cuidar da bola aérea, trabalhar alternativas e principalmente tentar dar maior regularidade a uma equipe que tá oscilando, né? O Vini tá aí, a gente acompanha também os comentários aqui na Itatiaia. Cruzeiro precisa ser um time mais firme. Arthur também terá decisões importantes pela frente. Jonathan Jesus voltou ao time depois de lesão. João Marcelo ganhou oportunidade na zaga do Cruzeiro. O Zé Lucas foi titular hoje. Fabrício Bruno começou no banco contra o Vitória por opção técnica. Ou seja, a concorrência aumenta justamente no momento em que o treinador terá tempo de treinamento para definir qual Cruzeiro pretende levar para essa reta final de 2026. O próximo compromisso, dia 7 de outubro, Cruzeiro e São Paulo se enfrentam às 21h30, 29ª rodada do Campeonato Brasileiro. Até lá, trabalho na toca, uma missão bem definida: aproveitar a vitória no Barradão para recuperar a confiança, passar força também para todo mundo, encontrar essa regularidade e seguir somando pontos na busca por essa vaga direta na Copa Libertadores. 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Jogadores do Cruzeiro chegando em Belo Horizonte foram liberados no aeroporto por conta dessa folga. Time voltando no domingo de manhã, Hugo Sérgio.
0: Dali Panseri, tá faltando um pouquinho mais de intensidade nesse time, Vini?
1: O Cruzeiro tem oscilado, né, Hugo? Hoje, por exemplo, a gente viu um segundo tempo de intensidade e uma primeira etapa mais morna, né?
0: Sim.
1: O que se espera é que o padrão seja o que a gente viu no segundo tempo. Todo mundo sabe do baque, que é uma eliminação, duas eliminações, mas passou, cara. Cruzeiro é
0: página virada.
1: Página virada, Cruzeiro tem um objetivo em mente e tem que persegui-lo com cabeça erguida, porque no âmbito esportivo, uma tragédia pro Cruzeiro nessa temporada seria ficar fora da próxima Libertadores. Aí sim, poxa, é uma temporada praticamente perdida. O Cruzeiro, pelo que investiu, pela folha salarial, ele tem a obrigação de brigar na parte de cima e de conquistar essa vaga na Libertadores. E o Cruzeiro tem que ir atrás disso. É um período agora de pausa que o Arthur Jorge vai ter que trabalhar a equipe para poder fazer alguns ajustes, perceber quem tá mais afim. Por exemplo, Felipe Moraes entrou hoje, entrou bem, entrou com disposição, então por que não dar mais chances para esse garoto? O Wesley não tá correspondendo desde a saída ali desde as lesões, né, do PEC e do Sinisterra, especialmente do Sinisterra, que ocupava aquele lado esquerdo, e também desde a saída do Christian, ficou uma lacuna. Então, talvez dar mais oportunidade, mais sequência para o Felipe Moraes é o momento para ajustar e para que o Cruzeiro possa voltar, e sim, no ritmo mais forte e ter mais regularidade até o final da temporada.
0: 11h41, já já Coelhão, América, aqui no Apito Final.
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0: 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Sinal eletrônico marcando 11:45 em Belo Horizonte. Vamos de Coelhão, América, aqui na Rádio de Minas. Boa noite, Paulo Azeredo.
20: Fala, Sérgio, abraço pra você que tá ligado com a gente aqui no apito final deste domingão, chegando com a América. Que situação vive o Coelhão, hein, Hugo? A cada rodada, a situação mais difícil, né? A América agora viu a distância que era de 14 antes dessa rodada começar, aumentar para 15 pontos. A distância que eu digo em relação ao primeiro time fora da zona de rebaixamento, que é o Botafogo de Ribeirão Preto, né? E poderia ter sido pior caso o Avaí tivesse vencido o Goiás. Estava vencendo, tomou a virada do Goiás, então a situação podia ser ainda pior. Mas enfim, é muito complicada, viu, Gão? A América tá de pausa agora, né? Até a próxima terça-feira, quando teremos a reapresentação no CT da Ana Drummond. E é uma situação muito difícil. Antes de trazer informações do time, quero trazer isso aqui porque acho que vale para você e o Vinícius discutirem aí no programa de hoje. Olha só. O América, faltando aí 9 rodadas, né? Se o América vencer todos os jogos, ele chegaria a 44 pontos, Hugão. E ainda assim, teria uma chance de queda de 31%, que não é pequena. Mas isso se vencer todos os jogos. Mas se o América perder um dos jogos apenas, o risco sairia de 31% para 82%. Então a verdade é que a situação é muito complicada. Os próximos jogos do América são contra adversários que estão brigando pelo acesso à Série A. Então, os jogos tornam-se ainda mais complicados. Pega a Juventude, pega também Atlético Goianiense, pega Fortaleza, pega Criciúma, tudo isso na sequência. Então, fica bem difícil a gente imaginar que, neste momento, Hugo Sérgio, o América tem uma condição de se safar. Não demonstrou em nenhum momento da Série B uma arrancada, né? Quem sabe uma virada, uma guinada na competição. Então não seria agora, e a impressão que nos passa, viu, Gão, é de que o América está neste momento aguardando o seu rebaixamento oficial, porque se com a Chapecoense, a gente sempre fala que a Chapecoense é uma virtual rebaixada, eu diria a você que o América na Série B é um virtual rebaixado, e isso é muito complicado, viu?
0: É, Paulinho, Vini, é a espera de milagre.
1: É, e bota milagre nisso, né? Porque se o América vencer os 9 jogos, ele chega a 44 pontos, que nem te dá a garantia de permanência. Até acho que quem fizer 44 estará salvo. Mas, para um time que tem 4 vitórias na competição toda, você imaginar que ele vai vencer as próximas 9, é um mundo fora da realidade. Não seria fácil para ninguém. Se você pegar o líder da competição, né, que é o Vila Nova atualmente, e falar: ô, Vila, vai lá e vence os 9 jogos. Cara, a Série B é muito difícil.
0: Muito.
1: É uma competição equilibrada, é uma competição de perde-ganha, de empates. Você imaginar qualquer time, conseguir 9 vitórias seguidas é muito difícil. Agora, imaginar que o América vai conseguir, que faz uma campanha péssima, então é isso aí, é sonhar, é viver completamente fora do que a realidade está mostrando. É uma questão de tempo para o rebaixamento do América ser confirmado de forma matemática.
0: 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Destacando agora o Galo, o Atlético aqui dentro do apito final. E hoje o Galo acompanhou de camarote a rodada do Brasileirão. Boa noite, Cláudio Rezende.
2: Um abraço, boa noite a você também, a todos do apito final, edição de domingo. É o Galão da Massa que observou de camarote o restante desta rodada do Campeonato Brasileiro, que acabou não sendo interessante, principalmente pelo tropeço do Galo em casa diante da Chapecoense neste sábado. Contra a Lanterna se esperava logicamente os 3 pontos, mas devido às circunstâncias, à maratona de jogos e também às chances criadas, né? O Galo não jogou mal, mas não conseguiu aproveitar. Diante disso, agora é pensar adiante. Tem uma parada para Super Data FIFA. Os jogadores já iniciaram um período de descanso, porque depois serão jogos decisivos pela frente, semifinais. O Galo em busca de torneios importantes, de taças, no final deste ano. 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O Galo, que tem jogadores convocados para seleções. Ao todo, são 6 atletas que a partir de hoje já estão liberados, viajando para servirem. Castanho, seleção da Colômbia. Alan Franco, Preciado e Alan Minda, seleção do Equador. E o Pacini com o Vitão, servindo a seleção sub-20.
0: Tem aquilo, comparada para a data FIFA, uma situação que não prejudica tanto, né? Claro que existe um risco de lesão, fatores.
1: É, assim, o Atlético não vai poder contar com esses jogadores pro jogo contra o Bragantino, que foi remarcado pro dia 3, né?
0: Sim.
1: Então, nesse aspecto é ruim, porque o Atlético vai ser punido por algo que ele não tinha controle, né? O jogo foi adiado, não é porque o Atlético quis. Mas, Hugo, é uma pausa que eu acho que vai servir muito mais para descansar, para recuperar a parte mental e física. Ah, aí você vai falar assim, ah, poxa, mas o Atlético tá bem, como assim recuperar a parte mental? É porque tem um desgaste grande, mesmo pós-classificação, são jogos que exigem muito da sua parte mental, e administrar 3 competições, tem batido nessa tecla, não é nada fácil. Então, na pausa para a Copa do Mundo, por exemplo, foi um período crucial para o Barba arrumar o time. O Atlético não estava ajustado, o Atlético não vinha tendo futebol convincente. Aquele período, ele foi primordial para o Barba poder ajeitar o time taticamente, recuperar muitos jogadores para essa pausa, que é bem menor, mas ela é considerável. Eu acho que vai ser muito mais para descansar, para o Atlético poder recuperar as energias. É um período de reabastecimento para voltar com tudo, com intensidade, para o restante da temporada, que vai ser muito exigente.
0: E agora com um convidado especial aqui no apito final, Cláudio Rezende.
2: É, vamos trazer o Fred, que é o grande nome da janela do Atlético, jogador que mudou o time de patamar no meio campo, é experiente, tá realmente fazendo a diferença em jogos importantes, decidiu contra o Cruzeiro, clássico da Copa do Brasil, 2 assistências contra o Santos também na Copa Sul-Americana. E o Fred lamenta, né? Porque o Galo perdeu muitas chances de vencer mais um jogo nesse fim de semana.
21: Não fizemos um mau jogo, criamos bastante, paramos ali, gol anulado, bola na trave,
3: É difícil, mas temos que continuar, não podemos abaixar, agora é descansar nesses dias e depois voltar mais forte, que temos duas competições ainda semifinalistas e continuar bem no brasileiro.
20: Faltou mais capricho? Faltou capricho no último terço do campo?
3: Não, não faltou capricho não, finalizamos ali, eles tiraram duas bolas em cima da linha, tivemos o gol anulado. Tem dia que é difícil, tem dia que a bola não vai entrar no gol, mas nós criamos bastante, fizemos um bom jogo. Eles sempre no contra-ataque, a gente sabia que eles iam vir assim, fizeram um gol assim, numa bola que poderíamos ser melhor, eu dividi mal lá na frente, poderia ter sido mais forte lá atrás, poderíamos ter sido melhor, mas como eu falei, faz parte do futebol, fizemos um bom jogo, criamos bastante, acho que tivemos 21 a finalização, se não me engano, 26. Então, eles tiraram a bola em cima da linha. Tem dia que faz parte do futebol, agora é descansar, colocar a cabeça no lugar, tranquilo, e voltar muito forte. Temos duas competições importantes ainda, estamos em duas semifinais e estamos vivos no brasileiro ainda, continuar buscando aqui também, então estamos tranquilos.
0: Tá aí, o camisa 7 do Galo, Fred, conversou com o Paulo Azeredo, com o Henrique André, na zona mista da Arena MRV após o jogo contra a equipe da Chape no Campeonato Brasileiro. Dali Rezende, 11:54, o apito final aqui na Itatiaia, tá aí, peça importante no Fred, como caiu como luva nesse time do Galo, né?
1: Vestiu a camisa e tá correspondendo demais em campo, pra mim não é novidade, né? Fred joga muita bola e além da parte técnica, que é muito importante, o Fred foi uma peça muito importante pra ajudar a reconectar a torcida com o time. O Fred é um atleticano vestindo a camisa, jogando. E ele tem conseguido passar, né, essa energia para a arquibancada como uma das lideranças. Em tão pouco tempo já é uma das lideranças do grupo. Então é daquelas contratações ou que ela sai barata demais. Porque o custo-benefício é excelente. Excelente. O Fred tem sido decisivo nas classificações do Atlético, nas Copas. O Fred foi protagonista e é o que se espera de um jogador desse tamanho.
0: E a programação do Atlético arrematando contigo, Rezende.
21: A folga será até quinta-feira à tarde, quando haverá a reapresentação do elenco na cidade do Galo. Momento aí para recarregar baterias dos atletas e depois o Barba Domingues quer também, em análise com o departamento médico, as definições dos atletas que ele vai poder contar na sequência. Há uma expectativa de que, inclusive, nesse período aí, que é grande, da super data FIFA, de liberações do goleiro Everson, do zagueiro Juan, também dos atacantes, o Reinier teve apenas um edema muscular depois do jogo contra o Santos, não vai demorar tanto. O Thiago Borba jogou no sacrifício contra o Peixe, já ficou fora contra a Chapecoense, mas aí vai ter tempo agora de se recuperar com mais calma. Assim como os meio-campistas, né? O Vitor Hugo e o Gustavo Scarpa. Esses todos aí deverão ficar disponíveis. O Galo tem o próximo jogo, aquela partida adiada contra o Bragantino, que foi marcado pela CBF, esse jogo, dia 3 de outubro, um sábado, às 18h30 da noite. Voltando da data FIFA, o Galo joga fora de casa contra o Atlético Paranaense, no dia 8 de outubro, uma quinta-feira, em Curitiba.
0: Dali Rezende, 11:56, na volta aos destaques finais.
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0: Com os destaques finais aqui do apito final, meia-noite, marcando o sinal eletrônico na Itatiaia, destaque final do Cruzeiro. Emerson Pancieri.
1: Vitória para dar gás ao Cruzeiro. O time celeste reagiu no segundo tempo, venceu Vitória de virada por 3-1 aqui no Barradão e tenta deixar para trás uma sequência ruim na temporada. Depois sair atrás do marcador e fazer um primeiro tempo abaixo, o Cruzeiro voltou diferente. Arroio marcou, deu duas assistências, Vidalba fez o gol da virada e Matheus Pereira fechou o placar. Técnico Arthur Jorge explicou as mudanças, valorizou a reação dos jogadores e admitiu que não tem sido fácil administrar o grupo depois das eliminações na Copa Libertadores e na Copa do Brasil. Agora, o Cruzeiro ganha um período importante de descanso. A reapresentação vai ser domingo pela manhã e o próximo jogo acontece somente no dia 7 de outubro contra o São Paulo no Mineirão.
0: O destaque final do Atlético, Cláudio Rezende.
2: O técnico Barba Domingues quer aproveitar a parada da Super Data FIFA para primeiro descansar os atletas, recuperar jogadores que estão no departamento médico e corrigir erros que foram apresentados nos últimos jogos. O Galo, que estava sem sofrer gols em algumas partidas, voltou a ser vazado constantemente. Até contra a Chape, a lanterna da competição, o Galo sofreu gol e diante disso não conseguiu a vitória, desperdiçou dois pontos importantes para a sequência do Campeonato Brasileiro. O clube aguarda definições de datas da Conmebol e da CBF para os jogos de semifinais. A tendência é para os duelos contra o Montevideo City Torque do Uruguai, duas quartas-feiras, dias 14 e 21, e depois dois sábados para as semifinais entre Galo e Grêmio, primeiro em Porto Alegre. O Galo decide em casa na Arena MRV.
0: América, Paulo Azeredo.
3: Bom, jogadores do América continuam de folga nesta segunda-feira e retomam os trabalhos somente na terça-feira à tarde. O time do América vive uma situação muito complicada, com uma distância de 15 pontos para o primeiro time fora da zona de rebaixamento. Então, a permanência na Série B torna-se uma missão quase que impossível neste momento da temporada. Gustavo Barreto, que ficou de fora contra o Vila Nova, deve ser reforço, estará de volta a equipe contra o Juventude.
0: Valeu, Paulo Azeredo. 2 minutos de um novo dia, uma ótima semana e bom dia pra você, Vini.
4: Valeu demais, Hugo.
0: E até...
4: E eu vou dizer pra você...
0: Até breve.
4: Bom descanso, meu
0: Obrigado,
4: amigo.
0: Obrigado, meu amigo.
4: Volte logo, hein?
0: Férias.
4: É, merecidas, né, Hugão?
0: Tá, aquele descanso também pro amigo, né? Você merece, né?
4: É, todo mundo descansa, né, Hugo? Brincadeira, peça, meu amigo. Meu. Vai fazer falta aqui, mas em breve você tá de volta.
0: Dali, Vini. Vini que é nosso. Alô, Gutenberg Gomes. Tá pintando no pedaço essa bandeira da comunicação, comandando a audiência aqui da Itatiaia, o campeão de audiência, hein? O nosso Gutenberg Gomes, eu sempre falo, é terapia acompanhar a Itatiaia, é a dona da noite. E ele vai dar o recado na sequência aqui na Rádio de Minas. Eu fico por aqui. Forte abraço. Até a próxima. Fui.
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0: Me chamou aí, eu tô de volta. Alô, alô, bom dia! Bom dia para você ligado na Rádio de Minas, que tem um Brasil de audiência. Agora, se você prefere, se você faz questão, eu mando também um boa noite. Você quer um boa noite? Então eu mando também um boa noite. Tem aquela turma que diz: Gutenberg, eu só aceito bom dia mesmo é depois que eu durmo. Enquanto eu tô acordado, eu só quero saber de boa noite. Então eu mando boa noite, mando bom dia, mando boa tarde também para quem tá nos acompanhando lá no Japão, na Austrália, nessa nossa tremenda audiência internacional da Itatiaia. Mas o que eu posso, não vou dizer garantir, mas o que eu peço ao Divino Espírito Santo que me inspire, que me dê sabedoria aqui para fazer, é uma madrugada, mais uma madrugada diferenciada, uma madrugada que seja uma boa companhia para você que está aí no seu corre, na sua luta do dia a dia e precisa de um programa para deixar você ainda mais dia a dia animado nesse plantão, nesse comando da madruga. Então pode contar com a gente que vai ser aquela madrugada do jeitinho que a gente gosta, né? Aliás, deixa eu mandar um abraço e desejar um bom e merecido descanso para o nosso querido Hugo Sérgio. Ele é nosso e ele está, ó, rumo a Goiânia. Ei, Goiânia! Não deu para segurar a barra, então eu voltei. Alô, Goiânia, prepara o piqui que o homem tá chegando aí. Ele é bruto demais, hein? Ele é nosso. E o Vinícius Andrade é nosso também. Já tá indo agora pro o terceiro turno, né? Que ele vai cuidar do bebezinho dele, né? São esses guerreiros da comunicação, esses fenômenos do primeiro time do rádio. Eles comandaram até aqui o apito final e eu tô chegando, ó, para dar aquele pontapé inicial. Que dia é hoje? Ah, meu filho, eu digo para você agora que nós estamos naquele dia que esse moço chega aí animadão. Eu tô que nem ele aí, ó. Bota ele aí, penidão. Aí, ó.
1: Hoje é segunda-feira.
0: Oh, graças a Deus, hein? É nesse clima que eu tô chegando.
1: Segunda-feira! Semana tá só começando!
0: Ah, mas é nesse clima, nesse astral que nós estamos chegando aí para inaugurar essa segunda-feira maravilhosa. Mas agora que nós estamos sendo registrados aqui, Hugo Sérgio já está a caminho de Goiânia. Ê, Goiânia! Não deu para segurar a barra e ele tá voltando e vai curtir uns bons dias aí nesse paraíso que é também o estado do Goiás. Valeu, Hugo! Boa viagem, bom descanso e hasta la vista, baby. Logo, logo tá voltando aí esse fenômeno do primeiro time do rádio. Hugo Sérgio é nosso e agora é dele o merecido descanso também, né? Que prazer! 11 minutos desse novo dia, o nosso Dona da Noite tá começando e sempre com esse prazer, essa alegria de estar na companhia de vocês. E conta com a gente que o programa é assim, o programa é alto astral, é alegria, é, embora o mundo esteja tão complicado, tão pesado, é, a gente precisa disso, né? De ser um contraponto aí em toda essa maré. Então vamos fazer aquele programaço juntinhos, combinado? Porque o nosso zap já está liberado e eu quero você participando, eu quero você interagindo. Ó, mensagem chegando aqui, meu filho, é o tempo todo. Opa, caiu mais uma aqui, 999-96-7074. É, que já chegou aqui agora e vou gravar para ele do código 34. E ele tá dizendo: bom dia, Gutenberg e Gomes. Aqui é o Leonardo Santos de Uberlândia, sintonizado na Itatiaia, Dona da Noite. Manda um abraço para o meu irmão Robson, lá de São Paulo, capital. Deus abençoe você e todos os ouvintes da Rádio Itatiaia. Valeu, querido, obrigado. Alô, Uberlândia, aquele abraço e abraço também pro moço que tá lá em São Paulo, curtindo também a nossa madrugada. Combinado? Então mande você também pra cá aquele áudiozinho legal, aquele videozinho, aquele textinho, fotinha, o que você mandar, a gente recebe de coração aberto aqui. Combinado? Agora, agora, informação, prioridade máxima. Aconteceu alguma coisa aí no trânsito? Você nos informa e a gente alerta a maior audiência das madrugadas do rádio no Brasil. Combinado? É isso aí, como é que está o anel? Eu fico sempre preocupado para saber como é que está o anel,
2: Rodrigo. Ai, pai, para.
0: Eu acho que tá uma beleza agora, tudo tranquilo, tudo liberado, tudo favorável. Então, vai mandando mensagem para cá, eu quero saber a situação das ruas, das avenidas, das MGs, das BRs e também do anel. Manda mensagem para cá e nós vamos atualizando aqui. É aquele F5 que a gente vai dando aqui o tempo todo, informação, o Brasil, o mundo, e você sabe, a Itatiaia dá notícia de tudo o tempo todo. Itatiaia. Então é isso, o que que esse grilo tá dizendo aqui? Disse o anel agora, ui, está tudo liberado, ele tá dizendo, ô grilo, não começa não, grilo, não, não atiça não, bruto. Então valeu, querido, obrigado e tudo de bom aí pra você, e vamos rompendo também a madrugada nessa alegria que nós temos de estar aqui na top 1 do Brasil. Olha que beleza, do código 37, mandou agora boa noite, Gucci, manda um abraço para Santo Antônio do Monte, é o Gilmar Bombeiro, chama o bombeiro, e parabéns pelo programa, obrigado, querido, obrigado e um abraço para você. Olha, ele parece o Gabigol, é? Olha, pelo amor de Deus, cliquei aqui, é, lembra um pouquinho o Gabigol do multiverso, né? Ô, bruto, um abraço aí pra você e tamo junto também. Combinado? Então agora que o sinalzinho eletrônico mais famoso, mais tradicional do rádio brasileiro está marcando 15 minutos desse novo dia, eu quero apresentar, se me permitem, esse timaço que tá aqui juntinho comigo. Ah, meu filho, mas a Itatiaia só escala as feras do rádio e na madrugada não poderia ser diferente, né? Olha quem está ali, o Vinícius Andrade me apresentou agora há pouco uma bela caricatura sua, né? Um tubarão ali, ó. Então é ele, o nosso Alessandro Penido, o DJ Tubarão. É, vou te contar, se alguém não deletar essa risadinha, eu mesmo vou aí, vou apagar essa desgraça. Então ali está ele, o nosso maestro, é o Alessandro, é o Penidão, é o nosso DJ das madrugadas. Ô, Penidão, aquele abraço pra você. Dormiu, querido? Aproveitou o domingão, mas dormiu mesmo, é? Não vai ficar abrindo boca aqui daqui a pouquinho não, hein? Eu, às vezes eu tenho que ficar até abrindo o braço aqui, senão o tubarão engole a gente. Ah, bruto! Então é dessa maneira, né? A gente chega aí animadão mesmo, né? Se for pra pedir silêncio, eu peço. Se for pra fazer barulho, eu mesmo faço aqui na madrugada também. Combinado? Então é isso. O moço tá agradecendo lá pela comparação entre ele e o Gabigol. Ô, Gilmar, um abraço aí pra você e tamo junto também. Então, ali na Central, camisa nova que ele tá, você viu? Camisa de show, hein? E ele fez um vídeo recentemente aqui mostrando os bastidores da madrugada e os bastidores da notícia, como tudo acontece aqui, né? O estúdio dele lá, o nosso aqui, mostrou o Penidão, mostrou o Gutenberg aqui na penumbra. Eu fiquei parecendo sombra do ratinho. Olha, ratinho! Então, qual é o Instagram dele mesmo? É Roger Loures Nobit. Roger Loures Nobit. E tá lá esse videozinho dizendo que tá bombando, né? Que bom, graças a Deus. E ele merece, um grande produtor musical também. arroba, eu não posso ver a dancinha dele, a dança dele eu não gosto de ver não. Ah, olha a macaxeira! Então, tá lá no arroba Roger Loures no Beat e você vê os bastidores aqui da nossa madrugada também. Tá legal? Então, e lá está ele, que é o nosso produtor musical, o nosso, é um fenômeno também, e ele está sempre assim, Penidão, no Beat. Roger Loures. Valeu, olha a macaxeira e também a programação musical do querido Márcio Sattler, é aquela programação, não é aquele rame rame que você já sabe até a sequência que a música vai tocar, e digo mais, hein? Agora a música não tem mais aquela força de antes, né? Porque a gente sabe, quando você quer ouvir a música, você sabe onde você acha aquela coisa toda, então aqui nós temos uma programação para encantar você, para surpreender você. Aí você diz assim: puxa vida, Gutenberg, há quanto tempo eu não ouvia essa? Ou por outra, você diz assim: olha, mas vocês só faltam adivinhar o meu pensamento. Eu estava doido para ouvir essa música e não me lembrava dela. Então, deixa que nós vamos encantar você e surpreender você com uma programação musical diferenciada no rádio brasileiro. Combinado? E aqui sempre esse prazer, essa alegria que se renova a cada dia, a cada encontro, a cada oportunidade que Deus nos concede de estarmos juntos, estarmos com saúde, termos aproveitado aí o final de semana na companhia de pessoas que a gente ama. Eu espero que isso tenha acontecido na sua vida também. Então é isso. Eu sou Gutenberg Gomes. E de amigo para amigo, diga alô comigo. Bondade sua.
2: Beijo, Gutenberg, só você, hein?
0: Beijo, nojenta, tá voltando com o Diogo lá, tá fazendo propaganda com ele, tá dançando no pagode dele, eu não quero saber mais se a Paola também não, tá com a perna muito grossa também, moça bonita. Então é isso, 20 minutos desse novo dia, agradecendo a Deus pela vida, pela saúde, pela oportunidade e agradecendo a você por esse prestígio maravilhoso. Veja você, 20 minutos de programa, olha quanta gente mandando mensagem, isso é gratificante demais, né? Isso é maravilhoso, e é por isso que a gente vem nessa alegria de estar aqui na companhia de vocês, né? Esse aqui do Código 27 mandou agora: bom dia, Gutenberg, estou ouvindo esse programaço de Vila Velha, mas você tá com a voz diferente, hein? De uns dias para cá, é o Tião de Taparica, Vila Velha, ainda tá esse negócio, pra mim já tinha voltado ao normal, mas daqui a pouquinho eu vou sondar ali para saber o que está acontecendo, mas a nossa voz continua a mesma, agora os cabelos, quanta diferença, né? Ei, vou te contar, desse jeito, né, Penido? O tempo não quer ver ninguém bem, né? O tempo quer, na verdade, é esculachar com a gente, Bel. Aí, agora a gente tem mais cabelos brancos do que cabelos pretos, mas de toda forma, pelo menos ainda temos mais cabelos do que áreas de deserto na cabeça, não é isso? Ah, meu filho, então, enquanto todo mundo tá gastando os tubos aí para fazer transplante capilar, implante capilar, vai para onde mesmo que é o lugar famoso lá? É lá na Capadócia, lá na Turquia, vai lá, o sujeito vai igual uma bola de bilhar e de repente volta com a cabeleira do Buffalo Bill. Então, meu filho, hoje em dia, antes o pessoal dizia assim: engraçado como não tem mendigo careca, né? Agora não tem rico careca. O rico vai lá e vai pra Turquia e mete não sei o que e tá, e tira do dedo do pé e bota na cabeça, mas careca não fica mais, né? Então é isso, Mas eu não sei a propósito de que eu tô dizendo tudo isso, mas eu quero dizer para você 22 minutos desse novo dia. Então o nosso programa está começando e a gente vai fazendo essa boa companhia. Olha o Josenildo que mandou aqui um videozinho. Ô, oh, beleza, tá lá. Rasgando uma estrada escura, deserta, mas ele tem aquele farol de caçar macaco, sabe aquele que joga para cima, joga para baixo. Ô, Josenildo, eu vou com você para onde você foi nessa estrada escura toda vida? Aí, ó. É desse modo aí, ó.

Alô, Josenildo, vamos rompendo a madrugada com essa turma do Volante Grande. Tá dizendo que é o melhor programa de rádio do mundo, Penidão.

beleza, Penidão. E essa turma que tá aí nos dando aquela carona, olha aqui um moço que foi lá no meu Instagram, @GutenbergGomes, e mandou aqui, ó, é o Marcos Zadinélio, e mandou aqui: tô te ouvindo aqui em Chapecó, Santa Catarina. Aí ele tá falando aqui: numa noite dessas, a tua voz esteve estranha mesmo. Reiniciei o celular e voltou tudo ao normal hoje de novo, né? Então, um abraço, querido. Obrigado. Está lá em Chapecó, Santa Catarina, o nosso Marcos Zadinélio. Valeu, irmão. Tamo junto aí na madruga. E que bom saber que em Santa Catarina, lá onde a turma fala leite quente no dente, beleza, hein? Obrigado pela sintonia. Essa aí também é boa.

que parece que você tem oito mãos aí pra fazer toda essa magia do rádio acontecendo, ó. Ei, beleza. Agora. O acostamento não, hein?

0: aí sim, meia-noite, 26 aqui na Itatiaia. É dessa maneira que a gente chega, sabendo da importância do rádio na vida de vocês aí do outro lado, né? O rádio é companhia, o rádio é informação, o rádio é presença. O brasileiro não vive sem o rádio e o mineiro não fica sem a Itatiaia. Meia-noite, 26 agora, vai mandando mensagem, vai, que aqui é um olho no rádio, um olho no zap, um olho no rádio, um olho no zap, manda mensagem você também, que é sempre um prazer e uma alegria. Olha que beleza, quem é esse aqui que mandou agora pra gente? Ah, é o meu conterrâneo lá, o Luciano, lá de Barbacena, mandou o seguinte aqui: bom dia, ilustre, esses dias liguei o celular e, porque ouço a Itatiaia pelo celular, você estava transmitindo sua voz. Hoje tá normal, né? Tá normal, hein, Luciano? Um abraço, conterrâneo, obrigado. Depois você me fala onde é que você tá, porque Pardal e gente de Barbacena tem em todo lugar do mundo, né? Então, um abraço e obrigado aí. Bom saber que tá tudo bem na nossa transmissão também, pelo site, pelo aplicativo, pela Alexa, no radinho está tudo perfeito, como sempre, né? Pela Alexa. Então é isso. Quem mais aqui do Código 32? Bom dia, Gutenberg. Como é que é? Ah, meu filho, o futebol já foi, viu? Ô, Dirceu também, conterrâneo lá de Barbacena. Então, o futebol já foi tão bem tratado aí pelo nosso primeiro time do rádio. Agora nós temos outros assuntos aqui para cuidar. Tá legal, querido? Mas, de certa forma, eu concordo com você aqui também. Tá legal? Quem mais aqui? Muita mensagem que vai chegando. E é sempre um prazer, sempre uma alegria registrar aqui. Código 17. Bom dia, Gutenberg. Aqui é o Ivan de Faria, Santa Fé do Sul, São Paulo. Tá falando aqui do aplicativo, né? Mas está dizendo que tá ouvindo pelo site da Itatiaia. O som está normal. Então, itatiaia.com.br, lá você pode nos ouvir também, tá legal? E baixe o aplicativo da Itatiaia, levinho, é uma beleza, e aí você fica sabendo de tudo que acontece também, tá legal? Olha que beleza, o nosso Hugo Sérgio acabou de mencionar também lá no Instagram dele. Deixa-me ver aqui, ele fez um videozinho quando eu tava falando das férias dele, né? Então é esse prazer, essa alegria de saber que nós temos amigos aqui, né? Uma equipe que trabalha unida, e é o esporte, é o jornalismo, é o entretenimento, é o nosso digital, que é maravilhoso. Então, tudo isso para fazer a magia do rádio acontecer na vida de vocês, né? Mas então, nós temos já que falar aqui das efemérides de hoje, e são muitas e são muito importantes, é claro. Temos aniversariantes famosos do dia de hoje, e temos também uma bela frase também, que é aquela palavra, aquela mensagem, e a de hoje está muito boa e você não perde por esperar. Combinado? Então, enquanto isso, é você mandando mensagem para cá, que daqui a pouquinho o seu áudio brilha aqui no programa. Manda aquele áudiozinho bacana. Não esquece de colocar o seu nome, fala de onde você está nos acompanhando. E hoje o assunto nem pode ser outro, né? Porque a gente vai falar do dia do radialista. E aí eu já quero que você mande para cá dizendo qual é a importância do rádio na sua vida. Então, daqui a pouquinho a gente vai falar sobre tudo isso, mas agora o sinalzinho marcou meia hora desse novo dia. Vamos para um intervalo rapidinho e a gente já volta com o nosso Dona da Noite aqui pela Itatiaia.
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7:32 agora na Itatiaia, agradecendo a todo mundo pelo carinho, por essa interatividade maravilhosa. A gente vai entrando no ar e a turma nos recebe assim com aquele tapete vermelho estendido ali diante de nós, e aí a gente chega com essa alegria, a gente chega se sentindo em casa, se sentindo entre amigos, e verdadeiramente é isso que acontece, essa grande magia do rádio, de você se identificar com a gente e a gente ter esse carinho por vocês também, tá legal? 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Então, vem pro Termas você também. 12:33 agora. Olha, eu fico ligado aqui, eu fico atento porque volta para casa aí do domingão, depois de um final de semana, a gente fica atento aqui para saber como está o trânsito em Belo Horizonte e região metropolitana. Qualquer alteração aí, por favor, avisa a gente, tá legal? A turma aí do reboque, né? A turma do guincho, sempre com o radinho ligado, qualquer BO aí, qualquer QRM, por favor, nos avise aqui também, tá legal? Que tá dizendo? Boa noite, Gutenberg. Ah, muito bem, escuto pelo celular. Quando vou escutar um áudio ou ver algum vídeo, a hora que eu volto a escutar, aí muda. É o Edmar da cidade de Itaúna. Ô Edmar Siqueira, um abraço para você aí do código 37 e tudo de bom também. Esse aqui do código 73 mandou agora. Olá, Gutenberg, meu nome é Nilo Conceição. Estou vindo a Itatiaia, no estado da Bahia. Sou de família de radialistas. Moro em Aiquara. Olha que beleza. Valeu, querido. Obrigado. E transmita o nosso respeito e o nosso carinho pelos radialistas da sua família também. Tá legal? Então é isso. 12:34 agora. Hoje é dia 21 de setembro. E nós temos tantas coisas para registrar aqui. Sabia que hoje é o Dia Internacional da Paz? Olha que coisa tão importante, tão maravilhosa, que deveria ser algo que a gente já teria como normal, mas não. Agora há pouco eu estava vendo ali, lá no Instagram, @itatiaioficial, é míssil para lá, míssil para cá, e a Coreia do Norte lançando projéteis, né, e disparando míssil também em direção ao Japão e aumentando a tensão na Ásia. Então, meu filho, não há caminho para a paz. A paz deveria ser o caminho para a humanidade, mas não. A turma, ao invés de buscar aí recursos, né, para combater doenças e tudo, ou minimizar essa pobreza do mundo, não, é a indústria da guerra, não dá para entender isso não. A essa altura do campeonato, a gente ainda tá nessa aí de guerra, iminência de guerra, relógio do fim do mundo, então o negócio não é fácil, mas hoje nós devemos celebrar aí a paz esteja contigo, é isso mesmo. Hoje também é o Dia Mundial de Combate aí à doença do Alzheimer. O Alzheimer que realmente vai esvaziando a pessoa dela mesma, né? Quem convive com alguém que tem esse mal sabe que coisa terrível, né? A pessoa não se lembrar mais
dela mesma, né? Lembrar das pessoas amadas, né? Então, merecem aí todo o cuidado e, sobretudo, a retribuição daquele amor também. Hoje é o dia da árvore. Olha que beleza! As árvores são as nazes. Então, dia da árvore também. Agora, hoje, um dia maravilhoso, dia do adolescente. Ah, eu considero essa uma das melhores fases da vida. Mas não é aquela fase do descobrimento, das primeiras paixões ali, é claro que tem muita coisa, muito hormônio em ebulição, aquela loucura toda. Eu tenho um adolescente lá em casa, né? De 13 anos e tem um de 19 que também é adolescente, mas aí é a melhor fase da vida. Quer saber mesmo? E outro dia eu tava vendo uns quadros aí que a gente vê que dão até uma coisa estranha no coração da gente. Veja você, Penido, do zero, né? Quando a gente chega igual um bebezinho pelado, banguelo, chorando nesse mundo, a gente chega ali do zero, né? Aí a gente vai até os 18 ali, vamos colocar assim, 18 entre infância e depois adolescência, depois os estudos, aí vamos colocar que com 18 a gente começa a trabalhar. Eu comecei com 15, então eu comecei um pouco antes, então com 18 você começa a trabalhar. Aí a expectativa de vida do brasileiro está em torno ali de 70 e poucos, mais ou menos. Então, veja você, aí o sujeito tem que trabalhar dos 18 até, vamos botar aí, 65. Olha que tamanho da linha que eu tracei aqui, que fica só para trabalho. Tá vendo? Aqui, ó, dessa linha até aqui, é a gente ralando, o chicote estralando, o chefe gritando e tudo isso aqui, nessa que é a maior fase da nossa vida. Aí depois daqui é curtir a aposentadoria, botar um chinelinho havaiano com meia e ficar lá em casa fiscalizando obra da Copasa na rua da gente. Então, veja você, meu filho, se você trabalha com alguma coisa que você não gosta, que não lhe dá prazer, você vai passar a maior fase da sua vida aborrecido, triste e só esperando um contra-cheque no fim do mês. Então, meu filho, procure trabalhar com algo que, além de lhe dar ali o recurso para você cuidar das suas coisas, que lhe dê também um prazer, tá certo? Porque quando você descobre aquilo que você ama fazer, você muitas vezes nem percebe que está trabalhando. Veja você, eu tô aqui, ó, dos 15 até agora que eu tô com 50 e poucos, então, veja você, a maior fase da minha vida, sem dúvida nenhuma, e eu pretendo continuar pelo menos mais uns 10, 15 anos, se eu aguentar, e se a turma também me aguentar, então é isso. A propósito de que eu tô falando isso, hein? Ah, porque é o dia do adolescente, mas então é a melhor fase da vida. Aí, ó. Ah, quando eu era garoto, e foi outro dia mesmo, meu Deus do céu. Ah, aquelas descobertas, aquelas aventuras e aquelas

garotos, esse é o nosso Leone, o Leone dos heróis da resistência, porque hoje é o dia do adolescente. Agora eu quero ver como é que você vai homenagear essa turma, porque hoje também é o Penidão, é o dia do fazendeiro. Fazendeirão bom aí, ó. É o dia do fazendeiro. Eu quero ver se você é bom mesmo pra botar uma música em homenagem a essa turma aí que cuida da zona, botar uma música rural, cuida do alimento que chega à nossa mesa, o alimento que invariavelmente vai passar também pela Ceasa. Alô, turma da Ceasa, tudo tranquilo aí? Turma da Pedra também e toda essa turma que tá chegando agora, trazendo aí, mete aquela do obrigado ao homem do campo, Penidão, aquela é boa toda vida e é uma homenagem aí ao homem do campo, a mulher do campo, o menino do campo e tudo que é do campo também aí, ó. Essa versão aí qual é, hein?

Obrigado ao homem do campo e você aí que não fica sem um radinho para fazer uma boa companhia, né? A turma que daqui a pouquinho já vai colocar a mão na tetinha da mimosa para tirar o leitinho da mimosa e da malhada também, né? E beleza, aquela turma que tá lá sempre trabalhando de sol a sol, de janeiro a janeiro, então máximo respeito também a todos os fazendeiros aí, ê fazendeirão, hein? Aí você diz assim, ô Gutemé, isso aí não é o homem do campo do futebol, não, não é o Bernard, não é o Coelho, não é o Matheus Pereira, o Gerson, o Caio Jorge, não, meu filho, isso é outro campo, isso é o campo de futebol, nós estamos falando do campo aí, ó. Essa também é do homem do campo, é? Qual é essa, esse flagelo aí? Hã? É bonita, é? Então eu quero ouvir.

boa, Penidão. Essa dá aquele clima ali, hein? E saudade da roça também, né? Então é isso. Hoje é o dia do fazendeiro. Hoje também é o dia nacional da luta das pessoas com deficiência. Então, vamos tirar esse D aqui, eficiência, dentro das limitações de cada um, mas é uma turma que está ali disposta a fazer o seu trabalho, a estar presente ali no meio da sociedade. Então, máximo respeito às pessoas que têm alguma deficiência, mas estão aí sempre fazendo valer os seus direitos e buscando também os seus espaços, tá legal? E hoje é o dia do radialista. Olha, obrigado, muito obrigado. Então, o dia de todos nós aqui da Itatiaia, dia de todos os companheiros que fazem o rádio por paixão, por amor, por prazer e por um profissionalismo também que é diferente, né? É diferente de muitas outras profissões em que a gente realmente chega e dá o nosso melhor e a gente trabalha dia, noite, feriado, dia santo, Natal, Réveillon, Carnaval. Você pode ligar o rádio que vai ter alguém lá, algum profissional dando o melhor de si, porque não dá para chegar aqui meia boca, meia bomba, não dá. A gente tem que chegar sempre entregando aqui o nosso melhor, fazendo o que nós podemos fazer de melhor, tanto pelo tempo que nós temos de experiência que nos credencia e também como essa juventude que chega com aquela vontade de ser um nome do rádio, de ser um grande do rádio. Então realmente isso move. Cadê a música do rádio?

Aí você vai dizer assim, Gutenberg, mas hoje não é o dia oficial, não importa, não interessa, nós temos que celebrar, é todo dia. Tô pouco me lixando se o dia oficial agora não é esse. Eu quero que seja o dia do radialista, o dia 21 de setembro, o 22, o 23, todo dia deve ser o dia do radialista, porque todo dia você tem a alegria de ligar o rádio e ouvir ali o seu comunicador predileto, né? Aquele que leva até você a informação, o entretenimento, a prestação de serviços, a utilidade pública, o esporte. Então, o brasileiro não vive sem o rádio e o mineiro não fica sem a Itatiaia. Aí, ó. Penidão, mete aquela do Queen aí, Radio Gaga, que eu gosto muito também, que o Fred Mercury conta a história lá de quando ele ficava lá ouvindo o rádio e imaginando as coisas. Aí, ó, mais ou menos como aconteceu com o nosso saudoso Orson Welles. Orson Welles, além de ser um gênio do cinema, né? O homem do Cidadão Kane, um dia ele meteu na cabeça de fazer um programa de rádio simulando que a Terra estava sendo invadida por marcianos. Já ouviu essa história, Benito? Aí o Orson Welles, ele foi e colocou aquele som, aquela coisa, e de repente os ouvintes do outro lado ficaram assim, e agora, meu Deus do céu? Eles imaginavam que realmente a Terra estava sendo invadida. E é mais ou menos o que o Fred Mercury conta nessa música linda chamada Radio Gaga, que é uma homenagem aí também, um hino de amor ao rádio. Sobe o som, penidão, que esse Fred é dos bons também.

Isso é lindo demais. E aqui nós somos a Radio Blá Blá. O papai falou pra falar. É pra falar, então tem que ter um blá blá blá. E é claro que a gente preenche isso com maestria aí na madrugada. Mas, então, pode deixar o Fred aí que eu vou dizendo aqui: 21 de setembro é a data histórica, antiga, comemorada desde os anos 1940, em referência a decretos da época do Getúlio Vargas que regulamentaram e fixaram o piso salarial desses profissionais radialistas, né? Aí, hoje nós temos a data de 7 de novembro, que é a data oficial do país, instituída pela Lei número 11.327 de 2006. O dia homenageia o nascimento do célebre compositor, músico e radialista Ari Barroso, que nasceu em 1903.

0: Ama você. Ah, sempre haverá alguém que ama o rádio, que não vive sem o rádio. Então, essa homenagem aí a todos os comunicadores, a todos os radialistas do Brasil, e que a gente continue dignificando essa profissão indispensável para a nossa sociedade. Então, hoje, dia 21 de setembro, olha quanta coisa para a gente celebrar num dia como hoje. E também nós temos aqui cidades maravilhosas que estão celebrando o seu aniversário. São elas: Araçuaí, alô turma de Araçuaí, também Rio Preto, Minas Gerais, e Juvenília, que é o município mais jovem do estado de Minas Gerais, né? Foi emancipado em 1996, é lá quase Bahia. Quase Bahia, o município de Juvenília, que completou assim os 853 municípios de Minas Gerais. Então, parabéns, e se hoje é o seu aniversário também, manda pra cá, manda, que nós queremos registrar aqui com todo carinho e com o maior prazer, 999-96-70-74. Ô, Penidão, faltando 6 para 1, por que que a gente não aproveita agora e já manda aí a nossa frase do dia? Tá numa boa hora, né? O Kennedy tá ali louco para meter o pé. Então, vamos trazer agora, faltando... Ô, JB, um abraço, querido. Tudo bem? Ah, é? Você é de lá? Aí, tá vendo? Só gente boa que era sua aí, manda para o mundo. Ele que cuida aqui da nossa segurança, o JB é de Araçuaí. É meu, é? Que beleza. E o nosso Túlio, é o Túlio que tá lá hoje, né? É o Lúcio. Um abraço para ele também e a todos os vigias, todos os seguranças. Tá vendo? O moço tá aí cuidando da gente e veio aqui dizer: ô, Gutenberg, eu sou de lá, hein? Eu sou de Araçuaí. Então, que beleza. Daqui a pouquinho vai aparecer alguém de Rio Preto, alguém de Juvenília também. E Juvenília, para mim, era uma música do RPM, né? Parte o primeiro avião. Então, agora vamos aproveitar aí o Kennedy e vamos trazer a nossa frase de hoje. Ah, meu filho, essa é um soco na boca do estômago. Prepara que essa vai mexer com o seu emocional. E eu preciso chamar a atenção de vocês. Ouvinte, um minutinho da sua atenção. Porque agora vem aquele momento de sabedoria, aquele momento de filosofia. Ouvinte, atenção para a frase do dia, que diz assim: relaxa, o único lugar onde tudo é perfeito é no Instagram. Na vida real, todo mundo sai da dieta, dorme mal, fica sem treinar, tem dias cansativos, acorda mais tarde e chora um pouquinho, e tá tudo bem. A vida não é esse Instagram todo. Ah, mas essa, eu bati o olho ali e falei, essa vai ser a frase do dia, porque o que está frustrando muita gente, o que está dando uma ansiedade em tanta gente, é você ali, na sua vidinha comum, vidinha corriqueira, casa, trabalho, trabalho, casa, namoro, casa, casa, namoro, e aí você fica vendo aquelas vidas ali perfeitas de Instagram, é gente que fica o dia inteiro malhando na academia, é gente mostrando carrão, mostrando viagem, mostrando isso, mostrando aquilo, e você se pergunta: olha, mas será que só a minha vida que é essa lástima? Calma, meu filho, calma, que ali tudo são recortes, são momentos. De 24 horas de um dia, a turma vai, espreme ali para sair 15 segundos, 1 minuto, 2 minutos de uma vida que parece perfeita, mas não é. É como a nossa, é correria, é gritaria, é menino chorando, é cobrador ligando, é oficial de justiça, é menino chortando a campainha. Então a vida de todo mundo é assim, mas A gente se acostumou a ver ali artistas, celebridades, influencers, tentando exibir uma vida perfeita. Antes a gente falava vida de novela. Oh, mas fulano de tal tá vivendo uma vida de novela. Agora não. Essa vida perfeita que tentam vender para nós nas redes sociais. E não é bem assim. Não é esse Instagram todo a vida de todo mundo, não. Então, viva a sua vida, suporte aí a pressão que todo mundo recebe, conviva com as suas perdas, com muitas vezes o luto, né, que a gente tem que enfrentar também, e siga o seu caminho fazendo das 24 horas do seu dia a sua tentativa de ser uma pessoa melhor e levar uma vida melhor e dar uma vida mais digna também a quem você ama e a quem você quer bem. Falei bonito? Gostou? Você quer que eu repita a frase do dia?
1: Repita!
0: Não precisa gritar comigo, porque eu já vou repetir agora. E se você puder, grave aí a oração do dia, porque depois muita gente pede, né? E aí, eu não posso ficar aqui mandando a frase para todo mundo, mas se você quiser gravar, depois você pode refletir sobre ela também, né? Então a frase diz assim: relaxa, o único lugar onde tudo é perfeito é no Instagram. Na vida real, todo mundo sai da dieta, dorme mal, fica sem treinar, tem dias cansativos, acorda mais tarde e chora também um pouquinho. E tá tudo bem. A vida não é esse Instagram todo. Acorda mais tarde e chora também um pouquinho. E tá tudo bem. A vida não é esse Instagram todo.

0: família ontem, né? E tirei umas fotos lá e todo mundo dizendo: olha, mas que pele, que dentes, não sei o quê. É filtro, de perto, meu filho, é olheira, é cravo, é cabelo inflamado, é espinha, é tudo que você
1: tá
0: imagina.
1: Doido,
0: é, meu filho, a Paola Oliveira, se você olhar de pertinho assim, você vai ver um cravo. Não, ali é difícil, ali é difícil, ali é difícil encontrar alguma coisa fora do lugar, mas só tirar a radiografia dela. Se tiver é no pâncreas, é no intestino, por dentro, pode ser por dentro, por fora tá tudo no lugar. Então, é assim, meu filho, é assim, mas é como diz o Renato Russo, né? Nos deram espelhos e vimos um mundo doente. Então, agora o espelho é esse que tá aí na sua mão, esse quadradinho aí, ó, esse celular em que você fica comparando a sua vida com a vida de outras pessoas, e não é assim. Cada um tem o seu corre, cada um sabe onde o calo aperta. Então, é dessa maneira que nós estamos chegando. Gostou da frase? Então, bota para rodar aí, porque vai ser assim, e essa vai ser uma semana de vitórias, uma semana de conquistas também. Mas agora que o sinalzinho marcou 1:01, e esse Kennedy também já tá me dando nos nervos, vamos para um intervalo rapidinho e já voltamos. Vai tocar música no programa? Vai. Vai sim, daqui a pouquinho eu prometo que a gente vai tocar música bonita, mas agora precisamos fazer um breve intervalo, 1:01, voltamos já.

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4: 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Daqui a pouquinho o seu áudio brilhando. Manda para cá, me conta aí de que maneira o rádio é importante na sua vida, de que maneira você se identifica ali com algum radialista, alguém que mexe com você. Então isso é importante também, né? Olha que beleza. Quem é esse aqui? É o Sérgio. O Sérgio mandou agora: bom dia, que Deus abençoe o dia de vocês nesse dia tão especial, o dia do radialista. Hoje aqui na França, na região de Paris. Tudo bem por cá. Então, valeu, querido. Obrigado. É o Sérgio Rocha rasgando lá a capital da França e o radinho ligado, né? O aplicativo cortando na alta. Veja você que coisa maravilhosa. Antes o rádio tinha uma limitação física, né? Uma coisa de alcance ali. Era restrito a

a um determinado local. Hoje não, o rádio não tem, não conhece fronteiras, né? A gente está falando agora e sendo ouvido aí pelo mundo afora. Então, um abraço e bonjour, bonjour, monsieur, lá na França, ligado no programa. É áudio de tudo quanto é lugar que a gente conhece aqui, né? Bom dia, Guti e Penidão. Olha eu aqui novamente, coloquei em vocês mais cedo e agora novamente é o Emerson Bananeiro de Janaúba, ouvindo pela Rádio Cultura 96,5. Onde é que fica essa Rádio Cultura? Onde é que você está passando aí, que você está nos ouvindo pelos 96.5, hein, ô bananeiro? Está levando banana para lá e para cá. Mas agora, 1h05 na Itatiaia. Daqui a pouquinho a gente segue esse bate-papo gostoso. E quando você assustar, ó, o plantão passou, a noite fluiu e a madrugada fica bem mais agradável na companhia da Itatiaia. Mas agora, língua não tem osso, né, meu filho? Então, dá um play aí. Canta, Mirosmar! É Zezé de Camargo e Luciano abrindo a parte musical de hoje. 99996-7074. Dá aquele alôzinho pra gente aí. É o Pão de Mel chegando!

0: Olha aí, o nosso Raimundo Fagner abrindo a parte musical do programa de hoje, Deslizes. 1:18 na Itatiaia. Tá tudo bem por aí? Tá tudo tranquilo? E que bom que você tá com o seu radinho ligado, porque onde há um rádio ligado, a solidão não fica. Ela não aguenta, ela não permanece, ela não se cria para cima de alguém. É o rádio ali, presença, companhia, palavra, carinho, informação. Então isso é maravilhoso, né? E que bom que você nos permite também fazer parte aí do seu dia e da sua vida. E nós estamos aqui ao vivo, qualquer coisa aí você grita a gente, tá legal? 999-96-7074. Ah, o moço falou que é lá em Lavras, é Lavras, né? Então tá certo que tem a Rádio Cultura lá também, é, nos acompanhando. Esse aqui mandou um videozinho também agora, é o nosso querido Robson Luiz Marteleto. Ô, Marteleto, você tava sumido, hein? E ele mandou aqui 040 sentido BHZ abandonada. Então, bom sinal que está tudo tranquilo ali na 040. Mais cedo eu passei um perrengue ali, fui ali em Nova Lima, né? E aí, voltando de lá, agarrou tudo mesmo, agarrou de um jeito impressionante. E aí fui ver, não era nada, a hora que chegou lá não era nada, pelo menos assim que eu tenha identificado ali como algo grave, né? Mas de toda forma, a gente ficou lá uns bons 40 minutos ali agarrado, aquele rame, primeira volta e tal, daquele jeito ali no Jardim Canadá, retornando, né? Então, é dessa maneira, mas que bom que agora tá tudo tranquilo e que assim permaneça e que o plantão seja leve, suave e agradável na companhia de vocês. Ô, Penidão, já temos áudios aí, vamos ouvir o que a turma tá mandando para cá e mande você também 999-96-7074, de amigo para amigo, fala comigo.
1: Bom dia, Gutenberg Gomes.
0: Bom dia. Só isso? Olha, mas isso aí não gasta não, meu filho. WhatsApp não é igual antigamente que um telegrama, né? Eu sou da época do telegrama. O telegrama, ele arruinava a gente dependendo do número de palavras que você botava ali. Então tinha que ser assim: dia tal, estou chegando. Era uma coisa muito, muito seca, né? Ninguém lembra de telegrama. Só quem já passou aí dos 50 é que vai lembrar do telegrama. Eu acho que nem existe mais. Não tem. Existe? Mas não tem função, não tem razão de ser. A menos que seja um comunicado muito, muito oficial ali, né? É igual carta. É carta de vez em quando a gente recebe aqui. Eu já recebi carta toda a vida, rolo de carta, era uma coisa impressionante. Mas então o telegrama era seco, mas seco igual, coisa assim, ríspidas muitas vezes, né? Dia tal, estou chegando, compareça urgente. Era só isso, era uma coisa assim, intimidava a gente, sabe? É coisa horrorosa, mas graças a Deus, agora não recebo telegrama faz tempo, né? Bota outro aí, 1:21.
2: Gutenberg, bom dia.
0: Bom dia.
2: Aqui é Gleison Reis de Brumadinho, tô aqui ligadinho no seu programa, parabéns, viu, Gutenberg? Programa muito bem apresentado por você e toda a equipe.
0: Ô,
2: né,
0: querido, obrigado.
2: Da Rádio Itatiaia. Parabéns pelo dia aí, radialista, né? Parabéns.
0: Sim.
2: Aí, viu, Gutenberg?
0: Obrigado.
2: E ô, Gutenberg, eu trabalho com carreta, sou carreteiro, inclusive estou até trabalhando agora.
0: Sim.
2: Tô aqui dando uma carona para você, meu amigo.
0: Obrigado. Muito obrigado.
2: O rádio, ele é uma companhia essencial pra gente, né? Além da gente se divertir com os programas, tem toda uma informação, né? A gente tem informações aí de trânsito, do Brasil todo, né? Todas as notícias aí, a gente é muito bem informado. Então o rádio é muito importante pra mim, sabe? Além de a gente tá aqui com o rádio ligadinho e participando aí do programa, vocês fazem companhia pra gente. Então é isso aí. Queria deixar aí um forte abraço, um abraço pra você, pra todos os ouvintes. Uma excelente semana pra nós, né? De muita paz, muita bênção. E vamos que vamos, né? Tô aqui sempre ligadinho no seu programa, viu, Gutenberg? Às vezes eu participo muito pouco, mas tô sempre ligadinho. E vou tentar aí participar com mais frequência. Tá bom? Um forte abraço aí a todos os companheiros aí do Volante Grande.
0: Valeu, querido. Obrigado, muito obrigado pelo carinho, pelas palavras. E é bem isso que ele falou, né? O rádio tem essa coisa diferenciada. Você vai assistir televisão, aquilo ali já tira dois sentidos de você, né? Que é a visão e a audição. Você tem que estar ali mais focado naquilo. O rádio não. O rádio, ele permite que você desempenhe qualquer atividade e lá ligado. Olha, quando eu era menino, eu estudava com o rádio ligado, tá certo? Que não era muito normal isso. Papai gritava, mamãe batia, mas eu botava lá um Kiss, né? Daquela altura, 80 e poucos ali, e estudava e ouvindo rock and roll. Aí o papai falava, isso não vai prestar, mas no meu caso dava certo. Agora, então, porque o rádio, ele, o som, né, ele não requer tanto da sua atenção. Agora, o WhatsApp, por exemplo, camarada aqui, ah não, eu consigo digitar e dirigir ao mesmo tempo. Não dá, é aquela coisa de um segundo ali da sua atenção, é o tempo de você jogar um carro no barranco, é o tempo de você passar com um caminhão em cima de uma doninha, então não dá, agora o rádio não, o rádio tá ali, você faz o que você tiver que fazer, presta atenção no que a gente tá falando, né? Presta atenção, e aí você vai bem acompanhado. Obrigado, viu, Gleison? Um abraço, Carreteiro Bruto, aí de Brumadinho, né? E toda essa turma que vai interagindo com a gente aqui o tempo todo. Que mandou aqui agora? O Nilo. Bom dia, Gutenberg, que a semana que se inicia seja abençoada. É o Nilo de Cachoeira da Prata. E ele mandou também uma reflexão dizendo: família é quem respeita você, sua vida e suas escolhas. O seu sangue, meu filho, até o pernilongo tem. Tá errado ele? Não tá. É bem verdade o que ele falou aqui. Então é isso. Valeu, Nilo. Obrigado e um abraço aí a todos de Cachoeira da Prata. Mais um áudiozinho, 1:25 já, hein?
3: Bom dia, Gutenberg Gomes.
0: Ah.
3: Tudo bem com você, Gutenberg?
0: Graças a Deus.
3: Sua família tá tudo bem, né?
0: Tudo ótimo.
3: Ô, Gutenberg, eu vi você junto com sua esposa no Instagram.
0: Ah.
3: Eu vi você, sua esposa, sua família, que lindo, né? Sua família é linda, viu,
0: Gutenberg? Obrigado, meu bem, obrigado.
3: Deus abençoe você, viu? É tudo de bom pra vocês tudo da rádio aí, viu, Gutenberg Gomes da rádio Tatiaia. Aqui quem tá falando é a Terezinha do Vale das Acácias, Ribeirão da Neve.
0: Ô, moça boa.
3: Sua esposa é bonita, viu, Gutenberg?
0: Obrigado.
3: Parabéns, viu? Deus abençoe você demais, viu, Gutenberg? Dá muita saúde, sua família.
0: Amém,
3: viu?
0: Amém.
3: Eu fico com Deus, viu, Gutenberg? Tchau.
0: Ô, moça simpática. Ô, Terezinha, um beijo, querida. Obrigado. Agora, só esclarecendo que eu, na madrugada de sábado para domingo, eu coloquei uma foto de uma moça lá comigo. Aquela não é minha esposa, não, hein? Muita gente falou assim: é sua esposa, Gutenberg? Aquela não. Aquela é a Karen Duarte, que é uma cantora maravilhosa também. É claro que a minha esposa é linda, tá aqui comigo, mas eu coloquei lá a moça. Toca uma viola, é arroba Karen Duarte, mas não vai chegar lá e ficar, manda foto pra mim, é Karen com K, tá legal? Karen Duarte Oficial, bonita toda vida, canta, toca e encanta. Ah lá, no Instagram dela eu tô lá ainda, ó, no meu já sumiu, que pena, já se passaram 24 horas, mas no dela eu sou o primeiro lá, ó, eu coloquei, sou fã, Karen Duarte. Me deu uma cachaça Penido. Eu não tô bebendo mais, mas é uma coisa maravilhosa, né? Então, valeu, Karen Duarte Oficial, e obrigado aí. A minha esposa é aquela que está lá agora comigo também, tá legal? Mais um áudiozinho, 1:27 agora, hein?
4: Alô, Gutenberg, um abraço. Eu baixei do Vai-Vai aqui no bairro.
0: Ai.
4: E aí, senhor Tadeu Ribeiro das Neves. Manda um abraço pra Medina. Pessoal aqui do bairro Jardim Júlio Tadeu, é o Baixinho do Vai-Vai. Bom dia, Deus abençoe, vai.
0: Vai! Vai! Baixinho do Vai-Vai, esses são verdadeiros personagens aqui da nossa madrugada. Obrigado pela participação também, né? 1:27, emplaca mais um aí, ô Penidão.
5: Bom dia, Gutenberg.
0: Bom dia.
5: Aqui é o Ventania, operador da Cinebra. Mande um abraço aí para todos os nossos colegas do Zero Hora aí, Gutenberg. Para vocês ó. Também, uma ótima noite de trabalho.
0: Muito obrigado, Ventania. Um abraço aí para você e toda a turma da Cenibra aí, a turma que tá lá, ei, derrubando o pau, que é uma beleza, né? E o radinho ligado. Olha aqui, esse moço é um indígena, né? Vou até gravar esse áudio e mandar para ele. É o Paulo Proze. Ele mandou: bom dia, meu amigo. Tô ouvindo você aqui na cidade de Aragarças, Goiás, na casa da minha filha Ana Cláudia. Paulo Proze, Guajajara, ligado na Rádio de Minas, tá dizendo que tá lavando roupa. A essa hora, meu filho, olha, mas que coisa, eu não sei se é um costume dele, se é um hábito dele lá, mas a essa hora tá lá lavando roupa e ouvindo a Rádio Itatiaia, e é de uma tribo lá, Guajajara, lá na cidade de Aragarças, Goiás. Ô Paulo, obrigado, querido. E se aparecer um homem grandão aí, bruto, e que fala: é nosso, nosso, é o Hugo Sérgio, tá legal? Não faz nada com ele não, nem flecha, nem tacape, nem nada disso. Um abraço, querido. Mais um áudiozinho, 1:29. Quem é que tá chegando aí agora, hein?
6: Bom dia, Gutenberg, toda a equipe da Itatiaia. Sou Newton Rocha, falo aqui de Mariana. Estamos juntos até as 4 da manhã.
0: Ô, oh, beleza.
6: Gutenberg, Tonhão e José de Arimateia, lá na Vargas, também está ligado à Itatiaia. Um abraço.
0: Valeu, querido. Um abraço para você, Newton Rocha, pro Tonhão e o José de Arimateia, que é o nome de um tio que eu tenho lá em Bias Fortes, né? São os dois filhos do segundo casamento do vovô, onde dividiu a herança e não sobrou nada para ninguém. Ah, mas que beleza. Agora, até agora há pouco, apareceu aqui um conterrâneo lá de Bias Fortes e ele mandou aqui: cadê o homem? Aqui, ó, José Ricardo, que é lá de Bias Fortes, mandou aqui: parabéns pelo dia do radialista, estamos cortando a Fernão Dias sentido BH, levamos as vovós para rezarem Aparecida. Aí tá pedindo aqui uma música também, um abraço. E pendrive o quê, rapaz? Vai botar pendrive onde? Olha, pelo amor de Deus. Então é o José Ricardo, que é lá de Bias Fortes e tá sempre ligado no programa também, e certamente conhece lá o tio José de Arimateia, e o outro é o Nicodemos, que são os irmãos do papai por parte de pai, né? É outra mãe também. Então é certo. Olha aqui, o meu querido amigo Vitor Camargo, esse também quando tá por aí na noite, na madrugada, é radinho ligado na Itatiaia, na certa. Valeu, querido, obrigado aí, um abraço para você, fique com Deus também, e um abraço e uma ótima semana para você. É o Vitor Camargo. Então é isso, 1:31, é o tempo de um intervalinho rápido, e na volta tem mais áudios, tem informação também, tem tudo que você precisa para continuar aí muito bem nessa madrugada. 1:31, voltamos já.
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0: 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É isso aí, vamos juntos até as 4 horas da manhã. Olha aqui o meu amigo Tiago Toshiba, ele mandou parabéns para você, Gucci, em especial, e para todos os comunicadores da Itatiaia. Cada um na sua área, mas todos vocês com uma competência e qualidade que quem acha que vocês são 10 tá errado, vocês são 1000. Um abraço, valeu, querido, obrigado. Esse é nosso todo dia também, é o Tiago Toshiba. E aí, aquele detalhe, falou e tem toda razão, né? Aí você vê o esporte da Itatiaia, que referência, né? Que coisa diferenciada. E também o jornalismo, né? É uma equipe maravilhosa. E agora também o nosso digital, o digital que vai acompanhando tudo, atualizando todas as informações no site itatiaia.com.br e também lá nas nossas redes sociais, no Instagram, @itatiaiaoficial, @itatiaiaesporte e todas as outras editorias, né? Turismo, gastronomia, agro, tem tudo lá, orações Itatiaia também, por que não, né? Então isso é maravilhoso, né? O brasileiro não vive sem o rádio e o mineiro não fica sem a Itatiaia. O que esse moço está dizendo aqui? Ah, meu Deus, é piada, é? É, Gutenberg, o telegrama é o Leonel Santiago de Paracatu. A sorte é que eu tenho leitura dinâmica, eu bato o olho na primeira palavra ali do texto e já vou lá no último, né? Então, é uma piada, né? Uma piada. Eu já bati o olho e já saquei aqui. Aí tá dizendo assim, Gutenberg, o telegrama se pagava por palavra escrita, por isso a escrita era econômica, e tem toda razão em dizer isso, né? Você evitava ali artigo, né? O, a, os, as, né? E tudo, né? Tudo que realmente pagava por palavra. Aí ele falou aqui, igual o anúncio classificados no jornal. Isso me fez lembrar de um caso que aconteceu num jornal famoso aí da capital. O turco Salim tinha ficado viúvo e foi anunciar no jornal para comunicar sobre o ocorrido. Então ele ligou para o jornal e pediu para colocarem o seguinte anúncio: Sara morreu. A atendente educadamente disse para ele que poderia escrever até 3 linhas, que o preço do anúncio era o mesmo. Aí no outro dia saiu o seguinte anúncio: Sara morreu, vendo Opala 1989, seminovo, único dono. É desse jeito, tá vendo? Aproveitou o espaço que ele já estava pago e não ia deixar para trás, né? Ô, Leonel, boa anedota, viu? Obrigado aí. Essa é piada de salão, como a gente falava, né? Essas duas aí são suas filhas ou suas netas, hein, ô simpático? Um abraço para você, é o Leonel, que tá ligado aí do código 38, lá em Paracatu, Minas Gerais. 1:36, vamos continuar ouvindo áudios aí também, Penidão. Bota aí que eu quero ouvir essa turma que tá interagindo com a gente na madrugada de segunda-feira. Bota aí.
1: Boa noite, meu amigo Richard Gear.
0: Aí sim.
1: Tá bom.
0: Ah, é ele,
1: graças,
0: ó.
1: Graças a Deus, eu tô bem demais.
0: É ele.
1: Hoje eu tô na pista, a meta hoje é alta, R$650. Hoje
0: olha,
1: não tem jeito. Tô ligado com você até as 4, garrado, ainda mais quando aquele recado da Paola pra mim, né? Sabe o que ela disse? Ela disse assim, ó: beijo, Toshiba, só você, hein?
0: Sai pra lá.
1: Beijo, Gucci. Um abraço, meu amigo. Deus abençoe. Um ótimo programa, viu? Vambora, ó, tá tocando o trem aqui, ó, não para não.
0: Ó, chamou, meu filho, vai lá. Mas se for essas corridinhas de 7 mil réis, 8 mil réis, vai não, que isso é amolação. Ah, falar nisso, um abraço aí pra toda a turma do táxi, turma do aplicativo, e como é que tá o movimento aí? Tá normal, tá tranquilo, tá beleza, tá favorável? Agora, se esse moço está colocando uma meta aí de R$600, também ele roda em média 15, 16 horas por dia, aí não há meio de não bater uma meta ambiciosa como essa. Bota mais um aí, 1:37 agora, hein?
2: Gutenberg.
0: Oi.
2: Mas eu não é Paulo que tá falando.
0: Olha,
2: eu tava na casa da minha filha, a Érica, e você já conhece ela. E eu peguei o Uber, a menina que me trouxe, a moça que me trouxe, muito graças a Deus, daqui a que você manda um abraço pra ela, no Uber, ela vai estar, ela deve estar de chovido, eu esqueci o nome dela, ela me trouxe aqui em casa, no bairro outro, ela me trouxe lá, na casa da minha filha, até aqui em casa, no bairro outro, ela é chique demais, viu, Gutenberg, manda um abraço pra ela no aplicativo, ela é chique demais, velho, eu esqueço o nome dela, eu não vou lembrar o nome dela não, mas ela é graça de Deus, viu? Que Deus toma conta dela, ela sabe. Você fala assim, ó, você que levou o Nandiel lá no horto da rua, lá na rua São Marcos 1011. Se você estiver ouvindo, manda mensagem pra mim que eu quero conversar com você, porque o Nandiel é meu parceiro. Eu sou seu parceiro, Gutenberg. Abençoa ela, por favor.
0: Amém.
2: Deus te abençoe, fique com Deus, tá? Ótimo dia pra você. Ótima semana pra você, pra ela também, que é do aplicativo que me trouxe aqui em casa, tá tudo de bom.
0: Ô, seu Nadiel, um abraço. Então essa moça carregou o puro ouro de Ofir, que é o Nadiel Paulo. Esse é de uma gentileza extrema, né? Ele todo santo dia, ele grava ali a oração do dia e ele mesmo produz esse conteúdo que ele manda para Deus e o mundo, fazendo assim a nossa oração chegar em mais e mais pessoas. Então, você que carregou aí o seu Nadier, obrigado por estar sempre com o radinho ligado na Itatiaia. Que beleza, né? Esse aqui no código 35 mandou agora. Gutenberg, boa noite, meu caro. Sou do sul de Minas, Lavras. Não perco um programa seu. Sou historiador. Esse programa me lembra muitos anos 90. Quando aí ele falou aqui das bandas de rock dos anos 80 e 90, né? E tá dizendo, me lembra muito, né? Então tá certo, tá dizendo que dá uma nostalgia, uma coisa boa. Então, obrigado, querido, obrigado, e continue fazendo esse bom trabalho aí de historiador, professor e pesquisador, e obrigado aí pela participação também, tá legal? Tudo de bom, é do código 35 ele, mais um áudiozinho faltando 20 para as duas agora, hein?
3: Ah, Gutenberg, boa noite.
0: Boa noite.
3: Joel aqui de Cachoeira do Campo, de Sujeiro Preto.
0: Sim.
3: Tô trabalhando aqui na S2M, aqui no Acuruí aqui, e a importância de um radialista aí na vida do ouvinte é os conselhos,
0: aí,
3: ouvir as histórias, ouvir os momentos bons e ruins para a gente tirar as melhores conclusões, para que a gente trie um caminho certo na vida. Maravilhoso dia para você e para todo mundo aí. Abraço, amigão.
0: Ô, querido, muito obrigado. Esse Acuruí que ele falou aí é coisa linda, ali em Cachoeira do Campo, né? Valeu, Joel, muito obrigado, e Deus ilumine aí os seus caminhos, e que você tenha uma segunda-feira maravilhosa e uma semana de boas notícias aí também, e obrigado sempre pela participação. Bom dia, tô na escuta, os colegas também, começando aí, muito bem. É o Marcelo JJ mostrando aqui as capivaras de Itaúna. Olha que beleza, hein? Agora eu tava vendo aí um negócio de javali pra todo lado, hein? Eita, e aquilo ali é só na bala mesmo, o bicho é uma fera, né? Pelo amor de Deus. Quem mais aqui? Bom dia, Guti, parabéns, você merece muitos parabéns, adoro ouvir você, ouço todos os dias, obrigada. por me fazer companhia toda madrugada. É Aparecida Freitas. Ô, Aparecida, um abraço, querida. Obrigado. Bom saber que a gente faz parte do seu dia, da sua vida e da sua madrugada também. Aliás, nós estávamos num evento no sábado pela manhã. Oh, meu Deus, eu não vou lembrar o nome dela, mas a moça chegou e falou assim: eu toda madrugada eu tô lá com o radinho ligado. Às vezes eu tô aqui com o meu marido e nos bons momentos a gente tá lá curtindo o programa. Foi lá no bairro Bela Vista, ali em Contagem, isso no sábado pela manhã. Então, um abraço a toda a turma que esteve lá nos prestigiando. E aí, no sábado à tarde, nós fomos ali também no Flávio Marques Lisboa. Mas quanto, menino? Pelo amor de Deus, esse mundo não vai acabar nunca se depender da quantidade de menino que tinha lá. Minha Nossa Senhora Aparecida, era menino misturado com menina e tudo. E tava lá também o nosso Mr. Love, o nosso DJ lá também, o Tia Spire. Então foi um evento lindo, lindo do Pão de Queijo Xodó de Minas. E o que chegou de gente lá dizendo: olha, mas eu ouço o seu programa todo dia, tô agarrado aí na madrugada com você. Então isso é muito gratificante. 17:52, só mais um aí, Penidão, quem é que tá vindo agora, hein?
4: Ô, Guti, boa noite.
0: Boa noite.
4: Manda um abraço pra nós aí da TSL, aqui é o Amaro Martins. Aqui, manda um abraço pro Paulo César, pro Tio, pros meninos aqui da TSL aqui. Ok? Um abraço pro primo também. Fica com Deus. E Tatiaia é a melhor que tem pra ouvir na madrugada.
0: Aí sim, aí eu gostei de você, viu, Amaro, e toda essa turma boa aí da TSL também, o nosso abraço. Olha aqui outro conterrâneo, que é o Zé Carlos, né? Tá dizendo aqui: bom dia, meu amigo, parabéns pelo dia do radialista, você é o melhor de todos. Aí já é bondade do amigo, exagero do amigo, eu não mereço, mas agradeço também, tá certo? Olha quanta gente que vai interagindo aqui, é muita mensagem chegando. A Rosália Vieira tá lá, ligadinha no programa, obrigado, querida. A Cida Paula também tá dizendo que a minha esposa é linda, muito obrigado. E é todo mundo que tá interagindo aqui, o nosso carinho. Então, faltando 17:56, daqui a pouquinho, olha aqui a Sol, o que que a Sol tá reclamando, meu Deus? Bom dia, Guti, Deus te abençoe, me manda frase, por favor, não deu tempo de gravar, me manda, se alguém gravou, me manda, por favor, aqui, que eu vou encaminhar para Sol lá, tá legal? Ela tá dizendo aqui: minhas mensagens você não lê, né? Eu também ouço você todas as noites e nem por isso você me responde. Ingratidão, teu nome é Sol. Ô, Sol, todo santo dia a gente fala de você e se alguém me mandar o áudio aqui, eu encaminho para você, tá legal? Mas se por acaso não chegar, eu mando aqui, eu escrevo de novo e mando para você, que eu acho que eu já deletei aqui, tá bom? Um beijo, querida, obrigado. 17:52, tem só mais um aí, Penidão. Vamos ouvir mais um áudiozinho e depois vamos de música também, que língua não tem osso. Quem é que tá aí agora, hein?
5: Fala, meu amigo da madrugada, Gutenberg Gomes.
0: Olha!
5: Como é que tá? Tudo na paz, Deus abençoe nossa madrugada, nosso dia, né? Em nome de Jesus.
0: Amém.
5: Um abraço pra todos aí. Que Deus abençoe em meio do nosso dia. Estamos aqui na madrugada, Hotel Canatinga, aqui na recepção, trabalhando até às 6 da manhã, ouvindo aqui a Itatiaia, viu? Deus abençoe, um abraço.
0: Valeu, querido, obrigado, um abraço à turma lá no Hotel Caratinga. E você aí dos hotéis, dos motéis, dos trailers, dos restaurantes, das lanchonetes, das padarias 24 horas, manda mensagem pra cá, manda que a gente vai registrar aqui com todo carinho, com o maior prazer, e ainda mandar aquele abraço pra você que tá aí também no seu plantão, tá certo? Cadê alguém de um hotel aqui em Belo Horizonte, ali do Ouro Minas? É lugar bonito, hein? E saudade lá no Ouro Minas. Então, turma aí dos hotéis, dos motéis, manda mensagem pra cá, 999-96-7074. Tem mais um aí, Penidão? Que tá dizendo aí? Vamos ouvir.
6: Gutenberg, bom dia.
0: Bom dia.
6: É o Felipe Santiago Gutenberg, motorista do 8203.
0: Fala, motorista.
6: Fala, Gutenberg. Eu vou falar a verdade pra você, Gutenberg. Desde sábado você só tá dando pedrada. Meu Deus, Gutenberg, que oração foi aquela no sábado?
0: Opa!
6: Domingo eu não ouço, porque domingo é o único dia que eu tenho pra dormir à noite.
0: Tá certo você.
6: Então, eu não arrisco, não. Mas, sábado, Deus usou suas palavras e eu não consegui ouvir devido a algumas situações, mas você foi boca de Deus e Deus continue te abençoando. E eu liguei o rádio há uma hora, hoje consegui pegar o finalzinho ali da frase que você fala no início do programa. E de novo, Deus usando você aí como boca aí, como porta-voz, né? De uma boa palavra. Então, que Deus te abençoe, te dê vida longa e próspera, muita saúde, paz, alegria e também, ô Gutenberg, contentamento. Às vezes a gente às vezes esquece de se contentar com aquilo que a gente recebeu de Deus.
0: É verdade.
6: E a gente sempre se compara com o outro, né? Mas também não sabe o que o outro passou para conseguir aquilo que ele tem.
0: Exatamente.
6: Então é algo muito interessante, né, Gutenberg? E, assim, muito obrigado por compartilhar aí, seja a oração, seja a frase, né, inicial do programa.
0: Ô, querido, eu que agradeço a você, viu, Felipe, pela sua sensibilidade, é pelo fato de você se identificar com a mensagem que a gente traz aqui todos os dias no programa. Então ele está falando da oração que eu apresentei aqui na madrugada de sexta para sábado, quando eu falei que às vezes a alma também pede descanso, né? A gente pensa assim, não, só o corpo, né? Deitei ali 2 horas, já tô pronto de novo. Não, meu filho, da mesma forma que o corpo, né? Pede ali o descanso, a alma também, e às vezes a gente não dá esse tempo ali de contemplação, de agradecimento, de estar ali descansando também o espírito, né? Porque se a gente se expõe o tempo todo aí à rede social, ao noticiário, a gente vai permitindo que algo que vai minando ali o nosso entusiasmo. Então, é você blindar ali também o seu espírito para que você sinta, experimente essa felicidade que vem da presença de Deus. E é aquilo que eu peço sempre, né? Que o Divino Espírito Santo me use aqui, me inspire ao longo dessas 4 horas de programa, porque a gente sabe que do outro lado do rádio tem gente que está passando um perrengue brutal, tem gente que está experimentando a maior alegria da vida, tem gente que está celebrando conquistas, celebrando o amor, e por outro lado, tem gente que também está aí num momento difícil, né? Então, Filipão, um abraço, querido, Deus abençoe você e juízo aí nessas 40 janelinhas. Cadê o Arley do 9502, que ainda não mandou nenhuma historinha em quadrinho hoje? Eu tô preocupado com ele, mas agora vamos tocar aquele moço que parece comigo, vamos tocar aquela saudade bonita, depois deve ter uma outra internacional. Ah, já tem sim. Tem aquela que é proibida de traduzir, que é o My Mistake. Você sabe por quê, né, Penido? Música bruta. Mas agora, esse aí que parece muito comigo, hein? Kenny Rogers e Sheena Easton. We've got tonight. Nós temos essa noite. Quem liga pro amanhã? Então, vamos matar a saudade.

0: Essa é do ano de 1971 e mexe com tanta gente, né? É aquela saudade, aquela coisa boa e a emoção da voz do rei Roberto Carlos, amada amante. 2:02 agora, é um intervalinho rápido e a gente já tá voltando aí com o nosso Dona da Noite. E continue mandando para cá. Hoje, graças a Deus, o plantão tá suave, tranquilo, nenhuma alteração, nenhum QRM aí no trecho. Então, que Deus conserve dessa maneira e dê o livramento a todos aqueles que estão aí também rasgando as estradas do Brasil. 2:02 na Itatiaia.
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0: 2:04, então, lembrando que daqui a pouquinho, às 3:00, teremos a nossa oração do dia. Preparei para hoje uma oração linda, linda, muito especial, e eu tenho certeza que vai tocar o coração de muita gente. Então, às 3:00 tem a oração e depois você vai recebê-la também, se você já está na lista de transmissão do WhatsApp e também se você já nos segue lá no Instagram, @GutenbergGomes e @OraçõesItatiaia também, tá legal? Então é isso. Olha, meu amigo Jailson, Jailson Viana também é do fretamento, tá ligado? E tá dizendo que vai ter festa lá em Bias Fortes. Olha que beleza, hein? É festa do que lá, hein? Ô Jailson, Jailson, um abraço pra você. Tá dizendo que vai ter show lá de Rio Negro e Solimões. Olha que beleza, hein? Então, a exposição de Bias Fortes. Então, tá meio complicado, mas um abraço para toda essa turma querida e aproveite por mim lá também, tá legal? E dá um abração naquele, todo mundo que for Gomes lá, Ferreira, tudo parente, hein? Um abraço aí, tamo junto e tudo de bom. Olha aqui, 2:05 na Itatiaia. Deixa eu registrar aqui também a Rosana. A Rosana mandou aqui também: boa noite, Gutenberg, parabéns pelo seu dia, você é muito especial. É a Rosana. Valeu, querida, obrigado, e a gente agradece aí pelo carinho também, em nome de toda a equipe, de toda essa família Itatiaia, tá certo? 2:05, ô Penidão, vamos ouvir mais áudios aí, que é uma beleza, é vida.

0: é brilho, é colorido no programa e essa coisa boa de você se sentir também uma parte fundamental do programa. Quando você interage, quando você manda aquele áudiozinho, a gente tem todo o carinho aqui pela sua participação, tá certo? Então, 2:06 agora, quem é que tá chegando aí, Penido?
1: Bom dia, meu amigo. Tudo bem? Tô ouvindo, tô na escuta. Tô em Porteirinha, Minas Gerais, próximo Rio, na Cachoeira do Cerrado.
0: Opa! Ó, curtinho o áudio dele também, Porteirinha, Cachoeira do Cerrado. Não falou o nome dele, mas obrigado aí pela participação e tudo de bom, né? Esse aqui mandou agora também, é o Matheus Felipe, ele mandou aqui: boa noite, sou Matheus de Três Marias, Minas Gerais, vigilante da usina hidrelétrica da CEMIG. Estou desde as 19 horas e vou com vocês até às 6 da manhã. Um abraço e aguardo vocês aqui um dia para pescar. Ô Matheus, aí você falou a coisa que a gente gosta e um convite para uma pescaria, uma arruaça, um churrasco. Isso é bom demais. Obrigado. E se eu não estou enganado, você está participando pela primeira vez e receba aí o nosso abraço e o nosso carinho também. É plantão bruto esse, hein? É igual aqui o nosso, é o Túlio que tá ali, né? É o Túlio, né? Então é isso, aquele plantão de Lúcio, meu filho, é Lúcio o nome dele. Então é aquele plantão bruto aí, quando entra às 7 da noite e vai até, no caso dele, vai até às 6 da manhã, né? Então não chega a ser 12 horas, não, mas é tempo que não acaba mais, hein? Meu Deus do céu. Valeu. E falar em pescaria, mandar um abraço também para o querido pastor Henrique Braga, que tá aí sempre ligado e gosta também de uma pescaria. O homem é bom pescador e se não for um peixe para comer, ele solta mesmo. Então, ele tá sempre ligado aí. 2:08, mais um áudiozinho, ó.
2: Boa noite, aqui é o Antônio, segurança, vigia, da cidade de Varginha. Olha. Dá um modão para nós aí. Marília Mendonça e o Tripa Era Dura. Aceita que dói menos. Tchau, tchau. Fica com Deus. Um abraço.
0: Opa, essa é boa, Penidão. Prepara aí pro moço, aceita que dói menos, né? Então tá falado e daqui a pouquinho a gente vai tocar essa pra você, viu? Vigia, vigia, Antônio, um abraço aí, tudo de bom e obrigado, né? Que tá dizendo aqui, Guti, ontem foi o meu niver e quero o seu parabéns, excelente semana pra nós. Deus abençoe. Ô, Penidão, aquele parabéns abençoado e um copo d'água. A gente não pode negar ninguém, senão a gente vai lá para baixo, de cabeça para baixo, inclusive. Parabéns.

0: Sim, hein? Parabéns, saúde e felicidades para você, Maria Cristina, que fez aniversário no domingão e tá agora ligadinha e recebendo o nosso carinho pelas ondas da Itatiaia. Se hoje é o seu aniversário, receba também essa homenagem. Mais um áudiozinho, agora que são 2:09 na Itatiaia.
1: Ô Gutenberg, boa noite, tô aqui no Acre, ainda é boa noite, sou privilegiado por causa do horário, né, que é o Luiz Otávio. É, aqui ainda não é meia-noite, vai dar meia-noite quando aí der 2 horas, então eu tô agora prensando um queijo aqui, escutando se contar as histórias antigas aí.
0: É, beleza.
1: Eu já gravei um programa, é pra esses meses de ser cantor aí, né, teve um programa aí no Magalhães Center Show, junto.
0: Opa!
1: Logo após terminar a nossa gravação, entrava o Hamilton de Castro. Aí chegava mais cedo, né? Aquelas pessoas que participavam gostavam de ver nossas músicas, né? Que a gente gravava de tudo, até samba. Gravava mais modo de viola, sertanejo, mas gravava até sambista, que parecia que nós gravava. Era pela uma rádio comunitária aí da região, né? Gravava pela Rádio Adorado, pela Rádio Santa Luzia, gravando pra ter rádio aí. Às vezes você conta essas histórias aí, né? Tô aqui fazendo queijo, escutando você falar a história do rádio. Aí tô. O rádio não tá me atrapalhando em nada.
0: Aí,
1: tô ouvindo e trabalhando.
0: Ô, querido, obrigado. E que coisa boa saber que você faz parte também aqui da nossa história, né? Junto aí com o nosso querido Hamilton de Castro. E agora, sabe que horas são agora lá no Acre, Penidão? 10:30. Olha que beleza, hein? É, que coisa. Por que o Acre tem 2 horas a menos que Brasília? Você me pergunta, eu respondo para você, porque está localizado mais a oeste, né? Em uma área do planeta que entra no fuso horário UTC-5, enquanto Brasília fica no UTC-3. Tá vendo? Aqui, meu filho, aqui a gente dá notícia de tudo e a gente explica tudo nos mínimos detalhes. Então, tem esse UTC 5, né? Que é o horário lá, a divisão lá do Acre, e nós estamos aqui no UTC 3, que é o horário de Brasília. Então, agora 10:11 lá. Hã? São 3 diferentes, né? É mesmo? Ué, Penido, você agora. Vou pensar aqui, vou pensar. Quer ver? Enquanto você coloca mais um áudio aí, eu vou dizer para você. Você não sabe, Penil, são 4 fusos horários oficiais. Como o país tem essa dimensão continental, né? Então, de leste a oeste, as horas mudam dependendo da região. Então, tem o UTC-2, né? E aí é aquele território lá, Fernando de Noronha, onde só vai rico fazer anarquia, Trindade e Martim Vaz. Então, lá é esse UTC-2. Aí tem o horário de Brasília, que é o UTC-3, né? O horário oficial do país, aqui pro Sudeste, Sul, Nordeste e também Goiás, Tocantins, Pará, Amapá e Distrito Federal. O UTC-4, né? Que é o fuso dos estados do Mato Grosso, Mato Grosso do Sul, Rondônia, Roraima e na maior parte do Amazonas. E esse UTC-5, né? É o fuso horário no estado do Acre e uma pequena parte também ao oeste lá do estado do Amazonas. Olha que beleza, hein? É, tá vendo? Aqui é cultura, meu filho. Aqui a gente mata a cobra e mostra a cobra morta, né? 2:12, mais um áudiozinho chegando, ó.
2: Bom dia, amigo. Seu programa me faz lembrar muito os programas antigamente, nos anos 90, das rádios, FM, AM. Quando ainda ouvi Engenheiros do Havaí, com a sua formação original, o GLM, Gessler, Lix e Maltz, a banda RPM, Ultraje a Rigor, aquela galera divina dos anos 80, parabéns aí, continua com este sucesso aí na Rádio Itatiaia, tenha um bom dia.
0: A casa caiu. Valeu, querido, obrigado. É o historiador, ele mandou a mensagem por escrito e depois mandou o áudio também, né? Olha aqui o nosso querido Warley do Noturno 9502 está dizendo: parabéns, Gutenberg, Pinidão e toda a equipe Itatiaia pelo Dia do Radialista. Vocês são os melhores do mundo. Gutenberg, estou ligado nas histórias, mas fala para nós aí, o que a sua esposa acha da Paola? Acha horrorosa. Acha horrorosa, terrível, né? Uma ameaça.
3: Beijo, Gutenberg, só você, hein?
0: Aí, ainda mais quando ela manda esse beijo pra mim aí, né? Olha, agora ele fez aqui a historinha dele nesse minuto. E que coisa impressionante, né? Ele mandou aqui a luta do ano, Gutenberg e a luta do ano. É, toma esse golpe aqui, poxa, que coxa. Aí tá... É a Paola lutando contra a minha esposa, né? Toma aqui esse, se eu tiver defeito é só no rim.
4: Cutuca aí.
0: Toma esse aqui, quem manda lá em casa sou eu. E acaba que a minha esposa ganha a luta ali, ó. É, que beleza. Então fez bem ele, que agora vou mandar essa aqui pra... Aqui, ó, você é a minha campeã, eu levantando o braço. Ô, Arley, você já colocou isso lá no Instagram também? Vou mandar isso aqui pra mim.
5: Ah, que isso,
0: ué? Não, ô, Penido, eu tenho que fazer uma médiazinha lá em casa pra poder continuar usando esse áudio da Paola. Ela falou, até quando você vai usar aquela palhaçada lá? Eu falei, não, isso aí é a rádio que manda.
5: Bem feito.
0: A rádio que manda eu usar aquilo lá. E por mim eu já tinha deletado aquela miséria. Mal sabe ela. Então é isso. 2:15 marcou o sinalzinho. Ô, Arley, brilhou, hein? Brilhou. E parabéns aí pelo seu talento e por esse carinho que você tem por nós também. Mais um áudiozinho. Quem é que tá chegando agora aí, Penidão?
6: Bom dia, meus amigos da Itatiaia. Vamos lá, começamos uma semana na graça de Deus. Meus amigos, aqui o Edvaldo Cardoso, do Volante Grande, aqui ó, saindo de Araxá, sentido Uberlândia. Coloca o meu nome e o nome dos meus familiares aí na oração, por favor, meus amigos. Todos os meus familiares aí em Sete Lagoas. Bora que bora, mais uma semana abençoada para todos nós.
0: Valeu, Edival, um abraço. É, tá fazendo o trecho lá, Araxá, Uberlândia, e nos dando aquela caroninha, né? Então, valeu. Quem mais aqui, ó? Esse é do exterior que mandou agora também aqui, o Luiz Carlos, lá da Bélgica. Olha que beleza, mandou lá o radinho dele ligado, né? O aplicativo, olha lá, uma garrafinha de café e o aplicativo ligado na Itatiaia. Para que mais? É isso que precisa. E depois mandou aqui umas fotos lindas do dia amanhecendo lá na Bélgica e ele nos dando aquela carona maravilhosa. Ô, Luiz, valeu, querido, obrigado e uma ótima semana para você. E vê se hoje grava também a oração do dia e manda para cá. Combinado? 2:17 agora, só mais um, Penidão, depois a gente vai de música e já preparando também o momento da oração. Quem é que tá chegando agora aí, hein?
7: Olá, bom dia, Gutenberg.
0: Bom dia.
7: Obrigado aí na Rádio Itatiaia, abraço a todos. Só para aqui aludir, vou mostrar exatamente como é a importância da rádio em nossas vidas. Aqui em Portugal, onde eu vivo hoje, teve uma tragédia que o mundo conheceu. É uma tempestade muito forte que assolou aqui a região, principalmente a região central de Portugal. E acabou luz, acabou água, todo mundo ficou refém de várias situações deploráveis, aquilo que aconteceu. E dentro Sim. disso aconteceu um fenômeno, ressurgir o rádio a pilha.
0: Olha.
7: As pessoas correram, compraram pilhas nas lojas, rádios. Por quê? Porque é o veículo de comunicação mais importante e acessível.
0: Aí, ó.
7: Naquele momento não havia informação em redes sociais, porque a internet não tinha mais naquele momento, e todo mundo recorreu à rádio. Rádio é extremamente importante. E nunca fica demodê. Rádio é essencial pro mundo. Valeu, um abraço aí aqui de Paris hoje. Abraço a todo mundo da Rádio Itatiaia. em especial aí pra vocês, que faz companhia aqui na cabine do meu caminhão toda madrugada.
0: Ah, mas isso aí é um áudio que eu vou te contar. Isso aí a gente devia colocar na parede como um troféu ali. Ô, querido, muito obrigado mesmo aí pelo tempo que você dedicou para mandar essa boa mensagem e, sobretudo, elogiando uma paixão que o brasileiro tem e todo mundo, né, que gosta do rádio. E eu me lembro desse episódio mesmo, viu, Penidão? É aquela coisa, né? Vai embora. É energia elétrica. Aí parece que acaba o ar da turma, porque vai embora também o Wi-Fi, não é verdade? Então, aí como é que você vai ter a informação? Isso aqui foi muito comum também recentemente, naquelas chuvas terríveis lá no sul do Brasil, e o único meio de comunicação que alertava, que estava ali presente no momento da dificuldade, era o rádio alertando, o rádio falando de áreas de risco que as pessoas deveriam evitar, deveriam sair de lá. Então realmente é uma tecnologia insuperável, o rádio realmente é uma. Aí quando veio a pandemia, veio aquele negócio de podcast, aí falaram assim, não, isso aí é mais moderno do que o rádio. Que houve, Benito? Ah, tá, pensei que você tava com algum problema aí, com alguma dificuldade. Quer que a gente coloque o Faroeste Caboclo aí, 9 minutos, aí dá tempo de você ir e voltar. Mas então o que eu tava falando quando você me interrompeu mesmo, hein? A importância do rádio, mas eu tinha chegado num ponto, ah, sim, eu tava falando de podcast, aí agora novidade aí, que é aquilo se não o rádio filmado, o rádio como ele acontece, da conversa, da interação, do bate-papo. Aí alguém ligou a câmera e achou que aquilo lá era uma revolução. Ora, coisa nenhuma, rapaz, isso é o rádio filmado. O rádio é insuperável, né? Então valeu, viu? Ele não falou o nome dele, mas lá de Paris, na França, e nos mandando aí essa boa mensagem para o dia do rádio. E não deixa de ter não, viu? É, meu filho, vai que acaba a energia, aí você precisa ter um radinho lá para você ter aquela informação de momento ali, tá certo? Que aqui, se acabar a energia, nós temos gerador e a rádio prossegue ali perfeitamente, cumprindo o seu papel primordial, que é informar e prestar um serviço a população, a comunidade. Afinal de contas, o rádio é uma concessão pública, né? Então é isso. Ô Penidão, 2:21, eu tô vendo que você tá meio apertado aí, então, tá não? É impressão minha, né? Não, porque você ficou em pé aí, eu fiquei preocupado com você. Onde é que nós paramos aí na parte musical, hein? Ah, o pedido do simpático lá. Aceita que dói. Você faz parte daquela seita, né, ô Penidão? Aceita que dói menos. É o trio Parada Dura com a nossa saudosa Marília Mendonça. Dá um play aí, ó. São 2:22 agora, hein? Não vá perder a hora e botar culpa em mim, não. 2:22 na Itatiaia.

Aí sim, aí aquela saudade maravilhosa pra você que tá ligado e o aniversariante do dia, né? O nosso Cleiton, o Cleiton da dupla com o Camargo, está completando hoje 50 anos. Parabéns, e fizeram aí essa música linda, linda, Nuvem Passageira, na Itatiaia. Agora que são 2:33, vamos para um intervalinho e já já a gente volta. E não esqueça que às 3 teremos a nossa reflexão e depois a nossa oração inédita, preparada com muito carinho para essa madrugada de segunda-feira. 2:33 agora.

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3: Vamos nós até às 4 horas da manhã com o nosso programa oficial das madrugadas, que é o Dona da Noite, né? Informação aconteceu, você fica sabendo aqui por enquanto, graças a Deus, né? O plantão tá suave, tranquilo, é nenhuma alteração, não recebemos aqui nenhuma mensagem dizendo, olha, Gutenberg, problema em tal lugar. Não, por enquanto tá tudo tranquilo. Olha outro que tá lá na Bélgica, que mandou agora também, mas é, olha, mas que visual lindo, hein? O dia amanhecendo por lá, o céu vermelho, então mandou aqui, bom dia Gutenberg, um grande abraço, William, na Bélgica, é nós por cá, bom dia Brasil, valeu querido, e bom dia para você também na Bélgica, e depois com esse visual lindo, vê se grava aí a oração do dia e manda pra gente também, viu, William? Obrigado, e a todos aí que estão na Europa e acompanhando também o programa, turma nos Estados Unidos, turma na Austrália, no Japão, em qualquer lugar onde você está aí ligado no programa, receba o nosso abraço também, tá certo? Que tá dizendo aqui? O Mauro, hã? Bom dia, Gutenberg, tivemos aqui em Ipatinga na terça-feira, na hora do início do jogo do Galo, uma chuva de granizo. Ficamos durante 3 dias e 3 noites sem energia, sem água e sem internet. Foi um Deus nos acuda. Recorri ao velho e bom rádio a pilha e o celular carregava no carro. Voltei nos anos 60. Abraços, obrigado. Ô Mauro, um abraço aí para você. É o que eu tenho falado lá em casa também, é dessa nossa dependência, sabe? É uma dependência tremenda da tecnologia. A turma chega num restaurante, em vez de todo mundo conversar, não, a primeira coisa que pergunta é: qual é a senha do Wi-Fi? Não é verdade? Em vez de bater um papo, de colocar a prosa em dia, não, a gente está dependente demais, né? Se colocar a prosa em dia. Se perguntar para um menino novo desse aí, o que ele precisa mais, é ar ou é o Wi-Fi? Ele vai responder que é o Wi-Fi. Não tem base um negócio desse, não. É demais, meu Deus do céu. O meu amigo Fabrício, que é do Giló Delivery da madrugada, tava meio sumido, mas apareceu lá no Instagram também, tá lá ligado no programa. O que tá dizendo aqui o meu querido Getúlio Borges? Ei, Getúlio, tá feliz da vida, hein? Então tá certo, tá dizendo aqui, ó, posso ficar sem internet, sem o amigo, companheiro, rádio, não. Então tá certo, ele ama rádio e faz rádio com qualidade, o nosso mestre Getúlio Borges. Ô mestre, essa semana não falha não, hein? A semana passada eu tava muito corrido com o evento, aí não deu tempo de gravar as chamadas aí, as vinhetas para o programa Salão de Dança que ele apresenta lá na Rádio Tipuana, mas essa semana sem falta eu vou enviar um conteúdo bacana aí para você, tá legal? E obrigado pelo prestígio de sempre, tá lá com o radinho ligado e acompanhando também o programa. 2:38, temos mais áudios aí, Penidão? É mesmo, tá assim, é? Então vamos ouvir mais alguns aí, enquanto daqui a pouquinho a gente vai preparar também o momento da oração. Quem é que tá chegando agora aí, Penido?
4: Bom dia, Gutenberg, tudo bem com você?
3: Tudo.
4: Te desejo uma ótima semana.
3: Obrigado. Olha só isso, é mais do que o essencial. Muito obrigado, querida. Eu também desejo a você uma ótima semana. O Arley tá perguntando se você tá bem. E já vi que isso vai render uma história daqui a pouquinho. Já chegou. Ah, perdão. já chegou agora. Olha, tá dizendo até que o... tá dizendo até que o defunto tá fazendo, fazendo macumba pra você lá. Ah, meu Deus do céu, essa foi boa. Aqui, ainda botou lá o November Rain, que tem 9 minutos também. Então, enquanto você foi lá. Ah, Penido, essa eu vou ter que encaminhar para você agora. E o defunto se divertindo lá na casa dele e torcendo para você ter um piripaque. Hã? Acabou o sossego. Agora o Arley, o que você fala aqui, ele já manda história na hora e eu vou encaminhar essa para você e vou mandar pro defunto também. Ele não tá dormindo, ele fica vigiando a gente, fica vigiando, querendo saber como é que tá, como é que não tá. Então vou encaminhar para você, para Penido no WhatsApp e também pro Júlio Silva, o defunto. Aí vamos ver se vai aparecer as duas setinhas lá, sinal que ele visualizou. Ou seja, o miserável não dorme, nem quando ele mete o atestado da Praça 7. Olha aqui, 2h40. Não, é brincadeira. O homem caiu de moto, luxou ali a região do joelho e não é fácil não, hein? Mais um áudiozinho aí, Penido.
5: Aê, Gutenberg, vai brabo, é o Guti Guti.
3: Opa!
5: Bom dia, meu irmão, beleza?
3: Bom!
5: Aqui quem fala é o Francisco de Santa Maria, da Vitória, Bahia, São Félix. Sempre que eu viajo a Brasília com a minha esposa Celione, a gente tá escutando você no meio do mundão aí.
3: Que beleza, hein?
5: Nesse momento mesmo, tô aqui na BR-020. Um abraço aí, parabéns pelo seu dia, radialista, um excelente locutor.
3: Obrigado,
5: querido. Valeu!
3: Obrigado.
5: Fica com Deus.
3: Você também, que Deus acompanhe você e a sua esposa nessa jornada aí, e o radinho lá, ligado na Itatiaia. Olha que beleza, mandou aqui, bom dia, tô te ouvindo agora em Itapira, em 101,3, de Igarapé para Leme, São Paulo. Eu e o meu filhão Felipe Sávio, abraço, Deus abençoe, no Carga Pesada. É o Fernando e o filhão dele é o Felipe, né? Então, eu não sei se é menino, se é mais velho, mas só sei que por muito tempo ele vai guardar esses momentos aí que vocês estão aproveitando agora, né? Essa grande aventura de ver a estrada à noite, ver o trabalho do pai aí. Então, que Deus abençoe vocês e Nossa Senhora Aparecida cubra o caminho de vocês também com o manto sagrado, viu? Obrigado. Mais um aí, Penidão.
6: Bom dia, Gutenberg.
3: Bom
6: Nós
3: dia.
6: Estamos aqui também na escuta de vocês aí da Rádio Itatiaia, no assentamento 26 de outubro. Manda um abraço pra nós aí. É o Carlos Magno, aqui de Pompeu. Chama na bota.
3: Chama na bota. Valeu, Carlos Magno, do assentamento aí, né? Obrigado e tudo de bom. A galera de Pompeu também ligada aí. O que você achou da história, Benito? Já viu aí? Ele é sem base, ele não tem lógica um homem desse, não. Ele pega no ar. Hã? Eu não sei. Esse ônibus dele deve andar sozinho, né? Deve ser aquele ônibus autônomo, né? Que ele vai rodando ali. Não dá. Eu tô escrevendo alguma coisa e ouvindo o que a turma tá falando, eu já fico perdidão, né? Você quando tem que soltar uma música e depois soltar um negócio em cima aí também, você já dá uma balançada, e ele não, ele dirigindo o ônibus, tá certo que o ônibus dele só anda vazio na madrugada, só ghost que tem lá dentro, né? Eita, só figurante do Thriller do Michael Jackson, e depois ele vai fazendo história em quadrinho e mandando pra cá o tempo todo. Não tem base um homem desse, não. 2h43 agora, mais um áudiozinho aí, Penedão.
4: Gutenberg, bom dia. Parabéns pelo programa, que deu uma abençoada semana para nós.
3: Obrigado.
4: E tira uma dúvida minha, quando que foi criado o rádio? Um abraço, Sidney, falando aqui.
3: Falando de onde, Sidney? Um abraço, querido. Obrigado e tudo de bom aí para você. Então ele quer saber sobre a invenção do rádio. É claro que a gente vai poder falar alguma coisa para ele agora aqui no programa, que nós estamos aqui, é só o tempo de puxar pela memória aqui que eu tô puxando aqui. Então, olha aqui que beleza. Eu falo para você agora, e nós temos pioneiros aí, inclusive aqui do Brasil, né? Mas então, olha, veja você como são as coisas, né? Primeiro foi o Heinrich Hertz. E você sabe do Hertz, né? Megahertz, kilohertz, Hertz. Então, ele provou a existência das ondas eletromagnéticas, que são as ondas de rádio, né? Como nós conhecemos. E isso, esse Hertz, é nome de alemão, né? Isso foi em 1887. Aí vem o Marconi, o Guglielmo Marconi, que enviou sinais em código Morse a longas distâncias, cruzando ali o Oceano Atlântico. E isso foi a transmissão como nós conhecemos, né? O Nikola Tesla, que era gênio também, ele disputava as patentes lá com o Marconi, e a Suprema Corte dos Estados Unidos reconheceu a contribuição do Nikola Tesla também anos depois a esse desenvolvimento da tecnologia maravilhosa do rádio. Aí vem um brasileiro. Veja você que tem um brasileiro, sempre tem um brasileiro na história, né? E o padre Landel de Moura, que viveu entre 1893 e 1901, isso tudo eu tô lembrando de cabeça aqui, tá ligado, né, Benito? Ele perguntou, mandou de bate pronto, eu não tava preparado, mas a minha memória, 15 para as 3, então esse padre brasileiro, ele realizou experimentos pioneiros de transmissão da voz humana sem fio e patenteou aparelhos antes da popularização mundial, antes do rádio virar uma febre pelo mundo afora. Esse padre Landel, ele já fazia também experimentos ali pioneiros na condição da transmissão da voz humana. E ainda tem lá o Reginald Fessenden, que fez a primeira transmissão de voz e música do mundo. Então, o rádio foi assim, uma invenção que teve seus aprimoramentos ali, até virar essa coisa fabulosa que nós temos hoje também. A primeira transmissão aqui no Brasil foi em 1922, uma transmissão experimental ali no Rio de Janeiro para o centenário da independência do Brasil. Isso, então, em 1922, essa primeira transmissão. E a primeira emissora veio logo depois, em 1923, pelo Edgar Roquette Pinto, né? Que foi a Rádio Sociedade do Rio de Janeiro, e o Roquette Pinto considerado o pai do rádio brasileiro. Tá legal? Então, querido, espero ter respondido aí a sua pergunta, e o rádio virou essa paixão e esse amor aí em outras culturas, outros idiomas também, mas de maneira especial para o brasileiro, o rádio é indispensável. Mais um áudiozinho aí, Penedão, 14 para as 3.
7: Bom dia, Gutenberg. Tô aqui em Betim, grudadinho com vocês aí. Toca pra nós aí a Djamaneira Marciana, no mesmo lugar, no mesmo lugar. Música boa demais. Agora tem regravação dela boa mesmo, com Bruno Marrone e outros meninos novos aí com seu nome. A moda ficou boa demais.
3: Valeu, querido, obrigado. Tem aí, né, Penedão, No Mesmo Lugar. Já tocamos essa música aqui no programa, e é com João Mineiro e Marciano, né? Aí a gente bota esse flagelo aí pro moço que tá lá em Betim, ligado no programa, João Mineiro e Marciano, No Mesmo Lugar. Tem aí? Temos, é claro que temos. João Mineiro e Marciano, No Mesmo Lugar. O moço vai ouvir já, então pode aguardar aí que vai chegar daqui a pouquinho para você, tá certo? Aí veja você, aqui eu já dei aula de fuso horário, já dei aula de história do rádio, isso num programa de 4 horas de duração, dá de tudo também, né? Que tá dizendo aqui? Uai, quantos dias do rádio é comemorado por ano? Tem base não, isso era o dia do rádio e já passou um ano, não? O Alex, temos 2 datas, meu filho. É hoje, 21 de setembro, como também já falei no comecinho do programa, e a data oficial agora, que é 7 de novembro também. Mas a gente tem que celebrar o rádio, é todo santo dia. Quem faz o rádio e quem ouve o rádio. O que esse miserável tá perguntando aqui? O Tony da Lua. Ô, Tony, tava lá sim. Ele tá perguntando se eu estava lá na primeira transmissão. Ô, Tony, não me faz raiva não, meu filho. E como é que eu ia estar lá se eu nasci outro dia mesmo? É o Tony da Lua. Para de onda, Tony, para de história, conversa fiada. É claro que eu não estava lá não, eu cheguei um tempo depois ali, tá certo? Mas um abraço para você, é o Tony da Lua. Tem mais um áudiozinho aí, Penidão? Então vamos ouvir, faltando 11 para as 3 agora.
8: Fala, Gutenberg Gomes, bom dia.
3: Bom dia.
8: Aqui é o Rodrigo Pará de Minas, motorista do meu de prazo, motorista do volante grande aqui. Alô, eu sempre tô com vocês aí.
3: Parabéns. Obrigado.
8: Eu tô voltando a ligar agora no jogo do Galão, ver você narrando.
3: Opa!
8: E como é que dá conta de ficar tanto tempo assim, acordado, conversando? Parabéns, então te deu muito bom aí pra ligar nós aqui e animar nossa madrugada. Sempre tô ligado com você aí, viu? Deus abençoe, te dê muita saúde. Essa voz boa aí, batendo papo com nós.
3: Amém.
8: Animando nossa madrugada. Parabéns.
3: Amém. Valeu.
8: Gutenberg da Itatiaia, Gutenberg Gomes.
3: Aí sim, Rodrigão, aí sim. Ontem foi aniversário de Pará de Minas, né? Então, um abraço, querido. Obrigado. É isso, né? É, veja você que eu estive no Noite Livre, né? Praticamente 3 horas ali de locução, agora mais 4 horas aqui no Dona da Noite. Ah, meu filho, é descansar. Descansa na vida eterna, hora essa. Vamos trabalhar, vamos viver a vida, vamos ver a vida. Quem dorme muito, vê pouco da vida, né? Mas que é gostoso demais, hein? Uma noite completinha de sono. Ah, mas hoje eu não tenho nada para fazer, eu vou dormir, chegar em casa, vou apagar ali umas 4h15, eu já tô em casa, debaixo da coberta, tá faltando alguém lá em casa, e esse alguém sou eu, né? Então, 4h15 eu vou dormir, e se alguém me acordar antes de meio-dia, ah, meu filho, eu vou fazer um escândalo naquela casa. Eu vou jogar aquela casa no chão lá, deixa eu dormir, vizinho com bateção, é carro, cachorro.
9: Ah, que é isso, mano?
3: Ah, vou ficar nervosão mesmo, né? É, o que esse moço está dizendo aqui, o Aldo Silva? O Aldo, não, querido, isso aí deve ser alguma coisa do aplicativo. Reinicia aí o aplicativo que tá tudo normal por aqui, não tem nada de diferente não, e você tá com coisa aí, tá com coisa, viu? O Aldo é lá de Cândido Mota, São Paulo. Valeu, querido, obrigado. E aqui tá tudo normal, tá tudo uma belezura também, tá certo? Então, só mais um aí, Penidão. 9 para as 3 agora, hein?
10: Gutenberg, boa madrugada pra você aí. Aqui quem fala é o Deus de Posteirinha.
3: Ei, o Deus.
10: Eu tenho 76 anos, desde criança que eu ouço rádio.
3: Aí, ó.
10: Nunca fiquei sem um rádio. Eu fui nasci e criado na roça. Aí eu moro na cidade, já sou aposentado. Eu estou ouvindo aqui através da 93.7, a Rádio Independente de Porteirinha.
3: Olha.
10: Um grande abraço. Realmente, o rádio é um instrumento que nunca sai de moda. Ele sempre é atualizado. Um grande abraço. Até a próxima oportunidade.
3: Opa, obrigado, seu Edel. Obrigado. O senhor tem praticamente a idade da Itatiaia, então que bom saber que aí está em Porteirinha. Nós estamos pela rádio 93,7. É bom isso, né? Quando você entrar em contato, diga pra gente qual é a emissora aí da sua região que está retransmitindo também o conteúdo da Rádio Itatiaia e, sobretudo, aqui a nossa madrugada. Muito obrigado, viu, seu Wildeu? O senhor é um homem muito, muito sábio, né? E é isso. Agora, uma coisa que bate no meu coração é aquilo, quando a gente ia passar férias lá na roça, a gente ficava um mês na roça, e roça mesmo. É roça de hoje em dia, que tem luz, tem internet, tem ordenhadeira, tudo tá moderno demais. Lá não, meu filho, lá é o Fantástico, lá passava na quarta-feira, no demais, feira. lugar atrasado. Mas então, íamos lá, o papai, eu e mais 2 irmãos, às vezes depois, né, foi diminuindo e tal, aí cada um já tinha seguido o seu caminho, mas a gente ficava lá um mês na roça. O chuveiro era um tipo um balde assim com uns buracos, né? Aí você tinha que esquentar a água e depois temperar com água fria. Aí era aquele inferno na terra, porque você começava o banho quentinho. Quentinho, na hora de você ensaboar, aí a água estava quentinha, às vezes estava quente até demais, daquela serpentina, né? A água pelando, que eu vou te contar, quase arrancava o couro da gente. Aí quando você ensaboava aquela coisa toda, aí quando você ia como é que chama? Quando enxaguar, quando você vai enxaguar, aí a água estava gelada igual cão. Então era uma realidade que todo mundo diz assim: ah, Gutenberg, você está de palhaçada. Isso foi quando? Em 1592? Não, meu filho, foi ali, ó, 1980 e pouco, ainda era assim. Luz? Que luz? Era, às vezes tinha uma luz lá de gerador, no mais era lanterna e lamparina e lampião. E cambona também, machambona. Aquele ferro de pesado toda a vida, que tinha que botar umas brasas dentro, e aquilo, a roupa da gente ficava igual a galinha pintadinha, né? Caía uma faísquinha daquela que caía, era perigoso queimar a roupa toda do coitado, né? Então era uma realidade. E o rádio era sagrado. O rádio, ele ocupava o ponto principal da casa. Ele ficava lá perto do fogão de lenha ali, onde a gente se reunia para bater papo. Tinha ninguém, esse negócio de ficar um com o celular, o outro com o outro. Era o rádio falando para todo mundo. E aí os tios mais velhos ainda, e tinham aquela solenidade, né? Ligava o rádio e falava: cala a boca, menino! Tô ouvindo o rádio, desgraçado! E tempo bom que não volta mais. E o rádio, a pilha, né? Aquele escarrego de pilha, Rayovac, aquela grandona. E a do gato, como é que era do gato? A pilha do gato. Evered, né? Evered e Rayovac. Ei, é vermelhinha isso. Evered, né? É boa lembrança, hein, Benito? E a Rayovac, que era amarelinha, aquela pilha grandona, assim, meu Deus do céu, parece que passa um filme na nossa mente, né? E aí, me responde com sinceridade, você que viveu aquilo lá, se você tivesse a oportunidade de voltar no tempo para viver aquilo, você não viveria tudo igual? Pelo modo como aquilo forjou o seu caráter, fez você valorizar as coisas simples da vida. Então é assim, meu filho, é assim que, mas não dá para voltar. Então é daqui para frente, tá legal? Não fica se apegando demais ao passado também não, viu? Ô Penido, 4:04, pensei que a gente ia tocar umas duas músicas, mas agora vamos meter o Zé Augusto na conversa aí, ó. Hã? Ah, o João Mineiro e Marciano, pode ser no mesmo lugar, atendendo o pedido do moço que mandou aqui, né? Então é isso, 3:04 agora. A oração do dia vem aí, você não pode perder, hein? 3:04 na Itatiaia. É hora de matar uma saudade bonita aí.

meu filho, esse saxofone aí, o Zé Augusto falou assim, agora eu quero amassar o coração de alguém aí com essa música linda, o nome dela é Fantasias. E saudade maravilhosa, hein? Essa aí mexe com o nosso emocional também. Olha, já são 3:05, é isso tudo, é? Então, é o tempo de um intervalinho rápido e na volta teremos a nossa oração do dia. Então, prepare aí, se você puder gravar a oração do dia e depois mandar para cá, é sempre motivo de grande alegria receber esse conteúdo de vocês aí também, tá legal? Então é isso. 3:05, intervalinho, voltamos já.

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11: 3:07, é a segunda-feira começando, hein? É uma nova semana que nós temos pela frente e que seja uma semana de boas notícias, boas oportunidades. É, garotada aí encarando escola que já tá quase na reta final, hein? E aí vem aquela preocupação da mãe, do pai, vai passar, vai pegar recuperação, como é que vai ficar? Então, agora é hora de dar aquele gás extra aí, porque é reta final, né? Então, e você que tá aí começando também o seu dia de trabalho e sempre contando com a nossa companhia e sempre esperando também por esse momento, e nós chegamos agora ao momento da oração do dia, momento em que a gente faz aqui uma breve reflexão e depois vem o texto de uma oração que eu preparo todos os dias com muito carinho e que se transforma também naquele conteúdo que você recebe se você já está na lista de transmissão do WhatsApp e se você já nos segue também no Instagram, @GutenbergGomes e @orações_itatiaia. Então, para hoje eu preparei uma oração que fala dessa coisa boa que nos une, que é a paixão pelo rádio, pela comunicação. É claro que o dia oficial será realmente o dia 7 de novembro, mas esse 21 de setembro é muito tradicional aí para a gente deixar de lado. 21 de setembro, uma data que o brasileiro também aprendeu a homenagear o rádio. O radialista, aquele que está aí todos os dias fazendo parte do seu dia, da sua vida, levando um bom conteúdo, da forma como você escolhe. Você escolhe a rádio que você ouve, você escolhe o radialista que é o seu predileto ali, o seu companheiro de todos os dias. Então, essa oração de hoje, estendendo muito mais para essa coisa da comunicação, de como a gente precisa estar atento, né? Estar blindado ali para não se submeter o tempo todo a uma coisa que vai tirando ali o seu entusiasmo, vai minando a sua alegria de viver. Então você tem tudo isso na ponta dos dedos quando você escolhe a que tipo de conteúdo você estará exposto durante o seu dia e a sua vida, combinado? Então essa é uma oração também que a gente dedica a todos os nossos companheiros, operadores, locutores, apresentadores, todos aqueles que fazem o rádio como a gente aprendeu a gostar, né? E aí a gente, na verdade, transforma a nossa voz em companhia, em informação, esperança, carinho. E quando todo mundo diz, a tecnologia vai acabar com o rádio, que nada, a tecnologia dá força ainda mais para essa forma de comunicação tão simples e ao mesmo tempo tão importante na vida de todos nós brasileiros e por esse mundo afora, né? Então, lembre-se também que por trás de todo microfone existe um ser humano que também está ali enfrentando as suas lutas, o seu cansaço, mas tudo isso desaparece quando essa luzinha se acende e a gente entrega o nosso melhor aqui para você que está do outro lado do rádio e que é a razão de ser de todo o nosso trabalho. Combinado? Então, agradecendo a todos aqueles que estão manifestando aí o seu carinho por esse dia do radialista, mas é claro, vamos agora trazer aqui a nossa oração do dia. Se você puder, grave aí a oração e daqui a pouquinho ela vai estar disponível também lá nas nossas redes sociais. Combinado? Então vamos agora à nossa oração do dia. Segunda-feira, início de uma nova semana, e nesse dia que a gente tem o hábito de homenagear aqueles que fazem essa paixão do brasileiro, que é o rádio, e essa paixão dos mineiros, que é a Itatiaia. A nossa oração de hoje diz: Senhor meu Deus, nesta madrugada quero te agradecer pela minha voz e por esse instrumento maravilhoso que atravessa distâncias e chega onde alguém sempre se encanta com o trabalho de um radialista. Abençoa cada profissional que usa o microfone para levar companhia, informação, música, esperança e carinho a quem está do outro lado do rádio. Que nunca nos falte sensibilidade para compreender que cada ouvinte tem a sua história, a sua saudade, a sua luta e muitas vezes alguém precisando apenas ouvir uma palavra amiga. Senhor, tu sabes que nem sempre quem comunica está bem. Também carregamos preocupações, perdas, dias difíceis. Mesmo assim, quando a luz do estúdio se acende, pedimos que o Divino Espírito Santo nos ilumine, nos inspire, guiando cada palavra que vai pelas ondas do rádio, porque nenhuma novidade substitui o amor de quem coloca verdade e sentimento naquilo que transmite. E nesse dia do radialista, abençoa todos nós que amamos esse ofício e essa paixão brasileira chamada rádio. Que jamais percamos a emoção de falar com gente de verdade, de coração para coração. E quando nossas palavras chegarem aos lares, aos carros e às madrugadas silenciosas, levem sempre uma mensagem de esperança. Que a nossa voz seja, Senhor, instrumento, que a nossa voz seja, Senhor, do teu amor e da tua paz. E da graça de nosso Senhor Jesus Cristo, hoje e sempre. Amém.

0: Quando chegamos no limite, Deus chega com a providência. O limite de Moisés era o mar. Deus abriu. O limite de Abraão era a morte de Isaac. Deus proveu o cordeiro. O limite de Ana era a esterilidade. Deus lhe deu um filho. O limite de Cristo era a morte. Deus o ressuscitou. Qual o seu limite? Que Deus abençoe sua vida abundantemente e que aquilo que o limita seja só o instrumento para o milagre de Deus na sua vida. Não olhe para o problema como o fim, mas como a oportunidade da manifestação da glória de Deus na sua vida. Divino Espírito Santo, luz e graça do universo, iluminai nosso planeta, clareando nossas mentes. 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
1: 3:17 e viva o rádio, viva o radialista, né? Isso é uma paixão que o brasileiro tem e a gente não vai deixar esse amor morrer nunca, né? Aí alguém agora diz, ah não, porque agora a inteligência artificial vai fazer a voz ali, mas não tem a coisa humana, o toque humano da comunicação é que é o diferencial. Pode imitar a voz do Cid Moreira, do Chapelém, de todo mundo, clonar a voz, como estão fazendo aí também, muitas vezes, né? Mas aquela coisa do ao vivo ali, a coisa que flui quando a gente chega aqui e essa luzinha acende na frente da gente, pode saber que é muita responsabilidade que nós temos, é muito respeito que nós temos por quem escolhe a Rádio Itatiaia. Então é isso que nos move dia após dia e não há IA, não há robô, não há nada que vá fazer isso melhor do que uma alma humana que tem ali, né? A sua experiência. Veja você, a gente não cai aqui da noite pro dia, não. São longos anos de jornada, né? E de muito reconhecimento que você precisa ter na vida para estar aqui nesse microfone poderoso. E eu agradeço dia após dia o fato de, aos 40 anos de profissão, estar aqui celebrando isso e coroando toda a minha trajetória, desde aquele menino de 14 para 15 anos que começou na Rádio Correio da Serra AM, lá em Barbacena, passando por tudo que eu passei, enfrentando muitas dificuldades também ao longo do caminho, mas jamais. É algo também que você gostaria de ser, além de ser radialista. É claro que a gente tem ali, se desdobra em outras possibilidades da comunicação, como cerimonial, né? Mestre de cerimônias, gravação de comerciais e tudo, mas o rádio é a essência. Eu acho que eu ficaria louco, sabe? Se amanhã ou depois eu tivesse que parar e não pudesse mais ter a possibilidade da comunicação. E veja você, a minha esposa até falou isso comigo no fim de semana. Olha, mãe, você reclamava, né, muitas vezes de ter que ficar ali tocando 14, 15 músicas por hora e falando é pouca coisa, né? Falando hora certa, nome de música, hora, pelo amor de Deus, né? A gente se prepara tanto para depois se limitar a tão pouco, né? Então, é aquela, mas tudo é, claro, respeitando aí a proposta de cada emissora, a identidade de cada prefixo, mas veja você que nesse momento em que a música deixou de ser o carro-chefe, aí você pergunta, Gutenberg, mas por que que a música deixou de ser o principal produto do rádio? Por quê? Porque a música deixou de ser esse produto, porque agora ela está aí à sua disposição em 1000 plataformas, streaming e playlist e pendrive. Então, qual é o diferencial do rádio? A comunicação, o jornalismo, a velocidade que só o rádio tem. Dia desses, você lembra disso, né? A gente deu a notícia aqui de um motorista de ônibus, hein? Passou lá no barreiro e falou, Demec, tem uma água vazando aqui, esse negócio não vai ficar bom não, não tá bonito não. Aí a gente já deu o grito aqui, não deu outra, né? Aquele foi o assunto comentado ali durante todo o dia, aquele vazamento terrível lá no barreiro. Então, é a velocidade que você tem de estar aqui dentro do rádio também. Informação de acidente de trânsito, a roda ainda tá lá rodando e a informação já chegou aqui na Itatiaia. Então, esse é o grande diferencial. É isso que difere, né? Uma emissora da outra, né? E você se identificar, saber que meia-noite às 4 você vai estar aqui com o Gutenberg, aí depois às 4 vai chegar o Vinição, depois vem o tiro de meta, depois o jornal da Itatiaia, conversa de redação, e o Assinantão e a Patrícia Joe, e assim vai, entendeu? Ao longo do dia você já sabe e muita gente vai se orientando ali pela entrada de cada comunicador, de cada programa. Isso é maravilhoso, né? Então, se você gostou, eu vou postar a oração do dia já no arroba Gutenberg Gomes e também no arroba Orações Itatiaia, e vou mandar para você também na lista de transmissão do WhatsApp, tá legal? Penido, eu não posso traduzir essa música não, meu filho, você tá louco? Isso aí é uma carnificina danada, e a gente ficava lá dançando, musiquinha lenta, babando no ombro da moça e sem saber a barbaridade que esse homem tá cometendo. Então vamos matar essa saudade agora, só a saudade, hein? Só a saudade que a gente vai matar às 3h22 na Itatiaia.
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1: Olha aqui, um abraço para o Fabinho de Paraopeba, também tá ligado aí, tá dizendo que hoje está no ramo de produtos de limpeza, mas não perde o programa, não viaja, mas está sempre lá ligado e agora curtindo Folhas na Itatiaia, My Mistake. Lembra dessa? Olha aí que coisa linda.

0: Ah, isso é lindo demais, hein? Ei, Christian, Ralph e Yolanda. Eternamente Yolanda. São 3:33 agora. E saudade maravilhosa. E você que tá aí acordando agora, hein? Acordando, ligando o radinho e sempre já é um hábito, né? Já é um costume da turma ligar o radinho logo quando acorda, ligar o radinho logo quando entra no carro, no caminhão. Então é dessa maneira que nós gostamos de celebrar o dia do rádio e o dia do radialista também, né? Então é isso, são 3:33 agora, vamos para um intervalo rapidinho e na volta, reta final do programa de hoje, naquela coisa boa de já preparar aqui o caminho para o nosso querido Vinícius de Castro, já chegou ali caçando um café, já falei, tem um bão lá, hein? Tem um bão lá que o Penidão trouxe um bão aí, né? Esse aqui tá nos ouvindo em Nova Serrana, é o Erlândio. Ô Erlândio, obrigado, querido, um abraço e tá ligado pela 104,9. Um abraço aí a todos da querida Nova Serrana. 3:34, voltamos já. 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
0: Olha que beleza, tô recebendo um videozinho muito legal lá, ele passando pelas ruas lá de Lisboa, é o nosso querido Márcio Eduardo. Ô Márcio, muito obrigado, querido. Olha, o dia começando lá, as ruas desertas lá em Lisboa, e ele ligado ali acompanhando a nossa oração do dia, muito obrigado. E vocês também, é claro, fazem parte dessa grande família Itatiaia, pelo Brasil e pelo mundo afora. Há 14 meses, a Rádio Itatiaia é a rádio mais ouvida do Brasil. Aí eu vou te contar, aqui você deixa, né? Deixa com a gente que realmente você está em boa companhia sempre. São 3:36. Já tá lá, viu? Já tá lá no Instagram, @GutenbergGomes, e também no @OraçõesItatiaia. Eu vou colocar daqui a pouquinho, tá legal? Por enquanto tá lá no meu Instagram, para que você dê aquela chegadinha. E eu coloquei um textinho lá dizendo o seguinte aqui, ó: a voz vem do coração. Nesse dia do radialista, uma oração por quem transforma a voz em companhia, esperança e carinho. A tecnologia avança, mas nada substitui o amor de quem comunica e, mesmo enfrentando suas próprias lutas, entra no ar para levar o melhor de si ao coração de alguém. E você é a razão do nosso trabalho. Então, se você puder, nos ajude ali a divulgar, clicando no aviãozinho, compartilhando, salvando e mandando para quem você quiser. E todos os dias a gente vai trazer um assunto diferente, um tema, um momento especial que toque o nosso coração também. Tá legal? Esse aqui mandou agora é o Ailton Vitor. Bom dia, finalizada a viagem São Paulo, Vila Maria. E também mandou aqui, ó. Olha que beleza, lá no. Isso é um ônibus ou é um caminhão? É um caminhão, né? Valeu, querido, obrigado. E que bom que você chegou são e salvo aí a São Paulo, na Vila Maria, e a Itatiaia como a sua companhia o tempo todo. Então, 3:37, ô Penidão, quem é que tá chegando para cantar aí, pra gente já fazer o serviço completo ali e mandar a oração para Deus e o mundo. Dá um play aí, Penidão. Olha que beleza. Olha aqui o Zé Natal também, lá em Lisboa, mandou agora aqui a visão do mar ao amanhecer de Portugal. Mandou só uma foto, mas já valeu, hein? Quem é essa aí, Penido? Sobe o som aí para eu ouvir a Roberta Miranda cantando agora.

Aí é Edson Hudson e o amor de ping-pong na Itatiaia. Mandaram um abraço aqui também para o Geraldo de Souza, é de Bonfim. Tá dizendo o seguinte: moro sozinho, mas nunca tô sozinho, porque em todos os instantes da minha vida está Nossa Senhora, Nosso Senhor Jesus Cristo. Gutenberg, todos os dias tô com você e a Itatiaia. Aí ele gravou. Ele gravou, Penido, um videozinho lindo lá com as imagens dele, da devoção dele, e acompanhando também a nossa oração do dia. Ô, Geraldo, muito obrigado, e não tem que desculpar nada, não. Eu salvei aqui o seu vídeo também e fiquei muito feliz aí com a sua mensagem também. Tá legal, querido? Muito obrigado. E se você também gravou aí um videozinho da nossa oração do dia, manda pra cá, que é sempre um prazer e uma alegria. Olha aqui outro lá da Europa também, o Peter, é o Peter de Londres, está lá começando a luta. Aí mandou aqui uma imagem bonita lá também do dia dele começando, e a Itatiaia, como sempre, fazendo parte da vida desses guerreiros aí que estão longe de casa, mas sempre próximos através das ondas do rádio e da nossa Itatiaia. Isso é maravilhoso, né? Valeu, querido, obrigado. Da próxima vez se grava um videozinho aí e manda pra gente também, tá legal? Então é isso, faltando 13 para as 4, já já vamos saber aí quais são os destaques de hoje do Café com Notícia, mas dá tempo da gente ouvir mais umas modas aí, enquanto a turma tá chegando na Ceasa, a turma tá saindo pro sacolão, pro mercadinho, pro restaurante. É o mundo que vive à noite, é o mundo que gira também na madrugada. Então é isso. Quem é que tá chegando para cantar aí, Penido? Que agora eu vou colocar a oração também lá na lista de transmissão. Já tá lá no arroba Gutenberg Gomes e também no arroba Orações Itatiaia. Quem é que tá chegando aí, Penido? Chico Rei, Paraná é bom, hein? É bom. Faltando 12 para as 4 na Itatiaia, a rádio de Minas, que tem um Brasil de audiência.

0: esse clima aí, ó. Você viu ele falando lá no rádio, alguém tá sempre dando uma informação, sempre prestando esse serviço que você acompanha também aqui pelas ondas da Itatiaia. E agora faltando 3 minutos para as 4, vamos saber o que vem por aí, porque já já vai chegar o Vinição, o Vinícius de Castro com o Café com Notícia, mas agora eu quero saber o que temos de destaques para hoje com ele, o nosso querido Walisson Góes. Alô Góes, bom dia Góes.
1: Bom dia Guti, bom dia para os ouvintes aqui do Dona da Noite. O Café com Notícia de hoje destaca: irmãos suspeitos de integrar facção responsável por morte de sargento morrem em mega operação da polícia. Semana Nacional de Trânsito reforça os cuidados com ação voltada para os motociclistas. Nova regra exige seguro obrigatório para vans escolares em BH. E ainda, canetas emagrecedoras do SUS devem ser destinadas para pacientes com grau avançado de obesidade. E no esporte, o Cruzeiro vence vitória de virada e se aproxima do G4 do Brasileirão. Essas e outras informações daqui a pouquinho no Café com Notícia.
0: E ao longo de todo o dia, Itatiaia marcando essa presença, né, Góes? Hoje que a gente às vezes celebra aí o dia do radialista e é claro, desejando a todo mundo que é a razão do nosso trabalho, um dia maravilhoso e uma ótima semana, né, Góes?
1: Exatamente, Guti, dia importante pra gente celebrar o dia do radialista e principalmente quem ouve a gente todos os dias, né?
0: A razão do nosso trabalho.
1: Exatamente.
0: Né? É isso aí, Góes, e você, a força jovem do rádio, nos dá essa certeza de que o rádio vai permanecer aí por muitos e muitos anos e na mão de gente competente como você, viu, Góes?
1: Exatamente, vamos seguir aqui com o rádio para sempre.
0: É isso aí, valeu, querido, bom trabalho. Olha, a gente se encontra logo mais e vai ser um prazer, uma alegria, vai ser também o dia do rádio amanhã e depois da manhã, e pra gente que gosta, pra gente que ama o rádio, todo dia é o dia do rádio, dia do radialista, e agora vem aí mais um campeão de audiência, mais um comunicador, um radialista maravilhoso e um amigo querido que é o Vinícius de Castro. E eu agora vou pro sono da beleza e não me acorda não, hein? Não me acorda não, vou ficar brabo, hein? Valeu, tchau, obrigado.

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Bom dia, bom dia, bom dia. Esse é o nosso programão que tá chegando e chegando com tudo. Depois dessa energia positiva, essa alegria, que mensagem positiva que o nosso Gutenberg Gomes deixa, né? E aqui eu já abraço você, Gutenberg Gomes. Abraço os companheiros de trabalho aqui da Itatiaia, das rádios co-irmãs também, das parceiras da Itasat, dos irmãos de caminhada no rádio. Feliz dia do radialista. Forte abraço, meu irmãozão. Você que tem uma história consolidada no rádio brasileiro. Um abraço para você e abraçando o Gutenberg Gomes, eu abraço a todos os companheiros de profissão. Um abraço bem apertado e salve o rádio, salve, salve todos os radialistas. Agora 4:02, segunda-feira, 21 de setembro, o ano é 2026. O termômetro tá marcando agora aqui na Itatiaia 17 graus, umidade relativa do ar em torno de 78%, viu? A partir de agora, todo o primeiro time da Itatiaia está reunido aqui comigo. E nessa segunda-feira, prepare-se! Vamos levar até você as primeiras informações dessa manhã. Tem prestação de serviço e, é claro, muita, muita.

Itatiaia, segundou mais uma semana, hein? Energia lá em cima. Positividade, vai dar tudo certo, já tá dando tudo certo. Uma ótima semana, uma segunda-feira abençoada.

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1: Ouça o que o coração diz.
0: O quê?
1: Ser feliz.
0: É isso aí, é disso que eu tô falando. Tristeza, cara fechada, não vai pagar dívida, isso é fome, né? Pelo amor de Deus. Ó, a nossa equipe tá prontinha pra fazer o melhor programa do rádio brasileiro. A produção é do Alisson Góes, alô Góes. E o café do Góes hoje é daquele naipão, hein? Rapaz, tá gostoso o café, tá gostoso. A programação musical do Mércio Sattler. Quem tá lá na nossa central dando um show é meu amigo, meu irmão Ricardo Louris. Eu tô no pique dele. No pique do Louris. Eu tô no pique desse. Forte abraço, Louris querido, meu irmãozão. Agora quem comanda a máquina de som mais poderosa do rádio brasileiro, essa dedicação toda é o nosso Alessandro Penido, é o Penidão da Itatiaia. Abraço apertado, meu irmão. Parabéns pelo dia do radialista, Penidão. Eu sou o Vinícius de Castro e vamos juntos até às 6 da manhã.
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0: Na segunda-feira ainda melhor, né? Naquele pique, naquele clima gostoso. Muito bem. Você está na Itatiaia, tudo que importa para Minas, e desejando para você, amigo trabalhador, trabalhadora, um bom dia mais que especial. Esse dia 21 de setembro, a gente falando assim, dia do radialista, e você fala assim, é todo dia do radialista? Todo dia vocês estão aí animando, comunicando, trazendo as boas e também nem tão boas notícias, né? Mas a gente tá aqui trazendo as informações e animando esse povão. Dia do radialista é comemorado tradicionalmente no dia 21 de setembro aqui no Brasil, embora exista uma segunda data oficial, né? 7 de novembro também a gente comemora. Aí tem uma lei de 2006, se eu não me engano, que é dia do radialista no dia 7 de novembro também. Então não tem que comemorar mesmo. Comemorar no dia 21 de setembro.

0: decreto de 1943, uma data remota a um decreto da década de 1940 no governo de Getúlio Vargas, que fixou o primeiro piso salarial para a categoria profissional. Então, 21 de setembro, dia do radialista, e no dia 7 de novembro também nós vamos comemorar esse dia especial. Mas acima de tudo, desejando um bom dia para você que luta e muito. Hoje é Dia Nacional da Luta das Pessoas com Deficiência. Momento para refletir, fortalecer e em busca por acessibilidade, inclusão social e direitos iguais. Temos que correr atrás. Temos que correr atrás e temos que defender essa causa. Hoje é Dia Internacional da Paz. A paz tem que comandar nossa vida. Dia Mundial da Doença de Alzheimer. Uma campanha de conscientização sobre o Alzheimer e também de apoio a pacientes e aos familiares, né? E Dia da Árvore, não podemos esquecer. Data voltada para a conscientização sobre a importância da preservação ambiental e dos recursos naturais, escolhida por acontecer a chegada da primavera. A primavera está chegando, o dia da árvore está aí e nós temos que comemorar. Então, salve, salve esse dia e bom dia para você que está na luta, está na labuta, está me ouvindo. Para você que está nos hospitais, a turma da área da saúde, os médicos, médicas, enfermeiros, enfermeiras, técnicos, técnicas, a turma da ortopedia, a turma do raio-x, aquele abração para vocês. Você que tá aí na recepção, tá no protocolo, um abração bem arrochado, a turma da segurança. Para você que tá na UPA, tá na clínica, tá nos hospitais, meu muito obrigado, é muito carinho envolvido. Para você da área da educação, a todo o corpo docente da escola, professor, professora, alô diretor, diretora, a turma da cantina. A você que tá aí na sintonia da Itatiaia, a turma das vans escolares, né? Todo mundo já acordando cedinho, preparando a van, deixando ela toda naquele capricho, hora certa. Vamos despertar para mais um novo dia, 4:08, aqui na Itatiaia. As forças de segurança, né, Penidão? Podemos esquecer, não? Os policiais civis, militares, policial penal, aquele abraço, meu amigo. A turma da PRF trabalhando pra caramba no fim de semana. Um abração pra vocês, meus amigos aí nos postos de pedágio, a turma que tá ligadinha comigo na Itatiaia. Falando em postos, você que é frentista, tá na sintonia da Itatiaia, trabalhou aí do turno da noite, vai até às 7 horas da manhã, aquele abraço bem apertado e obrigado por esse carinho, por essa grandiosa audiência. Alô, porteiro! Um abraço, companheiro. Obrigado, amigo. Você que é vigilante, porteiro, você que tá aí na segurança do condomínio, para você que tá aí no prédio, tá na empresa, tá aí na guarita, de olho do movimento, ouvindo o sonzão da Itatiaia. Meu muito obrigado por esse carinho, meu muito obrigado por essa grande audiência. A você que tá aí na lanchonete, chegando agora, começando os trabalhos. Café já tá cheirando aqui, viu? Que aroma, que cheiro gostoso. O pãozinho de queijo, a fornada já tá saindo, o pastelzinho já tá sendo frito na hora, tudo acontecendo ao mesmo tempo e o sonzão da Itatiaia fazendo o clima desta segunda-feira. Vamos acordar, gente! 4:10. Essa semana promete muita coisa boa na sua vida, então vamos lá, levanta a cabeça, erga a cabeça, dá a volta por cima e vamos vencer nessa semana. Alô, você que tá na sintonia do Volante Grande, alô meus amigos motoristas. Você caminhoneiro, carreteiro, motorista dos 40 janelinhas, o Arley sumiu, hein? Ô Arley do Noturno, cadê você? Um abraço, meu querido. O Arley Júnior, ele está nos ouvindo agora no aplicativo, tá na sintonia. Um abraço, Arley Júnior, a todos os motociclistas também, aquele abração, obrigado. Você, meu amigo taxista, muito obrigado. É muito carinho envolvido na alegria da sua companhia. Eu desejo para esse povão todo um dia repleto de realizações, de paz, de conquista, de muita saúde, de muita vitória. Bom dia para você que tá aqui em Belo Horizonte. Para você que tá na Grande BH, ah, que audiência linda! Obrigado, meu povo, nas Minas Gerais de ponta a ponta e para você que me ouve nesse Brasilzão de audiência. E bom dia para você nesse mundão véi sem porteira. Às 4:11, eu desejo para você uma segunda-feira maravilhosa. Um bom dia!
1: Bom dia!
0: Na segunda-feira é dia de pedir mesmo, né? Pedir e agradecer. Pai nosso, cuida de nós, cuida da nossa casa e de todos aqueles que amamos, Pai. Há tantas coisas que não conseguimos prever, controlar ou evitar. Por isso entregamos nossos caminhos em tuas mãos e pedimos, nesta segunda-feira, dia 21 de setembro de 2026, livra-nos de todo o mal. Afasta-nos aquilo que não vem de ti e cobre cada passo com a tua proteção. Que nunca, nunca, nunca nos falte fé nos dias difíceis. Força para continuar quando o cansaço chegar e serenidade, Pai, para confiar que estamos guardados por teu amor. Senhor, proteja a nossa família e tudo aquilo que colocamos diante de ti hoje e sempre. Livrai-nos do mal. Amém. Só temos que agradecer. Obrigado por mais um dia, Senhor. Gratidão. Obrigado,

0: Vamos cantar mais uma vez? Vão, penidão, mais uma vez. Obrigado, Senhor, às 4:13 aqui na Itatiaia. Obrigado, Senhor. Bom dia, você que tá ligando o radinho agora. Tá aí no AM Poderoso no 610, tá no FM. Esse som pancadão, né? Cristalino pesado dos 95,7. No canal digital da Itatiaia, aí na Parabólica, canal 957. Mais um dia, mais uma semana, gente. Bom dia. Itatiaia. Você que está nos ouvindo através da Alexa. Para você que nos ouve na TV a cabo. Ah, no aplicativo? O aplicativo tá bombando no site da Itatiaia. Enfim, em todos os canais de comunicação da Rádio de Minas, o nosso melhor abraço. E que hoje nós só temos que agradecer. Em especial as mensagens que já estão chegando pelo Dia do Radialista. Muito obrigado. Hoje só quero agradecer a Deus por colocar pessoas tão especiais como você aqui na vida da Rádio de Minas. Muito obrigado. Gratidão. E dizer que na segunda-feira os planos se renovam, né? Então nós temos que olhar pra frente, levantar a cabeça. E é pra frente que se anda. Porque já tá dando é tudo certo, meu amigo, minha amiga. Graças a Deus, meu filho. Graças a Deus. Desiste não, hein? Desiste não. Vamos pra cima.
1: Se a gente colocar.
0: É muita fé. Pode falhar, não. Andar com fé, eu vou. Com fé não costuma falhar, não. O povão já tá ligando, já tá abraçando o Vinição aqui às 4:15. Obrigado por essas mensagens que já estão chegando aqui na Itatiaia. Gratidão, gente, gratidão. Alô, Arley do Noturno, ele tá aqui já conosco já. Forte abraço, Arley, querido. O Arilson Marto também já tá ligado. Meu amigo Tadeu, lá na banca do Tadeu, já tá ligado. Eu gostaria muito de saber para você a representatividade dessa data na sua vida. O radialista, o rádio na sua vida. Me conta tudo, não me esconda nada. Pode mandar áudio aí, tá? 31 999 96 70 74. Vamos brindar essa manhã? Vamos, uma música bonita para começar esse dia bacana. Essa semana que vai ser sensacional. Toca um Fuscão Preto aí, peridão! Trio Parada Dura na Itatiaia, 4:15, confira comigo. 4:15, bom dia, minha amiga, meu amigo, bom dia. Trabalhador, trabalhadora brasileira, aquele abraço pra você aposentado aí também na sintonia, hein? Cafézinho já tá pronto, já, compadre? Vamos pra cima, hein? 4:16 agora.

0: Cão Preto. Trio Parada Dura, 4:18, um breve intervalo. Voltamos já já com você aqui com notícia, com alegria, com esse cafezinho gostoso toda a vida. Café com Notícia está no ar aqui na Top 1 do Brasil. Confira comigo a hora certa, 4:19.
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0: tem café com notícia até às 6 horas da manhã. E uma broinha de fubá faz uma falta, né? Tem hora, né, rapaz? Né, Penidão? É que a gente tá só no café com língua aqui, né? Mas tá bom demais da conta. Olha, você que tá nos ouvindo agora, tá ligando o radinho, esse é o melhor programa do rádio brasileiro, você que acorda cedinho, é o despertador do rádio, começa cedinho, vai até às 6 com você. Hoje é do radialista, nós estamos falando do rádio, do radialista, de pessoas que marcaram a sua vida, os programas que marcaram a sua história nas ondas do rádio em especial, aqui na rádio Itatiaia, essa rádio que tem uma história bonita, né? Com você há mais de 70 anos, se acompanhando nos melhores momentos da sua vida, trazendo os fatos, as notícias em primeira mão sempre. E você que nos acompanha, você que faz a história da Itatiaia, a celebração do rádio, do radialista, continua gerando sempre esse debate. Então, por muitos anos, a data era marcada somente no dia 21 de setembro. Entretanto, em 2006, uma lei federal assinada pelo então presidente Luiz Inácio Lula da Silva transferiu a homenagem aos radialistas para o dia 7 de novembro também. Mas a turma do rádio comemora no dia 21 de setembro e também é nessa data que vai acontecer no próximo dia 7 de novembro, porque a gente comemora muito, né? Em honra ao músico radialista Ari Barroso, nascido na data em 1903 na cidade de Ubá, no interior aqui das Minas Gerais. Agora, a história teve início de verdade, para você que não conhece, em 1943, durante o primeiro governo de Getúlio Vargas, quando o presidente sancionou uma lei estabelecendo um piso salarial para os profissionais da categoria. Então, a data 21 de setembro passou a ser celebrada em referência a esse importante decreto, né? Disse-se que a Rádio Nacional, lá do Rio de Janeiro, foi a pioneira a realizar as comemorações para o Dia do Radialista, ainda na década de 40. A todos os companheiros radialistas, aquele abraço. E você que faz o sucesso do rádio, o rádio não morre não, fi. O povo já enterrou o rádio quantas vezes, hein? Não sei quantas vezes o povo já enterrou o rádio tá aí vivo, mantendo-se vivo e se reinventando a cada dia, com a comunicação gostosa, com música boa, com a informação e também com o advento, né, da tecnologia, nas plataformas digitais, das plataformas de streaming. Esse é o rádio que o povão gosta de ouvir, é o rádio que não perde a sua força. Viva o radialista brasileiro! Amigo Penidão, povão já tá mandando áudio pra gente aí já tá chegando áudio. Vamos ouvir essa turma já que já tá chegando com força aqui na Itatiaia, às 4h27. Bom dia, bom dia.
1: Bom dia, Vinícius Castro. É Geraldo Cabeça, o Chapa aqui de Diamantina. Quero que Deus abençoe todos os radialistas da Rádio Itatiaia. Manda um abraço pra nós aqui em Diamantina, todos na escuta do seu programa. Quero que Deus abençoe todos vocês da Rádio Itatiaia pelos seus dias. Dia do radialista. E quero mandar um abraço pro meu amigo Caladinho lá do Rio Grande, Adailto lá da padaria São Júlio Tadeu, meu amigo Maquito lá do São João da Chapada, motorista do ônibus Cintintu. Mandar um abraço pro Coronel Wilson lá no Guinda e para todos vocês da Rádio Itatiaia, um abraço para vocês aí. Fique com Deus, um bom dia.
0: Bom dia, obrigado, Geraldo. Um abraço pra turma aí em Diamantina, na sintonia. Roberto de Sá também já tá ligado, é Roberto. Nosso querido Roberto, lá de Paba, Santana do Paraíso. Alôzão pro netinho deleitor, ligado conosco também. Obrigado, viu? Ô, Roberto, você brilha aqui na Itatiaia. Gratidão por esse carinho que você tem conosco aqui. Ferreira também já tá mandando áudio pra gente, né, Ferreira? Você brilha, Ferreira. Aldo Silva, aquele abração, meu querido. Rosa América, amiga querida do bairro São Geraldo. O rádio é tudo de bom, Vinícius. A Itatiaia é maravilhosa. Parabéns a todos vocês aí da Rádio de Minas. O Boi tá ligado aqui. Ô, Boi, você tá bem, Boi? Você tá sumido, Boi. O que que tá acontecendo? O Boi é lá de Ipatinga. É, rapaz, o Boi é gente boa. É sério, Boi, mas tá tudo bem agora, né? Tá tudo tranquilo, né, meu amigo? Tá certo? Ah, assim que a gente espera. Uma segunda-feira abençoada pra você. Um abraço, viu, meu querido amigo Boi? Tchau, Boi. 4h29, vamos ouvir esse povão que tá mandando alto pra gente aqui na Itatiaia.
2: Bom dia, tudo bem? Deus abençoe seu dia, abençoe nosso dia, né? Deus possa abençoar essa semana, em nome de Jesus, vai ser uma semana abençoada.
3: Amém, amém.
2: Senhor Jesus. Que Deus abençoe todo o raialista, Deus e você, que Deus abençoe cada um, todos os seus dias, né? Meus parabéns, Deus abençoe faz esse programa maravilhoso, hein?
3: Amém, amém.
2: A todos vocês e da rádio. Um abraço, que é meio de rádio.
3: Um beijo.
2: Nordestino,
3: tudo de bom para vocês.
2: Deus abençoe a todos.
3: Um carinho especial que nós temos com essa turma, viu? Aí em Santa Luzia, uma turma que tem um carinho grande com a Itatiaia. Muito obrigado. O Arley do Noturno 9502, ele manda os quadrinhos pra gente, ó. Vinição do Café. Café gostoso hoje aqui, rapaz. Café tá encorpado, tá gostoso, tá bom demais da conta. Sinal eletrônico tá marcando agora 4:30. Dá tempo de mais um áudio aí, Penidão? Dá tempo? Mais um? Antes do comercial? Então vamos lá, vamos ouvir esse povão aí na Itatiaia.
4: Bom dia, Vinícius. Parabéns pelo dia do radialista pra todos vocês da Itatiaia. E quem tá falando é o Oswaldo da cidade de Pompeu. Já cheguei na fazenda, sou funcionário da fazenda aqui há 12 quilômetros, já cheguei, já tô cuidando e fazer o café pro pessoal, viu? Um bom dia, toca uma música pra nós aí, uma música bonita aí, mas pode ser do João Paulo e Daniel.
3: João Paulo e Daniel, isso é bom, hein? João Paulo e Daniel, tem canção boa demais da conta. Vou pedir a turma para providenciar pra gente. Daqui a pouquinho tem mais áudio, tem a sua participação. Você que tá enviando áudio no 31999967074. Gostaria muito de ouvir você aqui comigo na Itatiaia. Pode mandar áudio. Fique ligado comigo aqui, você que tá aí na zona da Mata Mineira, sempre na sintonia, participando, mandando um abraço pra gente. Eu que agradeço esse carinho, viu, Gilmar? Gilmar é uma pessoa formidável, não perde a programação da Rádio de Minas. Ah, quem mais? Eustáquio Rodrigues. Eustáquio, eu que agradeço o seu carinho, a sua alegria. Você que está sempre participando, tá agradecendo aqui também pelas orações que o Gutenberg envia para toda a turma. E tem lá, né? Você pode entrar no portal das orações, você pegar a sua oração lá, faz uma diferença tremenda. E é bom que você espalhe essa oração também. Espalhar coisa boa é a melhor coisa que acontece no planeta. 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Você vai ver a diferença que faz na sua vida. 4h34, eu vou pro intervalo e volto já já com notícia aqui no Café com Notícia.
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6: Muito bem, gente. Agora 4h38, o café tá quentinho, mas a notícia não para de chegar aqui. O presidente Lula participa da Assembleia Geral da ONU no tradicional discurso de abertura da Assembleia. O presidente deve ressaltar a importância de uma das linhas centrais da política externa brasileira. Lula também deverá defender a negociação como caminho para a solução de disputas, o respeito ao direito internacional humanitário e a não interferência em assuntos internos de outros países. O discurso deve apresentar a visão do Brasil sobre os principais temas da agenda internacional. A agenda presidencial em Nova York prevê encontros bilaterais reservados para ocorrer ao longo do dia de hoje. E amanhã, terça-feira, de manhã, o presidente fará o discurso na Assembleia Geral. Agora, um assunto que está movimentando os principais sites, jornais do Brasil, meios de comunicação, é esse: o escritório Barsi de Moraes. Da advogada Viviane Barsi de Moraes, afirma que contrata serviços de táxi aéreo de diferentes empresas, entre elas a Prime Aviation, e confirma que em algumas dessas viagens ela foi acompanhada pelo marido, ministro Alexandre de Moraes, do Supremo Tribunal Federal. A manifestação foi divulgada após o jornal O Globo revelar um vídeo em que Moraes e Viviane aparecem desembarcando de um jato operado pela Prime Aviation. Daniel Vorcaro, ex-controlador do Banco Master, foi sócio da empresa de aviação até setembro de 2025. O vídeo foi registrado em agosto daquele ano, quando o banqueiro ainda integrava o quadro societário da operadora. O escritório ressaltou que a contratação era feita junto à empresa de táxi aéreo e que cabia à própria Prime escolher as aeronaves utilizadas nos deslocamentos. Vai dar um pano pra manga isso, hein? Vai ser um assunto hoje nos principais jornais, sites, na televisão, no rádio do Brasil. Agora 4h41. Você jogou na Mega Sena, Penidão? Eu não joguei esse fim de semana, não. Esqueci de jogar. Ninguém acertou as 6 dezenas da Mega Sena que foram sorteadas. Os números foram 06, 15, 23, 36, 37, 38. 06, 15, 23, 36, 37, 38. Segundo a Caixa, 54 apostas acertaram 5 dezenas e devem receber um prêmio de R$32 mil. Outras 3.075 apostas acertaram 4 números e vão receber R$930. As apostas já podem ser realizadas, viu? Até às 8 horas da noite em qualquer lotérica do país ou por meio do site, aplicativo Loterias Caixa, disponíveis em smartphones, computadores, outros dispositivos também. Os bolões digitais você pode fazer até às 8h30 da noite, só que exclusivamente pelo portal Loterias Online e também pelo aplicativo. Boa sorte para você. 4h42 aqui no Café com Notícia. Informação, música boa. Vou dedicar essa música que tá chegando agora, modão, hein? Não é modinha não, rapaz. Vou dedicar pro meu querido amigo Marcos AGP, também pro Gilmarzinho, taxista que tá ligado aqui na Itatiaia, Walter Prudente. Alô, Walter, obrigado pelo carinho, Walter. Quem canta na Itatiaia, João Mulato e o Douradinho, amargurado na Itatiaia.

0: Olha, Itatiaia, essa é clássica, né? João Mulato e o Douradinho Amargurado. Que música bela, que música bonita. A turma tá, o José Geraldo de Assis tá perguntando, o negócio lá no aplicativo tá distorcendo a voz ainda, né? Fica esquisita, não fica, Geraldo? Eu vou pedir a turma pra olhar aqui. É o Zé Geraldo de Divinópolis. Ô Zé Geraldo, tenta sair do aplicativo e voltar aí, por gentileza. Depois você me comunica. Já vou comunicar com a turma aqui, tá? Obrigado, obrigado. Vou comunicar com a técnica. Muita gente está falando aqui. E outro dia também eu peguei isso. Tava ouvindo a voz da turma, voz grossa, que tem esquisito. Dá até medo. Dá medo. Bom dia! Tenhamos uma semana abençoada, uma semana produtiva, graças a Deus. Alô, Gato Seco, como é que você tá, Gato Seco? Tudo de bom, viu? Obrigado por esse carinho, por essa audiência. Ele tá falando aqui, ó, o Gato Seco aí, ó. Tá bem, Gato Seco? Tá tranquilo? Tá bom, né? Hoje também é dia do fazendeiro, né, gente? É, rapaz, um abraço a todos os fazendeiros, para você que tá aí na fazenda, para você que tá sempre nessa luta. Mandou aqui, ó, 24% do BIP brasileiro. Os fazendeiros estão aí, né? Então, feliz dia do fazendeiro para você, fazendeiro, que faz uma diferença tremenda. 21 de setembro, dia do fazendeiro. As mãos que trabalham a terra produzem o alimento das famílias e fazem a economia crescer. Viva o nosso agro! Forte abraço, Walter Prudente, ele que tá ligado conosco aqui na Itatiaia, tá lá na Fazenda Joinha, toda a turma em Tupaciguara, aqui nas Minas Gerais. Vinição de Castro, o relógio tá atrasado 15 minutos com o meu, é sério? Aqui 4:47, você tá ouvindo por onde? Me conta aí. Tá ouvindo pelo aplicativo? Conte-me tudo, não me esconda nada, Aldo. 4:47, confira aí, Aldo. Não vai perder a hora não, Aldo. Ô, Vinição, manda um abraço pro defunto. Defunto tá em casa, né? É o xará Vinícius, lá de Bambuí. Alô, Federal. O defuntão tá no estaleiro depois do acidente de moto, mas tá quase bom já. Já, já. Vaso ruim não quebra não, filho. Tá bem, tá tranquilo. Vinícius Castro, família Itatiaia, bom dia. Uma semana abençoada para todos, viu? Manda um abração pro meu irmão Silvano Gomes, do sítio Pau d'Arco, zona rural de Manga. Alô, amigos em Manga, é o sensei Rogério Gaia que tá ligado comigo. Um abraço, sensei. Tudo de bom para você, viu? Obrigado por esse carinho. Agostinho Luiz Carvalho também já tá ligado, tá desejando uma semana especial. Ele vai lá no santuário de Nossa Senhora Aparecida. Reza para nós lá, coloca o nosso nome no pezinho da santa, viu? Reza para nós, oração arroz com feijão é bom demais. Agostinho, um abraço para você. Erli França também já tá registrando a participação aqui na Itatiaia. Ô gente, 4:48, hoje é dia do fazendeiro, hoje é dia de falar de agro na Top 1 do Brasil.
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0: Alô amigo querido Frade, tudo bem Fabiano Frade? Boa semana, bom dia.
2: Muito bom dia para você Vinícius de Castro, bom dia para quem nos acompanha aqui na Itatiaia. Na próxima quarta-feira, 23 de setembro, acontece em Conceição de Ipanema, no Vale do Rio Doce, ali próximo a Ipanema, onde tem aquele queijo, né? Que o pessoal faz aquele queijo doce, tudo grande e tudo mais. Vai ter um seminário importante por lá. Mas quem vai dar detalhes pra gente é a Tatiana Moura Garcia, que é coordenadora técnica de turismo rural da Emater MG. Tatiana, bom dia, seja bem-vinda, como sempre, aqui à Itatiaia. Esse seminário vai discutir turismo, né?
3: Sim, bom dia a todos que estão nos ouvindo. Nós vamos falar de turismo rural. Eu chego lá na segunda-feira, nós vamos fazer algumas visitas nas propriedades e vamos fechar com esse seminário de turismo rural, aonde nós iremos falar com os produtores a importância de se trabalhar com turismo rural, os exemplos que nós já temos de turismo rural, junto com as prefeituras da região, a instância de governança lá da região também. Então vai ser bem legal o seminário e estão todos convidados.
2: E a turma já está, das outras vezes que você foi lá e tudo mais, a turma já está mais atenada dessa questão do turismo?
3: Sim, os produtores eles querem muito, mas às vezes ficam meio receosos, né? Será que vai dar certo? Será que não vai? Então quando a gente vai, que visita, que culmina com esse seminário, a gente consegue convencê-los de que é interessante. E já temos, né? Como a gente já tem lá a festa do queijo e do doce, né? Do super queijo, super doce. Então já faz um movimento na região. E a gente quer que as pessoas não vão só na época dessa festa, mas sim passar o fim de semana lá na região.
2: Quem está nos ouvindo agora aqui na Itatiaia fica pensando assim: tô aqui na minha propriedade, de repente eu poderia criar aqui um espaço para visitar em qualquer lugar, né? 853 municípios mineiros. Se a Imater não tem, tem um escritório lá próximo, dá para a turma buscar os auxílio, buscar ajuda, né?
3: Sim, né? Os escritórios locais estão à disposição, nós também aqui em Belo Horizonte na sede, para incentivar e fortalecer. Qualquer propriedade rural, sim, tem um potencial turístico, as pessoas querem conhecer.
2: Tatiana Moura Garcia, coordenadora técnica de turismo rural da Imater MG, esteve aqui com a gente. Fabiano Frade, Itatiaia Agro.
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0: Ótima manhã para você, ligado na Itatiaia, 4:51. Forte abraço, Fabiano Frade. Daqui a pouquinho vou falar de mais agro. Daqui a pouquinho tem o Valdir Barbosa chegando na segunda hora do nosso Café com Notícia. Agora, para você, você tá dormindo bem? Dormiu bem essa noite? Você continua roncando, meu filho? Você sabia que um em cada três adultos sofre com ronco? Ronca pra caramba, apneia do sono, e muitas vezes não sabe? Vim de Sete Lagoas ontem, de ônibus. Mas, rapaz, eu não sei o que que tava roncando mais. Era um companheiro que tava do outro lado, lá na cadeira, lá sentado no corredor. Ou se era o ônibus que estava roncando. Que é isso? Eu fiquei preocupado. Eu cutuquei o moço. Moço, acorda. Acorda que todo assustado, né? Gente, a apneia interrompe a respiração durante o sono e pode causar cansaço, sonolência durante todo o dia. Fica aí irritabilidade, falta de concentração, queda na produtividade, até queda no desejo sexual, né? Acaba com tudo. 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Vamos parar com essa roncação aí, não tá deixando a esposa dormir, ou então a esposa também tá roncando junto com o marido, tá uma loucura danada. Ô gente, 4:54, vamos lá para aquele intervalo rapidão e eu volto já já com você aqui no Café com Notícia.
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0: Já estamos de volta, 4h59, a hora tá voando hoje, o Mr. Bus está ligado, falando das ações da Semana Nacional do Trânsito, um forte abraço, Mr. Bus, vamos pra cima, né, Mr.? Tudo de bom, Agostinho, meu querido amigo Agostinho, ele que é armador, tá abraçando toda a família Itatiaia, todos os comunicadores e também a turma ali da obra, né? Forte abraço a vocês da Construção Civil, muito obrigado por esse carinho. Tudo de bom, sempre. Na sintonia, o Oswaldo Alves Machado. Alô, toda a turma na zona rural de Jacinto, Vale do Jequitinhonha. Gratidão por esse carinho. Alô, Ezequiel, Ezequiel, do bairro São Joaquim, em Contagem. Bom dia, Vinição, bom dia. É o Du Gomes. Mandou alôzão pra minha irmã Kelly, que trabalha lá na Top Mix, tá ligada com você, né? Um abraço para todos os profissionais aí. Um beijo carinhoso para Olga Maria. Olga maravilhosa, bom dia, bom dia. Olha quem tá na sintonia. Meu querido amigo Gilmarzinho. Ah, o Gilmarzinho taxista. Isso aí não perde a programação, não foi? O programa tá sensacional. Vamos ouvir o áudio do povo aí, Pelidão. Dá tempo, vamos ouvir essa turma.
18: Bom dia, Vinícius de Castro. Eu sou o Roberto aqui de Divinópolis. E gostaria de dizer que eu sou ouvinte do programa de vocês toda madrugada. Bom dia para vocês e tudo de bom.
19: Obrigado. Oi, Vinícius. Bom dia, Vinícius. Eu sou Zé Maiado, Jardim Teresópolis. Manda um abraço pra nossa galera aqui no Jardim Teresópolis, tá te curtindo também, e eu tô te curtindo você, meu irmão lá no Cruzeiro do Sul, Jair Raimundo, com a esposa dele, cabeleireira, tá te curtindo você, é Zé Maiado, tô te curtindo aqui.
20: Bom dia, aqui é Deocido, Paves, Caleg, BH, meus parabéns a todos os radialistas do Brasil, principalmente a todos vocês da Tatiaia e toda a equipe da Itatiaia. Eu sou um fã número um da Itatiaia há mais de 50 anos já. Oh, beleza?
0: Obrigado.
20: 22 de setembro, agora eu completo 58 anos, beleza? Amanhã eu completo 58 anos e são praticamente 52 anos escutando a Itatiaia. Eu acostumei com minha avó, meu avô, entendeu? Mais parabéns para vocês.
0: Obrigado,
20: aí.
0: Amigo.
20: E que Deus abençoe a todos vocês. Um abraço.
21: Bom dia, Vinição. Fico feliz que você voltou de férias, Vinição. Nós tá aqui, a equipe do sonho aqui, garrada aqui, nós tava falando com o Tebeca agorinha. Um grande abraço aí pra vocês. Fala com nós aqui, tá trabalhando na empresa JE Grupo aqui na Abel. Bom dia, Vinição. Fico feliz que você voltou de férias, Vinição. Nós tá aqui, a equipe do sonho aqui, garrada aqui, nós tava falando com o Tebeca agorinha. Um grande

0: Estevão, tudo bem? Um abração, meu querido amigo, o Gato Seco, né? O Gato Guerreiro, esse não, esse é o Gato Guerreiro, Gato Seco é outro. Esse é o Gato Guerreiro da Capina, é o querido Cláudio. Ô, Cláudio, aquele abração pra você, meu irmãozão. Obrigado por esse carinho, por essa grandiosa audiência. O Júnior também tá ligado comigo, desejando uma semana abençoada para toda a família Itatiaia. Gratidão a todos que participam conosco. Ô, Peridão, vamos com mais dois áudios aí, vai dar tempo. Vamos ouvir esse povão, 5 e 3 da Itatiaia.
1: Alô, Vinícius Carlos, bom dia, aqui o José Ferreira, estou aqui no meu plantão, na graça de Deus, daqui a pouquinho encerrando o meu plantão, quero mandar um abraço para todos os radialistas, inclusive para você, Vinícius, um abraço, que Deus te abençoe, parabéns pro seu dia, que Deus abençoe.
0: Amém, Zé.
1: Alô, galera, bom dia.
2: Bom dia, Vinícius de Castro. Parabéns pelo seu dia, pelo dia de todos os radialistas da Rádio Itatiaia. Essa rádio maravilhosa. Adoro. Um beijo. Vinícius. Tudo de bom. Muita saúde e paz. Tenha uma ótima semana. Jesus te abençoe.
0: Amém.
2: Todos vocês aí, tá? Beijão. Luísa do bairro, aqui é lindo.
0: Maravilhosa.
2: Demais vocês.
0: Gratidão, viu? Olha só, o Léo Prates tá ligado, falou que ele tinha 7 anos e ele se perguntava, né? Como o pai dele consegue ouvir a Rádio Itatiaia toda hora, o tempo todo. Hoje ele com 40 anos, ele ouve a Itatiaia todo dia, né? Pegou o costume com o papai. Ô gente, durante a programação nós vamos registrando a sua participação aqui, viu? Essa é a top 1 do Brasil. O Lio tá ligado comigo? Bom dia, grande amigo Vinição de Castro. Manda um alôzão pra dona Maria, mãe do Isaías, pintor. É o Lio lá da cidade de Curvelo que tá ligado. Ô Lio, você não some não, Lio. Um abraço bem apertado. E vamos lá, orações de fé para começarmos esse dia muito bem na Itatiaia.
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4: O imperador Júlio César arrancou Brutus do ostracismo e fez dele um senador. Um dia, o senado romano conspirou contra Júlio César para matá-lo. Entre os algozes que apunhalavam o imperador, estava Brutus. Na agonia da morte, sendo cravejado pelo punhal assassino, Júlio César voltou-se para o algoz e perguntou: tu também, Brutus? Paulo estava preso em Roma, aguardando o seu martírio. Em sua última carta, confessa que Alexandre, o latueiro, lhe havia causado muitos males. Os estudiosos afirmam que foi esse homem quem delatou Paulo, culminando em sua segunda prisão e em seu consequente martírio. Paulo foi traído e confessa a dor amarga que isso lhe causou. A traição é como uma punhalada nas costas, efetuada por alguém de quem esperávamos um afetuoso abraço. Há muitas vítimas da traição que jamais conseguiram se recuperar dessa profunda dor. São cônjuges abandonados, filhos rejeitados, amigos desprezados. A palavra de Deus, porém, nos diz que ainda que pai e mãe nos desamparem, Deus jamais nos desamparará. Mesmo que tenhamos sido vítimas de traição, Deus pode jamais curar nossas memórias amargas e cicatrizes profundas. Mesmo que tenhamos sofrido injustiças impiedosas, Deus pode nos capacitar a perdoar e a rasgar todos os abscessos da nossa alma.
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0: Vamos ouvir.
1: Bom dia.
2: Bom dia, minha turma, bom dia, meus amigos, bom dia, minhas amigas, bom dia pra você que se liga aqui pela cidade. Está no ar o nosso programa Bom Demais, comigo, Maurinho Moraes, até às 9 da manhã. Hoje, segunda-feira, dia 21 de setembro do ano de 2026. Sejam todos muito bem-vindos, porque o programa é feito com amor e carinho pra você, por você, porque você merece. Ó, já sabe, né? Que você comanda a programação, seja você de casa, seja você do campo, você do trânsito, você de qualquer lugar que esteja nos ouvindo, chega pra cá, participe comigo, 998-20-9450, que é o zap zap da 94, ou pelo 3662-6030, telefone esse que já tem alguém na linha. Alô, bom dia.
3: Bom dia.
2: Ô, seu Salvador.
4: Como é que você tá,
2: seu Salvador?
4: Eu não tô com vocês, não, mas
2: faz
4: atenção, rapaz.
2: É, você não tá muito meio. Tá bom hoje, mais ou menos? Seu Salvador, como é que o senhor tá?
4: Ah, eu tô aqui sentado, porque todo dia eu ligo aí, não pego linha, eu
2: só
4: ligo mais cedo.
2: É, isso aí, o senhor chegou aqui, agora deu certinho. Conseguiu linha mais cedo, conseguiu fazer a ligação mais cedo.
4: Né?
2: É, acordou. Ó, o senhor já tá, achei que o senhor tava deitado ainda aí.
4: Não, eu tô sentado, eu levantei só pra ligar o rádio.
2: Tá certo.
4: Eu tô com o rádio ligado desde a meia-noite, madrugada.
2: Mas aí o rádio ficou falando sozinho, o senhor não dormiu não, é?
4: Não, eu não durmo não, eu não durmo fácil.
2: Não, passa a noite só.
4: Não, passa a noite escutando o rádio aqui, ó, dou notícias de tudo que passa.
2: Tá certo, é fuxiquinha mesmo.
4: Você tava fazendo negócio de um burro com um cara aí, que ele me falou.
2: Ah.
4: Ele falou que você tava querendo pegar um burro dele, mas eu falei pra você que o negócio do burro tem pé pra você.
2: Vá, pô, pulei de carroça que você dá trem de burro. Ranquei de quinta. Ô, seu Salvador, qual que vai ser a boa do dia?
4: A boa de dia que eu quero é contra o Nick Tinoco, Curitibana.
2: Curitibana.
4: É, tá na Itatiaia, se você não achar aí, acha na Leste, ela fala, é contra o Nick Tinoco.
2: Certo, vou procurar ela aqui pro senhor aí, Curitibana.
4: É.
2: Pro Nick Tinoco.
4: É, vamos falar. Eu vou partir aí nessa madrugada, vou ver minha namorada, quem mandou me chamar.
2: O senhor sabe que o Lourenço Lourival também gravaram essa música, né?
4: Gravou, mas eu gosto mais contra o Nick Tinoco.
2: Ficou melhor.
4: Ficou melhor.
2: Pronto, a gente toca com o Tunique Tinoco essa moda pro senhor. Pode até oferecer, ui.
4: Oferecer pra vocês da rádio, pro Franciele, mais o marido dela, o Sorim, o Tom de Doce, que de vez quando ele tá na música pra mim.
2: Certo.
4: O pastor lá no Oceano Leme, que ontem ele mandou um abraço pra você.
2: Pastor?
4: É.
2: Um abração pro pastor, hein?
4: É, dizer que vai pregar com você.
2: Boa!
4: É, ele falou, ó, então fala pro Marinho Morato que eu vou pregar com ele. O senhor falou, então tá.
2: Você besta com ele? Boa!
4: Ele falou pra você e pro Cadeirudo aí.
2: Cadeirudo é custoso, se dá bobeira, ele passa a régua, né?
5: Pois é.
2: Ele é custoso, Cadeirudo, né, Cadeirudo? Você é pra frente, né?
4: mas eu vi falar que o Cadeirudo gosta de dar.
2: Ah, já pulou da carroça aqui.
5: Ai, sai não, fora.
4: Eu falei que ele gosta de dar, mas é benção pro pai dele e a mãe dele, rapaz.
2: Ah,
4: não
2: tá.
4: Ele gosta de dar benção.
6: Ele gosta.
2: Ele gosta, que falou, ele gosta. Seu Salvador, e essa música vai pra quem?
4: Vai pra todo mundo que estiver ouvindo, que se eu for falar pra todo mundo, pra Maria também.
2: Uhum.
4: A Maria, o Zezinho, aí da Fé da Rodoviária, né?
2: Zezinho, qual Zezinho que o senhor fala?
4: Eu esqueço o nome.
2: Não é o Zezinho da padaria, não?
4: Tem por dois, Zezinho da padaria de cá, aqui na... Dentro do Porto Bacero aqui, ó.
2: Certo.
4: A equipe dele. E pro Zé Roberto Pão de Queijo aí, não é?
2: Certo.
4: É. E pra todo mundo que estiver ouvindo, que eu não posso falar todo mundo, que eu levo 3 anos falando.
2: Esse é o seu Salvador. Seu Salvador, um forte abraço pro senhor, que papai do céu proteja, abençoe grandemente a vida do senhor, viu?
4: Eu ainda não consegui nada aí com vocês, não, que eu fico com problema. Eu conversei com o pessoal aí.
2: Ah.
4: Aí eu vou ver que nós arrumamos alguma coisa no dia 8, dia 12.
2: Pra ajeitar lá pro dia das crianças, né?
4: É.
2: Tá certo, seu Salvador. Só de o senhor estar abraçando a calça, o senhor tá torcendo pela gente, já tá valendo demais, viu?
4: Se eu conseguir, eu te ligo por você, porque eu quase não carrego peso.
2: Não, eu busco aí. Eu busco aí pra dar um abraço no senhor ainda.
4: É um prazer, é meu.
2: Nós tá bom, seu Salvador?
4: Né?
2: Fica com Deus, cidade. Esse é o Salvador. Tá lá sentadinho ouvindo o radinho, ouvindo a programação com o Maurinho. Ai, ai, ai. O Ivan também manda um abraço pro Ivan. Acorda cedinho, senhor. Ele tá aí, de vez em quando ele manda mensagem. É, deixa eu ali queimar um imbigo ali no fogão. É quase 1 ou 2 horas da tarde. Acabou que tá diferenciado. Deixa eu ver quem tá aqui. Alô, bom dia.
0: Bom dia, Maurinho dos Moraes.
2: Ô, Zé Roberto. Como é que você tá, Zé Roberto?
0: Bem, graças a Deus.
2: Como é que foi o final de semana?
0: Foi bem, graças a Deus.
2: Foi tranquilo? Foi bom?
0: Não,
2: então tá bom, sim que é bom. A gente quer saber se as coisas estão boas. Ajeita esse microfone aqui, aí ó. O Adalto mexeu no negócio aqui, isso é Adalto gostoso demais. Ó, pede uma moda boa pra nós aí, Salvador. Ó, eu tô trocando aí o Zé Roberto. Pegando isso errado, hein?
0: Lá das cabeceiras mesmo, da prateleira de cima. Seresteiro da Lua, Pedro Bento e Zé da Estrada.
2: Seresteiro da Lua, Pedro Bento e Zé da Estrada. É bruta, viu?
0: Bruta.
2: Seresteiro da Lua. Da Lua, né?
0: Isso.
2: Certo. Pode passar a régua aí. Vai lá, oferece.
0: Oferecer pra minha esposa, meus 2 filhos, pra você, toda a família. O Zezinho lá da padaria, o Elino Caboclo Faminto. O Joaquim lá da. E mais o Elinho lá da. Joaquim, o Elinho.
2: O Caboclo Faminto. Falando nisso, eu tive com o Elinho, senhor. Elinho, Elinho. Abração pra ele. Ele falou o nome do senhorzinho. Não sei se é seu Vicente. Ele falou o nome do senhorzinho lá. Quer nos ajudar, senhor? Quer agradecer lá, no Dia das Crianças.
0: E eu tô com um produto aqui pra levar pra você. Eu tô sem jeito, talvez meio no corre-corre. Se você quiser buscar aqui,
2: ou. Ó, me lembra mais tarde aí. Me lembra mais tarde. Eu dou um jeito de buscar, ué. Na hora.
0: Isso.
2: Tá bom? Você me lembra lá no telefone, lá que eu pego aí.
0: Isso. Sou Lourenço lá no Ibiá, o Romildo Fazenda Congonha, funcionário e esposa, Tonho dos Doces, Valci da Casa Zazinha, Luizinho também, a Maria, sou Salvador, Luísa da Madeireira, sou Cornélio e Dona Tereza, o Joãozinho lá da Mercearia Ávila, Moreno do Forró, Romero do Açougue, Elias lá da Tapira do Guincho, Carlúcia Padaria, Valdeci, Zé Carlos, Flávio, e as meninas lá também, Elias do Bigode, Terezinha mais o Genário, Françoele e família, Paulinho lá do Açougue Rio e funcionários, o Lúcio, Duarte lá da Gran Suca e todo esse pessoal que tiver na escuta aí, tão oferecido.
2: Tá certo, meu amigo Zé Roberto. Zé, você tem meu número aí, não tem?
0: Tem.
2: Depois você me lembra aí que eu passei e pego, viu?
0: Acho que tem no WhatsApp.
2: Tem no Zap aí, né, Zé? Não, beleza então.
0: Peraí, a Márcia tá falando que não tem, não.
2: Então anota aí, 9.
0: 9.
2: 3 números 9, 9941.
0: 39, né?
2: Isso.
0: 41.
2: 1614.
0: 1614, tá?
2: Isso.
0: Tá ok.
2: Beleza? Tá ok, fechou, Zé. 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
0: Dá gosto e prazer de ouvir.
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2: 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A dona Tereza tá lá ligadinha. Que tenhamos todos uma ótima semana, é o que ela deseja. Ei, dona Tereza, gente finíssima. Primeira qualidade. Deixa eu ver aqui.
6: Maurinho, bom dia.
2: Dia.
6: É, toca pra nós uma música aí do Renego Solimões aí. E oferece pro Eduardo da Tora, o Zé Roberto Pão de Queijo, Banho Doce, Banho de Ave, essa turma boa aí tá na escuta. E depois você dá uma passadinha com o açougue. Ou só me liga aqui no celular, eu quero fazer uma doação pra você, tá bom?
2: Esse é o Romero. Romero, eu vou até anotar seu número aqui agora. Deixa eu pegar uma canetinha aqui pra anotar o número do Romero, que eu vou te chamar aí, viu, Romero? Pra gente combinar direitinho. 9. 9125. Certo, pronto, tá aqui, ó. Pronto, daqui a pouco eu chamo nosso amigo Romero que vai ajudar a gente na Caravana da Alegria. E a gente precisa de ajuda, viu, gente? Toda ajuda é bem-vinda. Alô, bom dia.
7: Bom dia, Mourinho.
2: Ô, Maria, tô bem, Maria. E você, como é que você tá?
7: Beleza, e você?
2: Tô bem. Passou bem o final de semana?
7: Passei, graças a Deus.
2: Isso é bom. Fala pra mim, qual vai ser a boa do dia?
7: Hoje eu quero IP Florido.
2: IP Florido, tá certo.
7: Eu ofereço pra você, pra sua esposa, eu ofereço pro seu Ted, pro Zé Roberto, casal de filho, pro seu Salvador, pro seu Valci, pro seu Lourenço, pra doutoria, seu Cornélio, pra Thaís, pra Dalvani, pra Dora de Minha, pro Bala, pro Ivan, pro seu Eli, deixa eu ver pra quem, pro Tonho do Doce, pro Rogerinho, pro Zé Leiteiro, Luizinho Leiteiro.
2: É o Luizinho.
7: Pro Zezinho da padaria e a turma dele, deixa eu ver pra quem mais, pro Sorinho, pro Biloca, deixa eu ver, pro Padeixo, pro Paduzinho, A Deise é linda, né? Nossa.
2: Deise, gente fina, viu?
7: Eu fiquei boba de ver que ela falou que já tem um filho de 21 anos.
2: Tem. Ela tem um filho já adulto, já. Menina tá por aí, já fazendo menino, já.
7: É, bonita mesmo. Pra Deise, pro Decinho, pro Diogo, pro Adalto, pro Robinho. Deixa eu ver. Pro Bala, já falei.
2: Já.
7: Pro a turma da Água Crampo, pro a turma do Júnior da Levandaria. Deixa eu ver pra quê. Pra toda a turma da cidade que tá te ouvindo.
2: Falou então, tá, minha amiga. Um forte abraço pra você. Boa, que papai do céu te proteja nessa semana que tá só começando, Maria. Amei, Maria, cidade. Essa é a nossa amiga Maria. Não, Cadeirudo, essa música é boa demais, rapaz, do Rio Negro do Solimão, até o Romero pediu uma moda, pode ser essa daí, olha que moda bonita, ó. Carro Velho, pra começar muito bem o nosso programa. 5:22 agora, gente, 5:22 na

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5: Cidade, 5:32 agora. Bento e Dorival. Mais rico que muito patrão.

0: dia. E dá gosto de ouvir, com certeza, hein? Olha a hora na cidade, agora são 5:46, 5:46. Deixa o Zezinho falar. Fala aí, Zezinho.
1: Bom dia, meu amigo.
0: Bom dia, Zezinho. Como é que você tá?
1: Todinho com o biscoito que ele gosta já saiu. Ele
0: deu tá sumido,
1: ele
0: mais,
1: é uma grande. Manda moda pra esse povão tudo que tá na escuta aí. E você me manda a quantidade de pão aí, rapaz, senão ela vai fazer aqui 6.000 pão lá.
0: Você tá doido aí?
1: Nós tá aqui, né, escuta todo mundo aqui, as mulheres tá bravas aqui.
0: Um abração pra todo mundo aí.
1: A baixinha tá solteira.
0: Ei, de novo?
1: Doidinha pra casar. Vai,
0: credo.
1: Casamento pra ela aí. Filho não precisa fazer não, cara, já tem 8.
2: Ai, credo.
1: Só tomar conta.
0: Oi,
1: manda moda pra todo mundo que tiver na escuta aí, que nós tá aqui, viu? Nossa. Maria, pro Zé Roberto, Salvador, Tonho dos Doces. Não pode esquecer de ninguém, né? Um abraço pra todo mundo aí.
0: Tá
1: não pode esquecer da caminhada do louvor lá, não.
0: Ah, Françoele.
1: Ela e a família dela, o marido dela, turma tudo aí.
0: Tá bom, então. Ó, o Wellington Menezes quer ouvir daqui a pouquinho. Tentei te esquecer com Mato Grosso e Matias, tá bom? Bochecha Churrasqueira já tá ouvindo a gente ali. Tem mais um áudio que chegou aqui, quem é?
3: Bom dia, Maurinho, Françoele aqui. Maurinho,
0: oi, Françoele.
3: É, toca pra nós, Encontro com Deus, fazendo favor. Fabiana, Anastácia, adorarei. Ofereço pro Leão, pra Camila, Manoel, Micael, pro Matheus, pra você e toda sua família, pra Maria, pro Luizinho, esposa dos filhos, pro Zé Roberto, esposa dos filhos, é, pro Sorinho, pra Camila Araújo, mais esposa dos filhos lá.
4: Pra
3: Juliana,
4: é
3: Geraldo, com tecnologia. Os filhos. Pra Eva, mais pra Alex, mais pra os filhos deles lá.
0: Certo.
3: E pra todos, né, que gostaram desse lindo louvor aí, tá bom?
0: Tá bom.
3: E lá pro... Ai...
0: Esqueceu.
3: Lá da padaria lá.
0: Ah, o Zezinho.
3: Acho que é o Zé Roberto, mas é funcionário lá.
0: É o Zé Roberto.
3: Lá
0: o Zé Roberto é do ponto de quê? Zezinho é da padaria. Quem tá no telefone? Alô, bom dia.
5: Bom dia, Maurinho.
0: Oi. Que isso, voltou?
6: Brasil!
5: Ah, vai ficar ao vivo, né?
0: Ah, tá certo, Françoele. Oh, esse louvor que você pediu aí, adorarei, né? Com Fabiana Anastácio, tá? Pode terminar de oferecer, fica à vontade. Alô, Orlando Júnior? Juninho?
5: Eu quero fazer intenção pro Leão, com Camila, Manoel, Micael, com Matheus, pra você e toda a família, pra Maria, pro Luizinho, mais esposo lá, pro Roberto, né? Mais esposo de si.
0: Tá bom então, meu querido. Olha, uma semana abençoada. Dá um abração do Leão aí na turma toda, viu?
5: Vou deixar, tem uma semana abençoada todos aí também.
0: Abraço, cidade!
5: Dá gosto de ouvir.
0: Dá gosto de ouvir. Olha só, te mando um abração, meu amigo Elias, né? Hoje, logo de manhã cedo, ele me enviou uma mensagem me parabenizando. Obrigado, viu? Obrigado. Hoje, segunda-feira, dia 21 de setembro, agora são 5:49. Ó, temperatura agora na casa dos 19 graus. Hoje é dia da árvore, né, gente? Dia da árvore. Hoje é o dia também dos nossos amigos fazendeiros. É o dia do idoso também. Parabéns a todos os idosos. E hoje é o nosso dia, o dia do radialista. Parabéns para todos nós, né, gente? Dia para árvore, fazendeiro, idoso, radialista.
7: Bom dia, Maurinho.
0: Fala, Paulo Paulinho.
7: Esposa, do Celinho, do Caduário, da Amanda, da Natália, do Pedro, da Clarice, do pessoal lá do Andrezinho, da VGM. Pessoal da VGM, todos estiver ouvindo enquanto um Deus. Ô, manda uma moda boa para nós aí.
0: Tá bom, vai sair curitibana. Daqui a pouquinho, pro seu Salvador que pediu, vai pra turma aí, viu?
8: Bom dia, Maurinho. Orlando junto por cá. Coloca meu nome, o nome da minha família, o seu nome, da sua família, de
0: obrigado.
8: Todos os ouvintes, todos que estão precisando da palavra de Deus nesse momento aí, dos hospitais, né, nas residências aí. Coloca todo mundo aí no encontro com Deus. Bora começar a semana, né?
0: Na bênção e na
8: Deus,
0: graça
8: Nossa
0: de
8: Senhora.
0: Deus. Amém.
8: E vamos pra cima, porque pra baixo você sabe o que que é, né? Tchau, obrigado.
0: Então tá bom, tchau, obrigado. Agora 5:51. Daqui a pouquinho tem o Encontro com Deus aqui pela cidade. Mas antes, deixa eu passar a régua nesse comercialzinho rapidinho aqui, peraí.
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0: Olha, agora são 5 horas e 52 minutos.

seus falou, Regina Marta, bom dia, obrigado pelo carinho, viu? Ela enviou pra gente uma mensagem bem legal aqui, obrigado mesmo pelo carinho aqui. Hoje, ela colocou aqui o seguinte, né? Hoje é o dia do locutor, é o dia do radialista, né, gente? Ela colocou aqui assim, olha, parabéns, Maurinho, pelo dia do radialista. Nos divertimos muito aqui em casa com você e os seus ouvintes, principalmente você e o Biloca. Damos boas risadas, parabéns, obrigado, viu? Ele vai se achar lá agora do jeito. Ô Maurinho, se possível, você toca a música Índia com Cascatinha Inhana pra gente. É pra matar saudades, é o Orlando Juninho, tá lá ligadinho, né? Essa música é boa, né? É Índia, né? A Índia com Cascatinha e Ana. Toca pra gente, Cadeiro. Toca pra gente. Ei, cidade. Olha a hora, 5:58 agora.

0: Wellington, né? Sem moral não, Wellington, a sua música vai tocar depois, tá? Depois do encontro com Deus, viu? Tá beleza? Agora é uns modão, né, Wellington? Agora é uns modão, depois a gente toca um modão aqui, mais que toca o coração, beleza? Ei, abração pro Wellington Menezes, né? Tá lá, tá trabalhando aí, Wellington? É o homem do queijo, a Silene tá ali acompanhando a gente. Tivemos aí Biaide no Franco, Cheiro de Relva, Índia com Cascatinha e Inhana. O Dudu tá ali ligadinho com a gente também, a gente tá se preparando aqui. Parabéns, Maurinho, obrigado. A Dilmair de Souza tá sempre ligadinha com a gente, obrigado pelo carinho de todos os ouvintes. A Carla Prado e toda a família com a gente aqui no nosso Encontro com Deus. O Antônio Marcos também tá ligadinho, né? Vai participar com a gente aqui no nosso Encontro com Deus. Parabéns pelo seu dia, o dia do radialista Sirlene. Tá agarrado, é, Wellington? Tá agarrado, né? Também tô aqui, meu filho. Vamos fazer o seguinte, vamos ali para um giro comercial pra gente começar o nosso Encontro com Deus. Daqui a pouquinho ainda tem propaganda eleitoral obrigatória.
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0: Confira
2: certa.
0: Confira comigo 6:06.
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Confira comigo agora 6:10 dessa manhã de segunda-feira. Hoje é dia 21 de setembro do ano de 2026. Com a graça e a bênção de Deus, eu estou por aqui. Você está por aí em qualquer lugar. Seja em casa, caminho do seu trabalho, no trânsito, em qualquer lugar, na fazenda, na chácara, no sítio. Eu gostaria muito, mas muito mesmo, em mais um dia, convidar você para que possamos juntos elevarmos os pensamentos ao Pai e agradecer a Ele por tudo de bom que Ele nos proporciona e dos males que Ele nos livra. Então, sejam todos muito bem-vindos ao nosso encontro.

0: bênção.
1: Que desça sobre nós as suas bênçãos, ó Pai. Nesse dia, nessa semana que começa, que seja uma semana repleta de tudo aquilo que é bom, daquilo que nos faça felizes. A gente sabe que nem tudo às vezes acontece do jeito que queremos, mas do jeito que o Senhor quer, do jeito que o Senhor pode nos proporcionar. Deus conhece cada pedaço do seu coração. Eu quero falar para você que está com o coração quebrado, para você que está meio triste, meio chateado por alguma situação na sua vida. Deus conhece cada pedaço do seu coração que foi quebrado. E Ele tem o poder de restaurar a sua história por completo. Onde há dor, Ele cura. Ele cura os que têm o coração partido e trata os seus ferimentos. Está na Bíblia que Ele faz isso. Entregue sua vida a Jesus e peça para que Jesus interceda junto a Deus por você e cure tudo aquilo que está te afligindo, aquilo que está te deixando chateado, aquilo que está tirando a sua paz, aquilo que está tirando a sua saúde, aquilo que está te causando sofrimento. Entregue tudo a Jesus. Ele é nosso guerreiro, nosso batalhador, e Ele vai levar toda a nossa súplica, os nossos pedidos ao Pai. Deus não joga fora nenhuma lágrima. Ele transforma o seu sofrimento em um testemunho de vitória e renova suas forças. Pode acreditar, o que eu estou falando é verdade. Eu estou falando para alguém que está precisando de ouvir isso aqui agora no momento, porque Deus me tocou para que eu trouxesse essas palavras até você. Aquele que sai chorando enquanto lança a semente, voltará com os cantos de alegria. Salmo 126, versículo 6. Está na Bíblia. Quero convidar você que está aí, você que está passando por algum momento meio complicado, se você tem como fazer isso que eu vou te pedir aqui agora, se tiver jeito, é claro, feche os seus olhos por um instante e entregue o seu peso a Ele, a Jesus. Não existe situação irreversível para o Senhor. O que foi destruído passará por um milagre de recomeço, de paz, de prosperidade na sua vida. Receba essa restauração de Deus na sua vida nesse momento. Ele vai cumprir tudo aquilo que Ele prometeu para você, aquilo que você pediu de joelhos, aquilo que você suplicou, aquilo que você quer que se restaure na sua vida ou na vida daquela pessoa tão especial na sua vida que está passando por momentos difíceis. Ele vai restaurar, Ele vai trazer a saúde, Ele vai trazer a paz, vai trazer a prosperidade, vai trazer aquele emprego que você tanto precisa, vai te tirar também do sufoco daquela dívida. Vai chegar para você. Prepara, tá? Prepara a sua vida, porque tem coisas boas vindo, porque você está ministrando isso, você está decretando isso para você. Você está decretando isso na vida daquela pessoa que está passando momentos difíceis. Deus cura. Em momentos em que o coração pesa e a dor parece não ter fim, a fé se torna um refúgio poderoso. Acreditar na cura, nos milagres de Deus, renova as nossas forças, acalma a alma, reacende a esperança. Com fé, até o impossível se torna um recomeço. Eu posso te dizer, viu? Deus cura, consola e age no tempo certo. Sabe o que é que você tem que fazer? Basta confiar. Pode confiar pode acreditar, Deus vai restaurar tudo na sua vida.
0: Talvez exista uma área da sua vida que parece impossível de reconstruir. Talvez você tenha perdido a alegria, a esperança, ou até a força para continuar. Mas Deus nunca desiste daquilo que Ele mesmo começou, aquilo que o tempo feriu, aquilo que as lágrimas marcaram, aquilo que parecia não ter mais solução, ainda pode ser restaurado pelas mãos do Senhor. Hoje, abra o seu coração, porque Deus continua fazendo novas todas as coisas.

0: nosso encontro com Deus. Fortaleceu a Esse é o encontro com Deus que realmente toca os corações. Que lindo esse louvor, né? Deus vai restaurar a sua vida. Oração da manhã. Ao abrir as portas douradas da manhã, eu entro nesse dia com o coração renovado. Deixo o ontem, né? Onde ele permanece, e acolho o que hoje veio me ensinar. Que meus pensamentos sejam claros, minhas palavras transmitam bondade e minhas ações sejam guiadas pela verdade e não pelo medo. Que eu reconheça os sinais colocados ao longo do meu caminho, ouça a sabedoria no silêncio e confie na intuição que me guia adiante. Que tudo o que me é destinado me encontre. Tudo. E que tudo o que cumpriu seja propósito, desfaça com graça. Que cada porta que se abre hoje me conduza mais perto do alinhamento, da paz, do propósito. Que eu caminhe sob a proteção divina, cercado de luz, fortalecido em espírito, inabalável em quem eu sou hoje. Hoje eu escolho a presença. Hoje eu escolho a coragem. Hoje eu escolho o amor. E seja o que for que esse dia me traga, que eu o receba com o coração aberto e um espírito soberano. Amém. Quero aqui colocar aqui no nosso encontro com Deus. Olha, que Deus possa derramar bênçãos poderosas sobre a vida de todos nós. De todos nós mesmos, os nossos familiares, das pessoas que amamos, dos nossos amigos, dos nossos inimigos, de todos os animais, do nosso planeta. Que querendo ou não, nós seres humanos estamos acabando com ele, né, gente? Dia após dia a gente está acabando aí um pouquinho com o nosso planeta. Que a gente possa mudar nossos hábitos e realmente cuidar do nosso planeta Terra, de onde a gente habita. Que Deus possa abençoar também, trazer discernimento e sabedoria para a cabeça dos nossos governantes, para fazer o melhor por nós. Estamos em um período eleitoral. É um período de daqui a alguns dias é a eleição. Que a gente saiba sabiamente escolher quem realmente a gente vai colocar lá para nos representar durante 4 anos. É hora de parar e pensar. Olha, mas por que você está falando isso no encontro com Deus? Querendo ou não, a gente vive num mundo de política. Então, que a gente saiba realmente escolher quem realmente olha por nós. Porque se eles fazem coisas erradas lá, quem sofre somos nós, o povo. 6:24 agora. Alô, Adelaide. Adelaide pede pela Gabriela, Raniele, Maria Paulo, Paulinho, toda a família. A Márcia tá aqui acompanhando o nosso encontro com Deus. Ela pede pelo Romeu Queiroz, né? Que é o seu esposo, a Eunice, a Ivone, a Elaine, o Paulo, a Évila, a família toda. Quem tá com a gente também no nosso encontro com Deus. Bom dia, Maurinho. Tudo bem? Uma ótima semana. Obrigado. É a Valdete Rosa. Ô, Valdete. Maurinho, quero pedir aí, ó, oferecer um encontro com Deus pro meu filho Rafael. Hoje é aniversário dele. Parabéns pro Rafael. Ô, Valdete, abração do Wilson, pro Wilson também. Grande, senhor Wilson. Gabriel, família toda, né? A Girlene pede para eu colocar o nome da filha do esposo na oração. Tá aqui com a gente, a Salete e toda a família. Meu amigo Léo, grande Léo. Maurinho, coloca meu nome no encontro com Deus. Vamos lá buscar mais um dia abençoado por Deus, hein? Oferece também aí para minha esposa, Ana Paula, os filhos, o Bruno, o Igor, as minhas noras, Ana Luísa e Andresa, meus amores, né? As netinhas Ágata e Ayla aqui no nosso encontro com Deus. Quer mandar um abraço para toda a galera lá da PAI, pessoal bacana demais, né? É, todo o pessoal, recebam aí, ó, a graça e a bênção de Deus na vida de vocês, pessoal da PAC, nosso amigo Beto da Van também, né? Pelos motoristas das vans, a turma lá do CAPS. Quem tá com a gente aqui é a Paty, né? Ela que é a Patrícia, né? Ela que tá saindo agora, ela, juntamente com alguém da família, indo levar aqui, ó, um animalzinho de estimação, né, gente? Ei, ai, ai, é a Mel. A Mel, ela foi, ela tá internada, gente, foi atropelada, quebrou alguns ossinhos aí, ela tá até fazendo uma campanha, ela tá fazendo uma campanha aqui, de solidariedade para ajudar na cirurgia dessa cachorrinha que já faz parte da família. Quem tem um animalzinho de estimação, quem gosta sabe qual é o valor do animalzinho de estimação na nossa vida, né? O quanto é importante. Quando acontece fatos igual essa cachorrinha que foi atropelada, a família inteira fica triste, com medo de perder ela, né? Aí vai fazer uma cirurgia e não é barata, R$5.000. Quem puder ajudar, tá? Quiser ajudar a Patrícia, 072-399-306-88, tá? 072-399-306-88. Quem puder dar uma ajudinha para Patrícia na cirurgia da pequena Mel, é uma shih tzu, né, que foi atropelada. Oh, Deus, abençoa os animais, hein? A gente gosta demais dos animais. Eu tenho meus animais de estimação também, tenho um carinho especial por eles. Quem tá aqui? A Ronildo Moreira. Ô, Maurinho, parabéns, nosso amigo, meu irmão. Ah, o irmão dela, da Ronilda, né? O Sargento Hamilton, hoje tá completando aí mais um ano de vida, parabéns pra ele. E aí, no dia do radialista, né? Ele também é radialista, parabéns. Ela pede por ela, por todos os radialistas. Parabéns aí a todos, um feliz dia do radialista pra todos. Obrigado, Deus abençoe você e sua família, viu, Ronilda? Quem tá com a gente também é o Rogério de Moura. Maurinho, qual é o meu nome? Eu não entendi, né? Mas coloca meu nome e o nome de toda a minha família aqui. Ele já falou que é Rogério de Moura, Lúcio Lopes e família, Cristina e família, a Rose e toda a sua família também no nosso encontro com Deus. Alô, Dênio, a casa lá do Rei da Borracha, né? Tá lá acompanhando a gente, pede pra colocar a Fernanda, os filhos Luiz Felipe, Ana Luísa, as netinhas Ágata, Ayla, a mãezinha Leia aqui nas orações de hoje. Valéria Fulan e toda a sua família, não esquecer aqui também do Romero lá do Açul, que vai ajudar a nossa caravana da alegria, todo o pessoal que está aí ajudando a nossa caravana da alegria, que Deus derrame bênçãos poderosas e multiplique tudo de bom que vocês estão fazendo aí pelo próximo, viu? Nessa campanha da solidariedade. Giovanni Moura e toda a família, o Wellington Menezes, pede por ele, também pela esposa Nívia, pelo Pedro Gabriel, a Melissa Aparecida, a família toda, a turma lá do trabalho, Dudu, a Marisa, sua mamãe, a família toda, o Gordo, a Dilmaís de Souza e toda a família, a Carla Prado, pede pelos seus familiares que tenhamos uma semana repleta de bênção, Robson Frazão, a dona Lúcia Descabelada. Quem tá aqui? Tá ele, né? O Orlando Juninho tá com a gente, a Regina Mara, obrigado pelo carinho. O Ivan, o pessoal das fazendas, das chácaras, dos sítios, você das cidades vizinhas, onde alcança o sinal da nossa emissora, você que nos ouve pelo aplicativo, receba a bênção de Deus nesse dia. Fabiano Biloca, sua mamãe aí, a dona Maria Helena, a Luciene, a Ana Vitória, a Ana Beatriz aqui com a gente, o Bochecha, a Mara Onícia, a Ana Lara, toda a família, os amigos aqui com a gente. Ah, o Leon, a Françoelen, também o primo Montovani, a Márcia, a Camila, a Mirelle aqui com a gente, a família toda. O Romildo, a família Martins, família Carvalho. Alô, Giovana, Marcelo Highlander, pede pela Marilene, os filhos Guilherme, Emily, Ana, Celina, toda a família. Grande Marcelo Highlander, tá lá com a gente. Colocar aqui também o nome do Mimosa. Alô, Mimosa, deve estar lá pro rancho ainda, né? Não deu sinal de vida, deve estar lá pro rancho. Ele, a família toda, tá lá já, que a família toda. Abração, viu? Tudo de bom pra vocês. Deus abençoe todo mundo aí. O Emerson Frazão, a Tomanda Movarte, o Romilda, pede pela Karina, o Paulo César, o Cristiano, a Germana, o marido Oscar. Quem tá com a gente também no nosso encontro com Deus, aí ó, foi o Romero, a dona Tereza, seu Cornélio, o Emerson Bill, lá na portaria, a turma do Parque das Acácias, obrigado pelo carinho, pela audiência de todo mundo aí, viu? O Luiz, lá da Madeireira, tá com a gente, é o Maurinho Magela, coloca depois, tá com o Bruno Marrone pra gente ali, quem é? É o Martinho Santos e família com a gente, ó, o Aldo, né? O Aldo, a família, a turma dos 40 janelas ou mais, né? A turma do Busão, Nadim Martins de Oliveira, o Geraldo tá com a gente, a Angélica, a turma das construções, né? Construções Carvalho, né? Tá aqui junto com a gente, a Eva Rolandra, ela não gosta que você fale o nome dela não, mas o Alex, a família toda, seu Arnaldo, a dona Aparecida, o Zé Galinha, quem mais tá com a gente? O Edinho, aquele abraço, o Marcos Mota tá com a gente, o Ricardinho, a Abadia do Radim, ao Vanderlei, a Iseleno, o Abadio, o Agnaldo, o Emerson, a Rose, a Marcela, o Inácio, a turma do Lava Jato, o Jonathan Tatu, o Neguinho, a turma lá da Ronda, o Anderson também, a Ione, a Ana Cristina tá com a gente, ao Jefinho, ô Jefinho, o Jefinho do caminhão, tá de férias, João Neto tá acompanhando o nosso encontro com Deus, quem tá com a gente também, a Daniela, alô Daniela, quem mais? O Dinísio, o pão de queijo, ó o pão de queijo, o Daniel, né? O Daniel lá da UPA, a turma toda, a Ione Maria, quem é essa moça aqui que tá aqui acompanhando a gente também? A Selenita, manda um abraço lá pra Selenita, né? Seu Vitor, a família toda, o Elisson tá com a gente, a Tânia, o Varley Muniz, aí o Malmeida, né? O Zétia, a Elaine lá no Pão de Açúcar, o Wilson Safadão, o Alan Gaspar e família, o Aurélio Todim, o Dubrete, a Roberto Luiz Miguel, a Rafaela lá na mercearia, toda a turma lá no Jardim das Oliveiras, a Tia Magali, a Milka tá com a gente, a Lindalva dos Salgados, a Raquel também acompanha o nosso encontro com Deus, a Milka, o Caruda, a Simone, a Maria Fernanda, o Gilberto César, a Ronildinha do Creu e família, Luciano Ávila, a Edna Martins, o Vaninha, Ana Paula, toda a turma. Quem tá com a gente também aqui, ó, acompanhando aqui é o Natan, né? O Uripe, a Sara, a Chaveirinho. Ah, e não esquecer aqui a Marciane também tá com a gente, o Wesley Cabral, a Dona Roseli, o Paulo Ferracini lá no Santo Antônio, a Solange também, o esposo Emerson, né? A Dalci, a Joana, a Dark, todo o pessoal com a gente, Luizinho Leiteiro e família, né? Ah, o Eduardo da Van, pessoal das vans, dos ônibus, motoristas, né? A turma do Volante Grande, a Ana Paula, obrigado pelo carinho, também tá com a gente. Ah, não esquecer da Átila Tibúrcio, né? A família, o Emerson Frazão, né? Tá lá com a gente. Como eu participo, Maurinho? É super fácil. Envie sua mensagem para o 998-20-9450. Ah, o Antônio Marcos pede por ele, pela família toda aqui no nosso Encontro com Deus. O Ronan, obrigado por comparecer aqui no nosso Encontro com Deus. O Adelson, pela família toda, a Graciete, o Carlos, o Diego, a Ana Jussara, esposa do Carlos, a você e sua família, Maurinha, sua tia Preta, tá lá ligadinha, tia Preta, né? Estive lá ontem com ela, meu pai Vandinha, família Jéssica, o Wagner, Douglas, Giovanni, Carlei, Eto, Marcelo da Padaria, Lucas e esposa, alô Elisa, bom dia Maurinho, manda um encontro com Deus para toda a família Lacerda, a família Souza, é a Jéssica Borges, que tenhamos um dia maravilhoso. Olha, o tempo tá chuvoso lá em Duque de Caxias. Quem trouxe essa mensagem pra gente foi Eloy, socorrista do SAMU, lá em Duque de Caxias, desejando a todos um ótimo dia. O Átila Tibúrcio voltou aqui, ó. Átila Tibúrcio e do marido Emerson Frazão no Encontro com Deus, tá? E também o meu marido Emerson que tá nas estradas. Aquele forte abraço pra galera do volante. Um grande abraço, Maurinho. Ó, que o dia hoje traga paz, amor e proteção divina para cada um de nós e para as nossas famílias. Que o coração de todos esteja aquecido pela esperança e que tenhamos um dia abençoado, cheio de luz. Bom dia! É a Cláudia Matheus, a Dulcelina e família, o Luizinho tá lá agradecendo, né? A turma da ração, a turma do leite, pessoal que apruma cedinho, não tem nem hora para parar, né? Toda a turma que tá acompanhando o nosso Encontro com Deus, que a graça e a paz de Deus esteja sempre sobre nós. Bom dia, Padre Alex Nogueira.
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2: No amanhecer desta segunda-feira, dia 21 de setembro, como é bom estarmos unidos com você nesta oração da manhã, dia de São Mateus Apóstolo. Pedimos a sua intercessão. E o oitavo dia da novena a São Pio de Pietrelcina, segundo dia da novena aos arcanjos Miguel, Gabriel e Rafael. Se você não começou a novena aos arcanjos ontem, comece hoje, ainda há tempo, e você terminará no dia 29 de setembro, dia dos arcanjos. A novena está disponível no canal do YouTube Padre Alex Nogueira, no mesmo canal que temos todos os dias a quaresma de São Miguel. Iniciemos agora, com muita fé, esta oração da manhã, em nome do Pai, e do Filho, e do Espírito Santo. Amém. Que a graça de nosso Senhor Jesus Cristo, o amor do Pai e a comunhão do Espírito Santo estejam sempre convosco. Bendito seja Deus que nos reuniu no amor de Cristo. Assim unidos, ouçamos o Evangelho do dia. Evangelho de Jesus Cristo segundo Mateus, capítulo 9, versículos de 9 a 13. Naquele tempo, partindo dali, Jesus viu um homem chamado Mateus, sentado na coletoria de impostos, e disse-lhe: "Segue-me." Ele se levantou e seguiu a Jesus. Enquanto Jesus estava à mesa, em casa de Mateus, vieram muitos cobradores de impostos e pecadores, e sentaram-se à mesa com Jesus e seus discípulos. Alguns fariseus viram isso e perguntaram aos discípulos: "Por que vosso mestre come com os cobradores de impostos e pecadores?" Jesus ouviu a pergunta e respondeu: "Aqueles que têm saúde não precisam de médico, mas sim os doentes. Aprendei, pois, o que significa: quero misericórdia e não sacrifício. De fato, eu não vim para chamar os justos, mas os pecadores." Palavra da salvação. Glória a vós, Senhor. Nesta festa de São Mateus, apóstolo e evangelista, nós temos o relato do evangelho da vocação de Mateus. Ele estava sentado na coletoria de impostos, era cobrador de impostos, era considerado pecador público, mas Jesus o chamou. Uma palavra muda a vida de Mateus: segue-me. O chamado de Jesus chega ao profundo da alma de Mateus, e não importa a sua profissão, e não importa o que ele fazia, ele percebe, precisa seguir este que o chama, que é o Mestre, Jesus. A resposta de Mateus tem consequências. Ele então, escolhendo seguir Jesus, terá de renunciar à sua vida, terá de renunciar ao pecado. Às vezes nós queremos fazer um negócio, seguir a Jesus, mas ao mesmo tempo viver no pecado e se acostumar nele. Isto não é possível. Mateus, ao tomar esta decisão, ele precisa então abandonar a vida do pecado. Nós também, quando decidimos seguir Jesus, é necessário abandonar o pecado. Não podemos ficar fazendo meio corpo, então ficamos metade de nós em Deus e metade no pecado. Não podemos servir a dois senhores. E a vida de São Mateus é a demonstração de alguém que abandonou um dos seus senhores, que era o Senhor deste mundo, e assumiu o verdadeiro Senhor, Jesus Cristo. Por isso, precisamos estar fundados e fundamentados em Cristo na nossa decisão diária e sincera. Nós hoje pedimos ao Espírito Santo que ilumine a nossa vida para sabermos decidir por Cristo, porque às vezes a decisão por Cristo, saiba, vai exigir de você. Nós somos, em tantas circunstâncias, escravos de nossas vontades, e para servir Jesus temos que abandoná-las. Isto é dolorido, dói dentro de nós. Às vezes temos que assumir a cruz, e a cruz é pesada, mas nós assumimos a cruz com o Cristo. E São Mateus viveu assim. Depois, quando Jesus foi sentar-se à mesa, seja com os cobradores de impostos, seja com o próprio Mateus, os fariseus começam a fofocar, dizendo que Jesus está sentando à mesa com pecadores, porque sentar-se à mesa significa então partilhar da vida com eles, mas Jesus está ali para salvá-los. E nós precisamos fazer um exame de consciência, porque na nossa vida, quantas vezes nós começamos a fofocar a vida dos outros? Quantas vezes alguém que se converteu e começou a mudar de vida, você começa a falar: "Ah, esse não tem salvação. Ah, fazia tudo errado e agora veio para a igreja." E nós começamos a fofocar e julgar as outras pessoas. Saibamos nós ter um coração que sabe amar como o coração de Jesus. Jesus sentou-se à mesa com aqueles pecadores para salvá-los. E hoje Jesus quer salvar a sua vida. Por isso, como fez São Mateus, escolha por ele. Jesus repete a mesma palavra a você: segue-me. E que nós saibamos, com sinceridade de coração e num contexto de fé, responder ao chamado de Jesus. Rezemos neste momento pelas tuas intenções. Pai nosso que estais nos céus, santificado seja o vosso nome. Venha a nós o vosso reino. Seja feita a vossa vontade, assim na terra como no céu. O pão nosso de cada dia nos dai hoje. Perdoai-nos as nossas ofensas, assim como nós perdoamos a quem nos tem ofendido, e não nos deixeis cair em tentação, mas livrai-nos do mal. Amém. Ave Maria, cheia de graça, o Senhor é convosco. Bendita sois vós entre as mulheres, e bendito é o fruto do vosso ventre, Jesus. Santa Maria, Mãe de Deus, rogai por nós, pecadores, agora e na hora de nossa morte. Amém. Glória ao Pai, ao Filho e ao Espírito Santo, como era no princípio, agora e sempre. Amém. Jesus, manso e humilde de coração, fazei o nosso coração semelhante ao vosso. O Senhor esteja convosco. Ele está no meio de nós. A nossa proteção está no nome do Senhor, que fez o céu e a terra. O Senhor Jesus Cristo esteja contigo para te proteger, esteja à tua frente para te conduzir e atrás de ti para te guardar. Olhe por ti, te conserve e te abençoe. Amém. E a bênção de Deus Todo-Poderoso, Pai e Filho e Espírito Santo, desça sobre vós e permaneça para sempre. Amém.
0: Amém. Essa é a nossa linda oração com o padre Alex Nogueira aqui no nosso encontro com Deus pela cidade. Agora são 6:42 por aqui, finalizando o nosso encontro com Deus de hoje. Daqui a pouquinho a propaganda eleitoral obrigatório. Bisonho, bisonhamente falando, uma ótima semana para todos nós. Coloca nossos nomes no encontro com Deus. Meu amigo Marcão, ele e toda a família também aqui no nosso encontro com Deus, a dona Maria Luísa, os filhos Robson, Romeu, Carla, Robert, os netos, né? O João Miguel e Rian, especial a nome das minhas amigas Isabel, Sueli e também o do meu irmão Ezaquiel, né? E o seu Maurinho também aqui no nosso encontro com Deus, a sua família, graça e paz. Ou nada faltando, nada quebrado, nada fora do lugar. Shalom! Obrigado, viu? Que Deus abençoe a todos nós, as nossas famílias, nossos projetos, a nossa semana. Finalizando com a música da Françoelen, que pediu pra oferecer essa aqui, ó. Adorarei. Fabiana Anastácio, a turma da padaria, também tá lá acompanhando a gente, né? O Zezinho, a turma toda tá lá. Obrigado aí pelo carinho, pela audiência de você, ouvinte 94,5, Cidade da Gosto e muito.

finalizando o nosso Encontro com Deus de hoje. Amanhã tem mais a partir das 6 horas da manhã. Quem tá ali? Quem falou um bom dia pra gente ali? Quem foi que falou? Quem foi que falou? Quem foi? A Sirlene Pires. Ô, Sirlene. Falando de Sirlene, deixa eu mandar um abraço à minha amiga Sirlene, né? A Sirlene e toda a família, o Ari, a família toda, né? Tedinho, alô, Tedinho. Marcelo, Chuchu, Vanessa, o Júlio lá do Júlio Autopeças, toda a equipe, a Kátia, pessoal bacana demais. E você, ouvinte Cidade FM.

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2: Olha, já de volta com você, dando sequência à nossa programação. Lembrando que daqui a pouquinho tem a propaganda eleitoral obrigatória. Alô, Edna Martins, uma semana abençoada também pra você. O Maurinho, ouço todos os dias o Encontro com Deus, adoro, viu? A Sirlene Pires, Deus abençoe, Sirlene. A Nívia, mais o Divino, estão lá acompanhando. Pessoal, esquece nós não, hein, gente? Caravana da Alegria, a Festa da Solidariedade, no próximo dia 12, a gente vai estar saindo ali da Ruberaba a partir das 10 horas da manhã, passando por vários bairros, mas para que isso aconteça, a gente precisa da sua ajuda, da sua doação, hein? Doe balas, pirulitos, chicletes, chocolates, refrigerante de 2 litros, carne moída, a gente tá precisando de carne moída, viu, gente? Quem puder ajudar aí com carne moída, brinquedos novos, brinquedos usados, pão pra gente tá fazendo lanche, qualquer valor em dinheiro é bem visto, R$1, 50 centavos, qualquer valor pode enviar pela chave Pix 34 99941 1614, tá lá Mauro Eduardo Moraes, Banco Bradesco, direciona lá pra Caravana da Alegria, tá bom? Desde já, o meu agradecimento também, é claro, a você que ajuda e a nossa querida Rádio Cidade que nos dá esse super apoio. 94.5 FM Cidade. Alô, turma da Tintas Camisetas.

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2: 5 minutos faltando para 7 agora.
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2: Olha, agora 6:59. Agora a gente vai para propaganda eleitoral obrigatória. Daqui a pouquinho tem mais Maurinho Moraes com vocês aqui pela cidade. Não sai daí, não, hein? É

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4: A Cidade no Agro, 7:26 desta segunda-feira, dia 21 de setembro do ano de 2026. 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E a gente já chega. Como estão as cotações dos valores hoje do milho, da soja, do sorgo e do dólar spot comercial? Olha, o milho disponível para o Triângulo Mineiro e também para o Alto Paranaíba teve uma alta de 0,06%, sendo vendido a R$ 66,65 a saca. A soja disponível para o Triângulo Mineiro e Alto Paranaíba teve uma alta de 0,55%, sendo vendida a R$ 154,62. O sorgo disponível para o Triângulo Mineiro teve uma alta de 0,04%. Está sendo vendido a R$ 48,91. O dólar spot comercial, presta atenção, hein? Teve um aumento de 0,1%. Está sendo vendido a R$ 5,14. Já aproveitamos para trazer para vocês a previsão do tempo para hoje, para esta segunda-feira, dia 21 de setembro. Temperatura agora na casa de 21 graus, podendo chegar até na casa de 31,7 graus nessa segunda-feira. Tem possibilidade de chuva, sim, 0,7%. É bem pouquinho, viu? Ventos de até 13 quilômetros por hora. Umidade relativa do ar começou a baixar, está entre 57% e 25%. O dia hoje promete ser nublado com algumas nuvens no céu. 7:28 agora, 7:28. Logo mais na sequência da nossa programação, você confere comigo e com outros locutores, que aliás hoje é o dia do radialista, né, gente? Com outros radialistas aqui. Você confere o Cidade no Agro. 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
11: Bom dia!
4: 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Cidade FM, 7:33. Agora o meu amigo Marcelo Chuchu quer falar, deixa o Chuchu falar.
12: Bom dia, meu amigo Maurinho Magela.
4: É Moraes.
12: Vamos ficar mais uma semana abençoada com Deus, meu amigo.
4: Bora aí.
12: Pois só que você puder aí, toca uma Emília Eduardo das Antigas aí.
4: Emília Eduardo das Antigas, tem muita moda boa do Emília Eduardo Antiga, né, rapaz? Vamos ver aqui. Uma moda boa do Emília Eduardo das Antigas, né? Ou antes de mais nada, cadê o áudio do meu amigo Aldo? O Aldo também faz um trabalho legal, né? O pastor Aldo, ele estará passando aí por alguns bairros, aliás, né? Também aí, ele, a turma dele lá da igreja, distribuindo lanche, refrigerante aí para as crianças no dia das crianças, né? Parabéns aí pelo trabalho dele. Ele que também, assim, vou falar que copiou não, mas se sensibilizou também, participou algumas vezes também do nosso projeto Caravana da Alegria e acabou trazendo para a igreja dele esse trabalho legal pra caramba, né, gente? Como outras pessoas também se espelharam na Caravana da Alegria para passar por outros bairros, por outros lugares também, em forma de carreata no Dia das Crianças. Fala aí, pastor Aldo.
13: Bom dia, Maurinho Moraes, a paz do Senhor Jesus, tudo bem?
4: Amém.
13: Divulgando aí, tá? Nós vamos passar no bairro Max Neuma, Pedra Azul, Santa Maria, Pão de Açúcar e terminar ali, né? No Canil.
4: No Canil.
13: Dá um alô aí, dá uma força pra gente aí.
4: Falou, meu amigo Aldo. Então, olha, ele estará passando por esses bairros aí. A Caravana da Alegria deve passar algum bairro desse aí também, né? Legal demais. Olha quem tá aqui. Bom dia, meu amigo Maurinho. Hoje é aniversário do filho Rafael. Manda um abração pra ele. É o senhor Wilson, mais a dona Valdete.
14: Pelos caminhos da vida, ela está sempre presente.
4: Ó, o Thiago tá aí, Maurinho. Depois você passa a história aí do Juliano César pra gente ouvir. Bacana. Aí começaram já, né, gente? Olha o que eles já fizeram. Fizeram um bonecão. Nossa, gente, hein? Você tá rindo, né, Cadeiru? Você tá rindo, né, miserável? Olha lá, gente. Como é que pode, gente, um negócio desse? Fizeram um bonecão de Olinda escrito Caravana da Alegria. Ou não tem condição de trem desse, não,
11: gente? Bom dia, Claudinho Moraes, bom ou não?
4: Aí que começa.
11: Bora que bora pra Caravana da Alegria?
4: É, aí que começa as brigas. Deixa eu passar, eu não importo com esse negócio também, não. Deixa eu passar essa aqui pra adiante aqui. Deixa eu passar pra adiante aqui.
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4: quem tá aqui? Ou é difícil mais mexer com vocês, viu, gente? Tá difícil mesmo. Nu! Que coisa! O que foi, Dom Badia? Oi, Dom Badia, falou nada? Você tá gravando aí conversando? Tá entendendo, não, hein? Ou vou tocar a moda. Toca essa aí do Emília Eduardo pra começar, vamos lá. Eita, moda boa! E a vida, haha! E a vida virou paixão, rapaz. É igual o Ivan fala. Ele tá igual o diferencial de Valmet, né? É o pinhão comendo a coroa, né?

0: vida virou paixão, dia, Maurício, é coisa boa. Ô, Cristiano, tá bom?
1: Deixa eu falar, toca Olhos Claros aí pra nós.
0: Olhos Claros?
1: João Paulo e Daniel, beleza? Parece pra todo mundo aí que gosta da música, os que não gostar também. Alô?
0: Tá bom, hein? Olhos Claros, daqui a pouquinho a gente toca, tem que tocar, tentei te esquecer, Mato Grosso e Matias. É o Elton que pediu, o Zezão quer falar, né, Zezão?
2: Fala, Maurício Montanha, como é que você tá?
0: Ai, tô bom, sou, tô bom.
2: Saudade de bater papo, mas nós não tá parando no Araxá, não, nós tá vindo aqui só de passeio, só buscar uma batatinha e sumir no mundo de novo. É, depois você me chama lá no WhatsApp lá, que eu não sei se eu vou estar presente no dia, não, mas eu quero te dar uma forcinha lá na pra caravana da alegria.
0: Valeu.
2: Falou, meu patrão. Um abraço.
0: Oh, valeu, valeu, Zezão. Quando precisar chave Pix, a gente passa aí, viu? Gente, o Léo sumiu, gente, o Léo. Não, Léo, não, não é o chefe Léo aqui da rádio, não, não, não, Léo, não, não é o chefe Léo. Não, é o gatinho, é o gatinho, que sumiu, é o gatinho ali, ó. Olha o gatinho ali, ó. É o Léo, ele é um, é, como é que ele é? Ele é um gato persa, gente. Olha, ele tá brigando com o cachorro, né, gente? Ele tá sempre procurado, gente. É um gato persa. Ele atende pelo nome de Léo. Ele sumiu lá na área 3. Qualquer informação, ele é, deixa eu ver aqui a foto desse bichinho. Não, ele é bonitinho, isso. Ele é meio assim, meio bege, clarinho. Tem uns rajadinhos mais escuros um pouquinho. Olha, tem a cara chata, tadinha. Olha lá pra você ver a cara do gato é chata. Parece que trombou na parede, rapaz. Chatou o nariz, né? Coitado, né, rapaz? Olha lá pra você ver, cadeiro. Tá bom. Tadinho, da cara chata. Ó, gente, é um gato então, é um gatinho, é o Léo, um gato persa. Qualquer informação, ele sumiu na área 3 aí, alguém deve ter pegado esse gato. Devolve o gato, não é seu não. Vai. Ou devolve aí, ó, 988-32-5789. 988-32-5789. É aí, ó, se vocês tivessem deixado esse gato mais bravo, ninguém tinha pego ele, né? Você agora mansou o bicho demais, agora aí atrapalhou. Alô, Camila, tá ligada? Quem tá aí? Quem tá ali? Ah, não, querido, é do gato. Quem tá aí? Quem tá aí?
3: Bom dia, Maurinho. Bom dia,
0: Chicão.
3: Bom que te ouve.
0: Bom, Chicão, lá em patrocínio.
3: Ontem nesse restaurante Fogão a Lenha, patrocínio, muita gente. E tivemos a honra ontem de receber mais uma vez muitas famílias de Araxá. Rapaz, como é bom, né? Poder atender tanta gente boa.
0: Coisa boa, coisa boa. A turma de Araxá tá lá invadindo o patrocínio. Foi lá só pra experimentar o tempero que é diferenciado lá do restaurante, né? Fogão a lenha, meu amigo Chicão. Ô, Chicão! Você tá bom, né?
4: Ô, Chauim Moraes, bonecão de Olinda. Graças, bom dia.
0: Opa!
4: Tudo bem essa nossa semana?
0: Esse aqui é o Beto,
4: Dá moda pra nós aí.
0: Alô, Dalmo Gregório, tá ligadinho com a gente, Vanderlei Gregório. Pedrão, você vai arrumando encrenca, viu, Pedrão? Falar com você. Gente, toca o do Mirosmar. O pessoal quer ouvir o Mirosmar cantando. Ele já tá cantando, toca outro aí. Rapaz, é modão. Essa semana não acaba mais, não. Hoje é dia segunda-feira. Meu Deus do céu. Deus é o nome da música, 7h43. Bom dia, alô, minha amiga dona de casa, ó. Beijo no coração.

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3: Você tá doido, Bazão? Já voltei pra cá, ué. Tô aqui, ué. Eita, nós. Vamos lá, vamos estralar o chicote dessa segundona e enfrentar essa semana de cara, rapaz. Eita, nós. Hoje, 21 de setembro. Setembro aí do ano 2026. Parabéns pra quem tá completando mais um ano de vida hoje. O que, que é sucesso? É o nosso programa Bom Demais aqui pela cidade. A apresentação é do Maurinho Moraes. Quem tá aí? Quem tá aí?
4: Bom dia, tá bom? Deixa eu te falar. Você não se pra mim o celular de novo aí? Ninguém ligou, não.
3: Ligou, não, Aramis?
4: Você dá mais uma tentativa pra mim, Maurinho? Aramis,
3: fala de
4: obrigado
3: novo aí.
4: Obrigado, com Deus.
3: É um Samsung, não sei o que é lá, A7, né? Um Samsung A7. Foi perdido esse Samsung. Se alguém puder, encontrou esse Samsung. Ele tem uma capinha cinza, tá? Ele tem uma capinha cinza. Foi perdido antes de ontem. Entre em contato aí com o Aramis no telefone 98423-1026. 98423-1026. É de uma criança esse telefone, não é do Aramis, é de uma criança. Quem puder, se por acaso você encontrou ou encontrou esse celular Samsung A7, entrega aí pro Aramis, 98423-1026. Luciano Ávila, tá mandando abraço aí pro... Não, é isso mesmo, é o Luciano mandando abraço pro Juliano. Juliano, né? Quero ouvir uma moda aí do Juliano César, que ele falou. A dona Roselita por aqui.
5: Bom, Maurinho, bom dia.
3: Ei, Maurinho,
5: mas que bom, hein?
3: Bom, hein?
5: Que tá rendendo. Oh, que bênção, viu? Que nós tenhamos uma semana abençoada, cada ouvinte, cada lar. Minha família, a sua família, que Deus abençoe cada um de nós. Maurinho, deixa eu te perguntar uma coisa.
3: Pergunte.
5: Tem uma amiga minha que está passando por uma certa dificuldade. Será que ela não conseguiria uma cesta básica, não?
3: Ah, não sei, de repente, aí ó, tem gente precisando de uma cesta básica, quem puder ajudar, viu, gente? Olha o Paulo Costa, grande Paulo. Paulo é irmão do Emílio, da dupla Emílio Eduardo. Maurinho, conheci o Biloca sábado. Nossa senhora, que é isso? Mesmo? Você conheceu o Biloca? Que coisa, hein?
6: Credo.
3: Que você achou do Biloca? Então, tá no meio do caminho, né? Ó, 7h53 agora. Bora falar da nossa caravana da alegria, gente? Bora falar desse projeto que completará 26 anos esse ano? Bora falar que a caravana da alegria passa por vários bairros de Araxá? Bora falar que a caravana da alegria distribui alegria, a felicidade, distribui lanche, refrigerante, saque surpresa, tudo que a gente arrecada? E sabe como isso acontece? Com a sua ajuda, com a sua colaboração. Caravana da Alegria, a festa da solidariedade. É no próximo dia 12 de outubro, a caravana, que na verdade é uma carreata com vários carros, muitos personagens divertidos, passando pelas ruas de Araxá, fazendo a festa com a criança e com toda a família. Caravana da Alegria.
7: Super fantástico, amigo, que bom estar contigo.
3: Vem, vem tá com a gente nessa festa. Vem, vem, vem, vem, vem, vem, vem participar, vem participar. Olha, e a gente precisa da sua ajuda. Lá vai tudo encaminhando para dar certo, viu? Tá tudo encaminhando para dar certo. Já fiz a encomenda dos pães, né? Já fiz a encomenda dos pães. A gente tá precisando de carne moída, gente. Precisamos de carne moída, tá bom? Quem puder colaborar com carne moída, refrigerante de 2 litros a gente tá precisando, balas, pirulitos, pipoquinhas, mini salgadinhos, olha, brinquedos novos ou usados, a gente precisa. Lembrando que você pode deixar sua doação, tá? Você pode deixar sua doação lá na Procar Veículos, tá bom? Na Avenida Damos Drummond. Pode deixar lá no Carudo Peças e Acessórios para Caminhões, lá no Marcelo Auto Peças. Pode deixar aqui na secretaria da nossa emissora. Ô, Givago, salsicha não, meu filho. Pulei da carroça com essa salsicha sua. Vem participar com a caravana, mas a gente precisa de carne moída, viu? Carne moída, boi ralado. Não deixe de colaborar. 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Tem desconto. Esquece na aula, Lindalva.
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3: Gente, ó, Caravana da Alegria, a festa da solidariedade. Olha, você pode doar também qualquer valor em dinheiro que você puder pra gente comprar tudo que a gente precisa, viu? E vi, ó, e mais uma vez o convite para você vir participar com a gente. Doe pela chave Pix 34 99941 1614. 34 99941 1614. Mauro Eduardo Moraes. Aí você já coloca lá pra baixo, pra Caravana da Alegria. Pronto! Aldo Brete, nosso parceiro da Caravana.
8: Cachorro, bom dia, bom dia. Oi, eu ia na Caravana da Alegria com o fiscal preto, mas não vou mais não.
3: Ah, por quê?
8: Você fica falando pros outros que eu tô parecendo a calopsita aí, ô, cavalo.
3: Vai!
8: Ô, pois vou deixar os refrigerantes lá no Carudo, viu?
3: Certo.
8: E vou pedir pra dona Eva também ajudar, beleza?
3: A dona Eva já deu uma força pra gente, mas se quiser pedir nada não. Gente, é o seguinte, ó, a nossa amiga Lindalva dos Salgados, ela doou um cento de salgado, saboroso salgado, feito com amor, com carinho, esse vai ser feito com mais amor ainda, porque é pra uma causa nobre, e a gente vai fazer um leilão desse cento de salgado, tá? Fazer um leilão desse centro salgado. Me lembra amanhã, viu, Lindalva? Pra gente fazer esse leilão. Tá bom? Pra gente fazer, arrecadar dinheiro aí pra Caravana da Alegria. E o Wellington ontem entrou em contato com a gente pra fazer um. O que é isso aqui? O Brete já recuperou do susto? Olha. É o Rodrigo. Oh, o coração do bicho corre só pela goela, hein? Ei, Rodrigo, abração pro Rodrigo, a turma da Patrulha Rural, Sargento Rodrigo e toda a turma do 37º Batalhão. Gente, o que eu tava falando aqui, gente? Ah, do queijo curado lá do Wellington. Alô, Wellington, depois me chama aqui no zap aqui da rádio, viu? Tá bom? Pode ser no meu zap também, 99941-1614. Lembrando que a doação, eu também busco, tá? É só você me chamar aqui no 99941-1614, que a gente dá um jeitinho de buscar. Esse aqui é o parceiro da Caravana, ó, o Cláudio Daniel. Fui até ele, busquei a doação dele, né, Cláudio?
9: Bom dia, Maurinho Moraes, fala com nós.
3: Fala.
9: Cláudio aqui da Coíndia. Manda um abraço pra turma da Coíndia aqui, pra todos que tá aqui na Coíndia. E se der tempo, você toca uma mora pra nós.
3: Alô, Rodriguinho.
9: E bom serviço pra vocês. Que Deus abençoe o dia de vocês aí.
3: Ah, tá bom. Gente, olha, então esquece não, hein? Faltou o baculejo. O Carudo falou, Maurinho, faltou o baculejo, Rodrigo. Da próxima vez você dá um baculejo nele. Encosta ele na parede, né? Dá um baculejo caprichado nele e não esquece de filmar não, viu? Ai, é o Bibi. Fala, Bibi.
10: Ó, bonecão do Guinho. Eu não tô falando hoje na rádio, que eu tô numa ressaca desgramada. E eu sei que você mexeu no meu saco aí. Pelo amor de Deus, você quer educando assim, tô numa ressaca daqui, gente.
3: Aí quem mandou você beber não fui eu, não, hein? Não tava junto contigo?
11: Ô, Maurinho, a carne que o pessoal come esse aeroporto lá, Rodrigo Renato
3: vai ajudar, ué.
11: O pessoal lá dos três irmãos lá, ué. Isso,
3: Super Três Irmãos também vai ajudar a gente, aí, com certeza. Olha o Pedrão.
12: Bom dia, Claudinho Moraes. Bom ou não?
3: Bom dia.
12: Maurinho, R$100 e cento salgado aí é mil, positiva?
3: Aí, ó, que é isso aqui?
12: Ô, Maurinho. Falar pro Sargento Rodrigo aí, ô, Sargento. Próxima vez que o senhor vou parar, a gente avisa. Eu vou carregar uma fralda geriátrica aqui no caminhão, viu?
3: Ó, oh, Maurinho, ele deu uma carteirada, falou que era amigo seu e amigo do Carudo. Ai, tá vendo? Ei, Alan, vou te falar, né? Eita, nós. Fala aí.
13: Ô, Maurinho, bebê, beijo. Oh, o Biloca tá com ressaca, é de... é de John Tex. Fez muita misturada.
3: Será que misturou com a Ola? É, esse Bias.

0: Esse é o Wellington que pediu, Mato Grosso e Matias.
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0: Tentei te esquecer. Ó, oh. Escapuliu uma do João Caíra Capataz, Casinha Verde.
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0: Roxetas.
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1: Bom dia, molecão de Olinda, boa semana pra nós. Troca pra nós aí, Bruno Marrone, pela porta da frente. Fabão, hein? Deus abençoe.
0: Ai, ai, tá. Pela porta do sul não posso ir, não? É, porque nem perguntar, às vezes a pessoa deixa, né? Não, é, né?
2: Ô, Maurinho. O Pedrão deu lance aí no salgadinho aí de R$100, né? R$100. Se depender de mim, ele não vai comer salgadinho, não. Eu dou 110.
0: Não, ele deu lance aqui ainda, não? Ele deu lance aqui? Deu, não? Deu? Amanhã vai ser amanhã, viu, Alan? Já temos 110 lá no salgadinho, já tem 110. E o valor do salgadinho, é, eu acho que é 140 o centro, eu tô levando é prejuízo de jeito aí. Levando é prejuízo de jeito, tô ruim, leiloeiro. Mas ontem nós conseguimos vender duas galinhas por 400 pilas, gente, duas galinhas. Pra ajudar na festa dia das crianças. Hoje, como é que é? É hoje? Hoje vai fazer do queijo? Não, né? Hoje é o queijo? Ó, o Pedrão falou que paga 120 já. Sem começar o leilão, já tem 120 já aí, ó. Cadê aquele? O que que tá acontecendo aí? Que é briga, né? Não, né? Ah, não é não. Ah, não, não é não. Que é isso aí? Olha o do Brit ali. Ah, não, mas essa é das mineirinhas, né? Que, deixa eu ver. Não, toca essa agora. Não toca daqui um bocadinho. Deixa o Eduardo Costa cantar pra nós aí, é. Minha amiga Lindalva tá doidinha pra te lavar pessoas por dentro aí.

0: bagaceira danada, né, rapaz? Segunda-feira bruta ainda. Quase moda dessa aqui, rapaz. Oxe, eu vou te contar, Marcelo. Fica difícil tolerar, hein, moço? Ei, ai, ai. Fala aí, ô cara.
1: Bom dia, Maurinho dos Moraes.
0: Bom dia.
1: Como é que você tá?
0: Bom demais, ei. Como é que você tá?
1: Saca braba.
0: Aí vai, vai.
1: Achando que só Deus que mata. Parabéns aí pro meu irmão aí, por favor, de aniversário dele, mas muitos anos de vida, muito dinheiro pra ele, que ele seja muito feliz.
0: Parabéns então pra ele.
1: Se puder, você toca uma aí do Pena e Gabriel pra nós aí, cigana.
0: Ele só pede ela, né, velho? Só pede ela, mas tá bom. Ô, Cavalo de Teto, deixa eu te contar, você que não procurou direito aqui ontem, me chamou atenção, que o cupom não tava aí, que não sei o quê, de coisa, você não procurou direito, o negócio tá aqui, eu não mexi nada, tava ali, ó. Ai, ai, ai, rapaz.
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0: 8:22. 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
11: Papai tá dodói.
0: Tá dodói? Vai no médico, vai. Ai, no médico. Credo. É. 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Pessoal, vamos fazer o leilão do queijo, gente? Vamos fazer o leilão do queijo? Gente, a partir de agora você vai participar comigo. Nós temos dois queijos merendeiros. É um brinde lá do nosso amigo Wellington, lá do Sonho Azul. Abração pra ele. A turma toda lá do Sonho Azul. Que a gente quer ver se consegue fazer a festinha lá também, né? Pra criançada já. O pessoal lá, muito humilde, gostam, já esperam a gente quase todos os anos, né? Pra gente passar por lá. Então vamos ver se a gente vai ser diferente. Mas antes, deixa eu falar pra vocês aqui, ó. Deixa eu ver aqui, um convite, o que que é? 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Ó, não deixa de levar o seu RG, seu CPF, comprovante de endereço não, viu? Beleza? Ó, gente, a partir de agora, dois merendeiros, gente, vai ao leilão, é o leilão, vamos ver o que que a gente consegue. Lembrando que esse dinheiro que a gente vai arrecadar nesse leilão é para ajudar na caravana da alegria, tá? São dois queijos pequenos, merendeiro, né? Como é dito, amarelinho. Pensa num bichinho que tá curado. São dois queijinhos merendeiros. Já temos o primeiro lance, R$50. O Pedrão já deu 50 pila nos queijinhos. E você aí, ajude a caravana da alegria. Quanto você quer paga nesse queijo? Quanto você paga? Já temos R$50 nos dois queijos merendeiros amarelinho. Queijo de altíssima qualidade, nosso amigo Elton. Quem dá mais? Já temos R$50. O Fábio do Alto Socorro Almeida, 70 pila. Fabi tá levando na frente aqui, ó, R$70 em dois queijos, gente. É queijo Minas, é queijo padrão, é queijo gostoso. É aquele queijo pra você que gosta de tomar um bom vinho, tirar bem fininho, assim, sabe? É um tira-gosto fantástico. Pra você que gosta de tomar uma cervejinha também, já temos R$70 nos queijos, hein? R$70. Olá, vamos ver tudo. Lembrando que esse dinheiro é para ajudar no nosso projeto da Caravana da Alegria, viu? Então, vamos ajudar, gente. Lembrando que não, o prêmio, né? No caso, a prenda, é a coisa simbólica. O que vale mesmo é a sua ajuda, a sua contribuição. Beleza? Tô aguardando. Quem dá mais no queijo? São dois queijos. Queijo é um queijinho pequenininho, mineirinho, né? É o merendeiro.
6: Fala, Sebastião, com essa fiada aí, você vai entrar na porta do fundo da comadre de sua madrinha. Ei, rapaz.
0: Ô, Todinho, quanto você dá nos queijos, Todinho, pra ajudar a caravana da alegria, Todinho? Qual vai ser o lance do Todinho? Tá digitando ali, Todinho por cá, R$100, já temos R$100 no queijo. Pedrão colocou 80, ali Dalva falou também colocou 80. Já temos R$100 nos queijos, hein? R$100. Quem tá ali? Fala comigo.
12: O lance dos dois queijos, R$100.
0: Ó, temos R$100 aqui, o Mário Braz, R$100.
12: R$110.
0: R$110, o Pedrão também já jogou R$110. R$110 em dois queijos mineirinhos, tá? É o queijo pequenininho, o queijo menor, o queijo curado. Fabinho, R$120, temos 120. Fala aí. Quem tá falando ali? A Karina Viana, quer que fala? O que é que fala, gente? Quer que fala de quê? Ah, do celular. Temos R$120, o Fabinho deu R$120. Todinho, fala. R$150 o Todinho, 150! Tá valendo, gente, são dois queijos merendeiros, amarelinho, queijo feito com amor, com carinho, esse foi com muito carinho mesmo, que é pra caravana da alegria, pra ajudar a festa, hein? Quem dá mais? É pra ajudar a caravana da alegria. Temos R$150 do Todinho, é o Todd do guindaste, né? Muk, né, Todinho? É do Muk, né, Todinho? Grava o áudio aí, Todinho. 150, quem dá mais? Todinho tá gravando o áudio, ó, tá chegando mais áudios ali, tem mais áudio chegando, será que é lance? Ó, o Fabinho, R$160 o Fábio do Alto Socorro Almeida já chegou R$160.
13: Fala com nós, meu amigo.
0: Fala, Todd.
13: Aurélio Todinho por cá. É o Todd do Guindaste. Tamo por cá, Maurinho. Vamos aí, pessoal. Todo mundo ajudar aí na Caravana da Alegria.
0: Aí o Todd vai estar junto. Todd vai estar junto com a gente. Ano passado ele foi fantasiado. Você pode ir fantasiado. A Caravana da Alegria vai sair às 10 horas da manhã, ali da Ruberaba, próximo ao posto de combustível lá no bairro Alvorada, com destino a vários bairros, hein? Temos R$160, R$160. Dá tempo ainda, 8h28 agora, até as 8h30 a gente faz esse leilão, até 8h30. Quem vai dar mais? Temos 162 queijos, merendeiros, amarelinhos, pra ajudar na Caravana da Alegria. E amanhã temos um centro de salgado lá da Lindalva. Quem dá mais? Chegou mais um áudio. Ó, o Cristiano tá gravando. Quem vai pagar mais vai levar esse queijo pra casa. O queijo lá do nosso amigo Wellington, lá da comunidade do Sonho Azul. Abração, obrigado, Wellington. Ah, Solange também, né? Tá lá, a esposa dele tá sempre ouvindo a gente, a família toda. Tem um áudio que chegou pra cá, chegou mais um áudio, chegou o Cristiano. Cristiano enviou um áudio. Cadê o áudio, Cristiano? Desistiu do áudio. Fala aí, quem tá ali?
14: Oi, Maurinho, bom dia.
0: Bom dia.
14: É hoje, segunda-feira. Quero agradecer pela excelente programação de ontem, domingo, que eu estive assistindo.
0: Oh, que coisa
14: e
0: boa.
14: E aí, aproveitar o rapaz aí que doou os queijos. Ah. Eu quero fazer a minha oferta aqui inicial de R$250 para os dois queijos que o rapaz doou aí. Pra poder estar ajudando essa garotada bonita aí. E também tá participando dessa grande 250, alegria aí, sabe? Grande felicidade de todas as crianças que precisam, depende de nós. Porque o importante não é o que doa, é o que a gente ajuda. Então o coração fala mais alto. Então o meu lance inicial aí para os queijos do rapaz é de R$250. E pode contar comigo, hein? Tchau, obrigado.
0: Seu Arnaldo, R$250 em dois queijinhos merendeiros, hein? Ai,
15: vamos ter um bonequinho da Michelin pra Caravana da Alegria, né? O bicho deve estar parecendo uma abóbora cabotiá.
0: Gente, 8h30. Nossa, aí também uma abóbora cabotiá. Madura, né? Madura, o bicho tá no vermelhão danado. Gente, ó, dole uma. Quem dá mais? Temos 250. Quem dá mais? Dole duas. 250 nos dois queijos, 250 para ajudar a Caravana da Alegria. Quem dá mais? Temos 250 do seu Arnaldo lá no Sapecado. Dole três. Seu Arnaldo comprou o queijo, R$250. Seu Arnaldo, muito obrigado. Deus abençoe o senhor. Lembrando que a coisa, o item que você está levando para casa é simbólico. Na verdade, é uma ajuda para esse trabalho social fantástico, que é a Caravana da Alegria. Tá todo mundo convidado. Eita, nós!
16: Agora tem piada, vamos rir.
17: Compadre, Sapeca. Sobre a doença da vaca louca, uma apresentadora de televisão foi a Londres entrevistar o pessoal lá, porque lá que aconteceu esse problema da vaca louca, né? É. Chegou e já foi direto num fazendeiro para conversar com ele sobre aquele problema, sobre o assunto, só que ele era meio grossão, não tava querendo explicar muito.
18: Matutão.
17: Não. Virou para ela e falou assim, ó, senhorita, ou entrevistadora, você sabia que o boi faz amor com a vaca só uma vez por ano? Falou, interessante a observação que o senhor fez, mas podíamos voltar à pergunta, né, sobre o problema da vaca louca? Falou, dona, a gente tira leite da vaca, pega nas tetas dela duas vezes por dia, tira uns 20 litros de leite, né, e fica ali, ó, amassando os peitos dela, assim, para tirar o leite. Falou, não, a explicação do senhor tem lógica, mas eu queria saber mesmo sobre a vaca louca. Foi o que eu tô tentando te explicar, senhorita. Se eu fico pegando nas tetas da vaca, se eu ficar pegando na sua teta
18: duas horas
17: seguidas, todo dia, e fizer amor com você só uma vez por ano, você não vai ficar louca também?
18: Ai, credo, velho.

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Alô, Maximiliano Barbosa, bom demais. Maurinho, depois toca pra eu, tô solteiro, eu tô na pista, Zezé de Camargo, Luciano, provavelmente mulher de Lagodia, pra tô pedindo essa música, né? Pedir essa aqui, ó, João Paulo e Daniel, Olhos Claros na Cidade. 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
1: 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Um abração pra turma lá da Gransuca Transporte. Pessoal, tem cada apelido esquisito lá, rapaz. 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É parceiraço também lá da Caravana da Alegria, hein? A gente, vou ficando nessa. A todos um forte abraço. Fiquem todos com Deus. Vem aí a turma do Cidade Urgente com a informação que você precisa saber. Um ótimo restante aí de segunda-feira, né, gente? Segunda-feira tá só começando. Uma semana abençoada e até amanhã. Tchau.

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0: Bom dia, Araxá. Hoje é segunda-feira, segundo dia 21 de setembro do ano de 2026. E o Cidade Urgente já está no ar com muita informação, muita notícia, claro, com prestação de serviço. E você, que é o mais importante, é o combustível para a gente estar aqui, passando tudo, você interagindo com a gente. Programa plural, democrático, acima de tudo, com muita informação. E hoje, ao vivo aqui no programa, nós vamos conversar com Flávio Rodrigues, gerente, coordenador, administrador da empresa Vera Cruz. Vamos falar hoje de transporte coletivo, o que evoluiu, o que precisa melhorar, né? E você pode participar com a gente, é claro, perguntando aí, tirando suas dúvidas. E ainda tem também os principais acontecimentos do final de semana. Muita coisa aconteceu em Araxá, em região. Tem a derrota do Ganso. Quem esperava o Ganso perder na estreia da segunda divisão, perdendo de 2-0 para o São João del Rei, lá em São João del Rei. Desci o bala, teve de corpo presente, mas a equipe vai contar pra gente como foi, se realmente foi decepcionante. Até eu acompanhei pela televisão, mas a gente vai depois ter a opinião de quem esteve lá em loco. Ainda tem também os principais acontecimentos do final de semana bem encrencado em Araxá e região, com mortes, com tentativas de assassinato. Daqui a pouquinho a gente vai repercutir tudo isso aqui no Cidade Urgente. Eu quero já dar, né, um bom dia para aqueles amigos que com a gente vão construir o programa de hoje. Diogo Meira, meu intrépido repórter, bom dia, qual é a boa?
1: Bom dia, Armindo, bom dia, Decinho, bom dia, Flávio também, muito bom dia para você, ouvinte especial que nos acompanha pela 94.5. Sejam todos muito bem-vindos ao nosso Cidade Urgente desta segunda-feira. E hoje a gente está por aqui fazendo as vezes da Eveline Drummond, né? Atendendo aqui as participações no WhatsApp. Você pode participar com a gente pelo 998-20-9450. Como o Armindo já disse, hoje vamos receber o Flávio, né, da Vera Cruz. Você pode mandar aí a sua sugestão, a sua reclamação, o seu elogio também. E é claro, o Flávio, como sempre, vai responder as perguntas aí dos nossos ouvintes. Afinal de contas, esse menino não foge da raia.
0: Não foge da raia.
1: Esse menino é bruto, exatamente. A partir de agora, aqui no nosso Cidade Urgente, Armindo.
0: Bom dia também para o nosso operador, nosso xerife lá do Santa Terezinha, Decinho Bala. Bom dia, meu amigo.
2: Bom dia, turma. Bom dia a todos os ouvintes da 94,5. É isso aí. Estamos ao vivo nas nossas plataformas digitais, TV Rádio Cidade no YouTube, Facebook, Rádio Cidade Araxá. Conteúdo no TikTok, no Instagram, pelo Bom e Velho Rádio, FM 94,5. Estamos também por nossas... por streamer de vídeo, né? Pelo nosso YouTube. Só você lá. Aproveite e se inscreva no nosso canal, né? Ajude a gente a ir mais longe com o nosso canal. Hoje, nas datas comemorativas, temos o Dia da Árvore, Dia do Adolescente, Dia do Fazendeiro, Dia Nacional da Luta da Pessoa com Deficiência, Dia Internacional da Paz, Dia Mundial da Doença de Alzheimer e Dia Mundial da Gratidão. Obrigado a todos e vamos para cima.
0: Vamos para cima.
2: Muito grato sempre.
0: Sempre a Deus, né, pela saúde de todos e a paz. Gente, vamos começar com o nosso panorama político, porque tá faltando, contagem regressiva, tá faltando 12 dias.
2: Glória a Deus.
0: Para as eleições gerais de 2026, né? Dia 4 de outubro, em primeiro turno, a votação. Esse ano a gente vai voltar para. Vou na ordem, hein? Você vai votar. São 19 dígitos que você vai ter que teclar lá na urna eletrônica, no dia 4 de outubro. A ordem é a seguinte: deputado federal, primeiro vem. Dia 4 de outubro, em primeiro turno, a votação. Esse ano a gente vai voltar para. Vou na ordem, hein? Você vai votar. São 19 dígitos que você vai ter que teclar lá na urna eletrônica no dia 4.

0: a urna e a sua consciência, tá? Tecla lá, vota naquele cara que te representa de verdade, pra gente ter um país, uma cidade, um estado melhor pra todo mundo. Não pense só no seu umbigo, não. Não pense só em você, não. Pense no plural, na floresta, no geral, não só na árvore. Porque são 4 anos, aliás, senador são 8, né? Então, você vai decidir aí os gestores do nosso país, do nosso município, do nosso estado, no geral, por mais 4 anos. Então, vote com a consciência, né, Desi? Porque 30 é difícil, né? É fácil não, né, Diogão?
1: Já tá tão difícil da gente escolher, né, o Armindo? É. A gente chegou a um patamar, isso aí não é de agora, isso aí já vem de muito tempo, onde a gente só escolhe entre o Itamar e o Tapior, aquela dupla sertaneja.
2: O Itamar
1: e o Tapior.
2: O Itamar já foi presidente de outra época. Já.
1: Então, só o Itapior, então. O Itapior e o Itahorroroso, né? Porque definitivamente a gente vê uma desmoralização da política muito grande e a nossa esperança estava no judiciário, né? A gente sempre teve a justiça como quem poderá nos defender, né?
0: E o Chapolin Colorado.
1: Exatamente.
0: Morreu,
1: e lamentavelmente
2: a esperança foi em voos, né? No jatinho do Vorkar.
1: Exatamente. E hoje a gente percebe que, infelizmente, o brasileiro hoje não tem para onde correr, Armindo. Eu entendo isso aí que você fala e faço o coro das suas palavras também, mas lamentavelmente hoje, pelo menos em níveis de união, a gente não tem para onde correr. A gente só escolhe, como se diz, a gente só escolhe o feitor, a chibatada vai continuar sendo a mesma.
0: Porque aquele que deveria ser o guardião, o protetor, né, da Constituição, do povo que você acredita, tá atolado até o pescoço.
1: Exatamente, como que vai, a gente vai levar um caso de um corrupto, de um político corrupto à justiça, se a própria justiça está afundada até o pescoço em corrupção? E quando eu falo justiça, eu estou falando em nível de Supremo Tribunal Federal.
0: Não estamos generalizando também.
1: Exatamente.
0: Não. Você sabe quem é quem, então. É a mesma coisa que você colocar, ô Flávio, a raposa vigiar o galinheiro, aí fica fácil, né?
1: É amarrar cachorro com a linguiça, né?
0: Aí não. Então, gente, tá faltando 12 dias, né, para as eleições. E tem um site aí que você pode até contribuir e fazer uma análise de quem é quem. É www.fiscalizaminastudoemendado.com.br. Vou repetir: www.fiscalizaminas.com.br. Lá você vai ter 7 opções de votação. E são nos gestores municipais, onde começa tudo, na base. Vereador, prefeito, secretário, vice. Lá você vai poder votar sobre a presença dele no município, a relação dele com a comunidade, a aplicação do recurso público, entre outros. E depois, essa média, todo mundo vota. Aí ele vai ter 5, 2, 8, 10. Aí você vai saber quem é quem e vai poder ter uma base, né? Para saber quem que é bom, quem que é ruim, né?
1: Exatamente, é importante que as pessoas votem também, né, o Armindo? Votem, eu digo assim, no sentido de avaliar esses servidores públicos que estão, servidores públicos, que eu digo políticos, que estão aí elencados nesse site que você sempre menciona. Deixa eu só trazer um recado rapidamente. Sim. Aqui, na sexta-feira, nós trouxemos aqui a informação de uma possível paralisação de médicos em protesto aí a constantes reduções nos valores dos plantões pagos para esta classe. Nós fizemos até, inclusive, duras críticas aqui, as quais a grande parte da comunidade faz coro. E na sexta-feira, na parte da tarde, o município lançou uma nota, né, esclarecendo exatamente sobre os atendimentos dos hospitais Casa do Caminho e Santa Casa, que, segundo esta nota, seguem normalmente. Abre aspas, a Secretaria Municipal de Saúde, a Santa Casa de Araxá, o Hospital Casa do Caminho esclarecem que não há qualquer paralisação ou decisão de interrupção de atendimentos médicos nas unidades. Os pagamentos referentes aos serviços prestados pela Santa Casa até junho foram integralmente quitados. Os valores relativos aos meses de julho e agosto seguem os trâmites administrativos e legais previstos no convênio, conforme determina a legislação vigente. As instituições esclarecem ainda que eventual paralisação de serviços médicos, caso fosse cogitada, deverá observar os procedimentos legais, éticos e profissionais estabelecidos pelos órgãos competentes, especialmente aqueles relacionados à garantia da continuidade da assistência à população. Diante disso, a Secretaria Municipal de Saúde, a Santa Casa e a Casa do Caminho reforçam que os atendimentos seguem normalmente e orientam a população a não compartilhar informações sem confirmação, buscando sempre os canais oficiais para esclarecimentos. Fecha aspas. Esta é a nota, então, divulgada aí pela Secretaria

0: Saúde já no finalzinho da tarde de sexta-feira.
1: Que bom, e que bom que nós também tínhamos deixado os microfones abertos para o contraditório, para respostas. Que bom, cara. Saúde é primordial. Saúde não é gasto, saúde é investimento, tá?
0: A gente lembra que, segundo a nota que nos foi enviada por representantes da classe médica,
1: sim,
0: a reivindicação era que era contra essas constantes reduções dos valores, sim, de plantão. E, salvo engano, teria uma redução aí de 15%. Enfim, até trouxeram um estudo de mercado comparando o salário pago em Araxá com salários pagos em outras cidades também, para justificar, vamos dizer assim, uma equiparação salarial com esses outros locais. Isso aí realmente está gerando muita insatisfação pela classe médica, para a classe médica, né? Que tem reclamado bastante dessas constantes reduções aí nos valores pagos aos plantões.
1: Ok, ainda sobre a política, gente, até o dia 1º de outubro, em primeiro turno, continuam infelizmente, a propaganda eleitoral gratuita em rádio e televisão, porque não dá para ver, mas não, cara, eu não consigo. Então, no rádio, passa às 7 horas da manhã, e ao meio-dia, e na televisão passa às 13 horas e também às 20h30. Então, em primeiro turno, vão até dia 1º, tá? Você pode acompanhar, de repente você tem alguém ali que você quer avaliar, mas tá difícil, tá? É complicado. E outra coisa, não é a rádio, né, a TV que escolhe a quantidade de inserções, o tempo, não. Isso aí vem determinado pela Justiça Eleitoral, vem lá de cima, tá? De cima para baixo, nós temos é que cumprir, aliás, tá?
0: E cara, eu vou apresentar um posicionamento não contra, mas divergente do seu quanto ao horário eleitoral, viu? Lamentavelmente, a gente vê esses embates, esses ataques, né, entre os que estão disputando aí uma cadeira no executivo, seja o A, seja o B ali, enfim, ninguém apresentando propostas. Mas se a gente parar para pensar as propostas dos candidatos às proporcionais, eu digo ao deputados estaduais, deputados federais e até senadores, existem propostas muito interessantes que valem a pena ainda as pessoas ouvirem.
1: Sim. Mas o pior é que dos mandatários executivos, você vê, ao invés do cara ter proposta para a comunidade, ele tá xingando o outro, batendo o outro, aí não existe.
0: Eles estão preocupados em desconstruir a imagem do outro, né? Enquanto isso, vira uma briga de foice no escuro.
1: Ele tá perdendo tempo para mostrar que ele é bom, que é um cara competente, que ele tem projetos, propostas, exatamente, né? E a última pesquisa, só pra gente passar a régua aqui na questão da política, a última pesquisa de intenção de voto para presidente, no final da semana, agora do Datafolha, mostra Lula em primeiro turno, tá? Intenção de voto, Lula com 39, Flávio Bolsonaro com 36, Augusto Cury com 6, Ronaldo Caiado com 4, Renan Santos com 3, Zema com 2, Samara Martins e Rui Pimenta com 1. Aí a gente vê aí a polarização, eu acho difícil reverter esse quadro atual.
0: Historicamente, o Brasil sempre vai para um segundo turno ali entre os dois primeiros colocados, né, sim, o Armindo? E a gente percebe aí realmente Lula e Flávio Bolsonaro já na ponta, desde o início, na verdade, sim, dessa campanha, né, na ponta dessas pesquisas, né, sim, liderando essas pesquisas. Então a gente já pode pensar num possível segundo turno aí entre esses dois agora.
2: Mas são pesquisas que, né, Diogo, que não dá para entender, né? Cada instituto aí tem sua forma. E na Itatiaia postou agora, 2 horas atrás, primeiro turno, presidente Luiz Inácio Lula da Silva e o senador Flávio Bolsonaro estão numericamente empatados na disputa do primeiro turno. Alguns institutos colocam o Lula à frente, outros o Flávio à frente. De acordo com a pesquisa Itatiaia, Instituto V, divulgada nesta segunda-feira, Lula e Flávio aparecem empatados com 34,6% de intenções de voto. O escritor Augusto Cury aparece em terceira colocação com 6,7%. Na sequência aparecem Romeu Zema de novo com 4,6%, Ronaldo Caiado com 3,4%. Com menos de 1% da intenção de votos estão os outros 6 candidatos ao Palácio do Planalto. Renan do Missão com 0,7%, Edmilson Costa 0,4%, Samara 0,3%, Wilson Grassi 0,2%, Hertz Dias 0,1% e Rui Costa Pimenta também com 0,1%. A pesquisa mostra ainda que 8,1% dos eleitores mineiros ainda não sabem quem votar e outros 6,1 pretendem votar em branco ou nulo. A pesquisa Itatiaia Instituto V ouviu 1.197 eleitores entre os dias 17 e 19 de setembro. A margem de erro é 2,8 pontos percentuais para mais ou para menos. E o nível de confiança é 95%. A pesquisa foi contratada pela Rádio Itatiaia, nossa co-irmã, e foi registrada na Justiça Eleitoral sobre o número MG07337/2026.
0: É, realmente apontam pequenas diferenças aí, e realmente, tecnicamente, numericamente, eles estão empatados, a diferença entre um e outro é muito, muito pouca.
1: Tem a margem de erro para cima e para baixo.
0: Exatamente, né? O que realmente nos leva, o que reforça, na verdade, essa ideia aí de um possível segundo turno. Agora, o que vai definir essas eleições serão as alianças que eles conseguirão fazer no segundo turno.
1: Para ir apoiar, segundo turno. Né?
0: Quem vai apoiar quem? Para onde o Zema vai, para onde o Caiado vai, para onde o Renan Santos vai, para onde o Hertz Dias, que tem 0,6% das intenções de votos, vai, né? Então, assim, aquele que conseguir arregimentar mais apoiadores desses que obviamente não conseguirão ser eleitos, aquele que conseguir arregimentar mais apoiadores tem maior chance de levar aí a eleição.
2: Né? Será que a frequência do Hertz tá boa?
0: Ah, acredito que dá. 94.5.
1: É como diz aí o Adilson Batista, técnico das divisões de base do Cruzeiro, vamos aguardar. 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
2: A nossa tradicional cobertura, sim, né? Sempre a Rádio Cidade muito presente nessas horas, tanto para eleição municipal quanto a nível nacional. Estaremos aqui com nossos comentaristas políticos, né?
1: Sim.
2: Falando sobre tudo que está acontecendo, acompanhando a abertura das primeiras urnas. A gente tem essa prática de ir, né?
1: E loco, né?
2: Na hora que estiver abrindo as urnas, né? Que ela solta aquele relatório de urna, a gente vai estar acompanhando os primeiros votos até o final, até quando falarem ali quem vai ser o presidente, quem vai ser o novo governador, ou, né, se vamos ter
1: segundo turno.
2: Isso na sequência, senador, deputado estadual, deputado federal. Então, você pode acompanhar a gente aí no dia 4 de outubro, isso, a partir das 16 horas, a transmissão.
1: Mas até antes, um pouquinho, já dando uma prévia, porque o nosso repórter, Tardelli, todo mundo vai estar acompanhando também quem for votar.
2: Durante todo o dia vai estar acompanhando aí, né, os nossos candidatos a deputado estadual e a federal.
1: Eu acho que o Zema vota em Araxá também.
2: Ele vota. O Diogo acompanhou ele o último, Tardelli aqui
0: do Delfim Moreira.
1: Moreira. Nós vamos acompanhá-los também, então, né, vai ser legal. Você não pode perder, porque é aqui, só aqui, tá? Gente, o final de semana em Araxá e região também não foi muito bacana, não, cara. Um homem de 41 anos morreu afogado em uma represa na zona rural de Araxá. Um jovem de 21 anos morreu soterrado por grãos de café em um silo que desabou entre Araxá e Ibiá. E no domingão mesmo, no dia 20 da madrugada, uma jovem de 20 anos foi esfaqueada no sábado à noite perto de um shopping aqui em Araxá, por um ex-companheiro de 20 anos.
0: É o que deixa essa notícia, a gente mais embasbacado com essa notícia, Armindo, é que essa jovem sofreu essas agressões com o filho no colo. Com o filho no colo, né? Então, quer dizer, esse cidadão, esse agressor, colocou duas vidas em risco.
1: 4 facadas ela levou, não sei se corre risco de vida, de morte, mas ela está hospitalizada. E isso aí choca a gente, porque são jovens, né? 20 anos ele, 20 anos ela, e uma criancinha de colo, né? É complicado, gente.
0: Pessoal lá do bairro Pão de Açúcar 3, Pão de Açúcar 4, Pão de Açúcar 4. Até recebi uma reclamação ontem de excesso de ruído, perturbação do sossego público, em função de festas, com som alto, enfim. E segundo informações que nós recebemos por parte dos próprios moradores, a Polícia Militar foi acionada, né? Mas as guarnições não foram enviadas. E o pessoal, um deles chegou a descrever aqui para mim uma situação na qual ele até não foi atendido com a devida cortesia por parte do militar que o atendeu naquele momento.
1: Sim.
0: Então a gente pede uma atenção aí por parte da Polícia Militar, obviamente. O pessoal sempre comparece dentro das possibilidades, mas o pessoal estava reclamando porque parece que o som alto estava desde sexta-feira ou desde quinta-feira, alguma coisa assim. E o pessoal sem dormir.
1: Era rave, então.
0: Exatamente, sem dormir, ia falar com o pessoal lá, o pessoal não baixava o som, acionou a Polícia Militar parece que não compareceu, né, nessa ocorrência. Então a gente pede uma atenção aí por parte realmente das forças de segurança, no sentido de dar uma atenção pro pessoal lá da região do Pão de Açúcar 4, já que o pessoal parece que tá sofrendo com essas constantes com esses constantes casos de perturbação do sossego público em função de música alta. Sim.
1: E no sábado teve um movimento muito grande lá no Araxá, teve o Conexão Araxá 2026, um evento que reuniu várias entidades, associações, parcerias, órgãos públicos, ofertando de graça serviços de saúde, de prestação de serviço, de jurídico. Foi um movimento muito grande, foi a primeira edição, envolvendo prefeitura, o Araxá, entidades assistenciais. Você chegou a acompanhar, Diogo?
0: Olha, não, a gente acompanha mais pelas redes sociais, né? Realmente foram muitos serviços que foram. Já, acho que não é de agora que a instituição realiza esse serviço, muito bacana, leva muitos serviços gratuitos. Orientação jurídica, atendimento psicológico, o pessoal da enfermagem também estava por lá, saúde, o pessoal dos cursos da administração também estava por lá. Então, assim, realmente é um serviço muito bacana que eles prestam para a comunidade. E hoje tem vacinação antirrábica na zona rural. Nessa segunda-feira, as equipes estarão ali nas imediações da Fazenda Paraíso e Monte Alto e também nas imediações do Itaipu. Então leve seu cachorrinho, leve seu gatinho para vacinar. Lembrando
1: deixa
0: que.
1: Deixa a porteira aberta,
0: isso,
1: né?
0: Deixa a porteira aberta ali para facilitar a entrada dos agentes. Obviamente, eles estarão ali todos identificados com uniformes, com crachá, com carros oficiais, né? Então pode ficar despreocupado, mas caso você ainda tenha alguma dúvida, você pode ligar na Secretaria de Saúde, na Prefeitura, para confirmar aí se realmente aquela pessoa que está te visitando naquele momento se trata de um agente de vacina. Mais uma vez, reforçando. Eles estarão hoje nas imediações da Fazenda Paraíso em Monte Alto e também nas imediações do Itaipu.
1: E o Décio Bala trouxe hoje que hoje é o dia da árvore, né, Décio? E por isso, às 13h30, lá no Parque do Cristo, acontece um projeto Plantando Hoje, Uma Manhã Melhor, uma ação da Secretaria Municipal de Turismo de Araxá, em celebração ao dia da árvore. Cerca de 40 crianças da escola Aziz J. Chaia vão plantar mudas. O projeto também tem o apoio da Secretaria Municipal de Meio Ambiente, de Educação, de Agricultura, Serviços Urbanos e a Casa do Pequeno Jardineiro. Bacana, gente, você tem que plantar. Essas catástrofes que acontecem, isso aí é por causa do desmatamento. Então vamos plantar uma árvore, vamos fazer a nossa parte, né? Agora a gente passando pro futebol, sexta-feira, né? Na estreia do Ganso do Campeonato Mineiro da Segunda Divisão de 2026, lá na cidade de São João do Rei, equipe Cidade Esportes, com o Décio Bala, mais serinho do Brasil. O Tardelli também teve, né? Teve não? Não? Foi.
2: Ele estava daqui acompanhando a gente.
1: Décio, eu fiquei decepcionado. Nossa, você não estava aqui no programa da sexta-feira, a gente até fez um bolão aqui para sortear uma com a gente cerveja hoje, mas ninguém acertou. Acho que ninguém esperava 2-0, né? Você teve de corpo presente, aí eu acompanhei pela televisão. O que você achou? O que faltou?
2: Armindo, assim, fizemos, né, o Araxá realmente foi todo, dado todo suporte para o time do Araxá viajar antecipadamente, nunca tinha acontecido isso. Foi na quarta-feira, pôde conhecer o campo de treinamento, né? Eles fizeram um reconhecimento.
1: No Bonfim, acho que é Bonfim.
2: Não, do time que atua lá também. Eu esqueci. Atletic, né? Que é um dos grandes times aí.
1: É perigoso subir para a primeira divisão,
2: Atletic. Um grande CT aí, que também é SAF, o Atletic. Uhum. Hotel maravilhoso, né? Que o pessoal ficou. Alimentação. Top. E na hora de entrar em campo, parece que o pessoal deixou o futebol aqui em Araxá. Né, realmente não aplicaram o que foi dado a eles nos treinamentos. O Araxá parece que foi um apagão geral.
1: Eu achei isso também.
2: Foram dois erros cometidos ali que não eram comuns de ser cometidos. A gente acompanha os treinamentos do Araxá.
1: Os gols eram do primeiro tempo, né?
2: E nessas duas oportunidades, o São João del Rey, que não tem nada a ver com isso, foi lá e fez o gol. Em duas falhas do Araxá. O Araxá foi superior o jogo todo, né?
1: Teve mais posse de bola,
2: mas realmente dando aqui chutes completamente errados, né? O que tinha que ser feito mesmo ali, que é colocar a bola na caixinha, não foi feito. No segundo tempo foi feito algumas alterações, né, que a gente já
1: esperava, né?
2: Por isso, a gente até contava que alguns daqueles jogadores tivessem entrado jogando, né? Entrou o Cixota, entrou, né, outros jogadores que deram a pressão ali para achar esporte. Nós entramos com três zagueiros no segundo tempo, já voltamos àquela situação com dois zagueiros, o Jefão e o Renan. Então o Araxá teve um maior, né, potencial para estar tá trazendo resultado. Mas
1: o que importa é bola na caixinha, né, cara?
2: O erro, o futebol não perdoa, né? Então, levamos esses dois gols, voltamos de cabeça cheia.
1: Imagina.
2: Foram muitos quilômetros aí, né? Saímos aqui na 4 horas da manhã, da mesma sexta-feira, chegamos 4 horas da manhã do sábado, né? Uma viagem cansativa com essa lambada nas costas do Araxá Esporte. Agora, sábado é guerra, né? O
1: Araxá vencer,
2: é um campeonato de tiro curto, e sábado a gente vai enfrentar nada mais, nada menos que uma das principais equipes, né, do campeonato mineiro da segunda divisão, que é o Paracatu, que venceu o Siderúrgica por 5-0.
1: E o Siderúrgica também não é bobo, não.
2: Né? E tá voando baixo, realmente, o Paracatu. São as três equipes que estão contando aí que possivelmente pode estar avançando, que é o Paracatu, o próprio São João del Rei e o Araxá. Mas a gente não pode, né? A gente não pode nem pensar em derrota dentro do nosso Fausto Alvim.
1: Empate, né? Já é ruim.
2: Então,
1: demais,
2: assim, o treinador, né? O Fábio Brostel, vai ter que tirar leite de pedra agora mesmo, realmente, fazer que os jogadores acordarem para o campeonato.
1: Eu achei, pelo jogo que eu assisti, que o meio de campo no primeiro tempo foi frágil, o ataque foi inoperante, que eles teve mais posse de bola, mas não conseguiu transformar isso em gol. E outra coisa, eu achei que ele demorou a mexer. Eu já voltava o segundo tempo transformado, achei que ele demorou a mexer no time. Agora, uma coisa importante, eu achei que a estreia em si, ainda mais fora de casa, os jogadores sentiram. Acho que eles sentiram muito isso.
2: A estreia, né?
1: A estreia, eu acho que sentiram.
2: Mas tem nada perdido, o Araxá tem um ótimo time e realmente e depende somente dele.
3: Não falta um pouco de entrosamento, talvez, assim, começo de campeonato? Obviamente, teve uma pré-temporada muito bem feita, foram duas vitórias, né, em amistosos, mas não faltou um pouquinho de entrosamento mesmo entre os jogadores ali para tentar reverter esse resultado?
2: O jogo foi um apagão mesmo.
3: Foi um apagão.
2: Porque tudo que foi colocado, o Araxá já está há muito tempo treinando. Mas entrosamento existe o entrosamento. A gente foi irreconhecível o Araxá que entrou em campo lá.
3: Teve até um gol anulado, né?
2: Ainda teve um gol anulado que eu acho que foi gol, né, a favor do
3: São João del Rey.
2: Eu também acho. Mas assim, a gente está esperando realmente que o volte pro corpo, né?
3: Dá para pensar numa mexida aí do
2: Volta Brastel? Para achar esporte.
3: Dá para pensar numa mexida do Brastel aí para esse próximo jogo?
1: Mudança,
3: né?
1: Sim.
3: Inclusive, parece um jogador titular aí, né? Que realmente tá.
2: Tem
3: tá
2: o Cixota,
3: muito em alta,
2: o Cixota,
3: que não entrou em campo, né?
2: O Cixota, ele tinha feito, vem fazendo vários treinamentos muito bons.
3: Um jogador experiente, né?
2: E também fazendo. A questão do Lucas Cambuí, que é o nosso atacante, ele não atuou bem. O Araxá inteiro ali, são poucas peças ali que valeram, né, do que já fizeram nessa pré-temporada.
1: Vocês que estavam, seu Marcelinho, o que o grupo, o que o técnico, a comissão técnica, os jogadores, o que eles comentaram depois do jogo? O que faltou na visão deles, vocês que estavam lá?
2: O Fábio ficou pé da vida, né? Que é o que até o próprio presidente, o CEO do Araxá Esporte, disse, né, em carta para turma. Não, o Diogo está nos Estados Unidos, né? Ele mesmo fala que tudo que foi feito, né, nos treinamentos, nada apareceu ali. Parece que foi realmente um apagão geral. Que não estavam dividindo bola, alguns jogadores estavam tirando o pé. E algumas, né?
1: Eu achei aquele sanguinho a mais faltou.
2: Aquela,
1: né,
2: conversa, aquela com o outro dentro,
1: pegada,
2: do campo.
1: Pegada.
2: Direcionando.
1: Faltou,
2: né?
1: Pegada, né, cara?
2: Faltou. E a gente conta muito com o torcedor alvinegro para esse sabadão.
1: Que hora vai ser sabadão?
2: Às 15 horas, no estádio municipal Fausto Alvim. Vai vir novidades aí, né? Promoção na questão de ingressos. Vai ter uma fanfest ali, né? O pessoal participar ali. E realmente, turma, o Araxá precisa do seu 12º jogador. Acho que se a estreia tivesse sido aqui em Araxá, o torcedor tinha dado aquela injeção no time ali para dar aquela motivada.
1: E outro detalhe, o São João del Rey é o time principal de São João del Rey, o time, que o Atlético é uma SAF que voltou depois, é o mais antigo, tem 57 anos, é a primeira vez que disputa o campeonato profissional, tá? Pela Federação Mineira de Futebol.
2: É porque tinha outro nome, né?
1: E ele...
2: É o nome do estádio, qual que é o nome do estádio?
1: Bonfim.
2: É o Bonfim.
1: É. E outra coisa, eles trabalham, sempre trabalharam a base. Gente, base forte é muito importante. E ó, e não tinha lugar mais no estádio. O estádio estava
2: completamente colocado. E realmente a torcida fez a diferença ali. O Araxá perdeu para ele mesmo.
1: E não, encheu o estádio sábado.
2: Eu te falo que o Araxá perdeu para ele mesmo. Vocês dão uma olhada aí para mim, que o pessoal tá falando assim que o nosso YouTube tá sem som.
1: Tá. Enquanto isso, gente, eu vou só passar pra gente começar com o Flávio aqui. O Campeonato Brasileiro da Primeira Divisão teve mais uma rodada importante no final de semana. O Galão empatou com a Chapecoense 1-1. E camisa, hein? Bonita, gostei. O Vitória perdeu pro meu Cruzeiro. Cruzeiro ganhou um, hein? 3-1 do Vitória lá em Salvador, na Bahia. Corinthians perdeu pro Fluminense em casa. 2 gols do Hulk. 3-1. Que time você torce, Flávio? Flamengo venceu também na bacia, quase que empata, hein? O Bragantino 2-1 ontem. O Botafogo com a estreia do Tite. Ei, Tite, você é pé frio. Perdeu pro Mirassol 2-0. O Grêmio empatou na estreia do Renato Gaúcho com o Palmeiras 0-0. O Atlético Paranaense venceu o Bahia 2-1 no finalzinho. O Remo perdeu pro Santos de 3-1. E o Curitiba, o Vasco, enfiou 5-0 no time do Curitiba. São Paulo ganhou. Inter vai cair.
2: 1-0 magrinho, mas valeu a pena.
1: Aqui 3 pontos.
2: Já restabelecido o nosso áudio, só pra terminar, a nossa transmissão foi um pouco precária, né? O pessoal tomou conta das cabines, o pessoal da TV que transmitiu pelo próprio time, não deixaram a gente posicionar na cabine. O direito de transmissão era deles, né? É do time da casa, mas só que vai acontecer que eles vão ter que vir aqui algum dia em Araxá. Vão ser bem recebidos,
1: se
2: né?
1: Se Deus quiser.
3: O mal a gente paga com bem, né?
2: Mas
1: eu acho também.
2: Colocaram a gente com a próxima torcida do próprio São João del Rei. Fica aquele clima hostil, pra gente ir ali.
1: Mas seria escandaloso, hein, que ele
2: é? Escandaloso é o outro lá aqui.
1: Do Bombinho.
2: Cercado com a grade, longe do campo, às vezes confundia, né, alguns jogadores, com aquele ponto cego.
1: A iluminação nas laterais. Eu achei um pouco precário,
2: Escura.
1: Escura, né? Então.
2: Nós ficamos no escurinho mesmo, literalmente. Se eu não tivesse levado a parte de iluminação que o Diogo usa aqui, o Marcelinho e o Edivaldo não tinha nem saído na foto, né? Mas agora a transmissão é por nossa conta, as imagens vai ser pela TV Ganso, o áudio aqui pela 94,5, o pessoal pode acompanhar a gente também pela transmissão do nosso YouTube, TV e Rádio Cidade.
1: Durante a semana a gente vai trazer essas novidades, vamos mexer esse estádio, né? Vamos voltar, vamos dar a volta. Nada melhor do que uma vitória no sabadão pra gente voltar pro campeonato e voltar com tudo, né, gente?
3: Sim. Nada está perdido.
1: Nada está perdido. E em meia correria do dia a dia, gente, tudo que a gente mais procura é um lugar para viver momentos especiais, com mais tranquilidade.
2: O Flávio torce para achar esporte.
1: O Flávio é
3: torcedor fanático.
1: Natureza e qualidade de vida.
2: Ele e o São João, né?
1: São Joãozinho, um abraço, senhor. 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
3: Olha, participação do ouvinte aqui, o que resolveria esse problema de som alto é algum vizinho comprar um bloqueador de sinal Bluetooth 200 pila no AliExpress, ou então uma metralhadora. Uai, que isso aí? 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
3: Olha, mais reclamação aqui, questão de barulho. O Orlando está por aqui, não é só no Pão de Açúcar que está com problema de perturbação do sossego. Ele até fala o nome de uma rua aqui, ali na rua José Natal, no bairro São Cristóvão. Tem uma casa que parece ser uma república, ó, tem legislação quanto a isso, viu? O som começa na sexta-feira e só para no domingo de madrugada. Recomendamos aos moradores, incomodando os moradores e os trabalhadores ali da região. Som muito alto, gritos, brigas, discussão entre eles e a polícia não vai ao local quando acionada. 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
2: Você torce para quem, Flávio?
4: Flamengo.
2: Flamengo?
3: O Mengão aí.
2: Tem sorte.
4: Líder,
2: tá, né? Imagina, tá, pra quem torce pro Corinthians. Lê aí.
3: Vamos lá, o Paulo tá por aqui. Bom dia, meus amigos. Foi o primeiro jogo desta nova fase do Araxá Esporte. Não precisa se preocupar tanto. Imagina vocês a situação de nós corintianos que perdemos a sexta partida no Brasileiro, fora Libertadores. Foi só o primeiro, agora vai ser só vitória. Abração, Papadã. Obrigado, Papadã. 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
2: Só antes de começar com o Flávio, que o Flávio já tá ali doidinho para falar, né? Amanhã, Balacast às 19h15 com o Padre Jonathan.
1: Imperdível.
2: Vamos falar muito, né, com o nosso querido Padre Jonathan, né, que tem muito a contribuir para Araxá, que já faz muito ali, né, no Santuário, né, de São Domingos de Gusmão.
1: É,
2: né, Santuário de São Domingos.
1: É santuário, que tem aliás, tem muita matriz, porque todas as igrejas são matrizes, né? Matriz de São Geraldo.
2: Ele foi lá abençoar o Fausto Alvim, né?
1: Ah, é?
2: Ele foi abençoar o Fausto Alvim. A gente vai falar
1: ele
2: muito.
1: Ele torce pro Galo, né?
2: Ninguém é perfeito,
1: ninguém,
2: né?
1: Ninguém é perfeito, né, Padre Jorge? Torcer pro Galo, para.
2: Mas vamos que vamos. Então, amanhã, encontro marcado às 19h15 no nosso canal TV Rádio Cidade, Balacast com o Padre Jonathan.
1: Flávio Rodrigues, bom dia, prazer em recebê-lo aqui mais uma vez, meu amigo, tudo bem?
5: Bom dia, Armindo, bom dia, Diogo.
3: Bom dia, bom dia.
5: Bom dia, Decim, bom dia a todos os ouvintes aí da Rádio Cidade, prazer mais uma vez, né? Já tinha um tempo que nós não vimos aqui, mas é um prazer mais uma vez.
1: Flávio, como está hoje, assim, estrutura, em termos de estrutura, em termos daquela parceria prefeitura, a própria empresa?
3: Tá em dia os pagamentos, Flávio?
1: Tá correndo normal?
5: Bom, Armindo, tá correndo normal, tá? Os pagamentos do município para Vera Cruz estão em dia, tá? O que é o pagamento do subsídio, então existe um bom relacionamento, né? Entre Vera Cruz e o município, né? Na prestação do serviço, e o mais importante, o subsídio, ele tá em dia.
3: É importante dizer que esse subsídio aí, ela é referente à gratuidade para estudantes, né?
5: Não só estudante, né? Ele subsidia a diferença da tarifa técnica para a tarifa pública. Né? Hoje a tarifa pública hoje ela é 4,85, né? Valor diferente da tarifa técnica.
0: Explica, a tarifa técnica seria quanto?
5: Bom, a tarifa técnica é a tarifa que remunera o sistema. A tarifa pública é o que o município quer que o usuário pague. Por exemplo, poderia pagar R$5, como ele poderia pagar R$3. Só que essa diferença de tarifa técnica e tarifa pública que entra o subsídio.
1: Então, no contexto geral desse subsídio, se hoje não tivesse o subsídio, quanto que seria a tarifa?
5: R$6,31.
1: Seria para o
0: consumidor final, né?
5: Isso.
0: Então, vamos dizer assim que o município ele subsidia cerca de R$2 dessa tarefa.
5: Cada
0: dessa
5: tarifa. Isso. E os estudantes...
0: Não pagam, né?
5: É 100%. Então, o município ele arca com 100% da tarifa do estudante, do passe livre também, tanto o passe livre... normal, quanto passe livre com acompanhante, que é aquele que precisa de mais um, o município arca também com 100% dele e o idoso de 60 a 64 anos.
1: Eu tenho 60 anos, eu posso tirar minha carteirinha lá?
5: Pode fazer o cartão.
1: Olá! Beleza.
0: Agora, Flávio, entre estudantes, também o pessoal aí do passe livre, os acompanhantes, são quantos beneficiários hoje que não pagam passagem no estado, na cidade?
5: Bom, hoje nós temos estudantes que dá em torno de utilização, em torno de 100 mil utilizações, tá?
0: Não são 100 mil estudantes.
5: Não são 100 mil estudantes. 100 mil
0: passagens.
5: Estudantes são pouco mais de 5 mil estudantes.
0: Isso mesmo.
5: Né? Isso dá em torno de 100 mil utilizações. Né? Nós temos também o passe livre. Com acompanhante e sem acompanhante, né? Então hoje a gente tem aí em torno de 40% hoje é gratuidade suportada pelo sistema.
1: Se não tivesse esse subsídio, a Vera Cruz conseguiria manter esse trabalho que ela oferta hoje?
5: Bom, eu acho que não é só a Vera Cruz não, né, Armindo? Hoje pode-se fazer uma pesquisa aí, hoje... Antes da pandemia, transporte público urbano no país ele já vinha com dificuldade, né? Já vinha uma crescente queda de demanda, aumento de despesa, então você entra naquele ciclo. Se aumenta a tarifa, cai demanda, aí você não para, e a demanda só caindo. Com a pandemia isso veio acentuar, pandemia nós chegamos a perder 70% de demanda, né? No pico da pandemia, depois isso foi retornando, e as tarifas são caras, né? Para quem paga.
1: São os insumos, né? São o combustível, né?
5: Isso. Então, os insumos são muito caros, da cesta de transporte, né? A folha de pagamento, muito caro. Os insumos, combustível, hoje, demanda muito esforço hoje. O combustível hoje ele ocupa o primeiro lugar em despesa, né? Seguido por folha.
1: Hoje vocês têm quantos funcionários hoje?
5: Hoje a Vera Cruz, o grupo hoje. Ele está em torno de 240 funcionários.
1: 240 funcionários.
5: 240 funcionários.
1: São quantas linhas hoje em Araxá?
5: Hoje nós temos 31 linhas de transporte público urbano.
1: Quantas pessoas utilizam, no geral, hoje, o transporte público urbano de Araxá da Vera Cruz por dia?
5: Hoje, em média, 16.500 pessoas. Quando eu falo média, pegando pelo sábado, pelo domingo, sim, média, tá?
0: Isso dia.
5: Torno de 16.500 pessoas por dia, entre pagantes e gratuidades.
1: Existe a possibilidade de ampliação de novas linhas?
5: Bom, o sistema ele muda a todo momento, né, Armindo? Ele muda.
1: A cidade cresce também.
5: Cidade cresce, os desejos mudam, né? Hoje a gente tem feito alterações, fizemos duas alterações esse mês aí, uma para atender demanda antiga e outra para readequar. Aquela linha que fazia o tempo de viagem em 30 minutos, hoje é impossível. Né? Então hoje a gente está tendo que subir para 40, 45 minutos.
1: Isso é porque aumenta novos, não é pontos, é pontos.
5: O trânsito.
0: Passa aqui na hora do almoço para você ver aqui na Antônio Carlos. Nossa, aqui.
5: Exatamente.
0: Então assim, é difícil?
5: Mas não é só Antônio Carlos. Hoje a gente tem vários locais aí de retenção, questão de trânsito mesmo.
0: Infelizmente.
5: O que isso impacta para nós? Impacta atraso. Para você resolver atraso, você tem que mexer na tabela de horário. Mexendo na tabela de horários, você vai ter que colocar mais ônibus rodando, porque senão você não consegue cumprir a grade horária, senão aquela viagem que fazia de a cada hora, ela passa a fazer a cada hora e meia. Aí
3: aumenta
5: o sistema começa a ficar menos atrativo. O que, que você tem que fazer? Reavaliar a escala, colocar mais veículo, impacto em custo, mas isso é a dinâmica do transporte. Isso não para, Armindo.
3: Esse subsídio que é pago pelo município a Veracruz, ele leva essas variações em conta também ou ele é um valor fixo ali já pré-determinado?
5: Anualmente é feito análise dessas variáveis, né? Frota, KM, mão de obra, valor dos insumos. Então, anualmente isso é feito, trava-se. Hoje a gente faz isso em maio. Né? Então, todo maio é definida uma nova tarifa e você segue com ela por 12 meses.
3: Você apresenta ela para o poder público ele tem a liberdade de aceitar ou não subsidiar aquela tarifa?
5: A prestação de contas, Diogo, ela ocorre todo mês. Né? Então, todo mês, apesar dele tá travado por 12 meses, todo mês eu atualizo. Preço do diesel, demanda transportada, quantos quilômetros, então... Faz parte da documentação que eu apresento mensalmente para o município, até para justificar a emissão da nota do subsídio.
3: Essa relação, ela é contratual ou esse valor é pago via convênio?
5: Contratual.
1: Dentro desse subsídio do contrato, quais outros critérios que a empresa tem que atender? Por exemplo, a gente fala aí de renovação de frota, a gente fala de construção talvez de abrigo para, né, para passageiro. Quais são os outros critérios?
5: Bom, Armindo, quando foi instituído o subsídio, lá em dezembro de 2022, foi feito um acordo com o município e nesse acordo existem algumas premissas, tanto a concessionária quanto o município tem que cumprir para estar fazendo valer a pena o subsídio.
1: Sim.
5: Então, aí vai desde a linha do Itaipu...
1: Então foi restabelecida?
5: Foi restabelecida, ela circula uma vez por semana.
1: Qual dia?
5: Toda quarta-feira. A linha da Boca da Mata em caráter experimental, circulamos com ela 90 dias, infelizmente não deu demanda. A reforma de 20 pontos, frisando, reforma de 20 pontos, o restabelecimento de algumas linhas que haviam sido paradas em razão da pandemia, então várias linhas em horários noturnos, principalmente, foram reativados, a própria renovação da frota. Então, desse acordo firmado com o município em dezembro de 2022, existem algumas obrigações.
3: Essa questão de ponto, ela é nevrálgica. Lembrando aqui para os nossos ouvintes, você pode participar aqui pelo 998-20-9450, mandando aí a sua reclamação, o seu elogio, a sua sugestão. O Flávio sempre responde com muito carinho aqui as nossas participações. Como eu dizia, essa questão de ponto é nevrálgica, porque acaba que vira um jogo de empurra. É da responsabilidade da Veracruz, é da responsabilidade da prefeitura. Quem que tem que construir e colocar ponto de ônibus para os usuários do transporte?
1: Com cobertura.
3: Com cobertura, enfim.
5: Bom,
3: quem é a responsabilidade, Flávio? Tá,
5: a questão de pontos de ônibus, a colocação de novos pontos de ônibus, isso é estrutural. Isso diz respeito ao município.
3: Perfeito.
5: Né? A Veracruz, nesse contrato firmado em 2022, dezembro, a responsabilidade dela foi a reforma, que inclui pintura, alguma manutenção de estrutura, de 20 abrigos.
3: Isso foi feito.
5: Isso foi feito. Único e exclusivo isso. A parte de colocar novos pontos, aí já não compete a Veracruz.
3: Então é o município.
5: Até mesmo a mudança de um ponto de local, a Veracruz ela pode sugerir. Né? Mas ela não pode determinar. Né? Lembrando que a Veracruz ela é operadora do sistema. O sistema não é dela, ela é uma concessionária. Né? O sistema é do município que está cedendo para uma pessoa fazer a utilização dele, que no caso a Veracruz, nesse momento, é a concessionária.
1: E você, ouvinte, internauta, que tem sua pergunta, sua dúvida, sua crítica, você quer descer o sarrafo aqui no Flávio? Tô brincando. Você pode participar com a gente aqui, né? O Flávio não foge nunca, né, das perguntas. Flávio, com relação a essa renovação da frota, como é que anda isso?
5: Bom, o Armindo, a gente... desde a assinatura desse contrato, a gente já adquiriu novos veículos. Estamos atrasados com o cronograma, né? Isso a gente tem falado com o município, né? Mas a gente já fez a renovação de alguns veículos e para o próximo ano aí a gente tem mais frota nova chegando aí também.
1: A gente sabe que o trânsito, a cidade cresce, o trânsito muda toda hora, todo dia, né? Qual que é o grande gargalo, ou os grandes gargalos em relação a trânsito de circulação para vocês? Que vocês acham, poxa, isso aqui é complicado, isso aqui é... da cidade.
5: É, hoje a gente tem alguns pontos mapeados aí, Armindo, principalmente horário de pico, é onde aumenta o fluxo de pessoas, né, e a gente faz o monitoramento em tempo real de todas essas linhas, e é onde a gente começa a observar as retenções que a gente tem, Amazonas, próximo ao posto DEC, Vasco Santos, Corpo de Bombeiros, então a gente...
1: Matriz ali.
5: Matriz, ó.
1: Essa ali é brincadeira. Essa,
5: né? Então, assim, isso tudo interfere na nossa logística, principalmente nos horários em que as pessoas mais utilizam, né? Então, o fluxo de pessoas aumenta, consequentemente o trânsito aumenta, então por isso que às vezes a gente tem que realinhar a tabela de horário, às vezes até para fugir um pouco desse fluxo, né? Até para fugir um pouco desse fluxo e conseguir com que as pessoas consigam chegar nos horários de desejo.
3: Agora, como é que o usuário consegue saber dessas readequações de horário? Para ele não ficar ali perdendo tempo no ponto de ônibus, quando o ônibus não vai passar ali. Uma das grandes reclamações, por exemplo, dos ouvintes, de quem usa o transporte público, é horário, atraso, enfim. Onde que a pessoa consegue se informar a respeito desses horários?
5: Nós temos o site, né, da empresa Veracruz, www.veracruztransporte.com.br. Nós temos o aplicativo que mostra as linhas em tempo real, que é o Citamob. Tá? E nós temos o 0800 também da empresa, que é o 0800-702-1501, onde a gente possui um SAC, juntamente com o CCO, e o monitoramento das linhas em tempo real, de 5 horas da manhã até as 19 horas.
3: Esse Citamob, esse aplicativo, ele usa um sistema de GPS para mostrar onde está o ônibus? Como é que funciona?
5: Na verdade, todo veículo ele tem um GPS.
3: Ele é rastreado. Né?
5: Ele é rastreado em tempo real. Então, nós temos uma equipe lá internamente, onde a gente tem um sistema próprio, que ele por si ele já marca. Aquela viagem que teria que sair às 8 horas... Previsto 8 horas, que horário que ele saiu? 8:02, 8:03, saiu 8:10. Então, a gente já tem um mapa lá, nós temos um sistema próprio, que aqueles veículos que estão com mais de 10 minutos de atraso, inclusive esses veículos começam a ficar vermelho até para chamar nossa atenção. Então, a gente tem uma estrutura lá para fazer esse acompanhamento em tempo real.
3: Aí, nesse caso, qual que é a atitude que é tomada? Por exemplo, um veículo que fica vermelho, né, com mais de 10 minutos de atraso, qual que é a atitude que a operação toma para tentar resolver esse problema?
5: Bom, como a gente já conhece a operação, existe algumas linhas, atrasou 10 minutos, um exemplo aqui, por conta de horário de pico, mas esse horário vai voltar. A hora que sair do horário de pico. Não, esse horário não volta. Automaticamente a gente coloca mais um veículo na linha.
1: Vai dar um reforço
5: para corrigir esse horário. Por quê? Você tem determinadas linhas, se você perder 5, 10 minutos, aí não volta mais. Não volta mais, porque a tendência é aumentar. Né? Então a gente tem que entrar, a operação ela já fica atenta quanto a isso, ela já coloca um segundo veículo ou um terceiro, tem linhas aí que tem 2, 3 carros, então ela já coloca outro veículo para suprir essa faixa aí e organizar a tabela de horário.
1: Agora, dentro desse subsídio da prefeitura, constava-se também a questão da internet. Tem o
5: iPhone? Tem, a internet está no ônibus, está funcionando.
1: Todos os carros?
5: Todos os veículos. Internet, Armindo, é um negócio muito complexo, viu? Pra você ter ideia, não é simplesmente colocar um chip lá distribuindo internet. Então, nós tivemos que comprar equipamentos mais robustos, que permitem um acesso a até 70 pessoas simultaneamente. Por conta de lei de proteção de dados, a gente tem que cadastrar as pessoas que utilizam e, consequentemente, nós temos um sistema que ele mede até qual linha que está tendo mais uso, quem que não está. Então, não é simplesmente fornecer internet. Essa situação de fornecer internet hoje, ela é bem complexa.
1: Eu ando, às vezes o carro estraga, eu vou andar, moro em Santo Antônio, aí eu tentei. Então, eu tenho que fazer um cadastro antes.
5: Tem que fazer um cadastro.
1: Aí como é que faz esse cadastro?
5: A hora que você achar o veículo, vai estar o número do veículo, ele já vai te direcionar. Entendeu?
1: Aí você tem que cadastrar.
5: Tem que fazer o cadastro. Depois você já entra. Depois já entra automático. Por quê? Volto a falar, nós temos um sistema para controlar esses acessos. Sim. Não é simplesmente fornecer a internet.
3: Esses acessos controlados, qual que é exatamente o motivo desse controle?
5: É porque as pessoas estão utilizando uma rede privada de uso público, Né? Então, por exemplo, a gente bloqueia acesso a sites indevidos. Ah, né? Então, a gente tem esse tipo de bloqueio. Então,
3: às vezes o sujeito, por exemplo, usa... quer usar a internet do ônibus para aplicar golpe ou para assim. Acessar algum tipo de site proibido. Quando Isso. eu digo site proibido, sites que são monitorados pela Isso. justiça.
5: Então, né? A gente tem uma gama de sites lá que a gente bloqueia.
3: Mas rede social, WhatsApp, os meninos conseguem usar.
5: Isso aí
3: está
5: liberado. É. Isso aí está liberado. Uhum. Né? E se a gente também quiser bloquear algum acesso de algum usuário também, porventura, a gente sabe até quem foi que utilizou.
1: E outra coisa, é importante porque é segurança, né, cara? O cara vai usar a internet da empresa para cometer crime, para fazer ilícito.
3: É para evitar que isso aconteça.
1: Isso,
3: né?
1: Então.
3: Pra evitar que isso aconteça.
1: Então, isso também é monitorado.
5: É, isso é lei, né, gente? É, hoje.
1: Vocês têm ali um setor que monitora isso?
5: O nosso sistema hoje emite um relatório de quem que utilizou ontem.
1: É mesmo?
3: Mas, por exemplo, o que a
5: pessoa. Qual linha? Quem que utilizou mais?
3: O que a pessoa manda, qual o que a pessoa recebe, isso aí é.
5: Não, isso não. Não, né? Isso não. A gente tem que a pessoa acessou.
1: Certo. E qual o site que mais
5: não,
1: acessou?
5: Não, isso não.
3: Uhum. Vamos aqui para as participações dos nossos ouvintes. O Emerson está por aqui, a equipe Rádio Cidade. Comenta que a diretoria do Ganso, por ingressos, valor bom para encher o estádio Fausto Alvim. Vamos, Ganso, vamos ganhar. Do Paracatu, segue o líder para ser feliz. Mostrou uma camisa do Flamengo aqui. Vamos lá então para as participações aqui. Nosso ouvinte aqui, o Éder Hugo, não dá pra gente ouvir áudio, tá bom? Mas a gente vai ler o seu texto agora. Te falar a verdade para vocês, esses órgãos públicos querem ficar aparecendo na mídia. Olha lá quando vão prestar atendimento. É SAMU, bombeiro, polícia militar, só querem aparecer. Quando acontece coisa ruim, daí eles vão aparecer nas mídias. Logicamente, é muito plausível e bonito o socorro prestado pelos bombeiros militares e pelo SAMU, mas só quando querem ir. Lembrando que essa aqui é a opinião do nosso ouvinte Éder. Obrigado, Éder, pela sua participação. A Magna está por aqui. Bom dia. Sabe me informar sobre a greve da Caixa Econômica? Se acabou? Acho que não chegou a continuar aquilo, né?
1: Não. Tinha voltado ao normal. Tá?
3: Isso, voltou acho que até no mesmo dia, isso. Viu, Magna?
1: Então, tanto já... o Banco do Brasil também estava em vias de entrar e de paralisar as atividades.
3: O pessoal deve ter entrado num acordo aí.
1: Sim.
3: Então, sim, já terminou a greve, tá, Magna? Você pode usar o serviço bancário aí como. Da melhor forma para você, tá bom? A Paula tá por aqui, bom dia, bancada. Pede para nós aí com urgência pagamento dos ônibus com Pix. Às vezes a gente não tem dinheiro e precisamos pagar o ônibus, mas temos Pix. Pois é, isso aí também é uma,
1: interessante.
3: É uma fala interessante da nossa ouvinte Paula ou Flávio, porque, por exemplo, eu, graças a Deus, eu tenho meu carro, mas se eu precisar de pegar um ônibus, eu não vou ter dinheiro para pagar, porque eu só ando com Pix. É só dinheiro digital, muito pouca gente
1: usa. Aconteceu comigo isso.
3: Com dinheiro físico no bolso. E aí?
5: Nós já temos um orçamento da empresa que faz o sistema, que monitora o nosso sistema de bilhetagem eletrônico. Bilhetagem eletrônica é o que recebe, faz todo o controle de usuários.
3: Perfeito.
5: Em breve nós vamos ter essa opção aí também.
3: Já tem processo?
5: Já tem essa tecnologia já, né? No validador.
1: Ela já é utilizada em outras cidades.
5: Uberlândia começou, já tem um mês já, Uberlândia já fez o teste, já está, né? Falando e funciona.
3: Quanto
5: tempo? Nós já fizemos o teste já, funciona.
3: Quanto tempo para implantar em Araxá isso?
5: Bom, aí a gente depende da empresa, né? Nós já temos um orçamento já, porque tem que mudar algumas coisas. Porque essa questão do Pix, por trás disso. Não, por trás disso existe uma movimentação bancária, né? Que vai acontecer entre o usuário, entre a empresa operadora de bilhetagem e entre o banco. Né? Mas já existe essa tecnologia, ela já funciona, é questão comercial da nossa parte.
3: Muito bom.
2: Saudade que eu tenho dos passinhos de ônibus de carro.
3: Aquelas
2: ruelinhas.
1: Então, aí eu entro, não tem mais cobrador, trocador? Não tem mais?
5: Desde a pandemia, o Armindo, na pandemia a gente já tinha muito pouco auxiliar de viagem. Na pandemia. Com a pandemia, a gente acabou de encerrar o número de cobradores, que a gente ainda tinha algumas linhas que tinham uma demanda maior, pagamento em dinheiro. Sim. Hoje, só para você ter noção, 86% das pessoas pagam em cartão.
1: Deixa eu te perguntar uma coisa, não é difícil o motorista dirigir, prestar
3: isso atenção? Isso gera mais atraso ainda?
1: E cobrar? Flávio,
3: porque o cara tem que pegar dinheiro, voltar troco, enfim.
5: Então, como eu disse aqui, 86% hoje... paga em cartão. E o sistema já funciona sozinho, principalmente conta da biometria facial. Então, o estudante, que antigamente, lá atrás, tempo da fichinha, o cobrador tinha que conferir se era ele ou da foto. A gratuidade, o motorista tinha que conferir. Hoje acabou, hoje o sistema confere tudo. E... então, o motorista, existem linhas aí hoje que eu já tenho 98% de cartão. É, exemplo, Barreiro, Distrito, está quase chegando a 100%. Historicamente, isso não vai chegar a 100%. Cidades que fizeram vários incentivos, a questão do PIX é mais mais uma situação para reduzir o dinheiro, mas não se passa de 95%.
1: Depender do trânsito, dos locais de pico, quais são as linhas mais complicadas? Você sabe isso, complicada mesmo. São as de escola, que bairro, que dá mais trabalho.
5: Ah, nós temos o Luciano Lemos Vila Silvéria, o Luciano Lemos Vila Estância, Pão de Açúcar 3 Vila Silvéria, Boa Vista Santo Antônio. São umas linhas que têm uma carga maior de demanda e elas cruzam grande parte da região central. Então, essas linhas que a gente possui um desafio maior.
1: Ô Flávio, e com questão aos colaboradores, existe uma rotatividade muito grande ou não tem motorista, não tem profissional hoje no mercado?
5: Bom, antigamente era só motorista, Armindo, hoje é geral.
1: É?
5: É, auxiliar de limpeza, mecânico, eletricista. Hoje Araxá é muito escasso, principalmente mão de obra mais técnica, né? Motorista... é clichê ficar falando aqui, né? É um desafio, é escolinha, é buscando captar. A gente sabe aí que existe uma concorrência grande com as mineradoras, né? Então, é um desafio. Já tem anos que a gente não fecha o quadro.
1: É mesmo?
5: É, não fecha o quadro.
1: Sempre tá faltando.
5: Sempre tá faltando, né? E pelo que eu tenho conversado aí com alguns parceiros aí, a situação é a mesma. Né, mas a gente continua com escolinha, contratando. Não
1: como é
5: para.
1: É escolinha? Vocês têm uma escolinha para ensinar? Porque não é. Eu sou motorista em carteira de tal, eu vou pegar e vou sair. Como é? Tem uma escolinha?
5: Temos. Apesar do nome escolinha, a gente não ensina ninguém a dirigir. mas o que a gente faz é pegar pessoas que têm a categoria D, né? Que tem desejo de trabalhar com ônibus, nunca trabalharam com ônibus. A gente tem um instrutor interno, então a gente tem, ele pega um ônibus, faz os treinamentos,
1: faz o trajeto
5: com esse profissional. A gente tem alguns locais aí na cidade que a gente vai para treinar percepção. Depois tem o treinamento teórico também, que é leitura de painel, direção defensiva. Então a gente tem todo um processo desse. E durante esse período a gente avalia se aquele candidato
1: está apto,
5: ele consegue desempenhar uma função de motorista profissional.
2: Algum treinamento para atendimento ao público?
5: Também.
2: Porque
5: anualmente a gente
2: atender
5: faz.
2: Atender o pessoal ali deve ser também complicado, né?
5: Esse ano a gente já passou todo mundo por um treinamento de atendimento ao
3: tem que
5: cliente.
3: Tem psicólogo, velho, para os motoristas.
5: Lá nós temos também.
3: Motorista tem que ter duas mães, né?
5: Mas assim, gente, isso é minoria, né? Não é só o trânsito. Não, o trânsito eu acho que. Isso aí eles tiram de letra, mas então, infelizmente, às vezes o atendimento direto ao público, às vezes ele é um pouco truculento, né? Então, esse é o maior desafio, é fazer o atendimento diário ali com as pessoas.
1: A gente tem problema demais hoje em todos os setores da vida, a questão é saúde mental. Vocês trabalham isso?
5: Sim, né? Agora tem uma NR aí, né?
2: NR1, né?
5: A Vera Cruz, ela tem um setor de recursos humanos, inclusive contando com uma psicóloga. Temos motorista orientador, temos técnico de segurança, temos instrutor. Então a gente tem toda uma equipe aí para dar um suporte para esse pessoal, porque sinceramente, Armindo, não é fácil.
1: Esse pessoal passa por uma reciclagem de tempos em tempos, ou esses
5: profissionais? Sim, com o instrutor, né? Tanto a parte de direção com o instrutor e a parte de atendimento, o curso de atendimento ao cliente.
1: Pessoal, às vezes fala muito da questão de parar ou não abrir a porta ou sair rapidão. E essas orientações, esses passos, vocês recebem muitas reclamações. O que você mais recebe de reclamação do motorista, por exemplo?
5: Não parou no ponto. Aí você vai avaliar, às vezes o cliente estava fora, ou não deu sinal. Então, essa é uma das reclamações que a gente mais recebe. Existem algumas reclamações de velocidade e também de atendimento. Então, isso tudo é tratado, é claro.
1: Internamente.
5: Você trata internamente de forma pontual, né? Mas você pega todas essas informações, em determinados períodos a gente faz uma reunião com todo mundo até para demonstrar esse tipo de situação.
3: Eu defendo tanto o motorista nesse sentido, rapaz, acho que falta pouco de trato por parte das pessoas aí na conversa com o motorista. Chegar xingando a mãe do motorista, o cara tá ali para trabalhar, ele não tá ali para sacanear ninguém. Agora, lamentavelmente, se o ônibus atrasa, obviamente a culpa, na maioria das vezes, não é do motorista, né? Tem trânsito, tem semáforo, tem rua travada, excesso de fluxo, enfim. Então, assim, é complicado isso aí. Mas vamos lá, então.
1: Só uma experiência que você falou aí. Só de uma corrida. Às vezes eu saio de Santo Antônio e venho aqui pro centro. Eu já canso de ver aquele. Para! Vai, abre.
3: Semáforo, tem rua travada, excesso de fluxo, enfim. Então, assim, é complicado isso aí. Mas vamos lá, então.
1: Só uma experiência que você falou aí. Só de uma corrida.

0: Pará. Aí,
1: qual que é?
0: Acho que é o número 24, deve ser o ônibus de
2: é a linha 24. Max Neumann Centro.
0: Isso, a linha Max Neumann. Está com a campainha estragada. Modestina está por aqui. Modestina. Bom dia, bancada. Pergunta para o Flávio: onde estão os pontos que eles estão renovando? Porque até agora eu não vi nenhum sobre os ônibus todos os dias. Os ônibus estão quebrando com a gente dentro. Ela fala sobre essa questão.
3: Sobre a qualidade, então, aproveitando já isso. Nessas duas perguntas, né, Flávio, da campainha estragada e dos ônibus, como que está a frota?
2: Bom, já anotei aqui da linha 24, tá? Da questão da campainha, chegando lá a gente vai verificar, entender essa situação aí. Bom, hoje nós temos uma frota que roda 250 mil quilômetros por mês. Então, roda 18 horas por dia, a sua grande maioria. Logicamente, problema de manutenção, ele vai acontecer
1: mesmo.
2: Não tem
1: jeito de não estragar, né?
2: Não tem jeito, né? Então, são 18 horas circulando, 250 mil quilômetros por mês. A gente tem uma oficina que funciona hoje 18 horas por dia, né? De domingo a domingo. Então, essas intervenções de manutenção, elas são realizadas, mas é uma situação crítica. Né, porque são veículos que estão movimentando, são situações de vias, então...
1: Muito buraco.
2: Quando um carro quebra, quem fica mais chateado com uma situação dessa somos nós, Armindo. Porque além da quebra, você tem uma insatisfação do usuário, que vai chegar tarde. Você tem um aumento de custo, porque eu tenho que pegar um ônibus, sair da garagem, ir lá trocar, trazer esse ônibus. Então, assim, o ideal é que não quebre nenhum.
1: Sim.
2: Mas por tudo que a gente faz internamente, infelizmente, manutenção, ela vai chegar a um determinado momento que vai ter uma ruptura. Para isso que existe preventiva, preditiva,
1: né,
2: para evitar corretiva.
1: Você falou, são quantos carros hoje?
2: 54 veículos, mais uma van que atende o transporte público a cadeirante.
1: E como é feito a limpeza desses carros?
2: Essa limpeza é feita à noite. Né, nós temos uma equipe à noite para fazer a limpeza dos urbanos. Uhum. Então essa frota começa a ser recolhida a partir das 19 horas. Então nossa equipe fica na empresa até as 2:30 da manhã para fazer a higienização desses veículos.
1: O transporte hoje funciona de que horas até que horas? Nós começa que horas e termina que
2: nós
1: horas?
2: Nós temos linhas começando às 5:35 da manhã e temos linhas encerrando às 23:45.
0: Deixa eu dar uma passadinha pelo WhatsApp aqui.
3: A renovação que estava em contrato para troca, para aumentar a quantidade de ônibus, tá em dia também?
2: Na verdade, não é aumentar a quantidade, é fazer a substituição. As linhas que tinham que aumentar, nós já aumentamos, a não ser que apareçam novas demandas, né, que a gente precisa inserir mais veículos na frota. No momento, os veículos não têm a necessidade de inserir mais veículos.
3: Mas
2: o que acontece é a substituição.
3: E está acontecendo?
2: Está acontecendo. Né? Tá a gente tem um cronograma que a gente está alinhando com o município para estar fazendo essa renovação de frota. Já fizemos alguns, né, mas a gente refez um cronograma aí para estar colocando mais veículos.
3: O que seria o tempo hábil para ser feito isso?
2: Bom, a gente apresentou um cronograma para o município.
3: Seria uma contraproposta? Seria isso?
2: Até para esse ano e o próximo ano, né? E até o final do contrato, a gente apresentou essa proposta. Então, carece de uma autorização ainda, até para mim te falar aqui a quantidade, que às vezes eu te falo aqui e a gente não alinha sobre essa quantidade. Então,
3: entendi.
2: Eu prefiro a gente definir esse cronograma, ser aceito pelos dois lados, para a gente seguir com essa renovação.
3: São quantos coletivos hoje?
2: Na cidade?
3: Na cidade.
2: 54 ônibus. Mais uma van, são 55 total no sistema.
3: E desses, quantos já foram atualizados?
1: Trocados.
2: Nós já trocamos 6 ônibus já.
3: Dessa frota.
2: Seis são
3: zero.
2: São zeros. Esse ano a gente comprou um zero, né? Mas o ano passado a gente comprou mais, a gente comprou 5.
3: E a média de idade desses ônibus? Tem algum muito antigo?
2: Temos, nós temos alguns veículos que estão acima de 12 anos, então por isso que a gente vai substituindo. Então os próximos que chegar, a gente tira eles e coloca os novos. Então não aumenta, você substitui.
0: Entendi. Bom, vamos lá então para as nossas participações.
1: Antes, eu ia perguntar aqui antes, com relação a, tipo, Jardim Esplêndido, a gente recebe muito aqui, alguns bairros novos, que não tem, o ônibus vai até certo ponto. Vocês têm um estudo para atender isso, essas demandas, Flávio?
2: Bom, o Armindo, Jardim Esplêndido, assim que foi inaugurado o bairro, a gente, em conjunto com o município, a gente já criou a linha.

0: Jardim Esplêndido Centro. Logicamente, com uma linha nova, você faz uma previsão de demanda, né? Porém, a demanda lá está muito aquém do que foi projetado.
1: Sim.
0: Em cima disso, a gente define a grade de horários que vai atender aquela região com uma linha exclusiva. Nós já temos pedido lá para estar aumentando alguma faixa horária, mas o bairro Jardim Esplêndido hoje, ele tem uma linha exclusiva para atender somente o bairro.
1: E dentro disso aí, quais são os bairros que ainda estão deficientes, que precisa dar uma reestruturada? Não tem, está tudo dentro.
0: O Armindo, o que a gente tinha muito pedido, que é o bairro Vila Universitária e Camuá, aquela região ali, que nós tínhamos a linha que atendia na parte da manhã, no horário de almoço e à tarde, então isso era uma demanda que a gente tinha. Já há 15 dias atrás a gente iniciou o atendimento lá de hora em hora, então aquela região ali hoje ela conta com o bairro durante o dia inteiro.
2: Bom, as participações aqui dos nossos ouvintes, vão lá, muita participação inclusive, pessoal com bastante dúvida quanto a essas questões relacionadas ao transporte público em Araxá. O Firmino tá por aqui, bom dia. Hoje é o Diogo Drummond, Armindo Maida, assim o Bala. Todo ano tinha que ter eleição. O que já apareceu de fiscal do povo, principalmente, está igual o coelho. Nunca vi tanto fiscal do povo em Araxá e a cidade amíngua. Bom dia. Até agora o Flávio falou das despesas, dos gargalos da empresa. Pede para ele também falar dos benefícios que a empresa traz à cidade. Porque o sonho do araxaense é duas empresas para a concorrência do serviço. Pois com uma empresa só, a empresa fica à vontade de fazer ou não melhorias para a cidade. Flávio, fica à vontade.
1: Vou comentar, Flávio.
0: Bom, eu não falei só longe disso, né? E ele toca num assunto aí que as pessoas sempre falam, né? Duas empresas, Araxá.
1: Araxá comporta mais uma, não? Você acha?
0: Araxá não comporta duas empresas. Vamos imaginar ali, uma estrutura para atender a cidade. Hoje a Vera Cruz tem uma estrutura. Uhum. Você imagina duas empresas com duas estruturas diferentes. A tendência da tarifa não é ser mais barata, é ser mais alta, porque vão ser duas estruturas. Quem que vai atender as linhas boas? E quem que vai atender as linhas ruins? Por isso que existe um sistema, né? Nós temos linhas que transportam 1.400 pessoas, mas eu tenho linha que transporta 200 pessoas por dia. Então isso é um sistema, né? Para ele se equilibrar. Então, eu desconheço a cidade do Porto de Araxá, que tem duas empresas, mas na próxima licitação, toda licitação, existe um estudo técnico por trás para fazer essa avaliação. A questão de Araxá ter uma empresa só não foi porque a Vera Cruz estava aqui. Existe um estudo técnico de engenharia por trás que é feito. As tabelas de horários, elas não foram determinadas porque a gente achou que seria dessa forma. Então existe todo um levantamento de oferta e demanda, sobe e desce para verificar regiões. Né? Então existe um estudo por trás disso daí. Consequentemente,
1: e do
0: ele
1: dia
0: vai mudando.
1: Noite, você consegue montar também.
0: Consequentemente, isso vai mudar. Daqui a 8 anos, quando for ter uma nova licitação, vai ter um estudo técnico. Se lá entender que comporte duas empresas, pode ser feita uma licitação para duas empresas. Então, assim, é leviano eu falar que pode ter duas, que não pode. Então isso é uma situação muito técnica, viu, Armindo?
2: Bom, nesse sentido eu faço às vezes das palavras do Flávio, viu? Acho que a cidade não tem suporte para comportar duas empresas, não. A Gislene está por aqui, bom dia. A linha do Vila Estância está sempre atrasada. Flávio, não é de agora, dá uma olhadinha nisso aí. A Ariane está por aqui. Sobre os apartamentos do Minha Casa e Minha Vida, quando vai sair a lista preliminar? Lembra a gente da gente correr atrás dessa informação para você essa semana, viu, o Ariane? A gente vai ver se a gente consegue falar com a subsecretária.
3: Tem uma reclamação também.
2: Fica à vontade.
3: Há pouco tempo atrás, quando o Vinícius do IPDCA esteve no estúdio, a gente levantou uma reclamação sobre a construção irregular lá no Jardim Europa 3, né, que é uma construção estilo colônia. Não sei se colônia é aquelas que tem no mesmo terreno ali, são quase 8, 10 casas, né? O pessoal, e não deram resposta pro pessoal, né, que entrou com essa solicitação. Aí o pessoal correu atrás ali e foi buscar, né, informações por si, né, e descobriu que o projeto, ele tá como se fosse aquelas casas unifamiliar que fala, como se fosse geminadas, né? E não é, lá são mais de 10, são 10 casas. Então, assim, o pessoal dá uma olhada nisso aí, o Diogo, às vezes você levantar isso aí com o próprio Vinícius.
1: Com o Vinícius do IPDSA,
3: né? Por quê? Né, que essa, tem essa liberação, que tem a liberação, mas para algum outro sentido. Você é que sabe que é para 10 casas, 8 ou mais casas, então Perfeito. Isso aí tem que ser estudado direitinho, né?
2: Perfeito.
3: Você dá uma olhada para nós?
2: Claro, claro, claro. A Gisele está por aqui, bom dia. Pergunta até quando aquele motorista do Salomão Drummond vai ficar tratando os passageiros com falta de educação. Não para nos pontos, xinga a gente, tratando muito mal. A gente liga na Veracruz, mas qual não adianta. A linha Salomão Drummond.
0: Ela não falou o horário.
2: Fala o horário pra gente, por favor, Gisele. Só pra ele poder rastrear aqui quem que é exatamente.
0: Falando o horário, nós conseguimos identificar.
2: Isso, perfeito. Vamos lá então, deixa eu ver mais participações aqui. A Aline, bom dia. Na quarta-feira estava no ponto da Avenida Pedro de Paula Lemos. No app estava faltando 3 minutos em tempo real para o ônibus passar. Mas o ônibus não passou, foi passar 20 minutos depois. Era a linha Pão de Açúcar 3, Vila Silvéria, no horário das 18 horas. Lembrando que esse também é um horário de pico, né?
0: Mas o aplicativo ele tem que atualizar.
2: Tem,
0: ele tá? Esse tipo de reclamação é até importante chegar para nós, até para a gente entender o porquê que aconteceu, se foi erro de comunicação de GPS.
1: Humana.
0: Porque independente disso. Isso aí é até independente, viu, Armindo? É automático. Ele tem que atualizar. E ele atualiza a cada 30 segundos. Então, se ele está marcando ali que o ônibus vai chegar em 5 minutos e porventura esse ônibus ficou preso em algum trânsito, alguma coisa.
1: Ele tem que atualizar.
0: Ele atualiza, ele altera aquele tempo de previsão. Então, isso aí é uma falha.
2: Ô Armindo, só uma informação que nós acabamos de receber aqui da Rose. Nós falamos aqui que a greve da Caixa Econômica já havia terminado. Ela mandou uma foto que ela tirou lá agora, ela passou na porta, segundo ela, e parece que os serviços ainda estão paralisados. Olha aqui para você ver o cartaz.
1: Pois é, mas a informação que eu passei para ela é que realmente teria a negociação.
2: Nós vamos entrar em contato com o
1: senhor. Obrigado, viu, Rose? Bacana. Isso,
2: obrigado pela informação, viu, Rose? Isso, nosso ouvinte também ajuda a gente a fazer esse programa.
1: Nós vamos voltar a entrar em contato com o Zé Roberto, que é o presidente do sindicato.
2: Vamos entrar em contato com os sindicatos bancários para saber, para entender melhor sobre a quantas andam essa greve aqui em Araxá.
1: Porque tá cheio de papelinho lá, falando que tá parado.
2: Obrigado pela informação, viu, Rose? Deus abençoe.
1: Eu vou dar um recado aqui, gente. 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
2: O Éder tá por aqui participando com a gente. Fala pro Flávio que o 2150 tá com o pino do centro quebrado. O carro tá rodando torto, chegando aqui em Ibiá. Sua informação já foi inclusive anotada aqui pelo Flávio, tá bom? O pessoal já vai providenciar a manutenção, viu, Flávio? Obrigado pela participação, viu? Parece que também ele foi motorista, não é isso?
0: Foi,
2: já pertenceu à família
0: da
2: Cruz aí. Obrigado, viu, pela participação. 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
2: Vamos lá então, a Ludmila tá participando com a gente aqui. A linha do Max Neumann só anda atrasada. Isso quando não quebra o carro, não se coloca outro no lugar, né? Para ajudar o troco, nunca tem os 15 centavos para devolver, só anda lotado. O carro que roda na linha é muito pequeno devido ao fluxo de pessoas e a participação da Ludmila. Flávio, fica à vontade.
0: Ok, Ludmila, já anotei aqui, essa questão dos 15 centavos é um desafio. Né?
1: Mas eu recebi, tem um bilhetinho, né?
0: É.
1: Tem um bilhetinho. Eu tô colecionando lá em casa.
0: Já deve ter feito uns 40 mil já. Fazer mais 10 mil, porque.
1: Tem um tantão colecionando em casa.
3: Pagar com Pix seria melhor, né? Não tem essa.
0: Mas é o que
3: você fala pelo cartão, ajudar.
1: Pix. Mas nesse estudo do Pix, você tem mais ou menos uma previsão de quando poderia ser implantado?
0: Olha, Armindo, assim que a gente aprovar, eles pedem 60 dias.
1: É.
0: Porque tem que fazer uma atualização no nosso sistema inteiro, de todos os veículos.
1: E é gasto também, né?
2: Você tem investimento, né?
1: Investimento.
0: É, mas na verdade, esse tipo de investimento aí, ele faz parte, é a modernização do sistema.
2: Ela tem que acontecer, não
0: é? Essa daí não tem jeito.
2: A Kelina mandou 4 mensagens, né? Apagou as 4, deve que era mentira, né, Kelina? Um abraço pra você, viu? Vamos lá então, Rodriguinho tá por aqui, bom dia. Investir na preparação dos motoristas para com os idosos, precisam ter mais paciência com os idosos. Minha mãe com 75 anos já teve vários constrangimentos, não só ela, várias situações, nem todos os motoristas têm paciência.
0: É o que a gente falou aqui, né? Nós temos toda uma estrutura. Atender pessoas não é fácil, Armindo.
2: Mexer com gente, minha avó já falava, melhor mexer com galinha, viu?
0: Não é fácil, então tem essa orientação constante. A gente sabe que tem algumas falhas de atendimento aí. Razão essa que a gente investe, conversa, orienta, treina, para que esse tipo de situação não venha acontecer durante a prestação de serviço.
2: O Zé Galinha está por aqui, bom dia. Primeiramente, abraço a todos. Com fluxo intenso de veículos em Araxá, já não está na hora de fazer um BRT apenas nas avenidas para aliviar o trânsito e fazer novas estações, porque só tem uma estação no centro. Vejo que Araxá já pode fazer esse investimento. Alguns coletivos estão desativados. A internet está desativada, né? Os que eu pego não tem. Conferir certinho, porque não está conectando a internet. Flávio, coloca um administrador ou uma pessoa para olhar esses alunos na hora do almoço. Fazem muita baderna dentro do ônibus e arrebenta as cordas das campainhas. É o Zé Galinha.
1: Isso aí acontece, né?
2: É o tal do acontece. Menino, eu vou te contar um negócio. Menino, se não tiver supervisão...
0: Arrebenta, picha os bancos dos ônibus, menino. Rasga...
2: Oi?
0: Se fosse menino, dava. O problema é que é maior do que nós.
3: Cavalão.
0: Infelizmente, isso aí é um problema.
1: Eu ia perguntar isso também, em relação ao transporte em escolas, que eu pego muito Polivalente e Vasco ali. Qual que é o mais complicado também?
0: Cefete Polivalente.
1: Cefete Polivalente? É.
2: O pessoal reclama bastante, realmente, principalmente do Cefete.
1: E são os maiores, né? Foi o que o Dessim falou. Não é criança, né?
0: Não, nós temos caso do motorista ir orientar e ser confrontado e chamado pra briga.
1: É mesmo?
0: É situação complicada.
2: Isso aí vem de berço também, né? Lamentavelmente, isso aí é reflexo de uma desestruturação familiar muito grande, né? Vamos lá então, deixa eu ver aqui. Quem está participando com a gente, a Cacilda chega por aqui. Bom dia, pessoal da bancada, bom dia, Flávio, sou usuário do serviço da Vera Cruz. Uma coisa que eu não sou, é o quê? Perdão? É uma coisa, usuário do serviço da Vera Cruz é uma coisa que eu não sou, mas vários motoristas sempre reclamam, é daquele ponto de ônibus ao lado da garagem do Banco Itaú. Infelizmente, aquela cobertura foi muito mal projetada, pois depois do almoço, ninguém consegue ficar debaixo da cobertura devido ao sol que bate em todos os bancos do ponto, no rosto das pessoas, sem contar que quando chove, molha todo mundo que está lá embaixo. E por favor, vê com o Flávio se existe a possibilidade de aumentar os horários da linha 19A, São Domingos Centro, que faz a linha do Boa Vista, Camuá e advertência, não pude entender.
0: Vila Universitária.
2: Adjacência, ok. Pois a linha 12, Boa Vista, Santo Antônio, atrasa demais. Isso quando não mata o horário. O pessoal acaba ficando prejudicado, pois só a linha 19 do Boa Vista Centro não consegue atender as demandas, principalmente após o almoço e à noite. Tá aí a participação da Cacilda.
0: Bom, Cacilda, esse ponto do Banco Itaú ali é um desafio. Ele está num local próximo à entrada de garagem e um fluxo muito grande de veículos ali. É um desafio e a gente já buscou aí alternativas e infelizmente não conseguimos, por conta do local que ele está. Nós não podemos perder aquele local de parada ali. Então é uma situação complicada que a gente já conversou com o município, mas é difícil um local ali para mudar. Pensamos até passar ele para baixo. Onde é uma descarga de valores ali. Pensamos até passar ele para ali, mas também não vai dar, porque tem tenho reclamação ali do pessoal do estacionamento.
1: E eu acho que um dos maiores, mais fluxo aí é aquele ali, descer da matriz, né?
0: Isso. E a gente está tendo reclamação ali, às vezes o motorista fecha a entrada do estacionamento. Então é um ponto complicado ali. Mas ali é um ônibus atrás do outro.
2: Aqui, a nossa ouvinte estava reclamando do motorista. A Gisele, até fala o nome dele aqui, ó, você pode anotar, fica à vontade. Okay. Vamos lá então. Bom dia, porque a Vera Cruz não gosta de pegar motorista de categoria E para ônibus. Fomos fazer o teste um tempo atrás, só passaram os que não tinham experiência nenhuma com o veículo. Então tá aí, ó. Ela deve ser categoria E e pergunta por que vocês não têm o hábito de contratar motorista com essa categoria.
0: Nós temos motorista de ônibus com categoria E. Nós também temos carreta também, tá? Só que não é por essa questão de ter carteira aí. Porque às vezes ela não foi aprovada no teste.
1: Talvez não se enquadra, não se adapta, né?
0: Isso, porque quando a gente faz o teste entre motoristas e aqueles que têm a CNHD ou E e não têm experiência, quando a gente avalia que ela tem um potencial, a gente leva para a escolinha. Que aí a gente vai ficar ali uma, duas semanas fazendo trajeto, dando orientação.
2: Uhum. Então, só a CNH da categoria não é exatamente um fator
0: não é que vai garantia, não é garantia, né? Porque às vezes eu tenho carteira D e não levo jeito.
1: Você também
0: acontece.
1: Participa dessa escolinha? Você acompanha também?
0: Não, né? Hoje já não mais. Coisa, né? Hoje já não mais, mas é um processo seletivo. Esse processo seletivo, ele inicia desde da captação do currículo, que é feito pelo RH, após essa avaliação preliminar do RH, libera para teste em pista. Fez o teste em pista, o instrutor devolve para o RH com as considerações. Então, isso é um processo seletivo. Não,
1: e outra coisa, a responsabilidade é muito grande, que está transportando vidas, né?
0: Pessoas,
1: são vidas.
0: Então, não é único e exclusivo, né? A questão de ter categoria E, não. Né? Não existe essa situação, não.
2: Eu tenho categoria N.
1: Vou dar o José Manuel Moreira perdeu a sua carteira de identidade no final de semana. Se alguém, às vezes, puder ter contato, pode deixar com a gente aqui na rádio. Carteira de identidade do José Manuel Moreira.
2: Bochecha está por aqui. O horário do Pão de Açúcar Santo Antônio, meio-dia e 20, atrasa todos os dias. Ih, foi mal, Bochecha. Você tem que falar. Não fala meu nome primeiro.
0: Não, procede. Essa é uma linha. Você já falou o nome dele? Essa é uma linha que está no nosso radar. É uma linha que ela tem dois carros a partir das 11h30. Só que o que vai acontecer? Nós vamos redistribuir os horários dela e colocar dois ônibus desde a parte da manhã, porque ela está entrando no horário de pico. Entre 10 e 12 minutos de atraso. Procede aí a reclamação dele.
2: Bom, mais participações aqui. Quem chega por aqui dessa vez é a nossa amiga Rosilda. Bom dia, Lia do Fertiza, Santo Antônio. No horário das 6h30 tá muito cheio. O povo tá ficando em pé. Aí, ó, mais uma situação para você analisar, viu, Flávio? Okay. Esse ônibus tem que ter ar-condicionado, frigobar com água geladinha, TV 50 polegadas e Netflix.
1: É motel, não, senhor? Para.
2: Para com isso. Seria interessante, né? Mas tudo isso impacta no custo. Mas
0: esse seria o ideal, né?
2: Também concordo.
1: Mas não é motel, né, Flávio? Aí teria que ter até cama redonda.
2: Vamos lá, então. Sebastião também está por aqui. Bom dia. Por que não aceitam recarregar os cartões com Pix, somente no dinheiro, lá na banca da Avenida Imbiara? Já dá para resolver, já fica mais fácil, né, Flávio?
0: A gente tem que alinhar com um ponto de venda nosso. Isso aí até dá para alinhar.
2: Dá.
0: Tá? Isso aí dá para alinhar.
2: Show de bola, maravilha, dá para resolver. Ponto de venda,
0: né?
2: O motorista é a ponta da pirâmide. Se o profissional tem um bom treinamento, bons gestores, ele vai prestar um bom atendimento. O motorista já trabalha sob pressão. sobre a pressão de cobrar dinheiro, com medo de voltar troco errado, atender, dirigir o pessoal de Araxá. O pessoal também tem que entender. Exatamente isso é porque eu falo. Acaba que vira um excesso de funções aí para o motorista, que às vezes acaba realmente fazendo com que ele, às vezes, saia do prumo, né? As pessoas também têm que entender um pouquinho.
1: A gente não pode colocar todo mundo no mesmo balaio, mas o usuário também ele tem que ter consciência, né, Flávio? Importante, né?
0: É um trabalho de mão dupla, né? É uma via de mão dupla.
2: Nesse ponto, eu sempre defendo os motoristas.
0: Eu preciso atender bem, é minha obrigação, né? Estou recebendo para isso, mas eu também tenho que ter a contrapartida. Infelizmente, nem sempre essa relação é amistosa. Né? Infelizmente.
1: E outra coisa, você falou assim que é difícil mais mão de obra, não só para o motorista, mas para tudo, né? Tá faltando motorista, então.
0: Hoje nós temos 10 vagas para motorista.
1: Ó, atenção, você que é motorista, você é um cara bom, tem que ser bom, carteira D, né? Pode ir lá, né? Manda seu currículo.
2: Pessoal tá treinamento também, né? Se a pessoa não tiver
0: experiência. Se não tiver experiência, né? Pode ir também. Passando o treinamento, a gente faz a escolinha. Então, quem quer virar um profissional do transporte aí,
2: o Lely
0: tem essa possibilidade.
2: O Lely está insistindo aqui na questão do BRT.
1: O que é isso, BRT? Eu não sei, não. Conta pra nós.
0: É uma via de trânsito rápido, é uma via exclusiva para o transporte.
2: Mas Araxá não tem estrutura
0: para
2: isso.
0: Né? Então,
3: Araxá não tem via para um?
0: Isso é uma questão estrutural, Lelis. Infelizmente, eu não posso opinar sobre isso. Seria muito bom.
1: Seria sensacional, né?
0: Seria muito bom uma situação dessa, mas a gente sabe que isso demanda estrutura.
1: A estrutura física da cidade é antiga, no centro, então você não tem como. Hoje não tem, né? Algumas, talvez, você passar por fora, sei lá, mas é difícil, né?
0: É uma situação que tem que ser avaliada, principalmente por uma equipe técnica, né? Porque é complicado a gente falar isso. O desejo é que tenha.
1: Né? Agilizar o processo, né? Tem mais gente aí?
2: Wesley Cabral manda mensagem de áudio, só que a gente não consegue ouvir, tá bom? Obrigado, nosso amigo Wesley. Desculpa insistir, mas o Flávio não respondeu a minha mensagem. Por favor, vê com o Flávio se existe a possibilidade de aumentar os horários da linha 19A, São Domingos Centro, que faz a linha com Boa Vista Camoá. Isso aqui nós já lemos essa mensagem.
0: Bom, leu, mas essa questão da 119A realmente a gente não falou. Eu peço a cliente para estar verificando, se quiser ligá-la na empresa. Há 15 dias atrás, nós já estendemos a linha do Boa Vista Centro, via Camoá e Vila Universitária. Ela está rodando agora das 6 horas da manhã até as 19. Então, ela está rodando o dia inteiro. Então, pode ligar na empresa ou consultar o nosso site, que a tabela já está atualizada.
2: Só para responder aqui nosso ouvinte, por exemplo, aquele candidato que fez ali a avaliação, enfim, porventura naquele momento não foi aprovado.
1: Ele pode
2: se apresentar para a mesma vaga numa oportunidade posterior?
0: Sim, depois de 3 meses.
2: 3 meses.
0: A gente chama ele novamente, que às vezes naquele teste.
2: Às vezes é um momento.
0: Dependendo do tipo de situação. O instrutor, quando ele faz o teste, às vezes ele sentiu que estava nervoso, errou algumas coisas básicas, ele aplica um reteste. Agora, se não respeitou sinalização de trânsito, regras de circulação, infelizmente são faltas graves. Sim. Mas mesmo assim, após 3 meses, ele pode
1: voltar mais tranquilo, mais consciente
0: e refazer o teste.
2: Tudo tá dito. Você pode se candidatar novamente daqui 3 meses, tá bom, nosso ouvinte? Você, quem sabe, na próxima, se Deus quiser, você vai ser contratado aí, vai fazer parte do quadro de motoristas da Vera Cruz. Só uma última participação, bom dia. Tinha que olhar o ônibus do Novo Horizonte, uma linha muito longa e muito ruim, quebra quase todo dia, a participação da nossa amiga Vanessa. E tem um elogio aqui, bom dia, excelente trabalho da Vera Cruz prestado à nossa cidade, o povo reclama demais, nada tá bom, tá aí, ó. O Dionísio fazendo um elogio aqui também. Obrigado, beleza. Viu, meu amigo? Show de bola.
1: Flávio, tudo obrigado. Dia? Tem mais uma?
2: Não, tranquilo.
1: Obrigado pela sua participação. Você ponta firme, você jamais se recusa às perguntas, a responder. Isso é bacana, obrigado e boa sorte. A gente, como araxaense também, e usuário desse transporte coletivo público, torce para que dê tudo certo, que as coisas vão evoluindo. Beleza?
0: Obrigado, Armindo, com certeza, né? Lembrando, a Vera Cruz é uma empresa araxaense, com 63 anos de história.
1: Genuinamente araxaense.
0: Genuinamente araxaense. Eu sei que às vezes a gente não gosta de valorizar o que é daqui, né? Então é uma empresa araxaense, né? 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
1: De idoso. Obrigado, Flávio. Valeu.
0: De nada,
1: valeu.
0: Tchau,
1: até amanhã, gente.
2: Tchau, obrigado, gente. Até amanhã. Jogo.
1: Valeu.
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2: 10 horas e 42 minutos.

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1: Ih, vamos lá, vamos começar nossa receita, hein? 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
6: E aí, meu povo, simbora? Vem comigo, sou Iris Santiago nessa segundona. Santiago, a voz tá ruim já ainda, né? Ainda! Volta e meia vai falhando, mas a gente vai seguindo por aí. Vambora, meu povo, vamos? Essa segundona fresquinha. Será que chove hoje? Previsão de chuva tá pra amanhã, na verdade, né? Na madrugada e na virada da madrugada, chovendo bastante. Mas hoje tá bem tranquilo e tá gostoso, então vamos começar a semana desse jeito? Vem participar comigo, essa é a hora do rango, 998-20-9450. Mande seu alô, aproveita e peça sua música também nessas primeiras horas da manhã. E por falar em música, quem disse que parou? Parou não, vamos de Traia Véia, Lembrança Boa, para começar a programação. Essa é a cidade, dá gosto de ouvir.
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1: Henri Freitas, você curtiu na programação Cidade. Nesse bloco teve também Lembrança Boa, Traia Véia. Venha participar comigo, 998-20-9450. Já por aqui comigo, a Dona Ilma. Fala comigo, Dona Ilma. Bom dia.
2: Bom dia, Iris. Tudo bem? Dia tão fresquinho, né? Tomara que a chuvinha vem, né, Iris? Tô precisando, né? Tem lugares que tá faltando água, né?
1: Tá faltando.
2: Iris, toca aí pra mim com Daniel, só você me faz feliz. Então pode ser com João Paulo e Daniel. Pode ser Minha Estrela Perdida. Mandar pra galerinha aqui no Salão do Zé Chilebrão, minha família, minhas amigas, meninas daí do Pilates, viu? Mandar aí pro José Jonas, viu?
1: Tá certo.
2: Abadio, Zezinho na padaria, Isabela, filhinha do Leandro Silva, toda a turma lá pra vocês todos aí da rádio, tá bom? Todos estão ligadinhos aí, uma semana abençoada, querida. Cidade dá gosto de ouvir.
1: Cidade, super beijo pra você, Dona Ilma. Obrigada aí pela companhia, viu? A Rayane também tá por aqui. Bom dia, Rayane.
3: Minha querida Iris, muito bom dia pra você. Que tenha uma excelente semana também. Todos ouvintes sintonizados aí na rádio. Eu quero pedir a música do Zezé de Camargo, Meu Neném, Meu Bebê, Minha Vida, que é dedicar pro meu marido Silvio, sintonizado aí na rádio nessa manhã. Um forte abraço, Iris, sucesso sempre, Cidade, dá gosto de ouvir.
1: É, Cidade, super beijo pra você, viu? Vamos com a informação, galera do campo, a Dona Irmã falou aí das chuvas, né, que a gente precisa, tanto pra encher os reservatórios de água para não faltar para nós, e a galera do campo especialmente aí necessita dessa água também. Vamos, tem Cidade no Agro agora.
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4: O agronegócio brasileiro vai ficando a cada dia mais travado por questões políticas e ideológicas de interesses de grupos. Enfim, quem se julga estar com o poder e protegido, está fazendo o que quer. Há meses atrás, a Cargill foi escolhida para ter sua sede em São Paulo atacada por vândalos. E sua plataforma no rio Tapajós, invadida por várias tribos indígenas, que protestavam contra a dragagem dos rios Tapajós, Madeira e Tocantins. A função desses três rios é levar das regiões centro-oeste e norte os navios com soja e milho, principalmente, rumo à Europa, ou então países asiáticos, nesse caso, atalhando pelo canal do Panamá. Se não tem transporte pelos rios, a alternativa é descer com caminhões e carretas até os portos de Santos e Paranaguá. Frete que dobra, os preços vão subindo com combustíveis, a poluição aumenta e o risco de acidentes muito maior. Mas esse deve ser o caminho da soja e do milho no final da próxima colheita, porque o presidente Lula havia suspendido qualquer procedimento quando houve a invasão, e agora o Ministério de Portos e Aeroportos informa que o governo federal decidiu, nesse momento, cancelar a dragagem dos rios depois de avaliar e ouvir os povos indígenas, comunidades da reunião e técnicos federais. Valdir Barbosa.
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1: Bom dia, cidade, 11:04.
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3: 11:07 na cidade. Bora pro WhatsApp, que o Max tá por aqui mandando o seu bom dia. Bom dia, Max. Como é que você tá? Como é que tá essa segundona sua? Toca aí pra mim, eles fazendo favor, Teorias do Zezé de Camargo e Luciano. É o Max participando junto com a gente. A Fatinha também tá por aqui. Oi, Fatinha. Bom dia, por favor. Gostaria de ouvir dois... Paulo Ricardo, ela ama demais essa música, né? Eita, eu também. Adoro. Eduardo do Jardim Natália, bom dia, tudo bem? Vamos no penúltimos dias de setembro. Tá, é. Faltam uns 9 dias aí pra frente, né? Foi penúltimo nisso. A última semana de setembro, vamos falar assim, né? É o Eduardo do Jardim Natália, tá pedindo... Zezé e Luciano, Diz Pro Meu Olhar. Aguenta aí, viu, gente? Já já tem música pra você. É Teorias de Raul o nome da música, com Zezé de Camargo e Luciano Max pedindo. Bora destacar 3:94? E música na programação, música nova na programação com Paula Fernandes e Simone Mendes pra você curtir. Se liga.
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3: Paula Fernandes e Simone Mendes traz Circo pra gente curtir na Trend 94.
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10: 11 horas e 18 minutos, 11:19 na verdade, quase indo para 11:20. 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Opa, Anderson! Bom dia, uma ótima semana pra você também, viu? Obrigada aí pela companhia. Vamos com o Pixote, nesse bloco você curte no meio do processo. Tem Ed Brito e Samuel, toda mulher. Dá tempo de tocar a música da Rayane? Dá sim. Meu neném, meu bebê, minha vida, com Zezé de Camargo e Luciano. O Arley tá ali fora. O Wander, nossa senhora. O Wander. Vem curtir Zezé de Camargo.

0: Você curtiu aí Zezé de Camargo e Luciano, Meu Neném, Meu Bebê, Minha Vida, atendendo o pedido da Rayane. Teve nesse bloco também Toda Mulher, é de Brito e Samuel e Pixote no meio do processo. Onde é que você tá? No começo do processo, no meio do processo? Acho que no fim a gente nunca chega, né? Só quando a gente parte dessa pra melhor, acredito eu. Ah, vamos ficar mais um pouquinho, né? Vamos ficar mais um pouquinho. Ó, o José Jonas. Oi, Iris. Espero que estejam todos bem. Beijos abençoados aí. Uma abençoada semana para todos. Um abraço para todo mundo que tá ligadinho. Beijão para você, Flavinha, José Jonas e toda a turma também. Vamos com o Alto Papo. Tem informação automobilística na cidade para você.
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2: De repente aparece um desvio no seu caminho asfaltado e você é obrigado a passar por um trecho com areia ou com a terra fofa. E o seu carro, obviamente, terá dificuldades em ultrapassá-lo, pois ele não foi projetado para isso, a menos que seja um 4x4. Então, solução mágica não existe. Entretanto, tem uma dica que poderá te ajudar a superar a areia, mesmo que seu carro não tenha tração integral. E a dica é reduzir muito a pressão dos pneus. Se normalmente a calibragem é 32, reduza para 15 libras, por exemplo, o que aumenta a pega do pneu no piso e vai facilitar você superar o trecho.

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0: Stanley e Juni César, Arrependi e Voltava. Essa é a música que volta e meio, acorda 3 horas da madrugada e vem na minha cabeça. Não sei por quê. Ai, ai, Jesus amado. Quem tá por aqui? Ó, o Eduardo tá falando que a gente vai viver uns 100 anos. Assim espero, viu? E estamos no meio do processo ainda. No meio do caminho, né? É isso aí. Aguenta aí que já já tem mais Zezé, viu? Hoje, segunda-feira, a gente... É a segunda recheada de Zezé. E vamos rezar pra dar tempo de tocar tudo antes do meio-dia. Porque depois, meu filho, depois não dá tempo, não. Né, Edi? Bom dia, Edi. Fala comigo.
1: Oi, bom dia. Bom
0: Nossa,
1: dia,
0: que felicidade.
1: Bom dia, boa tarde, né?
0: Bom
1: tudo
0: dia.
1: Bem contigo,
0: meu filho? Eu tô bem, você?
1: Que bom, comigo tá tudo na paz.
0: Ah, tô vendo.
1: Iris, você poderia tocar pra mim Amor Gelado, por favor?
0: Vamos,
1: quero
0: amor
1: oferecer
0: gelado.
1: Pra você e família, pro bebê, pra minhas amigas da comunidade Braga, professor do motorista da Aban, a Joana do Gran Bazar, Badinho Joel, o Bitinho Família, Tia Nininha, Fernandinha, Pedrina, Douglas, Requeijão, pra todos que estão na escuta da 94.5, tá bom?
0: Tá bom.
1: Cidade
0: tá
1: da
0: gosto de ouvir.
1: Tchau, obrigada.
0: Beijão pra você, Edi. Tá felizona nessa segunda-feira. É bom começar a semana assim, né? Sempre bom. Deixa eu mandar um beijo pro Felipe. Felipe veio aqui me dar um abraço, né? Felipe da APAI. Muito bom. Um abraço pra você também, viu? De vez em quando aparece uns pessoalmente assim pra dar. Eu adoro.
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0: Então confere aí, 11:48.
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0: É, você curtiu aí até quando, Natanzinho Lima? Agora a gente dá uma pausa, porque temos a propaganda, o horário eleitoral gratuito. Retornamos a partir do 12:25. Não sai daí, não.
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10: Estamos de volta, 12h25. Bora ficar bem informado agora, né? Tem repórter FM pra você.
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14: Previsão do tempo.
15: A semana começa com céu parcialmente nublado a nublado, com pancadas de chuva e trovoadas isoladas no Triângulo Mineiro, Alto Paranaíba, Oeste, Sul, Sudoeste, Campo das Vertentes e Zona da Mata. O céu é claro a parcialmente nublado, com pancadas de chuva e trovoadas isoladas na região metropolitana e na região central. Demais regiões, céu claro a parcialmente nublado. Regiões noroeste e norte podem apresentar névoa seca pela manhã. Tendência de temperatura em elevação em todas as regiões do estado, com termômetros variando entre mínima de 14 e máxima de 34 graus. Para a rede Itasat, repórter João Felipe Loli.
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0: Já deu certo. Chuva de bênçãos, Cleiton e Romário, você curtiu na cidade.
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0: Cidade 12:34.
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0: Vem que tem música nova na programação. Paula Fernandes, Simone Mendes, Circo. Presta atenção nessa letra.
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0: 12h41 na cidade, você curtiu aí Fim de Noite? Panda, Mariana Fagundes, Ícaro e Gilmar, Humberto e Ronaldo. Eita, dupla de peso, né? Povo de peso aí. Teve circo também na Trend 94 com Paula Fernandes e Simone Mendes, mostrando com classe o que você deve fazer quando você descobre uma traição. Tem autopapo para você na programação Cidade, com informação automobilística.
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2: A Renault decidiu mesmo virar a chave de seus modelos no Brasil, que vinham copiando os de sua subsidiária romena Dacia. Mas agora ela decidiu produzir aqui modelos com a mesma qualidade, sofisticação e acabamento dos produzidos na França. E seu último lançamento é a picape Niagara, que mira exatamente na Fiat Toro, pois sua plataforma e vários de seus componentes vieram do seu excelente SUV Boreal. Produzida na Argentina, ela chega em novembro ao Brasil para substituir a Oroch. Motor 1.3 turbo de até 160 cavalos, tração simples ou 4x4, só virá na versão cabine dupla e deverá custar entre 160 e 200 mil reais.
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3: Se liga na música de hoje, tem João Neves, Saudade Sabe Nadar.

0: E você curtiu aí Danilo e Davi, Eu Não Sou Terapia. Teve na música de hoje, João Neves, Saudade Sabe Nadar. A sua sabe? Tá aonde, meu filho?
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0: É, gente, bora, né? Já dá uma hora já e o Marcos Alberto já tá ali, uai. Sai do estúdio, mas não? Saio sim. O Wanderson pegou carona em todas as músicas do Zezé de Camargo hoje. E Dudu, infelizmente a sua ficou pra trás e teve alguns áudios que eu acabei nem ouvindo também. É, deixo vocês curtindo aqui. Fala Mansa, Origem de Tudo. Essa música, ela tem gostinho. Já ouviu música que tem gosto? Ela tem aquele cheirinho de baião de dois com queijo coalho, com temperado com coentro. É bom demais, né? E Wanderson, obrigada, viu? Hoje é o dia do radialista. Então, radialistas é todos os profissionais que trabalham dentro da rádio. Então, parabéns aí para nós. Um abraço pra você, Anderson. Obrigada aí pela lembrança. Vamos de Fala Mansa, Origem de Tudo. E tem Mumuzinho também, fechadão com amor. Até amanhã, a gente se encontra. Fui!

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2: O grupo de pessoas com 55 anos ou mais foi o que apresentou o maior crescimento na emissão da primeira habilitação, quase 54%. Na sequência, aparecem os candidatos de 45 a 54 anos, com um aumento de quase 40% na procura pelo documento. Os dados são de um levantamento do Ministério dos Transportes, realizado após o lançamento do Programa Federal CNH do Brasil, criado para desburocratizar e digitalizar o processo de formação de novos condutores. Lançado há cerca de 9 meses, o programa já registrou mais de 7 milhões de requerimentos de primeira habilitação. Para a especialista em trânsito, Cintia Almeida, as novas regras facilitaram muito o acesso de motoristas mais velhos à CNH.
6: O público que mais recebeu incentivo para se habilitar foi exatamente quem já conduzia o veículo, mas não tinha condições financeiras para tirar a carteira de motorista. Para esse pessoal, sim, a CNH do Brasil foi excelente, porque fez com que eles entendessem que 2 aulas de direção para entender as regras do exame eram suficientes, portanto não onera tanto. Processo, concurso teórico gratuito também deu muito mais tranquilidade para essa turma, e eles conseguem ir para o trânsito com a perícia, a condição técnica, porque já conduziam, e com um documento de habilitação que comprova essa perícia.
2: Repórter Alice Brito.
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1: Muito bem, vamos lá, conferindo a hora, hein? Por aqui agora, 1:06, aquele abraço, obrigado aí pela companhia.
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tudo bem? Aquele abraço, obrigado aí pela companhia. Aqui você ligado nas Y751, Rádio Estéreo Cidade FM Araxá, Minas. Aquele abraço, sou Marcos Roberto, tô no ar em temperatura máxima a partir de agora até as 4 horas. Começando bem, hein? Com a Paula Fernandes, nesse encontro dela com a Simone Mendes, pra você ligado, acompanhando, hein? Aquele abraço, mandar os parabéns hoje pra minha esposa, Ana Cristina, tá aniversariando hoje, aquele beijão, meu abraço, do Marcos Gabriel, né, do Gomes, da Idalina, né, do Regis, da Michelle, da Carol, do Gustavo, né, toda a família, parabéns.

demais, hein? Sempre com as melhores do seu rádio na sua tarde. Esta é a Cidade FM, trazendo palpite com o Red Fox. Deixando a primeira sequência do Temperatura Máxima, ainda teve Imagina Eu, Eduardo Costa. Aquele abração, hein? Pra você que tá no seu trabalho, você que tá me dando uma carona, você que tá me acompanhando. E é bom demais, hein? Continue ligado aqui na 94,5. Um abração aqui pra toda a equipe do Uni Araxá, né? Que realizaram aí sábado, né? Aquele Conexão Araxá foi top, foi bom demais. Parabéns da reitoria do Uni Araxá e toda a equipe, né? E as empresas que participaram desse dia de mobilização social, foi show de bola. De parabéns, nós estivemos lá durante todo o dia, hein? 1h18, já já eu volto com mais, aguenta a mão. 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
0: Chegando em mais uma edição para você que tá acompanhando Cidade FM, da Gosto Ouvir. E a presença da Paula Fernandes com a Simone Mendes, Circo.
22: Suas conversas temporárias.

0: programação Cidade FM. Cão Girl, mexa com elas pra você ver, viu? Tem jeito não, hein? As bichinhas são danadinhas, perigosas. Ó, tem documentos aqui, hein? Do Messias, do Rosário, Nascimento. Quem conhecer, dê um toque nele aí, por gentileza. Tem um cartão aqui do Magazine Luiza, da Fátima Maria Moraes. Temos aqui a identidade da Solange Vieira, Nascimento. Também um cartão aqui do Floriano Júnior. Tem um da Jordana MP Lourenço. Uma CNH do Denise Aurélio Silva. E ainda a identidade aqui da Maria Lúcia Alves. Quem conhecê-los, dê um toque aí, por gentileza. Se estiverem ouvindo, passe aqui na Rádio Cidade, na Cassiano Lemos 87, para fazerem a retirada desses documentos que foram encontrados. 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Minha amiga Abadia, como é que você tá? Fala comigo, boa tarde, Abadia.
1: Boa tarde.
0: Deus abençoe.
1: Marcos Roberto, Deus que te abençoe, abençoe todos nós. Tô curtindo essas músicas boas, todos aí.
0: Obrigado.
1: Todos aí da Rádio Cidade, a todos os ouvintes que estão nesse programa. E consideração pro Joel, pro Evandro, pra Milene, pra Ana Laura, pra Dona Ima, pro Zé,

0: Verdade. Obrigado aí pelo carinho, que Deus te abençoe e te ilumine muito. Tá lá ligadinho. Abraço pro Joel, pra família toda. Aliás, o Evandro correu sábado lá também, hein? Lá no Conexão Araxá. É, participou lá da corrida, hein? Que é o filho da minha amiga Abadia. 1h31 agora.
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0: Ó, e hoje é aniversário da dona Encrenca, hein? Parabéns pra minha esposa, Ana Cristina, tá aniversariando hoje. Me abraço aí do Marcos, Gabriel, do Romes, é do Serronte, da Idalina, do Romero, do Regis, é da Michele, do Gustavo, da Carol, enfim, toda a família. Parabenizando hoje a Ana Cristina, comemorando mais uma data. Então, nosso beijão, felicidades, que Deus abençoe, ilumine.
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13: Ó, sexta-feira não deu pro Ganso, né? Perdeu, né? Saudade no primeiro jogo aí do São João Del Rey, lá por 2-0. Agora o próximo aqui, hein? Em casa, hein? Vale a sua torcida pra esse já final de semana, sábado. Acho que é sábado, né? Sábado aqui no estádio Fausto Alvim. É o próximo jogo aí do Araxá Esporte.

0: Bob, sempre bom demais, hein, ter você conosco, hein? A Ilma tá lá no Leblon. É, Ilma, fala, Ilma.
1: Boa tarde, Marcos Roberto, tudo bem? Tá ok? Refém de mim com Zezé de Camargo e Luciano. Mandar pra galerinha aqui no Salão dos Anjos, Leblon, minha família, meus amigos. Mandar aí pra Badia, viu, pro meu irmão Carlos lá no Tiro tem Dentes, todo mundo tá lá trabalhando. Toda essa turminha aí da tarde que tá ligada aí na cidade, tá bom pra você, família? Semana abençoada aí, cidade, dá gosto de ouvir.
0: Aquele abraço, obrigado pela companhia, viu, irmã? A Nilva tá ali também. Ô, Nilva, aquele abração pra você. Aquele abraço, tá lá ligadinha, tá acompanhando. É uma ótima tarde, obrigado aí pela companhia.

0: Cidade, 1h47 agora, em Simone Mendes, com os direitos iguais. Da TV Refém de mim, Zezé de Camargo e Luciano. Saudade, sabe nada. Né, João Neves, pra você que tá ligado, acompanhando, né, 94,5. 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
0: 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Sou Marcos Roberto e esta é a sua rádio.
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3: O mercado de café encerrou a semana passada com leves altas nos preços. A saca do tipo 6, bebida dura, fechou a sexta-feira valendo R$ 1.545. E a do tipo 7, bebida dura, R$ 1.456. Os dois tipos subiram R$ 3. Tipo 6, bebida riada, R$ 1.242, alta de R$ 4. Tipo 7, bebida rio, R$ 1.024, alta de R$ 6. No mercado futuro, com vencimento em dezembro, a saca fechou a sexta-feira valendo US$ 338,20, alta de US$ 4,95. Informações do Centro do Comércio de Café de Minas Gerais. Repórter Estela Torres.
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0: Ó, agora 1h55, hein? Deixa eu mandar um abração ali pra Eliana. Alô, Eliana, aquele abração pra você, tá ali convidando ali todos, né, que estão aí ouvindo a cidade, pra festa em louvor à Santa Efigênia. Essa festa vai começar agora, ó, dia 24, né, vai até domingo, dia 27, né, e então você não pode perder, serão dias de fé, né, oração, encontro, né, com celebração, bênçãos especiais e momentos de fraternidade. Participe, né, com a sua família, leve as suas intenções, né, Santa Efigênia, que é exemplo de fé, perseverança, né, ela vai nos ajudar, pode ter certeza. E no domingo vai ter o almoço, hein? R$30, ó, arroz com galinha, né, tutu, vinagrete. Então você que quer também comprar aí, pode comprar já, né, para esse almoço aí de domingo, né, com esse arroz com galinha, tutu, vinagrete, né, os itens serão aí servidos separadamente, R$30, lá na Capela Santa Efigênia, vai ser das 12 às 15 horas no domingo, né, esse almoço. E a festa, né, vai estar acontecendo aí do dia 24, né, até domingo, dia 27. Então você participe, vai ser bom demais, hein? Falou, Eliana, aquele abraço pra você. 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
20: Temperatura máxima.
19: 94 graus.
0: Olha aí, cidade, 1:58, hein? É bom demais, hein? Sempre tocando o que você gosta. Wesley Sapadão, Rei Vaqueiro.

0: 11h03 em Cidade Banda com a Mariana Fagundes, em fim da noite, para você acompanhando Cidade, a sua rádio.
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0: Hoje é o dia da árvore também, né? Dia 21 de setembro e é o último dia também do inverno. Amanhã já começa a primavera, né? Já vejo flores sem você. Então, aquele abraço, obrigado aí pela companhia. 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
2: Temperatura máxima.
1: 94 graus.
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0: Agora 2h19, hein? O destaque tá pintando o circo. Paula Fernandes, Simone Mendes.
15: Tá explicado. 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

Esse é o Super Encontro, hein? Na programação Cidade FM, Sorriso Maroto, Ferrugem, com o grupo Benzadeus, Perdas e Danos, Texana 37, Bruno e Barreto.

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0: 11h26 em Cidade FM, Bala Alojada, Gustavo Lima, Circo, Paula Fernandes, Simone Mendes, nesta segunda-feira, hoje, dia 21 de setembro. Um abraço pra Ana Célia, tá ligadinha? Oi, Ana, aquele abraço pra você também, viu? Obrigado aí pela companhia, tudo de bom. Convidar mais uma vez ali o pessoal ali pra festa, né? Em homenagem a louvor, né? A Santa Efigênia começa agora de 24, vai até o dia 27, então você não pode perder. No domingo vai ter aquele almoço, aquele arroz com galinha, né? R$30 delicioso, então você não pode perder nessa super festa aí em louvor a Santa Efigênia. Participe em 2h26.
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0: 33, Emília Eduardo, Licor de Amor. Essa música aí, do Mocoque Paraíso, nessa nova versão com Emília Eduardo. Ainda teve essa Tal Felicidade, Rick Renner, Cair na Sua Lábia, Evandro Júnior, pra você ligado. E hoje também é dia do radialista, né? Então, abraço aí, né, pros meus companheiros aqui da Rádio Cidade, né? Os companheiros também da Rádio Indiara, das demais rádios, emissoras, né? Aquele abração pra vocês aí, parabéns aí pelo dia do radialista. Tem 2h43.
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0: Coach. Pena que você já namora, hein? Pra você ligado aqui na cidade, sempre com as melhores.
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0: Um abraço pro meu amigo Giovanni. Alô, cueca. Aquele abração pra você, grande Giovanni. Tá lá ligadinho, tá acompanhando, hein? 2h54.

0: Estrela Perdida. Essa versão pagode. Jeito Moleque, Vem Me Amar, César Menotti Fabiano, Pode Chorar, Jorge Matheus. Pena que seja namora, hein? Marcos e Belucci abriu a sequência nessa tarde de segunda-feira, hoje dia 21 de setembro. Aquele abraço, obrigado aí pela companhia. Ó, atenção aí, as datas e horários aí da semifinal da Conmebol Libertadores 2026 já estão definidas. O Fluminense recebe o Palmeiras no Maracanã no dia 14 de outubro, às 21h30. E o Estudiantes, né, encara o Flamengo no dia 15, também, né, às 21h30. O local do jogo, no entanto, ainda não foi confirmado aí pela federação, em 3 e 3.
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8: O grupo de pessoas com 55 anos ou mais foi o que apresentou o maior crescimento na emissão da primeira habilitação, quase 54%. Na sequência, aparecem os candidatos de 45 a 54 anos, com um aumento de quase 40% na procura pelo documento. Os dados são de um levantamento do Ministério dos Transportes, realizado após o lançamento do Programa Federal CNH do Brasil, criado para desburocratizar e digitalizar o processo de formação de novos condutores. Lançado há cerca de 9 meses, o programa já registrou mais de 7 milhões de requerimentos de primeira habilitação. Para a especialista em trânsito, Cintia Almeida, as novas regras facilitaram muito o acesso de motoristas mais velhos à CNH.
9: O público que mais recebeu incentivo para se habilitar foi exatamente quem já conduzia o veículo, mas não tinha condições financeiras para tirar a carteira de motorista. Para esse pessoal, sim, a CNH do Brasil foi excelente, porque fez com que eles entendessem que 2 aulas de direção para entender as regras do exame eram suficientes, portanto não onera tanto. Processo, concurso teórico gratuito também deu muito mais tranquilidade para essa turma, e eles conseguem ir para o trânsito com a perícia, a condição técnica, porque já conduziam, e com um documento de habilitação que comprova essa perícia.
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1: Ó, por aqui agora 3:07, hein? Manda um abração ali pro meu amigo Elvis, tá largadinho, tá acompanhando, geral também tá por ali, Guilhermão, alô Guilherme, aquele abraço pra você, Diniz Pão de Queijo, alô Pão de Queijo, tá na área, abração pra você e pra toda a turma aí, obrigado aí pela companhia, hein? Falou Pão de Queijo, aquele abraço. Parabéns mais uma vez hoje pra minha esposa, a prima do Pão de Queijo, né? Ana Cristina tá aniversariando hoje, né? Abraço aí do Marcos Gabriel, do Holmes, da Idalina, né? Do Romero, do Regis, da Michele, né? Do Gustavo, da Carol, do Pão de Queijo, né? Da família toda, do Raimundão, da Tia Cleide, né? Todo mundo hoje parabenizando aí a Ana Cristina, então parabéns, que Deus abençoe.
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0: Fortaleza. Muito obrigado, galera.
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0: 10h18, hein? Cidade FM, Amor Gelado, Silvio Robson e Mili Eduardo. Fechando mais esta sequência, ainda teve o Henrique Freitas, Me Fala Qual Necessidade, Telefone Sem Fio, Mari Fernandes, na programação Cidade FM. 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
3: 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Vale a pena quando ele ajuda a realizar um objetivo planejado, por exemplo, quer investir no seu negócio, estudar ou até organizar uma necessidade, só que com responsabilidade. Agora, se o crédito está sendo usado para manter um padrão de vida que o orçamento não comporta, não suporta, ou para pagar uma dívida sem planejamento, aí é hora de acender o sinal de alerta. Antes de contratar qualquer crédito, faz uma pergunta simples para você. Isso vai resolver um problema ou vai criar um novo? A resposta vai fazer toda a diferença para a sua saúde financeira.
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0: 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Ó, e sábado agora tem um jogo aí do Araxá Esporte, enfrentando aí Paracatu, né, às 15 horas aqui no estádio Fausto Alvim. Então, sábado, 15 horas, Araxá Esporte contra o Paracatu. Não deu sorte na estreia, né? Mas agora vai dar sorte, vai ganhar, né? Pro time aí voltar aí, né, a ser aquele glorioso que era, em 3:36.
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4: De repente aparece um desvio no seu caminho asfaltado e você é obrigado a passar por um trecho com areia ou com a terra fofa. E o seu carro, obviamente, terá dificuldades em ultrapassá-lo, pois ele não foi projetado para isso, a menos que seja um 4x4. Então, solução mágica não existe. Entretanto, tem uma dica que poderá te ajudar a superar a areia, mesmo que seu carro não tenha tração integral. E a dica é reduzir muito a pressão dos pneus. Se normalmente a calibragem é 32, reduza para 15 libras, por exemplo, o que aumenta a pega do pneu no piso e vai facilitar você superar o trecho.

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Cidade, 3h45 agora, hein? João Neves, Saudade Sabe Nadar, hein? Pra você que tá ligado aqui na 94,5. Uma ótima tarde, hein? Tudo de bom. Daqui a pouquinho tem minhas últimas de hoje, hein? Já. Aguenta a mão aí. 3h45. 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
7: Hora e Cidade, 3h51 agora, em Lele já está por aqui nesta segunda-feira. Aliás, último dia do inverno, Lele. Amanhã começa. Olha, parabéns pelo dia do radialista, viu?
8: Pra você também, Kim.
7: Pra nós.
8: Mas principalmente pra você.
7: A nossa classe que conversa.
8: Abraço, viu? Aí. Isso. Abraço pros nossos queridos aí, amigos que hoje não se encontram mais no rádio, mas fizeram história.
7: E nós, fizeram, né? A história da Rádio Cidade. Nós estamos só dando seguimento.
8: Luciano Faria.
7: Ixi, abraço, tem muita gente.
8: Nossa Senhora. Tem o Betão.
7: Tem o Beto Carioca.
8: Decinho Veneno.
7: Aí, tudo
8: Caizão,
7: pronto?
8: Caizão.
7: E aí, tudo pronto?
8: E aí, tudo pronto?
7: Kaiser, Decinho Veneno, Jorge Eustáquio no futebol.
8: Cantando história.
7: Paulo César Oliveira.
8: É,
7: gente,
8: PC,
7: era gente demais.
8: Vixe, demais, Maria. Cara.
7: Nossa Senhora.
8: As meninas, né, que passaram por aqui também.
7: Também.
8: As meninas bacanas. Aproveitar,
7: mandar um abração pra turma lá da Rádio Imbiara, da IME também. Nossos amigos, companheiros.
8: Nossos amigos, claro que sim. Abraço aí pra toda a turma da IME e também da Imbiara.
7: Lele, não deu pro Araxá, não, hein?
8: Pois lá, é, cara, eu falei, né, Kim? Eu não gosto de cantar pedra.
7: Perdeu de dois, mas...
8: Não gosto de cantar pedra,
7: mas... eu acho que sábado aqui vai ser bom.
8: Tem que ter a torcida, gente. Vamos lá, vamos prestigiar o nosso time. Vamos lá, gente.
7: Tem tudo pra ganhar sábado, hein? 15 horas no estádio Faustovinho.
8: Pois é.
7: Leve a sua bandeira.
8: Torça, bandeira.
7: Grita.
8: Não
7: vamos,
8: confunda.
7: Ganso, vamos,
8: não
7: ganso.
8: Confunda Araxá com o Atlético.
7: Gente. Aí todo mundo gritando, sobe, ganso.
8: Louco. Lá ele. Vamos subir, ganso. Ah, não, Kim.
7: Com Deus, Lele.

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0: o Rock in Rio em 1985. Ahá! Ahá! Ahá! Ahá! Ahá! Ahá! Ahá! Fala aí! Ahá! Stay on the road. Se eu sou do Ahá, quero pra matar saudades. Pô, vou falar isso. Eu estou muito triste. Eu estou muito triste porque ele, que é nada mais nada menos Morten Harket, vocalista do Ahá, completou aí os seus 67 anos no último dia 14 de setembro e segue aí afastado dos palcos e hoje declarou que não vai mais cantar ao vivo devido aí a complicações em sua voz, né, na sua coordenação motora, devido aí à doença de Parkinson, que já enfrenta aí desde junho de 2025. Convive aí com o Parkinson alguns anos, tendo passado aí por uma cirurgia cerebral nos Estados Unidos em 2024 para amenizar, mas é claro, hoje declarou aí que ao vivo não dá mais para soltar a voz aí, Morten Harket. E portanto, então, eu, como eu sou um cabeça branca, legítimo, original, eu fiquei muito triste com essa notícia, que nós perdemos aí essa voz bacana, né? Ele vai continuar em tratamento, pretende voltar, mas, né, para um cara igual Morten falar aí que não vai mais, né, cantar ao vivo, realmente é porque não dá mesmo. A doença está aí em um grau muito alto e perdemos aí essa voz bacana do Ahá. Já já tem mais música do Ahá. Ahá! Ahá! Uhul! Ahá! Uhul! Você está aí! Uhul!
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1: Olá, rapazes! 4:08, boa tarde pra você. Deixa eu mandar um abraço aqui pra turma lá da Compre Certo, tá ligado por aqui? Abraço pro Reginaldo. Oi, Lei! E aí?

0: sua semana começa hoje, a minha começou ontem. É, oh, meu Deus do céu, a minha começa no domingo. É, no domingo. Vai fazer o quê, né? No domingo. É, no domingo, no domingo. Pois é, pois é.
1: Alguns tempos atrás, a pergunta hoje, a enquete de hoje é de conhecimentos gerais. Alguns tempos atrás, há pouco tempo, ela fechou. Uma casa de show que tinha famosa na Avenida Ibiara. Você sabe o nome? Vai lá, se joga. Conhecimentos gerais da nossa terrinha. Um abraço aqui pro Sonson, o Ellison. Tá ligado? Lá no Ibiá, tem base. Esse menino louco.
2: Poderosa.
1: Você vai virar aí, é claro, falar pelo WhatsApp 9820-9450, falar Leandro, seu louco, o nome da casa noturna que tinha ali na Avenida Ibiara. Era o nome... Eu não vou falar o nome pra você, meu. Você que vai falar o nome. Você vai virar aí, é claro, falar pelo WhatsApp 9820-9450, falar Leandro, seu louco, o nome...

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4: Bora lá, sua minha rapaziada, meus ouvintes e assim, cara, eles respondem rápido. Klander, Lighting Klander.
5: Fala comigo, clandestino, Light Klander. Como é que você tá, meu querido?
4: Tô bem, e você, Juninho?
5: Oh, essa casa de show aí deve ser o Mr. Show, né?
4: Será?
5: Mr. Shop? Mr.
4: Será,
5: show?
4: Cara? Juninho, será, Juninho? Sei não, hein? A enquete é a seguinte... Há poucos tempos ainda existia. Foi fechada. Qual era o nome da casa de show que tinha no alto da Avenida Imbiara? Você se lembra? Conhecimentos gerais. Se joga. Fala comigo.
6: A casa de dança que tinha lá era Imbiara Dança. Me chamava, Imbiara Dança.

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0: Essa é segunda-feira, 4h19. Fala, sua cobra, surucucu do Brejo.
1: Tudo bem? Tá preso.
0: Tudo bem, sua surucucu, cascavel.
1: Eu estou muito bem, graças a Deus.
0: Cruzamento de cascavel com capitão urutu. Do mato, urutu.
1: Credo.
0: Misericórdia.
1: Que bicho brabo é esse, hein?
0: Você. Misericórdia. Você, sua bruxa.
1: E você, seu fantasma do portão do cemitério da meia-noite?
0: Você
1: eu tava passando no portão do cemitério esses dias, eu vi o maior susto.
0: Misericórdia, o que que você tava fazendo no portão do cemitério, Valdete?
1: Eu fui lá fazer um despacho, fazer uma macumba, quando eu ver você aparece lá também.
0: Ah, não, tem dó, larga de ser mentirosa, eu não.
1: Era meia-noite, cara, eu fui lá fazer um despacho no portão do cemitério.
0: Ô, doida. Deixa
1: o cara com você lá,
0: seu
1: fantasma.
0: Que isso, sua louca, você está vendo coisas. Você não me
1: eu não
0: viu.
1: Tô vendo coisa, não. Ainda te belisquei. Deixa eu ver se é você.
0: Você me beliscou?
1: Eu te dei um beliscão assim, ó. Deixa eu ver se é você mesmo. Ai, ai, ai, eu sou o Leandro.
0: Eu não posso acreditar que você está falando isso, Valdete.
1: É verdade, Chiclete, gente. Era meia-noite, eu tava no portão do cemitério.
0: Nossa,
1: uma bruta sexta-feira, 13.
0: Tem dó, sua cobra. Sua bruxa,
1: cobra,
0: sua vassoura
1: é
0: quebrou, sai voando. Sua vassoura,
1: minha vassoura
0: quebrou.
1: Ó, eu encomendei uma vassoura pra mim lá dos Estados Unidos, até hoje não chegou. Eu não sei se eu não paguei imposto, Donald Trump não quis mandar ela.
0: Ele deu um tarifaço na sua vassoura.
1: É, aí eu não paguei, ele não quis mandar pra mim.
0: Vai em Roger. Lá em Roger.
1: Aham, em raio.
0: Que raio, quem foi raio? Pede uma música aí, sua cobra.
1: Ai, eu sou sapo, fantasma no portão do cemitério.
0: Você.
1: Gostou? Você gostou?
0: Você tá fazendo pastel aí, Valdete?
1: Eu tava fazendo pastel de queijo. Poderosa. Pastel com queijo, gente. Tava uma delícia. Bom.
0: Como é que é? Como é que é?
1: Bom.
2: Poderosa.
1: Já sei, com pastel.
0: Eu não,
1: né?
0: Quer não.
1: Eu também quer não.
2: Poderosa,
1: viu?
2: Não quer.
1: Só quero pastel.
0: Eu não quero pastel. Olha aí. Ah, não, Valdete. Que música que você quer ouvir, Valdete? Pelo amor de Deus.
1: Pelo amor de Deus, o quê? Só deixa o povo rir. O que tem?
0: Meu
1: o povo zoar de nós.
0: Céu.
1: Palhaço vem no mundo pra ser palhaço.
0: Eu não sou palhaço. Você que é palhaço? Eu não sou palhaço, não. Você é uma
1: eu
0: palhaça.
1: Sou palhaça.
0: Você é uma
1: mas
0: palhaça.
1: Eu não me importo.
0: Uma bruxa.
1: Não tô nem aí.
0: Bruxa palhaça.
1: Como que eu tô me linchando se eu sou uma palhaça?
0: Me linchando. Pede a música aí, sua cobra surucucu.
1: Ô, Espírito Mal, peraí, Espírito Mal.
0: Ai, meu
1: eu
0: Deus.
1: Quero a música da Ana Espírito. Castela. Escolhe uma bem bonita aí da Ana Castela.
0: Todas são, até a Ana Castela é bonita, misericórdia. Todas
1: é, Ana
0: são.
1: Castela é bonita, a Ana Castela não é feia, não, ué.
0: Valdete, qual estação que começa amanhã?
1: Qual estação começa amanhã? Verão?
0: Nossa, sabe de nada. Meu Deus do céu.
1: Ué, mas eu não procurei saber, não.
0: Não, procurei saber. Como assim você...
1: Da bruxa?
0: Você é agricultora. Como assim você não sabe? Ah, que isso? Ah, que isso? Não,
1: eu não procurei saber,
0: não.
1: Ué, qual a estação.
0: Ah, não, nem vexame.
1: E você sabe? Fala pra mim.
0: Ah, não, que vexame. Isso é um furo.
1: Mais um vexame, povo,
0: não, você,
1: vem pra vontade.
0: Você é um furo. Nem...
1: Eu
0: ah,
1: sou
0: não.
1: um furo e você sabe.
0: Não, você é igual a Aline, é um furo.
1: Amanhã.
0: Você é um furo.
1: Hein?
0: O que, que é, Valdete?
1: Qual a estação vai começar amanhã?
0: Claro que eu sei. Você quer saber, você quer que eu te conto, né?
1: Então, senão você não sabe.
0: É a primavera, sua bruxa.
1: É a primavera, ah, sua bruxo.
0: Você quer andar na casa? Pega sua vassoura e sai voando, por favor.
1: Ah, ô, bruxo, eu vou voar lá pra cidade Caldeirudo e vou levar você comigo. Vou
0: pra que
1: você
0: quer
1: vassoura?
0: Levar eu? Pra quê?
1: Porque eu quero levar você, o filho foi você. Você
0: que
1: vai comigo.
0: Você gosta de chupar pescoço comigo. De dia, você é vampira, você é bruxa. Aí é o barulho de... Você é uma bruxa, Valdete. Misericórdia.
1: Eu sou mesma.
0: Misericórdia. Chupar pescoço de dia.
1: E o que tem, pô? Já vai pra 5 horas da tarde, já tá ficando de noite. Ah! Na cidade de Caldeirudo, uma hora dessa, já tá de noite, já tá escuro. Aqui na cidade de Caldeirudo, muda os horários, tô. Agora é mais tarde.
0: Ai, Valdete.
1: É fuso horário, é fuso horário aqui na cidade de Caldeirudo, viu? Agora já tá de noite. Aí,
0: fuso horário.
1: Aí
0: vocês
1: é quatro e pouco. Aqui já é perto da noite.
0: Cidade!
1: Cidade da Gosto de Ouvir. Tchau,
0: tchau, com minha Deus. Amiga. Com Deus. Essa foi a Valdete Chiclete Bolete.
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1: Fala aí, seu louco. Um abraço aqui pra rapaziada da Drugstore ABC, curtindo a boa do FM, curtindo as melhores, na melhor e mais. 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

0: Na programação 9454 e 45 agora, boa tarde pra você. Essa rapaziada aí que sacudiu a cidade de Uberaba no último final de semana. Recorde de público com, juntamente uma dobradinha com o DJ Alok. 4h45, fique ligado, já já tem mais. Continua por aqui, conhecimentos gerais da nossa terrinha. No alto da Avenida Ibiara existia uma casa de show. Casa de shows. Qual era o nome dessa casa de shows? Inaugurada na década de 70.
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0: Muito bem, show! Orlando Júnior, fala comigo! No alto da Avenida Ibiara existia uma casa de shows, inaugurada nos anos 70. Qual é o nome dessa casa de show?
19: Ô, Clander, eu falei aí que era o Mr. Show, mas Mr. Show foi ser casa de show de uns tempos pra cá, não foi na década de 70. Sei então não, é o Joia, só pode ser, depois virou boliche. Eu tô falando isso porque eu não saía, não conhecia esses lugares, entendeu? Eu não ia pra essas bandas aí, igual você ia. Por isso que eu tô chutando. Eu sou novo, né?
0: Chutando. Você é novão, você tá novão, rapaz.
20: Poderosa.
0: Realmente, você tá novão, cara. Né, Juninho? Clander, Lightning Clander. Você fez tiro de guerra com o Barrão, cara. Tem dó.
17: Cirado.
0: Deixa eu dar um abraço aqui pra Lê, toda a turma da farmácia, estão ligados aqui. Alô, Reginaldo! Alô, Daiane!

0: Pedro e Benício, a última volta. Com um abraço pra Aline, tá apaixonada, Aline. Tá aí, é claro, com o nosso querido senhor Enio Braga. Aline, você é terrível, Aline, misericórdia. A última volta, tá apaixonada, hein, Aline? Hein, Aline? Hein, Aline? Você tá, eu senti uma dorzinha de cotovelo nessa música aí, hein, Aline? Te abandonaram, Aline. Você ganhou botinas. Você ganhou botinas, Aline. Ela ganhou botinas.
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2: O clima virou uma espécie de novo operador do mercado de alimentos. Se falta chuva ou sobra água ou calor castiga as lavouras, a produção cai, a oferta diminui e o resultado, os preços imediatamente sobem. Hoje, antes de olhar para a bolsa, o produtor e o consumidor precisam olhar primeiro para o céu. Os impactos do El Niño já foram ditos aqui por inúmeras vezes, citando como exemplo o caso das carnes, principalmente a bovina. O arroz, que vem desde o ano passado sem reclamação do consumidor sobre alta de preços, inicia uma subida que pode chegar aos níveis da época da pandemia, quando o pacote de 5 quilos alcançou R$38,40. Hoje compra-se arroz na média de R$20, alguns chegando a R$27. Os reguladores do mercado global do arroz, que são a Índia, China, Tailândia, tiveram queda na produção e nesse momento começam a diminuir as exportações para a segurança alimentar de seus habitantes, que ultrapassam a 3 bilhões de pessoas. E vamos ao Brasil, que sempre produz o suficiente para o consumo da população. Hoje a saca de arroz está chegando aos R$80, valor que já compensa os custos de produção, mas a previsão é que ultrapasse os R$100. Aí pode haver uma disparada de preços para o consumidor por causa dos estoques mundiais ajustados. Valdir Barbosa.
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13: A semana começa com céu parcialmente nublado a nublado, com pancadas de chuva e trovoadas isoladas no Triângulo Mineiro, Alto Paranaíba, Oeste, Sul, Sudoeste, Campo das Vertentes e Zona da Mata. O céu é claro a parcialmente nublado, com pancadas de chuva e trovoadas isoladas na região metropolitana e na região central. Demais regiões, céu claro a parcialmente nublado. Regiões noroeste e norte podem apresentar névoa seca pela manhã. Tendência de temperatura em elevação em todas as regiões do estado, com termômetros variando entre mínima de 14 e máxima de 34 graus. Para a rede Itasat, repórter João Felipe Loli.
14: Olá, rapazes!
13: Mínima de 14 e máxima de 34 graus. Para a rede Itasat, repórter João Felipe Loli.

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1: Hora certa em Araxá, 5:20.
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1: Deixa eu falar um abraço aqui pro Adriano, o Vanderlei, lá

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1: Ah, canção rei! Isso aqui tem que ter sentimento.

0: Maroto e Grupo Pesadeus, Perdas e Danos. Já já tem muito mais, fica aí.
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4: 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A Renault decidiu mesmo virar a chave de seus modelos no Brasil, que vinham copiando os de sua subsidiária romena Dacia. Mas agora ela decidiu produzir aqui modelos com a mesma qualidade, sofisticação e acabamento dos produzidos na França. E seu último lançamento é a picape Niagara, que mira exatamente na Fiat Toro, pois sua plataforma e vários de seus componentes vieram do seu excelente SUV Boreal. Produzida na Argentina, ela chega em novembro ao Brasil para substituir a Oroch. Motor 1.3 turbo de até 160 cavalos, tração simples ou 4x4, só virá na versão cabine dupla e deverá custar entre 160 e 200 mil reais.
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0: 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Show, um abraço aqui pra Tamires e também o Adriano Vanderlei, da Titas Camisetas.
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0: Em Araxá, 5:51.
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3: 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Minuto News, edição 18 horas. Atenção para essa notícia. Se liga aí. Esse cara não é fraco, não, hein? Redes de TV dos Estados Unidos suspendem cobertura conjunta da Casa Branca após Trump banir acesso de jornalista. O presidente dos Estados Unidos baniu a CNN, MS Now e o político de entrar na Casa Branca. Em retaliação, emissoras que fazem parte do pool, entre elas a Fox News, aliada de Trump, anunciaram boicote em defesa dos jornalistas nessa segunda-feira, dia 21. 5 redes de TV nos Estados Unidos anunciaram nesta segunda-feira, 21, que vão suspender a cobertura conjunta que fazem do governo dos Estados Unidos. A medida é uma retaliação à decisão do presidente norte-americano Donald Trump em banir o acesso à Casa Branca de alguns jornalistas na semana passada. Minuto News, edição 18 horas.
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0: Obrigadozão. Que honra demais poder estar aqui, viu?
1: Você tá doido.
0: Obrigado, gente. Obrigado. Obrigado.
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3: Tá explicado. 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

0: Rio. Circo, Paula Fernandes e Simone Mendes, música nova na Parada 94, 6h24. Fica aí, já já tem mais. Um abraço aqui pro Pablito Teve, está ligado por aqui, movimentando aí os aplicativos de mobilidade urbana. Fala comigo, Pablito. Grandmaster. Mais DJ. Grandmaster. Mais DJ.
1: Grandmaster. Mais DJ. E aí, irmão? Fala aí, como é que você tá?
2: Tá de buenas.
1: Fiz sucesso aqui, cabelaço, hein?
2: Você gostou.
1: Cabelo,
2: hein? Oh, Pablito! Como é que é, Pablo?
1: Grandmaster, mais Titi. Grandmaster, mais Titi. Grandmaster, mais Titi.
2: Toma leite aí, cara.
1: E aí, irmão? Fala aí, como é que você tá?
2: Eu tô na rádio.
1: Ah, fez sucesso com aquele cabelaço, hein?
2: Meu cabelo, hein? É show.
1: Que cabeleiro, hein? Jackson Faz, seu louco.
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abraço aqui pro Vetter, meu amigo Vetter, tá ligado por aqui pro Galo da Melhor e Mais? Ô Vetter, não acredito em tudo que o Pablo fala não, hein, cara. Só porque eu não tô cortando mais o meu cabelo, meus cabelos estão caindo nos olhos, entendeu?

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Aqui, deixa eu me ver aqui. Felipe é do... Você vai falar aí no 997150503. Costa Propriedades. Abraço aí pro Felipe. Grande Felipe, top das galáxias. Fala um abraço aqui pra rapaziada em Iraí de Minas. Abraço pro Jalmilker, o Eduardinho Pé de Pano, a Melissa. Abraço aí pra Sirlene, galera de Iraí de Minas. Leandro, toca pra gente aquela Alphaville Forever Young. Quando a gente dançávamos romanticamente. Que é isso, rapaz?

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0: É isso mesmo, meus amigos, começando o programa Cidade Esporte Clube. Hoje vamos falar de Araxá Esporte Clube, é claro, a estreia do Ganso, sábado, sexta-feira, contra o São João del Rei. Vamos falar da rodada completa também do Campeonato Mineiro da segunda divisão. Vamos falar do Campeonato Brasileiro. Campeonato Brasileiro pegando fogo e amanhã teremos um Balacast especial. Padre Jonathan, ele está aqui com a gente também, já nós vamos dar uma palavrinha com ele, para ver se ele vai abençoar o Galo, né? O Campeonato Mineiro da segunda divisão, vamos falar do Campeonato Brasileiro pegando fogo e amanhã teremos um Balacast especial. Padre Jonathan, ele estará ele

0: Você não vem com onda, não, porque você é atleticano. Sofre mesmo, Gadinho, Marcelinho. Aprende a sofrer, não.
1: Ganhou uma, né?
0: Ah, ganhou uma. Não, nós estamos 5 pontos na frente de vocês. E vai ficar.
1: Que beleza, isso mesmo, meus amigos, deixa eu convocar ele. Estivemos lá em São João del Rei, né? Um lugar que colocaram a gente para fazer a transmissão do jogo. Eu vou te falar um negócio, viu? É brincadeira. Vem pra cá, meu grande amigo.
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1: Boa noite, boa noite, boa noite, Pitini.
3: Salve, salve. Ainda bem, viu, Marcelo? Escapou hoje. Salve, escapou. Turma. Salve a todos os ouvintes da 94,5. É isso aí. Estamos ao vivo nas nossas plataformas digitais. Acompanhe, né? Que hoje a gente vai repercutir todo o futebol do final de semana, incluindo aí nosso alvinegro mais querido, nosso Araxá Esporte Clube, que infelizmente, né, a estreia aí não foi do jeito que a gente queria. Mas tem tudo, né, temos tudo para arrebentar ainda no campeonato, né, para agora do campeonato mineiro da segunda divisão. Hoje nas datas comemorativas, você quer entregar para ele aí, Marcelinho?
1: Quem?
3: O Piqui?
1: Então vamos falar. Lá, vamos para as datas.
3: Hoje tá fácil.
1: Olha pra você ver, vamos ver se vai ter alguma coisa pra complicar o Piqui aqui ao vivo, meus amigos do Brasil.
0: Vamos lá, datas comemorativas.
3: Sem pensar, Piqui, vai lá.
0: Dia da Árvore, Dia do Adolescente, aí. Dia do Fazendeiro, Dia Nacional da Luta da Pessoa com Deficiência, Dia Internacional da Paz, Dia Mundial da Doença e do Alzheimer.
1: O quê?
0: Alzheimer.
1: E...
0: E Dia Mundial da Gratidão. Rapaz.
1: Gratidão.
3: Todo dia de agradecer, né? Você vai chamar ele e você pergunta, Marcelinho.
1: Que beleza. É isso mesmo, meus amigos. 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
2: 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Marcelinho, do Brasil. Do Brasil.
1: Beleza. É isso mesmo, meus amigos. Recebendo aqui Santuário São Domingos de Gusmão, Araxá, Padre Jonathan, é um prazer recebê-lo aqui. Amanhã teremos um Balaquesh top, né, Decinho?
3: Especial.
1: Especial.
3: Né, querido Padre Jonathan, até que enfim ele aceitou o convite, a gente já tá tentando com ele lá desde que começou o Balaquesh.
1: Lá no Balaquesh você vai falar de assuntos gerais, aqui você vai falar de esporte, que eu sei que você é galão da massa. Boa noite, Padre.
4: Boa noite, Marcelinho, boa noite a todos os ouvintes. É, realmente não deu para nós essa vez, né? Eu acho que, igual o Decinho falou aqui, eu acho que a minha bênção pegou só na cidade de Araxá, não pegou para fora não, na verdade. É,
3: não pode levar essa bênção para fora também.
1: O padre que foi lá no Fausto Alvim, né? Benzeu. Mas pelo menos ninguém machucou, né? Ah, isso que é importante.
4: Voltou, né? Tranquilo. Mas...
1: A derrota é normal. Futebol, né? A derrota um dia vai acontecer, né, padre?
4: É, pra nós atleticanos já estamos acostumados.
3: Não, eu acredito, vem na corda.
4: Eu acredito também, eu venho, né?
1: É, sempre sofrido, né?
4: É, sempre sofrido, mas vale a pena, né? É uma torcida que a gente deve também levar o nosso coração e é diferente, né? Com certeza tem muita gente com inveja e deixa eles ficar com inveja mesmo, né?
1: Que beleza, é isso aí.
3: Só fala de inveja do Galo?
4: Da torcida, né?
1: Claro, a torcida do Galo é maior.
4: Tem hora que a gente vai pro jogo, não é só pra ver o Galo jogar, não. É só pra ver a torcida brilhar, né?
1: Isso
4: não,
1: eu concordo. Rapaz, né? Isso eu concordo.
4: Não, eu tava vendo até essa semana algumas matérias, né? Sobre a questão do mascote, né? Quanto que o pessoal tem invejado o mascote do Galo, o Galão da Massa aí, e que o negócio tá feio, né? A estratégia, realmente, daqui uns anos você vai ver, não vai ter nem cruzeirense, mas, né? Coelho aqui.
3: Raposão, no... Não.
4: Não, vai ter raposão, mas não. Já vi Lululô da Pomerânia, né?
1: aí, toma, vai. Vai, rebate lá, pai.
0: Sabe a diferença do padre, você? Deixa eu te contar pra você. Ele é atleticano. Ele usa azul.
1: Mas aquilo ali é uniforme, né?
4: É uniforme.
1: É uniforme.
0: Mas é azul.
1: É, mas é azul. Não, não tem problema.
4: Isso aqui é o manto de Nossa Senhora, pronto.
1: E agora você atolou, Pico.
0: Agora eu fiquei calado.
1: Agora acabou, né? Agora não tem jeito, não.
3: Demora, mas a gente precisa do nosso... querido padre da igreja São Geraldo, nosso padre querido Sérgio, padre Sérgio, para ele vir cá defender o Cruzeiro, né? Que tá difícil.
1: Imagina colocar o padre Jonathan e o Sérgio aqui, hein, rapaz?
4: Ah, nós já fizemos um confronto já uma vez, já, não foi? Já. Na cidade urgente.
1: Você falou de torcida, né? O Atlético lançou a camisa laranja em homenagem, né? À Rua do Fogo, que o Atlético sempre faz em jogos decisivos. Ficou bacana, não ficou?
4: Ficou. Não, mas eu acho que sempre a questão da inclusão, ela vale a pena, né? Seja na época que lançou o rosa, lançou o azul, né? O Araxá agora pensando no azul,

0: a torcida. Eu acho que toda a inclusão vale a pena. A gente tem que pensar que o futebol ele tem que ser para aproximar as pessoas e não para distanciar, né? Quando a torcida ela vale a pena, a zoação ela faz parte, né? Tudo que nós vivenciamos aí, sobretudo a torcida do Galo, Santos, nessa semana, isso é saudável, né? Mas naquilo que realmente traz e aproxima as pessoas, não aquilo que divide.
1: Até aquelas provocações, o Neymar em cima do atleta, depois os jogadores do Galo, isso aí não houve falta de respeito, né? Isso que é importante, né?
2: Isso aí. E ele não falou mentira nenhuma, né?
1: Não, isso é mentira, ele falou.
2: Ele sem joelho é melhor qualquer um ali do Atlético.
1: Ele sem joelho, aí você viu lá os jogadores do Atlético rebatendo, tudo
0: até
1: mais.
0: Até os veinhos dos torcedores, né? Até os veinhos que tá com reumatismo, que tá melhor.
1: Você viu que fizeram um vídeo
2: assim? Não.
1: A torcida do Atlético fez um vídeo, um falou assim, ó, eu tô gordo, mas meu joelho é melhor do que o Neymar. Aí eu quebrei a perna, mas meu joelho é melhor do que o Neymar.
0: Tinha uma senhorinha com 100 anos, eu tenho 100 anos, mas e meu joelho é melhor que o do Neymar.
1: É isso aí, né? Então, vamos começar falando do Araxá Esporte, assim?
2: Vamos
1: falar do Ganso.
2: Vindigo, mais querido.
1: O Araxá Esporte, sexta-feira, o primeiro confronto contra o São João del Rey, né? Um jogo, todos nós sabíamos que ia ser um jogo muito difícil.
2: O padre já falou que tinha amigos dele lá em São João, mandando fotos.
0: O João mandou foto, tinha o diácono também, Vanderlei, tava lá assistindo o jogo e mandando. Eles moram em São João del Rey, amigos, eu trabalhei em São João del Rey um ano. Né, tem o araxaense aqui que joga, né, o Lucas, que é araxaense, joga pro time do São João del Rey, né? Então vale a pena, sim. Até o Lucas ligou e falou assim: e aí, você vai torcer para quem? Pro Araxá ou para mim, né? Mas o Lucas tava jogando lá pro time do São João del Rey aqui de Araxá.
1: Isso aí nós
0: sabia, ficamos. Por isso que eles ganhou, hein?
1: Por quê?
0: Isso que tinha araxaense no time deles.
2: Ah, que é o time dele. Ele tem que vir pra nós, então.
0: Pois fica a dica aí pro Araxá Esporte pra contratar, hein?
1: Mas a torcida lotou, esgotou os ingressos lá no Complexo Esportivo Bonfim. E a gente espera, né, padre, que sábado é a nossa casa, a torcida do Araxá Esporte é uma torcida fanática, é uma torcida que joga junto, e eu tenho certeza que sábado, apesar do Paracatu ter ganhado de 5-0 de Siderúrgica, eu acho que o Araxá Esporte tem totais condições de vencer aqui, principalmente com o 12º jogador, que é a nossa torcida, né, padre?
0: Será que o Araxá vai fazer igual, tem que fazer igual o Atlético, né? De fora perdeu, mas não que chegar aqui, chega a taca, né?
1: Chega a taca.
2: Igual a torcida nossa, não tem não. E eu vou ser bem sincero com o senhor, pode falar pros amigos, São João del Rey não merecia ter saído com a vitória nesse jogo. O Araxá, o volume foi em dois erros, não pode errar, né? Futebol.
0: Deixa o recado pra eles, quem vai mandar foto com os gols sou eu dessa
2: agora,
0: vez.
2: Agora você vai ver que vai ter volta esse volta. Jogo aí.
1: O primeiro tempo, o Araxá Esporte entrou com um esquema de 3 zagueiros, né? Um esquema treinado pelo treinador Fábio Brostel, junto com a sua comissão. Ele usou esse esquema em 2 amistosos e eu acho que não deu liga, né? Eu acho que não deu liga.
2: Contra o Berlândia deu certo.
1: Deu certo. Aí, até no primeiro tempo, nós temos que também pontuar que alguns principais jogadores do Araxá Esporte não estavam bem. Isso acontece, né? Na tarde, noite de sexta-feira, que começou 6:30. E eu achei que o Araxá Esporte até que tentou, né? Teve o volume, teve a posse de bola, mas o São João del Rey, em 2 falhas defensivas nossa, né? O Vinícius, o nosso goleiro até, eu acho que ele deu um murro, depois a bola sobrou, ele deu outro murro, teve a infelicidade da bola cair na cabeça do jogador e o jogador conseguiu fazer o gol. Depois, eu não sei se foi o Jefão, né? Que tentou sair, tocou a bola pro Luiz Henrique ficou um pouco na dúvida, o jogador do São João del Rey pegou a bola e fizeram o segundo gol. Eu acho o seguinte, né? Eu acho que o Araxá Esporte no primeiro tempo, principalmente depois dos 20 minutos, né, Décinho, começou a fazer faltas bobas. Eu acho que eu não sei se os jogadores sentiram no sentido da estreia, né? Eu acho que os nossos, principalmente o nosso meio-campo, né, Décinho, não conseguiu fazer os nossos atacantes jogarem, né? O Lucas Cambuí, o nosso atacante, no meio dos 2 zagueiros, ele estava um pouco sumido. O Marcos Kaique tem muita velocidade. No primeiro tempo, ele não teve aquela velocidade, aquela profundidade, né? O Igor Pará também, né?
2: O bordão não deu certo, né? Quero ver parar ou parar, eles pararam parar.
1: Né? Aí, então eu acho que o primeiro tempo foi do São João del Rey pela postura, né? Ele teve mais vontade, né? Conseguiu aí em 2 falhas do Araxá Esporte. Eu acho que o Serginho, apesar, muita gente achou que ele não fez uma partida ruim, mas eu acho que ele pode mais, né? Pelo que ele mostrou aqui no Fausto
2: Alvim. Mas foi no contexto, né, Marcelinho? É. Quando você tá no meio, que o problema é que nessa partida, se tivesse um, não tão bem, mas eram vários.
1: Isso.
2: Né? E nesse contexto, acaba que o cara não consegue também desenvolver um grande futebol. Mais qualidade que tenha.
3: E o rendimento tem que ser de todos, né? Não, claro. É só um jogador. Acho que se tiver rendendo todos eles, eu acho que seria um resultado melhor lá.
1: O Luiz Henrique é um grande jogador, ele não fez uma boa partida. O próprio Fournazier, né, no primeiro tempo, como meio campo, ele também não conseguiu aí fazer uma boa partida, né? O Serginho, o Thiago Gago também, que jogou muito lá no Beraba. No segundo tempo, ô Pati, você escutou o jogo, né? Segundo tempo, o Fábio Brostel, o treinador, ele mudou o jeito de jogar, né? Vamos falar no popular, ele voltou com 4-3-3, né? Ele colocou o Breno de
2: lateral. Acho que demorou um pouco, né, Marcelinho? Que foi, as mexidas, ele fez alguma ali no intervalo. No
1: intervalo.
2: Mas depois, com 70 minutos, mais ou menos, que começou realmente a surtir o efeito com as outras mudanças.
1: É, né? Quando o Breno entrou, o Araxá, no comecinho do quando ele desfez do 3-4-3, vamos falar assim, e foi por um 4-3-3, que é mais popular, né? Eu acho que o Araxá melhorou, o Araxá teve mais aposta de bola, aí era 2-0, o Araxá que tinha que ir pra cima. E tomou dois contra-ataques e o Vinícius redimiu em duas defesaças, né? Fez duas defesaças que na narração nós até falamos. E o Araxá perdeu, na minha opinião, pelo menos umas três oportunidades claras de gol.
2: Aí faltou, foi o pé na forma, né?
1: Isso. Perdeu pelo menos de 3-5 oportunidades. No primeiro tempo, no finalzinho, o Renan Tavares, ao lado do travessão, né, assim, cabeceou para fora. No segundo tempo o Araxá melhorou muito, né, teve muito mais volume de jogo. Teve
2: um erro do Jefão também, que você até gritou gol
3: na pequena área, né?
2: Dentro da pequena área.
1: Pequena área, o Jefão teve a bola na pequena área e chutou, eu até falei gol, dois torcedores até olharam para mim, o Dezinho me cutucou, foi gol não, aí depois que eu vi que não foi gol, padre. Mas o Araxá Sport teve uma chance com o Cambuí, teve uma chance com o Gabriel Silva, cara a cara com o goleiro.
2: Bateu,
1: então,
2: na trave, né?
1: Bateu na trave. Eu acho que o Araxá Sport, pelo que jogou no segundo tempo, o resultado foi injusto. O primeiro tempo foi do São João del Rei, o segundo tempo, na minha opinião, foi do Araxá Sport. Mas futebol tem disso, né,
2: Dessinho? Quem realmente leva os três pontos é quem põe a bola na casinha.
1: Foi cirúrgico, sabe? Né, Dessinho?
2: Então, acabou que, infelizmente, pra gente, né, o São João del Rei foi mais eficiente que o Alvinegro mais querido, mas nada está perdido, né? Nunca. Temos aí os resultados aí dessa divisão já apontado aí no grupo do Araxá, com Paracatu com 3 pontos, né? Um jogo, uma vitória e 5 gols de saldo. O Betim também com 3 pontos e 3 gols de saldo, e o São João del Rei vem em terceiro colocado, também com 3 pontos e 2 gols de saldo, esses 2 gols em cima do Araxá Sport. Araxá vem em quarto, né, com 0 pontos, o seguido do Funorte e também com 0 pontos, e o Siderúrgica, né, também com 0 pontos. Aí já no saldo, o Araxá com -2, o Siderúrgico com -5 e o Funorte com -3.
1: É isso aí, né? O Araxá Sport tem que fazer o quê? Tem que chegar sábado, tem que os jogadores, né, já passou a estreia, né? Aquela ansiedade da estreia. Sabe o que nós temos que fazer aqui, padre? Pra você que é um entendedor de futebol, o que que o time tem que fazer, padre?
0: Primeira coisa, tem que rezar, né, verdade? Tem coisa que é só Deus, na verdade. Mas eu acho que assim, tudo leva em conta que é um time que tá retomando, né, as suas atividades, tá jogando fora de casa. A gente sabe que jogar fora também tem as suas dificuldades. É um time que tava sem uma torcida, e a gente sabe assim que a torcida empurra um time, né? A gente vê isso claramente. Eu acho que aos poucos agora vai chegando os eixos. Acho que tudo é um processo, né? A gente não pode tacar pedra, a gente tem que estar apoiando mesmo, torcendo e fazer a nossa parte de torcedor, né?
2: A hora é agora, né?
0: Agora é a hora.
3: Isso aí.
2: E o Araxá que enfrenta o Paracatu, sabadão, né? Agora às 15 horas no estádio Fausto Alvim, lá no José Maria Melo. Lá no Tchotchó, né? Lá no Funorte enfrenta o São João del Rei, e também o Siderúrgico enfrenta o Betim, né? Domingão às 10 horas.
1: Também que a gente pega o Funorte aqui, né, Darcy?
2: Graças a Deus.
1: Nossa Senhora
2: do Badia. O Teófilo Otoni, que é longe, né?
1: É longe, viu, pai? Nós fomos lá uma vez, pegar o Araxá, foi jogar contra o América, Teófilo Otoni. Não chega, não chega.
0: É longe.
1: Nós demoramos 5 dias para uma viagem de 1 dia, né, Darcy? Chegava de jeito
0: nenhum. Uma vez eu fui de Brasília para Bahia e passei e fui dormir lá em Teófilo Otoni.
2: E viajar com o Marcelinho, você tem que ver que beleza que é.
1: Eu fui tranquilo dessa vez, ainda assim. Foi de
2: boa. Você fala dormindo, Marcelinho. Marcelinho cochilava, ele tava falando.
0: Fala muito, né? Quando ele não faz as lives, tu faz transmissão, né? A gente acompanha a viagem pelo Marcelinho, viu?
1: A viagem. Tem ouvinte. Tem ouvinte da linha. Alô, boa noite.
4: Boa noite, meus amigos.
1: Fala. Ô, Papa, você que eu vou te falar um negócio.
2: Papa Dan falou assim, pessoal, ai, tá achando que a situação do Araxá tá ruim, imagina do Corinthians.
1: 6 derrotas seguidas, né?
2: Tá difícil, hein?
1: Que é isso aí, Papa?
4: Fluminense, o brasileiro, né, que tá falando a 6. Não, terrível. Pois é, o do Araxá tá começando o campeonato, tem o campeonato inteiro, tem um monte de jogo ainda, acho que 5, 6. Então, não precisa preocupar. Agora você imagina como tá a gente. O Corinthians tá chorando aqui. Olha pra frente, já olha pro lado, já tá chorando. Tá, olha outra cor que não seja preto e branco, já chora.
2: Você tá falando que o Diniz tá na corda bamba? É verdade?
1: Ué, se não tiver 6 derrotas seguidas,
2: quem segurou as pontas pra ele foi o Memphis Depay.
4: E quem que vai te chamar quem pra. Ele tem que ficar até o final, porque depois você vai contratar, vai mandar embora, não tem dinheiro pra nada.
1: Chama o Celso Rocha.
4: Tô te falando, não tem jeito, não tem quem.
1: É, aí vai ter que ir pra treinador estrangeiro, né?
3: É, mas eu acho que da barca do Corinthians já afundou, rapaz.
1: Não, já afundou?
4: Já tá. Tá ali, ó. Eu acho que o Corinthians é o pior do segundo turno, não é possível. Até que a Chapecoense.
1: Ô Papi, como é que o Depay erra aquele pênalti, rapaz? Como é que um final. Ô Padre, no finalzinho do jogo, você tem não, um pênalti pra. Porque é o seguinte, na minha opinião. Se o Depay faz aquele gol, foi igual o caso do Atlético e Santos, né? Uhum. O time que empata no finalzinho, inflama, né? O Corinthians ia para a disputa de pênalti muito mais forte, né?
0: Com certeza.
4: Pois é.
1: Como é que ele erra que é pênalti lá, rapaz?
4: Mas o cara bateu mal demais, para que dar uma bicuda daquela, aquele negócio, dá no gol pelo menos, bate na trave, no goleiro que pegue, mas um balãozão daquele ali, bicho, era aquele lá, era pro cara mostrar que ele é bom mesmo, né? No tempo. Eu lembro quando um cara desse tá de pênalti. Eu vou falar do adversário mais que a gente tem, que é o Palmeiras. Na época da Parmalat tinha o Evaí. Tanto que a gente chorava de jogar contra esses caras. Eu lembro uma final do Paulista, tinha chovido. Eu tava atrás do gol lá no Morumbi. Ele vai bater um pênalti. Aquele cara não errava. Ele colocava assim, ó, do lado do outro, rasteirinha, não perdia. Agora os caras querem inventar. Um dia que esse pai quis dar uma cavadinha lá. Coisa mais horrorosa.
1: É brincadeira, né?
4: Já tinha acabado o tempo. Era fazer o gol e passa pros pênaltis, né, bicho?
1: Faz o gol e leva, né?
4: Ah, mas ia ver que acontece, né?
1: Ô Papa, então, olha, sábado às 15, olha, lembrando é assim, que vamos ter preços promocionais, né?
2: É, eu tava aguardando só o posicionamento. Isso, aí, né?
1: Fiquem ligados aí.
2: Anunciar, já qualquer hora pode sair nas redes sociais preço promocional para esse final de semana. Boa.
1: Fiquem ligados aí que vai ter.
4: A torcida vai invadir ali, vai encher aquele falso alvinho.
2: Vão lá, Papa. Uma promoção, eu tenho certeza. Aquelas 3 latinhas da Redonda por R$20. Preço bom, né? 6 e pouquinho. Não,
4: tá certo, aí a galera vai. Mas já ia de todo jeito, né? Vou ficar doidinho pra ver um Araxá de novo no campeonato valendo mesmo.
1: Que beleza, é isso aí.
2: Quero te ver lá, Papa.
4: Ah, pode
1: ir
4: que a gente vai.
1: Ô Papa, então, esperando você, né, e todo o torcedor alvinegro, no sábado, às 15 horas. No estádio municipal Fausto Alvim, pra gente mandar aquela energia pros jogadores e a gente ia começar aí em casa com o pé direito, depois a gente pega dois jogos, que é o que eu acho até que vai ser mais fácil, né? E no final a gente fecha aí e classifica, porque são 6 times, classificam-se 3, mesmo se o Araxá, o Dessim, não vai acontecer.
2: Não.
1: Mesmo se o Araxá perdesse pro Poracatu, ainda tinha chance.
2: Eu falei isso com o Piqui hoje. Você
3: tá comentando.
2: O time que fizer mais 3 jogos, né?
1: Faltam 4, né?
2: São 12 pontos ainda em disputa.
1: Isso. Então, mas assim, nós vamos.
2: Mas a gente tem os confrontos diretos, né?
4: Pois é, o negócio é saldo de gol. O cara que o Stint já fez 5 aí já começa bem demais, né?
2: É, mas a gente também vai pegar o siderúrgico, né? A gente tem que fazer lição também, tem que fazer o dever de casa. Tem que colocar o pezinho na forma.
4: Pois é.
1: Que beleza.
4: Igual, erro é estreia, os caras também tá.
2: Não, lembrando, ó, que, ó, tanto que é importante para ambas as partes, né? O Paracatu é um confronto direto com o Araxá Sport. O Araxá ganhando, mantém o Paracatu com 3 pontos. O Paracatu vai enfrentar o São João del Rey. Isso. Podendo aí, né, os dois se virar nos 30 ali para saber quem que puxa aí o carro aí, quem que puxa a fila. Então a situação tá tudo embolado e pode embolar mais ainda nesse sábado.
4: Nessa segunda rodada aí tinha um pontinho do São João del Rey.
3: Então, pode acontecer ele perder também.
2: Agora, Papa, a gente tem que realmente convocar a torcida alvinegra, porque eu tenho notícias aí que pode ser que venham torcedores do Paracatu pra cá e vai vir muita gente, viu?
1: Vai vir, será?
2: Estão falando aí que vão vir muita gente. Não,
1: mas a torcida do Ganso abafa,
2: E a gente precisa aí ter aquele falso alvinho do nosso lado ali, né? Não pode deixar a torcida do Paracatu fazer barulho aqui, não.
4: Não, é bom que venha mesmo pra ver como é que é a torcida do Ganso aqui.
2: É.
4: Sabe que o negócio é diferente.
1: Ô, Papa, valeu demais, meu grande amigo.
4: Ô, meus irmãos, um abraço pra todo mundo aí, boa semana.
1: Recebe a benção do padre aqui, dá uma benção pro Papa. Padre.
0: Muito, Deus abençoe.
4: Amém, todo dia eu ouço o senhor lá na outra emissora.
0: Estamos rezando junto, Deus abençoe, viu, sempre.
2: Ela vai trazer pra cá, Papa.
1: Depois, no final do programa, ele vai dar uma benção.
4: Eu tô lá, toda vez eu tô escutando.
3: Ô, Papa, não deu, né, pai?
1: Valeu, Papa!
4: Falou, com Deus, meu irmão.
1: Lembrando que amanhã tem Padre Jonathan no BalaCast aqui, nós estamos falando de futebol, mas no BalaCast vão ser vários assuntos, inclusive.
2: Vai puxar a língua dele. É. De vez em quando ele fala umas coisas bem polêmicas aí.
1: Assim,
2: vamos ver que ele.
1: Eu vou domingo, 7:30, na missa, rapaz. A missa do o Padre Jonathan, me vê lá direto. A missa dele é boa demais.
2: Tem que rezar, Marcelinho.
1: Tem que rezar.
0: Uai, nós estamos rezando, tá fazendo efeito, não tá?
2: Você tá fazendo efeito.
1: Já tem
2: ouvinte. Tá nascendo cabelo, só coração mesmo.
1: Tá te falando. Já tem ouvinte na linha, alô, boa noite.
5: Boa noite.
1: Ô, Max.
3: Max.
1: Como é que você tá, Max?
5: Graças a Deus, tudo bem.
1: Ah, então tá bom demais, velho. E o Gansão não trouxe o resultado que a gente esperava, mas sábado vão pra cima, né, Max?
5: Com certeza. Pedir a benção ao padre Jonathan aí. A benção, padre.
0: Deus abençoe, Max. Um abraço.
1: Que
5: boa
1: beleza.
5: Boa noite a todos aí. Marcelinho.
1: Ah.
5: Mas aqui no Fausto Alvim, o Ganso vai fazer diferença.
1: Se Deus quiser. Você deu, merece, viu, Pato? O senhor ouviu lá, né, como é que tá o clima, o senhor deu uma benção lá para todo mundo, né, os jogadores, você tem uma base, o Max, Decinho, Padre, Picuí, todos os ouvintes, o Araxá Esporte, o jogo era sexta, foi quarta-feira, o Decinho, o almoço naquele hotel, Padre, eu comi 3 pratos.
3: Prato não.
1: Depois eu fui pra onde, Decinho?
2: O Marcelinho foi pro banheiro depois.
1: Eu comi 3.
2: Ó, sobrou um dentro
1: comi um prato salada, depois comi arroz, feijão, tinha churrasco.
3: Você não brigou pro bife.
1: Aí hora que eu falei assim, não, vou comer um pouquinho lá, comi, como é que chama aquele? Fricassê de salmão com comida japonesa. Rapaz. Beleza, passou 10 minutinhos, eu falei assim.
2: A barriga do Marcelinho parecia que tava no alto fala.
1: Eu falei assim, padre, falei assim, Decinho, tu falou um negócio, nós já estamos embora, o Edvaldo, vambora, eu falei assim, Edvaldo, vou só um minutinho ali no banheiro, já tô voltando.
2: Eu já saí, eu fiquei lá de fora esperando, eu falei, não vou passar essa vergonha de
1: Deus, você não faz ideia não, que comida boa, rapaz, que hotel é top, né? Então, eu acredito que
0: olha a gula, hein, Marcelinho.
2: É boa, gula, pai, boa.
1: Não, comi 3 pratos, não tinha jeito não,
2: senhor. Não tinha jeito.
1: E o Decinho comeu 3 pratos de doce, né, Decinho?
2: Não, só comi meia fatia de que chama lá?
3: Goiabada?
2: Nada, um doce que tinha lá gostoso, rapaz, de sobremesa.
1: O Edivaldo comeu um pudim lá, depois comeu não sei o que, depois eu falei, que é isso, Edivaldo? Gosto mais de um docinho.
2: Você nem cuida só do seu.
1: Ele ficou bravo comigo.
2: Além de gula, você ainda tá tomando conta da vida dos outros.
1: Ô, Max!
3: A vida é alheia.
5: Oi?
1: E o galão da massa, rapaz?
5: Pois é, eu tô pensando aqui, lembra aí do Gabriel Bonfim aí? É? Goleiro do Galo?
1: Com certeza. É o São Gabriel,
0: São,
1: né?
0: São Gabriel agora.
1: Ele foi. Hora que foi pros pênaltis, Max, padre, eu já falei assim, gente, ele vai pegar 2 pênaltis que ele treina com o Everson. Ele treina com o Everson. Então, o Everson é especialista em pênalti. Acabou que ele pegou 3 pênaltis. E um foi o melhor de todos, foi o Gabigol, né?
3: Mal batido, foi, né? De novo. Né?
1: Hora que o Gabigol errou aquele pênalti, eu falei, nossa, graças a Deus. Faltou só. Se o Neymar tivesse batido em campo, errado, o Gabriel, o Delfim pegava. Pega ou não pegava?
2: Ele não erra pênalti.
1: Ah, você é a santa paciência, né, Max?
5: Verdade.
0: Ele vira também, 2 ali, né?
1: Com certeza. Mas o mas menino. Também,
5: a camisa do Ganso, a preta tá tendo, a tradicional preta e branca, tá encontrando?
1: As vendas. A preta e branca vai chegar, parece que essa semana, na quarta-feira, né, Dessinho?
2: Isso.
1: Mas nós vamos informar aqui, viu, as novas camisas do Ganso, vão chegar as camisas de jogo, beleza?
5: Beleza.
1: Ô, Max, valeu demais, meu amigo.
5: Boa noite a todos.
0: Boa
5: ótima semana.
0: Boa noite, Deus abençoe.
1: 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Vamos ao rápido intervalo, Dessim? Rápido intervalo, já a gente volta.
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1: Que beleza, que beleza. Voltamos com o programa Cidade Esporte Clube. Aqui recebendo, nós estamos com a honra, né, de receber Padre Jonathan, né? Ele que é atleticano.
0: Um prazer.
1: Ô, pai.
0: Vou falar besteira na rádio,
1: não. Pode falar, pode falar. Aqui não tem problema, não. Aqui é quinta série,
2: né? O padre falando tem,
1: não tem nada a ver.
2: Né? Nós que tem problema.
1: É. Ô, Dessinho, vamos ver o que, que o pessoal tá falando ali, né? Porque hoje não tem chute no placar, né? O pessoal já tá participando aí com a gente, os nossos ouvintes. Lembrando que sábado às 15 horas, jogão de bola, Araxá Esporte Paracatu. Vamos lotar o estádio, gente. É a nossa vez aqui de lotar o nosso estádio e, sem dúvida, a gente chegar em uma vitória contra o Paracatu, hein, Dessinho? Já imaginou?
2: Vamos, é o Davi, né? É, ele falou aqui uma coisa certa, né? Essa fase de classificação tá com cara que vai ser decidida em saldo de gol. Só para o Catu, no último jogo foram 5. E o Betim, 3.
1: Com certeza.
2: Então, realmente, aí o pessoal tá deslanchando aí. Estão os três com a mesma quantidade de pontos. Mas aí o Paracatu com 5, o Betim 3 e o São João Del Rey com 2. E agora o senhor Demósio.
1: Senhor Demósio!
11: Boa noite, Marcelinho. Boa noite, Piquiri. Boa noite, Dercio Bala.
1: Boa
11: tudo
1: noite,
11: bem com vocês? Vocês foram bem de viagem, né? O Marcelinho falou. Andei comentando com o Marcelinho no WhatsApp dele que eu gostei do jogo do Araxá Esporte. Se não fosse Caspar lá da defesa, o Araxá tinha trazido pelo menos um empate. Vocês concordam? Eu gostei muito, tá? Passei só para dar um alô para vocês aí. Uma boa noite para vocês e uma boa semana, viu, garotada?
1: Que beleza.
11: Dá gosto de ouvir. Fica com Deus. Só tchau.
1: Senhora Demósio, ou Demósio é fera, viu, padre?
0: Caridoso, né? É. Chamou vocês tudo de garotada, né?
1: Você viu? Não, eu sou garoto, né? Eu tô com 32 anos, padre.
0: Também me dá, de.
1: Eu tenho 32 de rádio.
12: Boa noite, turma da bancada, o padre Jonathan, a todos aí. Parabéns aí pelo programa, mais uma vez. Júlio Padeiro, pode desanimar com o Ganso, não. Pra cima do Paracatu no sábado. Vamos arrebentar a boca do balão. Vamos que vamos. Dá-lhe, Ganso. Um abraço a todos.
2: Falou bonito, Julião.
1: Isso Júlio aí. Padeiro, encontrei com ele, te falei, né, Dessinho?
2: Falou.
1: Encontrei, gente, bom, gente fina demais, viu, Dessinho?
2: Tá devendo nós, né?
1: Ele falou que ia trazer uma rosca aqui pra gente. Mandar a queimada lá dele, lá. Ele falou que ia trazer pra gente, viu, padre?
0: Você quer? Você tá acostumado?
1: Não, a dele eu tô, né?
2: A dele você tá?
1: A dele eu tô.
0: A rosquinha dele eu tô, né?
2: Ô, quem tá mandando um abraço aqui pra turma é ele. Senhor Elias.
1: Ô, Dessinho, pergunta o senhor Elias.
2: Deixa eu acabar de falar. Boa noite, meu amigo. O Marcelinho não come quase nada, né, Dessinho? Terça-feira na choperia ele levou meia pizza e um punhado de bolinho pra casa.
0: Mano, e você ficou prometendo pizza lá,
2: o,
0: né?
2: O sou Elias. Ele crescendo aqui. Próxima resenha, vamos chamar o Padre
1: Jonathan. Falar nisso, Dessinho, nós não tivemos programa depois da terça-feira. Agradecer demais a família 18, né? O sou Elias e seus filhos. A recepção que nós tivemos lá depois do Balaquete. Obrigado por ter me convidado, né, Dessinho? Eu sou Elias também me convidou.
0: Amanhã nós estamos lá de novo, né? Por conta do Dessinho.
1: Aí, ó. Chega aqui, eu chego. Pizza pra você aqui.
2: Aí, mas a resenha, de vez em quando, né? Uma vez aí, né? Por mês, assim, o senhor Elias reúne a turma lá na pizzaria do 18.
1: Olha.
2: Aí nós vai. Acabou de falar aqui, né? Vai chamar o padre Jonathan.
1: Ô, padre, nós estávamos lá na. Aí aquela pizza tamanho, que é a grandona deles, a 18ona. Aí sobrou uns.
2: Não, primeiro ele colocou uma porção daquele bolinho de costela.
1: Bolinho de costela. Aí.
2: Rapaz do céu,
1: já cada um comeu.
2: Aí chegou mais duas ou três porções daquela. Falei, gente,
1: aí na hora de ir embora.
2: Aí chegou aquela pizza lá também. Gente, aí não para de chegar mais, não.
1: Aí na hora de ir embora tinha sobrou um pratinho de bolinho de costela e deve ter sobrado uns 12 pedaços de pizza. Aí o Dessinho e o Tardelli levantaram, nós perguntamos, vocês vão comer? Não, a gente não vai comer, não, tal. Aí o senhor Elias, Diogo, você quer levar? Ele foi e pegou os 6 pedaços.
2: E você era igualzinho com esse menininho.
1: Aí eu olhando assim, o senhor Elias.
2: Mas o Chaves, a Carina do Chaves, quando quer ir pra Capuco?
1: Brilhante. Não, quando o Chaves, o Kiko tá comendo pão com presunto. Aí falou assim, leva, senhor, ninguém vai comer, não.
2: Não, pai?
1: Levar. A melhor pizza de Araxá.
2: Não, primeiro o Marcelinho falou assim, não, senhor, precisa não.
1: É. Não, senhor, pode ficar aí. E doidinho, né, pra eles falar, pra eles insistir. Daí eu assim, não, senhor. Aí eu peguei uns 4 pedaços. Aí eles, pode pegar mais, Marcelinho. Aí eu mesmo, com a mesma tática. Não, senhor Elias, deixar pra vocês. Ele falou, não, ninguém vai comer, não, pode pegar. Eu falei, não, senhor Elias, pode pegar. Eu falei, já que vai sobrar mesmo, né?
0: Você correu risco, viu? Falou não 3 vezes.
2: Hein? Pra mim, uma vez. Falou não, mas eu já.
1: O Dessinho e o Tardelli, não sei porque que eles não levaram, né, Dessinho? Por quê?
2: Marcelinho, eu era gula.
0: Eu comi pizza amanhecida, a melhor coisa.
1: Eu comi no outro dia.
2: Mas eu comi tanto. Sabe quando você tá.
3: Mas,
2: assim, buzinado, saindo de lá e falou assim, ó, não, você pega mais.
0: Aí no dia seguinte você levanta e faz, nossa,
2: aí você lembra, eu devia ter trago.
1: Eu vou te contar o que que aconteceu, é porque a pizza do 18 é irresistível.
2: É irresistível.
1: Irresistível. Então, hora que eles falaram, pega os pedaços, eu falei, não tem jeito, não.
2: Ah, fora o baldinho de cerveja.
3: Pode me convidar.
1: Ó, eu fui convidado, né, Dessinho?
3: Mas convida ou desconvida.
2: Fora o baldinho de cerveja. O Marcelinho pegou uma, né? O Marcelinho, traz um baldinho, mas pôs o baldinho, Marcelinho. Não quer mais, não. Mesma coisa.
1: Eu não vou beber, não.
2: Bebe, Marcelinho. Ah, só mais uma, então. Mais uma, mais duas, mais três.
1: Tem que aproveitar, não tem, Pato?
0: O evangelho, eu falo assim, tudo na Bíblia ensina, né? Em qualquer lugar que entra, antes beber e comer do que oferecer.
1: Tá na Bíblia. Rapaz, repete.
0: Em qualquer casa que entrardes, comei e bebei do que oferecer.
1: Ixi, aí desce. Assim é meu caso.
2: Você já guarda o versículo. Já.
0: Diz que é por isso que o padre é tão gordo.
1: O senhor bebe ou não pode?
0: Quem inventou, eles falam que quem inventou a cerveja foi os monges, né? Vocês bebem de atrevida, era só pra consumo próprio.
3: Olha.
1: Então, a gente que tá errado.
0: Vocês bebem de atrevida.
1: Tem mais participação aí, vulgo Pitini.
2: É, vulgo do Brasil. Tá aqui o Thiago, Thiagão.
1: Thiago Araxá.
13: Boa noite, Marcelinho Dessinho, benção aí, padre. É, vamos encher o majestoso da Avenida Iara aí, vamos buscar um resultado positivo aí.
2: Com a benção do padre. Ah,
1: mas Jesus
0: benção. Abençoe.
2: Tá aqui também nosso Ronan. Esse vascaíno, ele tem jeito ainda?
3: Tem lá, não tem.
1: Jeito. 5-0, verteu no Curitiba, rapaz.
2: Ah, padre Jonathan, é primo da minha sobrinha Daniela.
0: Isso.
2: Vascão vai buscar um título esse ano em cima do Galo. Vamos subir, Ganso.
1: Nós vamos apostar, Ronan.
0: Bora.
1: A final da Sul-Americana, se você chega, porque os vascaínos já tiraram o Boca Juniors, assim.
2: Já?
1: Na cabeça dos vascaínos já passou do Boca Juniors, igual passou
2: de. Estão pulando fase?
1: É, já passaram do Boca Juniors.
2: Estão queimando?
1: É o Vasco, Ronan. É o Vasco. Você tem que pôr na sua cabeça que você torce pro Vasco.
3: Lá é Boca Juniors.
1: É.
3: Assim não.
2: Olha que bacana. O Max falou assim que amanhã quer prestigiar a entrevista aqui no Balacast com o padre Jonathan.
1: Posso? Eu tô achando que ele quer vir por causa da pizza, viu, Dessinho?
0: Aí, ó.
1: Ô, Max.
2: Pode vir, Max.
1: Não tem nada a ver com a pizza, não, né, Max?
3: Nossa, Marcelinho.
1: Pelo amor de Deus,
2: pizza.
1: Não, porque.
2: O Marcelinho tá de olho na pizza dos outros.
1: Né? Max, você me passa lá em casa? Passa lá em casa que eu venho com você, Max.
3: Marcelo, mas você não faz parte amanhã, não faz?
1: Faço. Né? Eu sou. Eu fico auxiliando. O padre vai falar assim: pega uma água pra mim, o Dessinho. Pega uma água pra mim. Então pega um refrigerante pra mim. Então. Pega um pedaço de pizza pra mim.
2: Tá vendo, Suelis? O que a pizza faz? Até o Marcelinho trabalhar, viu? O Suelis completa aqui. Amanhã você pede uma pizza do gosto do padre Jonathan.
1: Qual que você gosta? Qual que você mais gosta, padre?
0: Que tem carne. Tudo que tiver carne é boa, né?
1: Então vai ser a. Não,
0: aquela é com gorgonzola.
1: Filé
0: com gorgonzola.
1: É a melhor.
2: Nossa, Só escutou aí, né, seu Elias?
1: Filé com gorgonzola.
2: Eu vou experimentar ela.
1: Descim de Deus.
0: É a melhor que tem lá, viu?
1: Não
0: pra mim é melhor.
2: Não sei se é porque deu 8 horas, já tô numa fome dando minha água até na boca. Eu
3: preciso parar de falar em comida aí, não, gente.
1: Ô, Dessinho, é bom. Se você quiser, eu te dou uma comida.
0: Já pode mandar uma, já faz um intervalo.
2: Já começa, né?
1: Vamos rápido intervalo então, Dessinho? Vamos primeiro intervalo.
2: Não, é porque sou muito devoto. E colocou um kkk na frente aqui. Agora não sei se você tá falando verdade, se você tá mentindo.
1: Rápido intervalo e já a gente volta.
3: E volta. Nossa, coração.
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0: beleza, que beleza. O padre Jonathan, foi muito bom estar com você aqui.
1: Até amanhã, nós estamos de novo.
0: Isso, amanhã Bala Cash, que horas que é, assim, 7?
1: 7h15.
0: É, mas pode ser 7, né? O pessoal já começa a comprar pipoquinha. Padre, muito obrigado. Se o senhor tem um compromisso agora, mas antes, dá uma benção aqui pra gente, Decinho, Marcelinho e Elimar Picuí.
1: Todo mundo, os amantes de futebol, lembrando sempre que a paz ela deve prevalecer, a zoação ela faz parte, né? E é do gostoso, isso faz parte do futebol, isso é saudável, né? Mas sempre a amizade, nunca trocar a amizade, né? As relações que nós temos, pelo aquilo que é mais recente. É ser mais essencial do que aquela rivalidade. Que Deus possa abençoar nós sempre, né? Ele que é Pai, Filho e Espírito Santo. Amém. Deus abençoe a todos. Boa Amém. Noite, os ouvintes aí.
0: Que beleza. E fala das missas também.
1: É. Todo mundo convidado para dar um rezar, então pode assistir o jogo, quem for assistir o jogo à tarde, pode ir na missa de manhã. No santuário nós temos missa às 7h às 9h da manhã e à noite nós temos às 17h30 e 19h30 aos domingos. De segunda a sábado, 7h da manhã e às 19h, estamos lá rezando todo dia lá. E sobretudo é especial também rezando pelas pessoas, né, todas aquelas intenções que nós precisamos estar unidos em oração.
0: Que Amém. Beleza.
2: Valeu. Valeu.
0: Muito obrigado,
2: padre. Até amanhã, se Deus quiser, e ele quer.
1: Até amanhã, se Deus quiser.
0: Eu se eu tiver com muita fome, eu apareço aqui, viu, padre?
1: Tá bom.
0: Mas vou estar lá de casa te prestigiando, viu?
1: Que toma aqui naquele copinho, toma água ou cerveja naqueles copinhos que você toma?
2: O senhor escolhe.
1: Ah, tá bom.
2: Tem um whisky.
0: Fala a marca,
2: tem
0: né?
2: Tem um pinguinho.
0: A hora que você sai, você fala a marca da cervejinha aí pro. É isso mesmo, meus amigos. Voltando aqui com o programa, valeu. Atleticano, Padre Jonathan.
2: Só assim pro Marcelinho da igreja, né? Com o padre atleticano, né, Marcelinho?
0: Ah, ali é brincadeira, viu, Dessinho? Ele me vê na missa, ele fala o galo. É isso aí, meus amigos. Continuando o programa, vamos falar do Campeonato Brasileiro. Né? Já que nós já tá faltando aí 5 minutinhos, né, pra acabar o programa. Vamos falar do Campeonato Brasileiro.
2: Só lembrando, pessoal, pode participar, já vou repassar aqui, né? Vou passar aqui as participações.
0: Que beleza, Campeonato Brasileiro de Futebol, tivemos aí a 28ª rodada, Atlético Mineiro 1, Chapecoense 1, dava pra sair com a vitória, o Galo errou gol demais, viu, Pecuí?
3: Ah, tomou um gol muito cedo.
0: Não, mas errou gol demais.
3: Errou, não pode.
0: Errou 3 gols lá que não tem base, viu? Mirassol 2, Botafogo na estreia do Tite 0.
3: Bom Mirassol, né?
0: Remo 1, Santos 2.
3: O Remo não rema
0: de jeito nenhum.
3: Não vai, né? Não adianta.
0: Vasco da Gama para a alegria do Ronan 5, Coritiba nada.
3: Isso é uma zebra.
0: Brincadeira, né?
3: Ah, o Coritiba também, né? É um
0: não, mas o Coritiba não tava, né? Mal, não. Sim,
3: mas
0: não.
3: Ele é um sério candidato a rebaixa.
0: O Vasco aconteceu alguma coisa lá no Vasco, lá que eu vou te falar um negócio.
3: Acenderam a luz lá?
0: Sei que aconteceu, não. O Vasco tá jogando bem agora, né? Acho que uns argentinos chegaram lá. São Paulo Internacional 0, o Internacional tá beirando, hein?
3: Rapaz, Internacional e Grêmio, né? Os dois lá na zona do rebaixamento. Né?
0: Ontem tivemos Grêmio 0, Palmeiras 0. O Grêmio aí, o Flamengo se beneficiou desse empate.
3: Sorte,
0: né?
3: Foi bom demais pro Flamengo o resultado.
0: Corinthians 1, Fluminense 3, 2 gols do Hulk.
3: Cara, o Corinthians, vou te falar, inteirou sexta derrota dele. Né?
0: O Hulk jogando bem demais, hein?
3: O Hulk voltou até bem, né?
0: Voltou até bem. Né? Nos últimos bem. 8.
3: Não, ele tava mal no Atlético.
0: Nos últimos 8 jogos, 6 gols.
3: No finalzinho, quando ele tava pra sair do Atlético, ele tava mal.
0: No começo também, no Fluminense, ele, a torcida tava xingando
3: pegou
0: ele
3: no
0: lá.
3: Pé,
0: no
3: né?
0: Tivemos também Vitória 1, Cruzeiro 3.
3: Jogo bom.
0: O Vitória começou ganhando, né?
3: O Vitória começou ganhando de 1-0, o Cruzeiro. Eu não entendo o Cruzeiro. O primeiro tempo dele é aquele estudar adversário. Nessa estudada dele ali, ele tomou o gol. Aí é que ele vai reagindo. Ainda bem que deu tempo. Ele reagiu no comecinho do primeiro. No segundo tempo, ele reagiu, fez um gol e buscou a vitória. Que é difícil, eu não entendo.
0: Aí o Cruzeiro, quando fez 2-1, começou a jogar no contra-ataque. Em um desses contra-ataques, o Arroy fez uma boa jogada, sentiu a perna, deixou o Matheus Pereira sozinho, que deu uma finta seca no zagueirão lá e chutou.
3: Um belo gol, né?
0: Um belo gol. Flamengo 2, Bragantino 1, Mengão. Tô achando que vai levar, hein?
3: Palmeiras, eu achei que ia ser a briga, né, desse jeito aí, mas do jeito que tá, não vai ser a briga do futuro, não.
0: Atlético Paranaense 2, Bahia 1. O Atlético Paranaense também bem, hein?
3: Tá bem, né? Terceiro colocado.
0: A classificação, primeiro Flamengo com 60 pontos, segundo Palmeiras com 57, terceiro Atlético Paranaense com 49, Atlético Paranaense, muito bem.
3: Muito bem.
0: Quarto Fluminense com 48, na quinta posição o Bahia com 46, o Cruzeiro beliscando aí uma vaga na pré ou na Libertadores em sexto com 45, Atlético Mineiro é o sétimo com 40, oitavo Santos com 38, nono Curitiba com 38.
3: Contando que o Atlético ainda tem um jogo a menos.
0: Um jogo a menos. Nono Curitiba com 38, décimo Bragantino com. Por isso que eu te falei, o Curitiba tá em nono, rapaz. Então, assim, o Vasco não ganhou de time que tá lá embaixo.
3: Mas é um time meio tabela, né? Não vai ser muito.
2: São vitórias que, assim, que acontecem sem saber, né? Sem aquela. Tipo um 7-1.
3: É esporádico.
2: Sabe, que acontece uma vez na vida, outra na morte.
0: O Vasco melhorou demais, viu, Dessinho?
2: Melhorou?
0: Melhorou.
2: Tá doente?
0: O Vasco melhorou, foi. Em décimo, Bragantino com 36, décimo primeiro, São Paulo com 36, décimo segundo, Botafogo com 35, décimo terceiro.
2: Tá quase saindo ali naquela do bolinho.
0: Situação crítica ali. É, não, o décimo sete tá em 29, né? O São Paulo já tá com 7 pontos na frente, né?
2: Se a gente fizer ali uns 42, 43 pontos, a gente já tá livre.
0: Décimo segundo, Botafogo com 35, décimo terceiro, Vitória com 33, décimo quarto, Corinthians com 32, décimo quinto, Mirassol com 32, na décima sexta colocação, Vasco da Gama, aleluia, saiu com 31 e zona de rebaixamento. 17º Grêmio com 29 e 18º Internacional com 28. Dois times. Nossa,
2: é Grenal, hein?
0: E 19º Remo com 23 e pra mim já rebaixou. O Remo e o Chapecoense pra mim já é.
3: Aí,
0: Em 20º Chapecoense com 18 pontos ganhos. Mais participação aí, Pitini?
2: Temos mais participações aqui, meu amigo. E
3: lembrando, né, Marcelinho, que vai ter parada data FIFA agora, né?
0: Vai ter parada, né? Brasil pega Austrália, né?
2: 7 horas da manhã. Nossa. Olha que horário de jogo, hein? Brasil e Austrália, 7 horas da manhã.
0: Neymar foi convocado?
2: É. Não. Pra acabar. Vou fazer hashtag volta Neymar. Marcelinho, só uma notícia aqui, quebrando aqui a
0: protocolo.
2: Nosso esporte aqui. O William Tardelli me enviou aqui que tá em todos os sites. A aeronave desaparece em Santa Catarina com o cantor Rick a bordo da dupla Rick e Renner.
0: Nossa.
2: Né, diz assessoria. Então, o helicóptero aí, o pessoal já não. O helicóptero que saiu de Porto Belo e não chegou ao destino. A FAB faz as buscas aí. Então, o cantor Rick, da dupla Rick e Renner, estava a bordo desse helicóptero que o pessoal, que a FAB está fazendo as buscas. Tomara que encontre aí todos aí com vida, se Deus quiser.
0: Se Deus quiser, né?
2: Participação do Ebão, fala com a gente, Ebão.
4: Fala aí, galera, boa noite, beleza? Sua bênção, cara. Oh, deixa eu perguntar pra vocês. Já tem os valores dos ingressos do jogo de sábado?
0: Olha, vamos ter, acho que a partir de amanhã, né, Dessi, nós vamos aí ter um grande desconto para a torcida alvinegra. Um
2: lote promocional.
0: Né, então vocês ficam ligados aqui na programação da Rádio Cidade e também no Instagram Araxá Esporte SAF, viu, Dessi?
2: Ainda não foi passado nada oficial, né, mas os ingressos de sábado no preço normal da bilheteria, né, deve ser 40, 20. Mas
0: tem a promoção.
2: Espera aí para ter essa promoção, esse lote promocional que deve sair aí no máximo até amanhã.
0: Que beleza. Tem mais participação, vulgo Pitinho?
2: Max, se mais possível, eu quero ir no bate-papo com o Padre Jonathan. Lógico, já tá.
0: Todo mundo tá querendo vir, né, Dessinho?
2: Nosso querido Padre Jonathan. Duas finais contra o Galo. Anota aí. Vamos apostar, Marcelinho. Elvis pagou a coca.
0: Pagou, ele me mandou comprovando, assim.
2: O Elvis pagou?
0: Pagou. O Elvis pagou a coca.
2: Engraçado, Piqui, o Cruzeiro ganhou do Vasco. Tem dó, so. Cruzeiro tomou um chocolate do Vasco e ainda sai aí conversando fiado. Chupa, Piqui. Agora, Zubeldía é procurado pelo Internacional, mas descarta a possibilidade de assumir o clube gaúcho. Você achou o Zubeldía um bom treinador, Marcelo?
0: Assim, não é aquele treinador consagrado, né? Fez um trabalho. Até que começou a fazer um trabalho bacana no São Paulo, mas devido aos resultados que o São Paulo. O problema também é que você pega o Zubeldía no São Paulo, não tem jogador lá, ué?
3: É difícil, né?
0: Não tem jogador no São Paulo, não. Jogador bom, assim não, vida. Igual um galo da vida, né? Com o elenco que nós temos, não tem não, vida assim. Agora eu vou falar pra vocês, o Fred, hein?
3: Marcelinho, você gosta do futebol do Fred?
0: Não tem no Cruzeiro que engraxa a chuteira do Fred.
3: Tem dó, me ajuda, senhor. Matheus Pereira arrebenta aí.
2: Não. O Caio Jorge. O Cruzeiro, eu assisti o jogo do Cruzeiro. O Cruzeiro mostrou um ótimo futebol.
0: Ô, Dessim, é só a gente pegar
2: o seguinte. Esse aí que não dá conta defender o Cruzeiro dele.
3: Vou te falar. Não, agora vamos lá.
0: Então vai, fala o seu primeiro que depois você deixa o pai falar.
3: Vou te contar uma coisa. O Fred, pelo que ele vem jogando, ele joga um jogo bem.
2: É Fred.
3: E dois. É um Fred.
0: Você ficou doido?
3: É, jogou um mal demais.
0: Que dia?
3: Quer ver? Vou lembrar.
0: Contra São Paulo todo mundo jogou. Deixa eu te falar um negócio. É só a gente pegar o confronto direto. Atlético e Cruzeiro, o Matheus Pereira não fez nada. O Fred fez um golaço, deu passo pra outro. Para com isso. Contra o Santos, o Fred deu dois passos lá.
3: Posso falar uma coisa?
0: Me ajuda.
3: Aquilo lá foi o jogo da vida de vocês.
0: Que jogo
3: Atlético
0: da... E o Santos? Nós fomos buscar. Para com isso. Tem mais participação lá, Dessim. Parece que é o Davi, né?
2: Esse jogo do Araxá e Siderúrgica na sexta-feira que vem é que hora? Você sabe?
0: Parece que eles estavam falando que seria 18h30.
2: Eu também ouvi essa fala.
0: Esse boom,
2: infelizmente, a federação até hoje não mudou, né?
0: Tá pro dia 4.
3: Do dia 4.
0: Ali o Eduardo. O que o Eduardo quer falar, Dessim? O Thiagão primeiro.
2: Eu vi o pessoal colocar dia 4, né? Dia de
0: eleição,
2: votação.
5: Boa noite, meus amigos.
0: Fala, Thiagão.
5: Tudo em paz, hein? Deixa eu te falar, estamos firmes sábado, hein? Todo mundo lá no Majestoso. Antes tem um sambinha lá no bar do Raí. Depois a gente já vai pro estádio pra dar aquela força pro Gansão. Vamos recuperar aí. Ó, Marcelinho. O pessoal tem que tratar o torcedor com mais carinho lá no Majestoso, hein? Aquele amistoso contra o Lavras aí, bilheteria lá, as catracas não tava funcionando, a fila grande pra entrar, só uma pessoa pra revistar o torcedor. Aí a torcida vai desanimando, hein? Tem que organizar isso direito. Casa cheia, vambora. Tamo junto.
0: Que beleza, tá aí, né? O Thiagão que vai sempre aos jogos, ele é torcedor, né, Dessim?
2: Aquele jogo foi um jogo teste, né, o Thiagão? Se Deus quiser, agora vai estar. Essas falas, vou até te encaminhar esse áudio seu pro Marcelinho. Pra ele estar passando pra turma, né, Marcelinho? Pra gente estar, né, realmente sanando, né, conversando com a turma pra sanar essas falhas, né, que aconteceram nesse jogo teste aí contra o Nova Lavras.
0: Que beleza. Mas, Eduardo.
2: Seguindo as participações, boa noite, turma. Tinha que ter o Marcelinho na lateral do Ganso. Aê. Que era a camisa do Ganso. Abraço.
0: Aí, tá vendo? Tinha que ter. Eu dava aula, né, Eduardo? Eu não julgava, eu dava aula.
2: Você já imaginou o Marcelinho na lateral do Ganso?
0: Não, na minha idade, com 20 anos.
2: Você não chega nem perto do Marcos Kaique, Marcelinho.
0: Que é isso,
2: não alcança ele nem
0: na lateral, né? Não, eu quando eu tinha 20 anos, ele que me alcançava dessa. Corria demais, pergunta do meu grande amigo. Eduardo, é nóis, meu grande amigo.
2: É só ele que fala, você tá pagando ele?
0: Não, tô não.
2: Você ofereceu a camisa do Araxá?
0: Ele me viu jogando, dessa.
2: Que no final ele falou assim: eu quero a camisa do Araxá.
0: Eu quero ver se o Osmar perguntou pro Nélio Reis lá se eu jogo bola. Vamos ver se ele vai.
2: Fiquei doido comparar Matheus Pereira com Fred. Fred, duas Copas do Mundo. Fred jogando muito.
0: Ah, o cara jogou. O cara jogou no Manchester, jogou nos principais clubes europeus.
2: Ele foi campeão do mundo?
3: Deixa eu te contar pra você uma coisa.
0: Eu vou pegar essa informação aí, viu?
3: Quem vive de passado é museu.
0: Não, gente, mas então o cara tá voando hoje.
3: Tá com
0: o cara
3: anos?
0: Tá arregaçando. Ué, 33, ué. Para com isso. Você prefere o Matheus Pereira que o Fred?
3: Lógico.
0: Ah, não, para com isso. Vai dormir. Ué. É que você quer. Acabou, Dessinho?
2: Não, até o Eduardo tá gravando. Não vou nem colocar o áudio do Eduardo.
0: Não, coloca sim. Não, vai colocar
2: o áudio. Puxa
0: saco. Não, o Eduardo vai gravar.
3: Isso tudo vai dar camisa pra ele.
2: Isso tudo por causa da camisa do Ganso.
0: O Eduardo viu eu dando aula, né? O Eduardo viu eu dando aula.
2: Você dando aula.
0: Ele viu e sabe que aqui joga demais, viu, Dessinho? Aqui é outro nível.
2: Quero essa camisa do Ganso, hein, Marcelinho? Olha lá.
6: Ô Marcelinho, tô aqui no Taipu, aqui transportando os alunos, escutando vocês aí. Esse cara não teve o prazer de jogar com você, cara. Eu tive o prazer de jogar contra, eu tive o desprazer, porque você deitava e rolava lá. Tinha zagueiro que marcava você, não, ué.
2: A cara do cidadão.
0: Tá vendo? Eu tô te falando.
2: Ele tem cara de ser zagueiro?
0: Dessim, você tinha que me ver jogando com 20 anos, com 19. Eu era imarcável, Dessim. Eu corria. Eu não era muito bom pra marcar,
2: Por que sua carreira durou tão pouco tempo?
0: Não, durou no Vila. Não, eu joguei no São Pedro, joguei no Santo Terezinho.
2: Por que ninguém... Santo Terezinho você não pisou, não.
0: Joguei no São Pedro.
2: Não vem com mentira ela. Eu fui mentindo no Santo Terezinho.
0: São Pedro e Estância. Eu confundi, é porque são das mesmas cores.
2: Foi mentindo no Santo Terezinho.
0: Eu joguei no São Pedro, joguei no Estância. Aí eu fui pro Vila, Dessim, aí o Vila...
3: A carreira acabou.
0: Nessa época eu tava igual o Jajá. Ah, Jajá! Eu chegava 5 horas da manhã.
2: Você tá igual já já.
0: Eu chegava 5 horas da manhã, assim. Então aí eu não dava conta, não, rapaz. Era a época que eu tava com 23. Olha lá,
2: mandou já mesmo, aquela camiseta do Ganso.
0: Aí, é o Gabriel.
2: É só você elogiar o Marcelinho, Gabriel. Que vai sortear.
0: Aí quando eu tinha uns 23, 24, que eu fui lá pro Vila Nova, aí eu chegava em casa 5 horas da manhã. Nossa. Aí eles vinham me buscar lá, eu chegava na janela, eles buzinavam e eu falei assim, Marcelinho, aí eu gritava assim, tá não!
3: Por isso que
0: já foi!
3: A carreira dos atletas de 90 pra cá dura tão pouco.
0: É o Dinizio.
2: Fala, Dinizio.
7: Boa noite, galera. Aqui é o Ponte Queijo, Marcelinho. Você é enjoado, você dá uns rapinhos enjoadinhos ali no que Planeta Gol. Galera aí que não viu você jogar.
2: Planeta Gol.
7: Que bom, Vasco.
0: Ei, tá vendo? Mais é assim. Se a gente fizer uma enquete, quem viu o pai jogando.
2: Futebol só site.
0: Não, lá no Planeta Gol eu dava aula.
2: Só site.
0: Não, eu dava uns tapas na bola na gaveta.
2: Só site.
0: Não, eu joguei campo, joguei só site. Né? Mas assim, eu batia bem na bola.
2: Só site.
0: Mas ainda bato bem na bola.
2: É porque você tinha cabelo?
0: Fazer eu era cabelo dino, assim, cabelo no ombro, assim, eu pá. Hã?
3: Precisa fazer mais elogio, não, que as camisetas acabou. Sou.
0: O Dessim, eu chutava a bola na gaveta, cruzamento Marcelo, perfeito.
2: As camisas cheque de.
3: Isso.
0: É isso aí, meus amigos, chegando ao final do programa, valeu demais, Picuí. Oh,
2: vai vir mais um elogio pra você.
3: Marcelinho do Brasil.
8: Ô, Marcelinho, deixa eu te falar. Vou te elogiar, então. Seu cabelo tá igual um pneu novo, véi. Que isso aí?
0: Aí, a gente fica feliz demais, tá vendo, assim? Tá te falhando, né? Valeu de. Olha o Eduardo aí, vamos ver. O Eduardo tá postando alguma coisa aí, ó. Olha lá.
3: Olha, rapaz.
2: O Eduardo, eu tinha o cabelo igual o seu, você.
6: Aí, galera, eu joguei bola, tá vendo? Fui craque no futebol amador.
0: Todo o Eduardo jogou bola, ele é bom de bola.
2: Você nem se lembra dele? Você falou que antes fora do ar. Nem sei quem que é esse Eduardo. Eduardo
0: vai junto com ele, de direto. Junto assim, né? Vambora, vambora, Picuí.
3: Vambora, com Deus, meu senhor.
0: Valeu, Dessinho.
7: Boa noite a todos aí. Passando um abraço a todos vocês aí, bora Gans, Sabadão, todo mundo.
2: Vou te ajudar.
7: Marcelinho e eu, nós somos parceiros, né? Que é o Luciano Faria. Ele era lateral esquerdo, nós tivemos no Laxa Esporte, você lembra disso? Eu era o quarto zagueiro, ele era lateral esquerdo. A dificuldade dele era voltar, né? Mas pra correr, ele era um bom jogador. Eu não sei se você vai lembrar dessa resenha, mas eu e ele, nós somos parceiros no Laxa Esporte, no Júnior.
2: Aê,
0: beleza, Marcelinho. Meu treinador. Falou
2: sincero, lateral mochila.
0: Não, pra marcar eu não era bom, não. Pra marcar é porque eu gostava de atacar demais, né? Assim, aí sempre.
2: Por que você não foi atacante?
0: Não, senhor, eu gostava de atacar pelas pontas, né? Pela canhota ali. Aí eu só escutava o treinador adversário assim, ó. Marcelinho, pega o Marcelinho, pega o Marcelinho. Não pegava, não.
2: E
0: assim.
2: A volta?
0: Não, aí a volta é porque eles colocavam ou dois zagueiros com um volante pra lá sem bobeira me cobrindo. Ou se não, colocava três zagueiros. Eles me davam liberdade, mas quando eu tacava não tinha base, não, viu, assim. Era diferenciado. Um abraço, valeu demais a turma aí. Meu treinador falou aí, né, Dessim? Que beleza.
2: Não, em nome ele era lateral junto com você, velho.
0: Zagueirão. Em nome de Sindicato Sintagro, Parafuso, Júlio Autopeças, Casa Franca, Araxáqua Parque, Ponto Certo, Auto Center, Pizzaria do 18, Que Sabor Pastelaria. E quarta-feira a gente volta. Vamos ver se a gente vai ter presença aqui, Dessinho, na quarta-feira. Treinador Fábio Brostel, viu, Dessinho?
2: Top, hein?
0: Pra falar desse jogo aí pra gente, né? Bom demais?
2: O que a gente aguarda, né? O que aguarda pro sabadão?
0: É isso aí. Fica com Deus, quarta-feira.
3: A gente volta.
2: A gente volta na quarta-feira com mais Cidade Esporte Clube aqui pela 94,5. Eu tô fazendo hora aqui pra me achar a música pra encerrar. Tchau pra vocês.

0: 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As notícias do governo federal que movimentaram o país no dia de hoje.
1: Olá, boa noite.
2: Boa noite para você que nos acompanha em todo o país.
1: Segunda-feira, 21 de setembro de 2026.
2: Vamos aos destaques do dia.
1: Semana reúne ações contra o crime organizado no sistema prisional.
2: Uma das operações tem como alvo a identificação e a retirada de aparelhos celulares dos presídios. Thaís de Araújo.
3: As ações ainda incluem capacitações de policiais penais e treinamento para operar equipamentos de raio-x e scanners corporais.
1: Pix automático poderá ser utilizado em contas de salário.
2: Regra entra em vigor a partir de julho de 2027. E não é só isso. Luana Karen.
4: Entre as medidas de segurança está a que amplia de 30 para 80 dias o prazo que a vítima de um Pix fraudulento tem para recorrer ao banco e tomar as providências.
1: Inclusão é direito. Dia Nacional de Luta da Pessoa com Deficiência reforça a lei brasileira.
2: Estatuto destaca compromissos para a formulação de políticas de acessibilidade universais.
1: Quem explica é Isadora Nascimento, secretária dos Direitos da Pessoa com Deficiência.
5: É um documento extremamente completo, extremamente robusto, porque foi construído com a participação plena das pessoas com deficiência, né? Respeitando aí o lema do Nada Sobre Nós Sem Nós.
2: E hoje, na apresentação da Voz do Brasil, eu, Mariana Jungmann e Luciano Seixas.
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2: O Ministério da Justiça e Segurança Pública promove essa semana ações de enfrentamento ao crime organizado dentro do sistema prisional.
1: Um dos objetivos é impedir a entrada e o uso de materiais ilícitos e fortalecer o trabalho de inteligência e fiscalização.
2: As ações incluem operações de revista, uso de novas tecnologias, entrega de equipamentos e capacitação de policiais penais em diferentes estados.
3: O Ministério da Justiça e Segurança Pública realiza nesta semana uma série de operações e ações de capacitação para reforçar o combate ao crime organizado dentro do sistema prisional. Uma das principais iniciativas é a Operação MUT, que promove revistas estratégicas para localizar e retirar celulares e outros materiais ilícitos das unidades prisionais. Desde maio, as ações resultaram na revista de mais de 10 mil celas em 312 unidades. Ao todo, foram apreendidos 2.447 aparelhos celulares. Outra frente é a Operação Modo Avião, realizada nos estados do Rio de Janeiro, Rio Grande do Sul, Ceará e Paraíba. A ação utiliza equipamentos capazes de identificar sinais e dispositivos usados de forma irregular dentro das unidades prisionais. Os dados obtidos ajudam as equipes de inteligência a definir os locais que devem passar por revistas e outras ações. Também estão sendo entregues equipamentos para reforçar a segurança, como body scanners, georradares e kits de varredura. Os aparelhos ajudam, por exemplo, na inspeção corporal, na localização de alterações no solo e na identificação de dispositivos eletrônicos. As ações dessa semana ainda incluem capacitações de policiais penais e treinamento para operar equipamentos de raio-x e scanners corporais, inclusive com recursos de inteligência artificial para auxiliar na análise das imagens. Thaís de Araújo para a Voz do Brasil.
1: E a Advocacia Geral da União renovou o pedido para que a plataforma Discord seja obrigada a adotar medidas efetivas para proteger crianças, adolescentes e mulheres no ambiente digital, de acordo com as exigências da legislação brasileira.
2: A AGU avaliou como insuficiente a proposta apresentada pela plataforma.
1: Em 25 de agosto, a AGU apresentou ação civil pública solicitando ao Discord a adoção de medidas de segurança, como reforço dos mecanismos de controle parental e a implantação de sistemas que consigam detectar e prevenir situações que representem riscos

0: crianças e adolescentes.
1: Também pediu a implementação de mecanismos de detecção, avaliação e moderação de conteúdos com práticas de maus tratos, violência, mutilação e crueldade contra animais.
0: Hoje, dia 21 de setembro, é celebrado o Dia Nacional de Luta da Pessoa com Deficiência.
1: A data marca a mobilização histórica pela garantia de direitos, acessibilidade e combate ao capacitismo na sociedade.
0: E você sabia que esses direitos estão previstos em lei?
1: São garantias que ajudam a promover mais autonomia, inclusão e oportunidades para que as pessoas com deficiência possam participar plenamente da sociedade.
0: E o que fazer caso esses direitos não sejam respeitados? É o que vamos ouvir agora na reportagem de Pablo Mundim.
2: Ir ao cinema, ler um cardápio ou simplesmente caminhar pela rua. Situações comuns do dia a dia, mas para quem tem deficiência visual, podem ser um desafio. Laíssa Cardoso, de 35 anos, conhece essa realidade de perto. A sua condição não impediu que ela se tornasse mestre em ciência política e analista judiciária, mas as barreiras ainda fazem parte da rotina.
3: A gente não está tão presente nos espaços quanto a gente poderia e quanto a gente deveria. E aí não é só uma questão de não ter rampa, de não ter piso tátil, mas é uma questão de as pessoas ainda estranharem o que é diferente delas.
2: A Lei Brasileira de Inclusão, conhecida como Estatuto da Pessoa com Deficiência, estabelece direitos para garantir a essas pessoas participação plena e igualdade de condições. A legislação prevê medidas de acessibilidade, como reserva de espaços livres e assentos adaptados. Também proíbe qualquer forma de discriminação, garante educação inclusiva em todos os níveis de ensino e atendimento integral e especializado pelo SUS. Caso não tenha seus direitos respeitados, o secretário nacional substituto dos direitos da pessoa com deficiência do Ministério dos Direitos Humanos, Alex Alverga, explica a quem o cidadão pode recorrer.
4: Caso isso tenha acontecido em relação à prestação de um serviço, uma instituição, o primeiro local é diretamente o local responsável. No entanto, um conjunto de outras salvaguardas também são disponíveis. O serviço Disque 100, né, um canal que recebe denúncias de violação de direitos humanos, 7 dias por semana, 24 horas. Evidentemente, também, a depender da situação, da gravidade, defensorias públicas, delegacias especializadas, órgãos de defesa do consumidor.
2: O Disque 100 também pode ser acessado pelo WhatsApp no número 61996110100. Vale lembrar que o serviço é gratuito e garante o sigilo das informações prestadas. Reportagem Pablo Mundim.
1: Pois é, de acordo com o último censo, o Brasil tem cerca de 14 milhões de pessoas com algum tipo de deficiência.
0: O número representa pouco mais de 7% do total da população.
1: E para falar sobre a Lei Brasileira de Inclusão, eu e o Nazi Brum conversamos com a Secretária Nacional dos Direitos da Pessoa com Deficiência, Isadora Nascimento, sobre as políticas públicas que têm sido desenvolvidas para o direito a todos. Acompanhe. Secretária Isadora Nascimento, bem-vinda à Voz do Brasil. Prazer ter a senhora conosco justamente nesse dia de luta da pessoa com deficiência, que eu gostaria que a senhora começasse falando então pra gente sobre capacitismo e como esse tipo de preconceito prejudica a vida das pessoas com deficiência.
5: Primeiramente, muito obrigada pelo convite. Sim, o capacitismo, ele é um conceito que eu costumo dizer que é muito completo e muito complexo, né? Porque, ora, ele vem na perspectiva de se considerar a pessoa com deficiência como incapaz de trabalhar, de estudar, de ocupar espaços de tomada de decisão, de fazer atividades simples do dia a dia. Ora, também vem com essa perspectiva da supervalorização da deficiência. Então, considera aí que essa pessoa com deficiência, ela é um herói ou uma heroína, é um exemplo de superação apenas por existir com uma deficiência. Então, acaba colocando muitas vezes também essa pessoa com deficiência no lugar ali de anjo, de um ser quase que de outro mundo, né? Então,
1: já capacitismo. Já denota a expectativa de que aquela pessoa não desse conta de fazer as coisas,
5: né? Exato. Então, tem esse viés da incapacidade muitas vezes, mas também esse viés aí dessa supervalorização por falta de entendimento, né, sobre o conceito real de deficiência.
6: Bom, secretária, e a gente chega na importância de que quem tem algum tipo de deficiência tem acesso a oportunidades, né, de emprego, estudo, vida autônoma, e hoje existe um estatuto, um marco legal que busca garantir esses direitos. O que é que está previsto no Estatuto da Pessoa com Deficiência?
5: Bom, esse estatuto, também conhecido como Lei Brasileira de Inclusão, que está em vigor desde 2015, é um documento extremamente completo, extremamente robusto, porque foi construído com a participação plena das pessoas com deficiência, né? Respeitando aí o lema do Nada Sobre Nós Sem Nós. E é um estatuto que é baseado na Convenção da ONU dos Direitos das Pessoas com Deficiência e, no Brasil, tem status de emenda constitucional. Então, é um documento extremamente completo que vai prever aí direitos diversos, pensando em educação, saúde, trabalho, acessos diversos, né, em relação a questões de acessibilidade arquitetônica, tecnológica, atitudinal, comunicacional, e é um documento aí que norteia essa construção do próprio país mesmo em relação a políticas públicas. Então, dele também nasce a Política Nacional dos Direitos da Pessoa com Deficiência, que é o Plano Novo Viver Sem Limite, que tem base, né, nessa Lei Brasileira de Inclusão, também na Convenção. E outros frutos vão surgindo a partir desse documento que é tão importante.
1: Pois é, eu ia justamente perguntar aí sobre o trabalho que o Ministério dos Direitos Humanos vem fazendo para garantir esses direitos que estão previstos no Estatuto. O Viver Sem Limites é um deles, né?
5: Exato. A Secretaria Nacional dos Direitos da Pessoa com Deficiência, vinculada ao Ministério dos Direitos Humanos e Cidadania, tem esse papel de ajudar, né, a fomentar aí a construção de políticas públicas para pessoas com deficiência em todo o território. Então, a gente, em diálogo também com outros ministérios, entendendo que a pauta da deficiência ela é transversal, então a gente dialoga com a cultura, com o esporte, com a saúde, com o trabalho, com a assistência social, enfim, com as diversas áreas que as pessoas acessam, né, no seu cotidiano, para garantir também acessos para pessoas com deficiência. Então, o Viver Sem Limite, ele é construído nessa perspectiva ampla, pensando em eixos. Então, também a gente tem essa divisão em quatro eixos: gestão inclusiva e participativa, enfrentamento à violência, acessibilidade e também promoção de direitos, entendendo aí que esses acessos, eles precisam ser abrangentes e também precisam chegar nos territórios de forma ampla, né? Pensando às vezes naquele município que é pequenininho, lá na ponta, mas que também precisa ter uma estrutura de governança aí forte para a pessoa com deficiência.
6: Pois é, secretária, a senhora citou um ponto aí que a gente não pode deixar de falar, que são situações de abuso que pessoas com deficiência podem estar sujeitas. O Ministério tem canais para receber denúncias de maus tratos e violência?
5: Sim, o Ministério dos Direitos Humanos faz um trabalho muito importante de acolhimento e encaminhamento dessas denúncias, né, aos órgãos responsáveis, recebendo essas denúncias através do Disque 100, né, o Disque Direitos Humanos, e ali é dado o encaminhamento necessário aos diversos tipos de violações que chegam, né? Infelizmente, a gente tem violências aí que são patrimoniais, pensando em pessoas com deficiência, violências físicas, psicológicas, institucionais, né? O próprio capacitismo é uma forma de violências que origina aí diversas questões muito sérias, né, que precisam ser enfrentadas. Então, a gente tenta, enquanto Ministério também, em articulação com outros órgãos de proteção, né, então, Ministério Público, nos estados e nos municípios, também envolver os conselhos de direitos, né, que são muito importantes, para que a gente tenha também junto às defensorias, enfim, todos esses órgãos de acolhimento, de proteção, que possam trabalhar juntos para receber essas demandas.
1: E existe um balanço do Disque 100 sobre os tipos mais comuns de denúncia, o volume dessas denúncias?
5: Então, são diversas denúncias que chegam diariamente. É até difícil falar isso, né? Porque a gente ainda está em um tempo em que violências são comuns, mas acho que exemplificando, assim, até novamente, pensar em violência física, pessoas com deficiência, principalmente mulheres, são as que mais sofrem violência física, violência patrimonial. Então, muitas vezes, essa administração, né, do recurso que a pessoa recebe é feita pela família ou pelos próprios companheiros ou cuidadores que muitas vezes utilizam, né, desses recursos da pessoa de uma forma indevida. Então isso gera violência patrimonial e outras tantas, né, algumas denúncias de violência institucional, pensando nos ambientes aí de ensino, de trabalho, a gente recebe aí de diversas frentes.
6: Bom, nós conversamos com Isadora Nascimento, secretária nacional dos direitos da pessoa com deficiência. Secretária, muito obrigado pela sua entrevista à Voz do Brasil.
5: Muito obrigada.
0: O Pix ganhou novas regras que ampliam as possibilidades de uso da ferramenta.
1: Também reforçam os mecanismos de segurança contra golpes e fraudes.
0: Os detalhes vamos ouvir agora na reportagem de Luana Karen.
7: Entre as medidas de segurança está a que amplia de 30 para 80 dias o prazo que a vítima de um PIX fraudulento tem para recorrer ao banco e tomar as providências. A medida impacta sobretudo comerciantes e varejistas, que às vezes levam um tempo maior para fazer seu fluxo de caixa e identificar o golpe. A economista Carla Bene, professora da Fundação Getúlio Vargas, destaca que o Banco Central também apertou o passo contra golpistas que usam contas de fachada para movimentar o dinheiro.
8: O que eles chamam de contas de passagem ou contas de laranjas, onde entra o dinheiro de uma fraude e ele vai sendo transferido para várias contas, é como se ele se perdesse no meio do caminho. E o Banco Central vai entrar também nesse procedimento com essas contas de passagem e ele também pode vir a fazer bloqueio nessas contas.
7: Chaves de CPFs e CNPJs em situações irregulares com a Receita Federal terão exclusão automática. Outra mudança ressaltada pela economista Carla Bene é que, a partir de 1º de março de 2027, os usuários vão poder anexar diretamente nos aplicativos das instituições bancárias documentos que indiquem a possibilidade de golpe.
8: Você vai poder enviar provas, como áudios, prints e documentos diretamente na contestação para a instituição bancária. É algo importante, porque se você já sabendo disso, já começa a guardar, digamos assim, as suas provas para os seus pagamentos. E caso aconteça, você pode usar isso daí já dentro do aplicativo a partir do ano que vem.
7: Outra novidade é a permissão para que o cidadão possa cadastrar na conta salário despesas recorrentes para pagamento com PIX automático a partir de julho de 2027. O Banco Central também regulamentou a chamada cobrança híbrida, uma prática já utilizada por algumas empresas e que permite ao consumidor escolher entre pagar uma cobrança por boleto ou por PIX. A medida entra em vigor em fevereiro de 2027 e deve reduzir riscos operacionais e evitar pagamentos indevidos ou em duplicidade. Reportagem Luana Karen.
1: Faltam menos de 2 meses para um momento crucial na vida de milhares de estudantes.
0: As provas do Enem estão marcadas para novembro, este ano com novidades.
1: Entre elas, o aumento nos locais de prova. A repórter Gabriela Noronha tem mais detalhes.
9: Aos 21 anos, o estudante brasiliense João Ferreira vai fazer a prova do Exame Nacional do Ensino Médio pela segunda vez e para conquistar a sonhada vaga no curso de arquitetura da Universidade de Brasília, ele concilia as aulas presenciais em um cursinho com a rotina de estudos em casa. Para o estudante, o importante é manter a disciplina.
10: Estudar de uma forma orgânica, com organização, você tem um plano de estudo voltado a um aprendizado mais efetivo, que funcione melhor para você, do que você simplesmente sentar e pegar para você e falar, vou estudar 4 horas hoje.
9: Assim como João, milhões de brasileiros devem participar desta edição do Enem. As provas serão aplicadas nos dias 8 e 15 de novembro. De acordo com o INEP, instituto responsável pelo exame, mais de 5 milhões de pessoas tiveram suas inscrições confirmadas. No primeiro dia, os estudantes devem responder a 45 questões de linguagens e códigos e 45 de ciências humanas, além da redação. Já no segundo, são 45 questões de ciências da natureza e mais 45 de matemática. O professor de história, Fábio Santos Reis, dá dicas para esta reta final de preparação.
11: Eu acho que para esse momento, levando em conta o tempo que está faltando, o ideal seria, nesse momento, fazer algumas revisões rápidas de conteúdo, revisão teórica, mas nada tão aprofundado, até pelo tempo que a gente tem, e, sobretudo, focar em resoluções de provas anteriores. Então, eu recomendo que faça as provas do Enem de 2018 para cá.
9: Uma novidade neste ano é a expansão do número de locais de prova com 10 mil novos pontos. Ricardo Cardoso, presidente substituto do INEP, destaca que o exame também será utilizado como instrumento de avaliação do sistema de avaliação da educação básica.
12: Além de organizar o acesso ao ensino superior, além de permitir a certificação dos estudantes, ele também vai permitir a avaliação da qualidade da educação básica. Então, a população ter esse resultado pelo Enem, que é um exame que tem a área de linguagem, ciências humanas, ciências da natureza, matemática e a redação, oferece uma avaliação mais completa, em que o aluno muitas vezes ele está mais mobilizado, mais motivado para fazer a prova. Isso para nós é uma mudança muito importante.
9: Também é a primeira vez que os concluintes do ensino médio na rede pública de ensino foram inscritos automaticamente no Enem, com base nos dados informados pelas redes de ensino. Vale lembrar que as notas do Enem podem ser utilizadas para acesso ao Sistema de Seleção Unificada, o SISU, e ao Programa Universidade para Todos, o ProUni. A nota do exame também pode ser usada para pleitear financiamento estudantil. Reportagem Gabriela Noronha.
0: E amanhã vamos falar sobre a nova edição da cartilha da redação do Enem 2026.
13: É, nós vamos falar mais sobre a prova e dicas para escrever uma redação nota 1000. Não perca!
0: Elas coletam moluscos e crustáceos em manguezais e praias, acompanhando o ritmo das marés.
13: No Brasil, a maior parte de pescadores artesanais são mulheres e tiram desse ofício o sustento da família.
0: Um mapeamento da Fiocruz quer mostrar onde elas estão, onde estão essas trabalhadoras e suas principais necessidades.
14: É das águas do litoral cearense que a marisqueira Maria do Socorro Miranda, de 44 anos, tira o sustento da família. O trabalho que ela herdou dos pais, às vezes começa antes do amanhecer, acompanhando o ritmo das marés.
15: Eu trabalho 6 horas por dia, caso a maré esteja baixa. Me encontro com as amigas, te levam nossos aparelhos de pesca, né? Levo o jereré para botar lá, a gente isca eles e vai esperar até ver se caiu algum siri, alguma coisa dentro.
14: Um levantamento realizado pela Fiocruz em 52 municípios de todas as regiões brasileiras aponta a presença marcante de mulheres na atividade pesqueira.

0: mapeamento vai contribuir para tornar conhecidas as vulnerabilidades desses territórios e aproximar as políticas públicas da realidade de quem vive e trabalha nas águas brasileiras. Como explica a coordenadora-geral de Inclusão Produtiva, Enfrentamento à Fome e à Pobreza do Ministério das Mulheres, Larissa de Santana Passos.
1: Ele junta todos os bancos de dados validados pelo governo, então essas mulheres elas participam de forma ativa, indicando quais são os territórios, né, que elas estão e quais são as demandas, dificuldades a nível de crédito, quais são as cadeias produtivas, dificuldades de escoamento, para a gente entender essas demandas, transformar esses dados em políticas públicas.
2: Meu amor é demais.
0: O resultado completo do levantamento de dados será conhecido em 2027. De acordo com a pesquisadora da Fiocruz, Maria Juliana Moura Correa, outro objetivo do estudo é conhecer os impactos da atividade pesqueira na saúde das trabalhadoras.
3: Nós vamos lá fazer um piloto com as pescadoras e o impacto à saúde e monitorando várias substâncias químicas que estão nas águas. Também representa a gente proteger a saúde de toda a população.
0: O ministro da Pesca e Aquicultura, Edipo Araújo, comenta sobre o trabalho dessas profissionais.
4: A história de quem trabalha com a pesca artesanal é marcada por lutas e resiliência. Quem ajuda a colocar alimento na mesa de milhões de brasileiros e brasileiras geralmente tem as águas como a única fonte de sustento.
0: O Brasil tem cerca de 1.700.000 pescadores artesanais, segundo o Registro Geral da Atividade Pesqueira. Desse total, quase 900.000 são mulheres. Reportagem Graziele Bezerra.
5: A Anvisa, Agência Nacional de Vigilância Sanitária, aprovou o registro de um novo medicamento para o câncer de mama.
6: O Etcamar é indicado para o tratamento de pacientes adultos com câncer de mama localmente avançado ou em metástase.
5: E também hoje a Anvisa determinou o recolhimento de um lote de outro medicamento destinado ao tratamento de câncer de mama, o Fesgo.
6: A empresa fabricante identificou no mercado unidades deste lote com características divergentes das constantes no medicamento original, o que indica se trata de falsificação.
5: As informações sobre o lote que será recolhido você confere em gov.br/anvisa.
6: E essas foram as notícias do governo federal.
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6: Com produção da empresa Brasil de Comunicação.
5: Fique agora com as notícias do Poder Judiciário e do Congresso Nacional. Boa noite.
6: Boa noite, até amanhã.

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2: STF mantém decreto de Minas Gerais que restringe publicidade de bets.
3: TSE vai lançar nesta terça-feira a ação Violência Política Tem Gênero.
2: STJ admite como prova a gravação feita por consumidor no departamento jurídico da empresa.
3: Boa noite, eu sou Leandro Bezerra.
2: E eu sou Walter Lima.
3: O ministro Flávio Dino, do Supremo Tribunal Federal, decidiu manter um decreto de Minas Gerais que restringe a publicidade de empresas de apostas de cota fixa, as chamadas bets, e de plataformas de conteúdo adulto em bens públicos estaduais e eventos promovidos ou apoiados pelo Poder Executivo local.
2: O ministro Dino negou o pedido feito pela Associação Nacional de Jogos e Loterias para suspender o decreto.
3: A entidade sustentava que o Estado havia invadido a competência privativa da União para legislar sobre propaganda comercial.
2: Mas o ministro considerou que as restrições se limitam aos meios de comunicação institucional, aos bens e espaços sob responsabilidade do Executivo Estadual e aos eventos promovidos ou apoiados pelo governo de Minas Gerais. Para o ministro, essas medidas fazem parte da autonomia do Estado para administrar seus próprios bens e recursos.
3: TSE vai lançar amanhã a ação Violência Política Tem Gênero.
2: Essa ação vai marcar o lançamento de iniciativas voltadas ao enfrentamento da violência política contra as mulheres. Fábio Ruas.
4: A ação vai ser amanhã às 5 horas da tarde no espaço Sepúlveda Pertence, na sede do TSE em Brasília. Vai ter a assinatura de um protocolo de ação conjunta entre o TSE e a Procuradoria-Geral Eleitoral para combater esse crime. O presidente do TSE, ministro Cássio Nunes Marques, e o vice-procurador-geral eleitoral, Alexandre Espinosa Bravo Barbosa, vão participar da ação ao lado de mulheres com atuação reconhecida na vida pública e na defesa dos direitos femininos.
3: Ministério Público Eleitoral emite 431 manifestações sobre propaganda eleitoral irregular no primeiro mês de fiscalização em Mato Grosso.
2: O objetivo da ação é promover a conscientização sobre as condutas proibidas pela legislação. Kátia Dias.
5: Entre 15 de agosto e 15 de setembro foram emitidas 431 manifestações sobre propaganda eleitoral irregular. Durante a fiscalização, o MP Eleitoral analisou representações, reclamações, pedidos de resposta e apurações relativas a veiculações irregulares de propaganda, tanto na mídia tradicional quanto nas redes sociais.
3: É válida como prova a gravação feita por consumidor dentro do departamento jurídico de empresa, sem consentimento da outra parte.
2: Mas para o STJ, o conteúdo não pode se referir à atividade de advocacia, nem a informações protegidas por sigilo profissional. Fátima Uchoa.
6: Um aluno ajuizou ação contra a instituição de ensino superior devido à oferta e ao posterior cancelamento de curso. A instituição buscou invalidar gravações de conversas feitas pelo consumidor com a diretora e dentro do próprio departamento jurídico, alegando que o local deveria ter a mesma proteção legal dos escritórios de advocacia. A Justiça do Distrito Federal condenou a instituição a pagar quase R$5.000 por danos materiais e R$6.000 por danos morais, considerando a gravação válida. O STJ manteve a decisão. Segundo o relator ministro Raul Araújo, a gravação não tratava de atividade advocatícia, mas de questão administrativa sobre prestação de serviço de ensino.
3: Jornada de trabalho em atividades insalubres é tema de audiência no TST.
2: O debate vai tratar dos limites de uma negociação coletiva nesses casos. Samanta Flor.
7: A discussão é se acordos ou convenções coletivas podem autorizar o aumento da jornada em atividades insalubres sem a aprovação prévia da autoridade competente. O assunto é o tema 149 do TST. A audiência pública foi convocada pelo ministro Douglas Alencar e vai ouvir especialistas, entidades e representantes de categorias afetadas. O entendimento do TST vai orientar o julgamento de processos semelhantes em toda a Justiça do Trabalho.
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3: A você uma boa noite.
2: E até amanhã.
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9: Eu sou Humberto Pinheiro e estes são os destaques de hoje do Jornal do Senado, que começa agora. Participantes de sessão especial apontam a importância da inclusão das pessoas com deficiência. Instituição fiscal independente do Senado diverge do governo e alerta para riscos fiscais. Reportagem da Rádio Senado é finalista do prêmio Vladimir Herzog de jornalismo. Boa noite. O Senado celebrou hoje o Dia Nacional de Luta da Pessoa com Deficiência. Especialistas convidados para a sessão especial apontaram a importância da inclusão. Repórter Márcio Maturana.
10: A importância da participação completa das pessoas com deficiência nas atividades sociais precisa ser ressaltada todos os dias, segundo especialistas que participaram da sessão especial no plenário do Senado nesta segunda-feira, 21 de setembro, que é o Dia Nacional de Luta da Pessoa com Deficiência. A senadora Damares Alves, do Republicanos do Distrito Federal, presidiu a sessão.
11: Infelizmente, ainda vemos, de vez em quando, uma iniciativa ou outra para, inclusive, retirar direitos já garantidos. Por isso que um dia nacional como esse precisa, por esta casa e por todas as casas do Brasil, ser comemorado.
10: A sessão especial foi requerida pelo senador Paulo Paim, do PT do Rio Grande do Sul. Ele é autor do Estatuto da Pessoa com Deficiência e do projeto de lei que criou o Dia Nacional de Luta da Pessoa com Deficiência.
12: Eleições 2026.
9: As eleições deste ano têm em disputa 54 vagas para o Senado. Total de 32 senadores tentam a reeleição. Outros 10 disputam o governo de seus estados e um a presidência da República. Repórter Rodrigo Rezende.
13: Nas eleições deste ano, cada um dos 26 estados e o Distrito Federal elegerão 2 senadores. Portanto, das 81 vagas do Senado, 54 estão em jogo para os próximos 8 anos. Dos 54 senadores em término de mandato, 32 tentam a reeleição. 9 senadores que encerram o mandato no final de janeiro de 2027 concorrem a outros cargos: um à presidência da República, um ao governo de seu estado, um para deputado estadual, 2 para deputado federal e 4 como suplentes em chapas que concorrem ao Senado. Já 13 senadores vão encerrar os atuais mandatos em 2027 e não vão concorrer a nenhum cargo. É o caso de Jaime Campos, do União de Mato Grosso.
14: Tenho orgulho da história que eu construí e, sobretudo, tenho esperança no futuro do nosso estado. Cargos passam, mandatos terminam, eleições chegam e vão embora, mas algo que precisa permanecer é o compromisso com o nosso estado.
13: Quem também não disputa a eleição após 40 anos é o senador Paulo Paim, do PT do Rio Grande do Sul.
15: São 40 anos ininterruptos aqui no Congresso Nacional. Uma trajetória construída com diálogo, compromisso e fidelidade às causas do povo brasileiro. Não serei mais candidato ao Senado, mas não saio da política, porque a política está em mim. Ela faz parte da nossa história, da minha alma e da minha forma de enxergar o mundo.
13: Dos 27 senadores que estão no chamado meio de mandato, ou seja, ainda possuem mais 4 anos no Senado, 9 concorrem nestas eleições a governos estaduais. Um senador licenciado concorre ainda à vice-presidência da República.
9: Está pronto para a votação na Comissão de Assuntos Sociais um projeto que cria regras para o uso da inteligência artificial na área da saúde. O texto prevê regras de transparência, responsabilidade e supervisão humana nas decisões clínicas. Repórter Patrícia Oliveira.
16: Segundo o Comitê Gestor da Internet no Brasil, 18% dos hospitais e das clínicas brasileiras já utilizam soluções de inteligência artificial. É o caso caso do uso da IA para acelerar resultados dos exames de coração, como explica a cardiologista Paula Damasco.
17: A gente usa essa inteligência artificial para estar liberando esse laudo, às vezes, com 2 minutos, para que um clínico possa ter um resultado mais real do eletro para conduzir o paciente.
16: Ricardo Sampaio, coordenador do Centro Integrado de IA do Distrito Federal, aponta a redução das filas de espera para o paciente com o uso da tecnologia.
18: Utilizar a inteligência artificial, seja para um procedimento, seja para uma consulta, seja para um pedido de remédios ou afins, e para que com isso o paciente tenha um retorno mais rápido daquilo que foi solicitado e que ele consiga ser tratado da melhor maneira.
16: A senadora doutora Eudócia, do PSDB de Alagoas, apoia o desenvolvimento de terapias e vacinas contra o câncer com o uso da IA. Um projeto da senadora prevê a utilização da inteligência artificial na saúde pública com regras de transparência, responsabilidade e supervisão humana nas decisões clínicas para proteger os direitos dos pacientes.
19: A implementação de hospitais inteligentes da rede SUS irá beneficiar significativamente o atendimento aos pacientes da rede pública, otimizando os diagnósticos precoces de várias patologias, especialmente as doenças oncológicas.
16: O projeto também prevê a igualdade no atendimento, proteção de dados e informações claras para os pacientes e que profissionais de saúde recebam capacitação para usar a IA. A proposta recebeu relatório favorável da senadora Damares Alves, do Republicanos do Distrito Federal, e está pronta para votação na Comissão de Assuntos Sociais.
9: O relatório da Instituição Fiscal Independente do Senado apontou diferença entre as projeções do governo e os cálculos da entidade para o projeto do orçamento de 2027. Segundo o relatório, o uso de premissas e parâmetros macroeconômicos distintos pelo Executivo pode implicar desequilíbrio fiscal. Repórter Douglas Castilho.
20: Enquanto o Poder Executivo prevê saldo positivo primário de 18,6 bilhões de reais, os cálculos da indicam a perspectiva de um déficit de 86,1 bilhões, um descompasso de 104,8 bilhões de reais entre os dois cenários. Divergências assim afetam diretamente o cumprimento das metas fiscais, indicando, segundo a instituição, a necessidade de segurar gastos. O diretor executivo da IFE, Marcos Pestana, detalhou onde está a diferença entre as duas contas.
21: O governo trabalha com um PIB ano que vem de 2,4%. A IFE com 1,8. O governo trabalha com uma expansão da massa salarial, que é essencial para calcular as receitas previdenciárias, de mais de 10%. Nós trabalhamos com mais de 7%. Esse acúmulo de diferenciação de parâmetros nos levam a discrepar sobre o resultado primário.
20: Marcos Pestana alerta para novas pressões orçamentárias e despesas não previstas na proposta original, como o recente reajuste de 15% no benefício médio do Bolsa Família.
9: A história de um educador que enfrentou a violência dentro da escola e acabou assassinado é tema de uma reportagem especial da Rádio Senado, que chegou à final do Prêmio Vladimir Herzog de Jornalismo. O trabalho Carlos Mota, A Pedagogia da Coragem, foi produzido pelo jornalista Otávio Augusto Mota e conta a trajetória do próprio pai. A reportagem é de Yasmin Rodrigues.
22: A reportagem que colocou a Rádio Senado entre os finalistas do Prêmio Vladimir Herzog nasceu de uma história familiar. O jornalista Otávio Augusto Mota transformou em reportagem a trajetória do pai.
23: A reportagem Carlos Mota, Pedagogia da Coragem, ela apresenta para os ouvintes a trajetória de vida e de luta de um professor aqui do Distrito Federal, chamado Carlos Mota. Ele era diretor no Núcleo Rural Lago Oeste e era um líder comunitário. Lutava por melhores condições de acesso à escola dos alunos.
24: Então essa reportagem, ela navega um pouco por qual era o ideal de Carlos, qual era a visão de Carlos sobre a educação.
22: O prêmio Vladimir Herzog reconhece trabalhos jornalísticos relacionados à defesa dos direitos humanos e tem uma história ligada à luta pela liberdade de expressão e pela democracia. Para Otávio, no entanto, a indicação vai além do reconhecimento profissional. Representa uma busca por conhecer melhor a história de vida do pai e também serve de alerta para a violência que ainda existe no ambiente escolar. A divulgação dos vencedores está marcada para o dia 30 de setembro, com transmissão ao vivo.
9: Com trabalhos técnicos de Eliseu Caires, o Jornal do Senado fica por aqui. Acompanhe agora as notícias da Câmara dos Deputados. Boa noite e até amanhã.

0: Câmara aprova novo programa escolar para gestão de resíduos sólidos.
1: Projeto cria campanha sobre desaparecimento de criança e adolescente.
0: Avança a proposta que regulariza o transporte intermunicipal por taxistas.
1: Menores podem ser proibidos de atuar em propaganda de jogos de azar.
0: Boa noite. Comissão Permanente da Câmara aprovou o projeto de lei que proíbe presença de menores de 18 anos em propagandas de jogos de azar. A repórter Maria Neves tem os detalhes.
2: A Comissão de Previdência, Assistência Social, Infância, Adolescência e Família da Câmara dos Deputados aprovou o projeto que proíbe a participação de menores de 18 anos em publicidade de produtos proibidos para esta faixa etária. A proposta do deputado Túlio Gadelha, do PSD de Pernambuco, menciona expressamente a vedação de crianças e adolescentes em propaganda de loterias e jogos de azar. Como explica a relatora, a deputada Meire Serafim, do União do Acre, a legislação estabelece uma série de produtos proibidos para menores de 18 anos, como bebidas alcoólicas, cigarros e outras substâncias que possam causar dependência. As leis também proíbem que crianças e adolescentes participem de jogos de azar. No entanto, nenhuma lei proíbe a participação deles na propaganda desses mesmos produtos, que, conforme ressalta a deputada, podem causar prejuízos graves, principalmente a esse público em formação.
3: Hoje a gente vê muitas adolescentes e crianças firmar isso na mente e acontecer esses vários fatores, tragédia que a gente vê no nosso país todo, né? Porque esse jogo de azar, ele acaba induzindo as nossas crianças, nossos adolescentes e fazer o pior.
2: Pela proposta aprovada, pais ou responsáveis de crianças e adolescentes que participarem da divulgação por qualquer meio de jogos de azar ou outros produtos proibidos ficarão sujeitos a multa entre 3 mil e 10 mil reais. Para agenciadores de menores de 18 anos que descumprirem a lei, a multa será multiplicada por 10. Com isso, poderá variar entre 30 e 100 mil reais. Já para as empresas de jogos de azar ou que forneçam produtos proibidos que utilizarem crianças ou adolescentes em peças publicitárias, o valor da multa será multiplicado por 100. Poderá variar entre 300 mil e 1 milhão de reais. Caso haja reincidência na utilização de menores de 18 anos em publicidade de produtos proibidos no período de um ano, o projeto prevê a aplicação das multas em dobro. Segundo Túlio Gadelha, a punição tem função pedagógica. Busca assegurar que os responsáveis entendam a gravidade de suas ações e a responsabilidade que têm ao envolver jovens em atividades perigosas ou inadequadas. Da Rádio Câmara de Brasília, Maria Neves.
4: Economia.
1: Kiko Seleguin, do PT de São Paulo, defende a aprovação de uma lei de proteção da soberania econômica nacional. O objetivo é invalidar no Brasil a aplicação de sanções e restrições comerciais ou financeiras impostas unilateralmente por governos e tribunais estrangeiros.
0: Kiko Seleguin sustenta que empresas e pessoas físicas brasileiras não podem cumprir determinação que não tenha respaldo em tratados aprovados pelo país ou em resoluções da ONU. A medida também impede a rescisão de contratos ou encerramento de contas motivados por sanções internacionais unilaterais.
1: Pedro Lucas Fernandes, do União do Maranhão, quer permitir que fundos constitucionais e o Fundo de Desenvolvimento do Nordeste ofereçam garantias para empréstimos destinados a projetos de infraestrutura. Ele explica que a medida pode facilitar o acesso a recursos para a execução de obras.
0: Para Pedro Lucas Fernandes, a proposta também pode estimular investimentos em áreas como energia, logística e infraestrutura sustentável. Na avaliação do deputado, o aumento dos investimentos pode contribuir para a geração de empregos e o crescimento da renda no Nordeste.
4: Segurança Pública.
1: A Câmara está analisando a criação de uma campanha nacional de prevenção ao desaparecimento de crianças e adolescentes. A reportagem é de José Carlos Oliveira.
5: Projeto de lei em análise na Câmara dos Deputados cria a campanha nacional educativa sobre desaparecimento de crianças e adolescentes. O texto já foi aprovado na Comissão de Segurança Pública com relatório favorável do deputado Sargento Faur, do PL do Paraná.
6: A implementação de campanhas educativas permanentes contribui para disseminar informações úteis, fortalecendo a rede de proteção à criança e ao adolescente. É dever do poder público adotar mecanismos que ampliem a proteção, especialmente diante do crescimento de crimes envolvendo exploração, tráfico de pessoas, aliciamento virtual e outras formas de violência.
5: O relator destaca que a campanha educativa deverá ser realizada principalmente nas escolas públicas e privadas ao longo de todo o ano letivo.
6: O desaparecimento de crianças e adolescentes é uma realidade alarmante no Brasil e exige atuação integrada do Estado, da família e da sociedade. Nesse contexto, a escola desempenha papel fundamental como ambiente de formação, conscientização e proteção social.
5: Estão previstas medidas de orientação em caso de desaparecimento, divulgação dos canais de denúncia e da legislação protetiva, promoção de palestras e elaboração de cartilhas informativas, inclusive com as estratégias de prevenção ao desaparecimento de crianças e adolescentes. A proposta partiu do deputado delegado Éder Mauro, do PL do Pará, inconformado com a sucessão desse tipo de crime no seu estado.
7: No Pará nós temos sumiços de crianças por questões de seitas, por questões de crimes sexuais, principalmente no que envolve embarcações, e por questões de tráfico de órgãos. Então, esse socorro através de uma proposta vai procurar socorrer aqueles que não têm a menor condições de se defender.
5: A proposta que cria a campanha nacional educativa sobre o desaparecimento de crianças e adolescentes ainda vai passar por votação nas comissões de Educação e Constituição e Justiça. Da Rádio Câmara de Brasília, José Carlos Oliveira.
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4: Educação.
0: Maria do Rosário, do PT, critica a proposta do governo do Rio Grande do Sul de terceirizar a gestão de escolas públicas. Na visão da parlamentar, a medida retira a autonomia das direções escolares e amplia os gastos com empresas privadas.
9: O governo do Rio Grande do Sul decidiu colocar na Bolsa de Valores para terceirizar a gestão das escolas, tirando das diretoras o controle, o comando, a gestão das escolas. Então agora, com isso, o governo pretende gastar muito mais dinheiro com empresas terceirizadas do que entrega para a escola, para a direção, para cuidar das paredes, dos banheiros, para limpeza, para organização da vida da escola. Isso é um grande erro.
1: Maria do Rosário também defende a valorização dos profissionais da educação, com a aplicação da lei que reconhece os professores de creches como integrantes do magistério, a realização de concursos públicos e o fim da cobrança previdenciária sobre aposentados da área.
0: O projeto de Eros Biondini, do PL de Minas Gerais, quer garantir a autonomia das escolas confessionais. A proposta assegura às instituições o direito de organizar atividades e celebrações.